0: Chegamos agora à última fase do programa Momento Jovem. Por quê? Porque o Momento Jovem seria substituído depois pelo programa Na Contramão. A última fase do programa Momento Jovem contou com a participação da turma do JV, o pessoal do JV na Estrada, liderados pelo Marquinhos. Vamos ouvir então um trechinho do Momento Jovem, sua última fase, já a partir de 2005, com a apresentação da turma do JV. Vamos ouvir.
1: Ai, ai. Ai, ih, rapaz, Deus.
2: O cara começou já assim, tudo no Momento bem? Jovem.
1: Tudo bem, Cláudio? Tudo bem, Davi?
3: Tudo ótimo.
1: Tudo bom, Marcos Paulo?
3: Tudo ótimo.
1: Não ia perder essa semana.
3: Esse,
1: por nada.
3: O tema de hoje é imperdível.
4: Oh, valeu, brother.
1: Hoje, valeu,
4: bom que você tá,
1: Cláudio,
4: aqui, velho.
1: Tudo bem? A satisfação é minha.
2: Tá tudo bem.
1: Tudo em ordem.
2: Tá tranquilo, por quê?
1: Porque tá um clima.
4: Você tá com um sorriso tá. Na testa.
1: É, tá. Não. É verdade. Não. Tá de orelha a orelha, cara, seu sorriso.
3: Seu cavanhaque tá no nariz.
4: Opa.
1: Tô sentindo que tem um clima, assim, todo especial aí.
4: Você tá, é, tá, tá desfigurado, cara.
1: Eu? O
4: que que é isso,
1: Cláudio?
4: Tá desfigurado.
1: É o amor? É o amor?
4: Não.
1: Será que é o
3: tá
1: amor?
3: Tá com rugas de felicidade.
4: Tudo bem com você, Cláudio?
1: É verdade.
2: Tudo bem.
4: Tudo bem.
2: Vocês estão bem hoje?
1: Tô tudo bem.
3: Tudo ótimo.
1: Hoje aqui tá todo mundo...
3: Peraí. Ótimo.
1: In love.
2: Ah, tá.
1: É, porque...
4: Oh. O amor,
3: contas, porque o amor está no ar.
2: Tá no ar?
4: Hoje a gente
2: está
4: vai falar ar. Sobre o quê, MV?
1: Sobre o Dia dos Namorados.
2: Que beleza, né, meu?
1: Que maravilha, né? Que maravilha. Dia dos Namorados, uma data tão especial.
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0: Conhecemos aí um pouco da história do programa Momento Jovem. Gostaria de lembrar que, durante um período, o programa Momento Jovem também foi apresentado por Luciano Manga, cerca de um ano. Conhecemos aí um pouco da história do programa Momento Jovem. Se você quiser nos escrever, rtm@rtmbrasil.org.br. Um abraço do Samuel e até o próximo.
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5: Bem, são 9:06. Vamos lá então para mais uma hora juntos aqui no nosso Noite RTM desta sexta-feira, deste 11 de setembro de 2026. Não é? Que bom que você está aqui com a gente acompanhando a nossa programação nessa noite de sexta-feira, não é? E olha, você mulher que está acompanhando a gente, acompanhou a missionária Dorothy, não é? Você que está sempre ligada com a gente e que tem lá o seu pequeno grupo, você que dá aula na classe de mulheres, da sua igreja, não é? Você sabe que nós temos um livro na RTM Editora, de autoria de Sibeli Imamura, que chama-se Como Preparar e Ministrar Pregações para Mulheres. 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Então fica aí a dica para você que está acompanhando a gente. Já que estamos falando em mulheres, né? Vamos orar pelas mulheres para a gente começar essa hora. Nosso Ministério Mulheres de Esperança é que nos propõe esse momento. Então, se você puder, junte-se a nós para esta oração intercessória em favor das mulheres. Oremos.
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11: Pai querido, Deus de amor, como é maravilhoso saber que o Senhor não nos dá algo que não possamos lidar, principalmente quando buscamos no Senhor a força necessária. Sabemos que a maternidade, além de ser bênção Tua, também é uma responsabilidade desafiadora. Por isso, Pai, intercedemos por todas as mães, para que compreendam que estão em uma nobre e bela missão de ensinar, cuidar e formar outro ser humano. Nesse momento, clamamos pelas mães no Uzbequistão. Pai, sustente-as, dê sabedoria, graça abundante e energia para serem amorosas com seus filhos e também o firme quando necessário. Eterno, que os lares no país possam ser marcados por mães que te amam e refletem Cristo no lar e na sociedade. É no precioso nome de Jesus que oramos. Eu, Suzy Peck, considero uma honra orar com você.
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0: bem, são 9h15. Lembrando que já a partir das 10 da noite tem Revista RTM. Vamos fechar sexta-feira e a semana bem informados com as principais notícias do Brasil e do mundo, tá bom? Daqui a pouquinho, a partir das 10. Até lá, a gente vai continuar sendo abençoados aqui com a programação do Noite RTM. E hoje é sexta-feira, né? Dia de entrevista por aqui. A gente agradece a produção da RTM Brasil, sempre disponibilizando boas conversas, né? Bate-papo que edifica a nossa vida, onde a gente tem a oportunidade de aprender um pouco mais. Então, a gente agradece a produção da RTM Brasil, que sempre traz essas entrevistas direcionadas especialmente para o público do Noite RTM. Vamos acompanhar então mais uma entrevista.
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2: Querido ouvinte RTM Brasil, Ricardo Santos aqui com você, direto do evento que nesses dias marcou São Paulo, Brasil. Estamos falando para você do 9º Congresso Internacional de Arqueologia Bíblica e mostrando o tema Jerusalém, Roma e Atenas, Arqueologia e Fé, conectando descobertas recentes à fé e à história e despertar interesse também em participar e conhecendo muito mais. E tivemos oportunidade também neste sábado, dia 29, último dia do evento, de acompanhar a riquíssima, valiosíssima palestra do professor Efistácios Tsotsos, eu acho que eu falei certinho em grego, e o tema Atenas, a busca filosófica e o Deus revelado. Ele gentilmente concede mais uma entrevista aqui com a gente, fizemos uma entrevista com ele em vídeo, que em breve também estará disponível para você, com legendas, mas eu aproveito para falar um pouquinho também do que nós acompanhamos na palestra dele, que foi muito gratificante, muito proveitosa, e o público também recebeu com muito carinho. É uma honra tê-lo aqui com a gente, professor.
3: Muito obrigado, querido. Estamos aqui no último dia, né? Nesse maravilhoso congresso de Moriá, com Faculdade Pioneira. E para mim, primeira vez que participei, é realmente um congresso que vale a pena, porque enriquece, né, as nossas formações sobre, de qualquer forma, queremos falar sobre Bíblia, sobre história, geografia, arqueologia, como especialistas da área, que para mim, eu acho que nos enriqueceu tanto, para poder um pouco perceber melhor aquilo que lemos na Bíblia.
2: E para todo estudante da Bíblia, seja bacharel, quem é leigo, quem é líder de pequeno grupo, enfim, o meio acadêmico. Olha, hoje, por exemplo, nós acompanhamos a abordagem dessa busca filosófica e o Deus revelado. E assim o senhor também colocou ali para a gente, deu um vislumbre, passando pelo começo da filosofia, os pré-socráticos. E como é que essa busca foi tão interessante? Porque hoje foi pela primeira vez que eu ouvi com muita alegria essa abordagem que os filósofos, os mesmos pré-socráticos, eles também buscavam a Deus, não é isso?
3: Isso, nós explicamos hoje, na verdade, primeiro a diferença da sabedoria, Sofia, da filosofia, né? Porque filosofia explicamos que é aquele que busca a verdade. É? A verdade, quando falamos, como foi criado o mundo, o que existe atrás, quem move o mundo, o que é a alma da pessoa. Na verdade, pela primeira vez do século VI, são apresentados esses pensadores chamados pré-socráticos. Por quê? Porque Sócrates é a linha que divide, né, a filosofia, e os sementes primeiros que lançaram eles, buscando a primeira arqueia no sentido Deus, no sentido abstrato, muitas vezes, né? Porque Deus no Antigo Testamento foi revelado no Israel, e outro mundo tinha uma consciência de algo divino, mas ali começou a busca para Deus revelado.
2: Isso mais na frente, Paulo vai aproveitar a oportunidade, vai lá no Areópago conversar com os gregos, mas antes, também o senhor menciona um membro, um personagem da Patrística, o Estudo dos Pais da Igreja, e eu gostaria muito de ler esse livro, eu tenho que ler, que envolve diálogos filosóficos, né, de Justino e o judeu Trifão. Conta um pouquinho pra gente sobre isso.
3: Olha, esse diálogo, na verdade, é muito curioso, talvez é desconhecido de muitos, mas nos traz agora aqui um diálogo filosófico entre um cristão que já antes era filósofo, e um judeu que é filósofo. Isso é impressionante, esse diálogo, onde eles começam a questionar cada um de Deus que ele crê.
4: Sim.
3: Né? Que, e vale a pena que está traduzido em português, o diálogo, ler como as pessoas da época, filosofia principalmente, se questionaram com uma forma pacífica, debatido, mas saindo no final como amigos e não chegando num resultado definido. Deixando para um futuro diálogo se questionar de novo, né? Isso que, na verdade, a filosofia estava naquele período.
4: É. Professor, no meio evangélico tradicional, no nosso contexto evangélico, digamos, protestante, na maioria das pessoas, quando falamos de Justino, de Agostinho, está muito ligado ao segmento católico, né, para alguns.
3: Sim, sim.
4: Mas esses personagens, eles têm uma importância gigantesca no conhecimento da teologia para todos nós, não é isso?
3: Claro. Pouco termo católico nesse período e pouco, como dizer, muito esquisito, né? Porque a igreja pós-apostólica, para um termo mais, pós-apostólica, depois dos apóstolos seguiram os seus apóstolos, os seus discípulos, os líderes das igrejas ali, passou no segundo século, temos Justino e outros filósofos que se tornaram cristãos,
4: exato.
3: E a partir daí que começa a teologia da igreja. Quando falamos a igreja católica romana como institucional, que vem depois de quase 900, 800 anos, gente, né?
4: Sim.
3: É, ali onde já o Papa de Roma reedifica o infalido dele e as partes da representante, que ali fica pouco, as partes pouco complicadas.
4: Sim.
3: Mas, Patrícia, quando falamos dos primeiros quatro séculos, é a igreja pós-apostólica que ali forma todo o ensino apostólico contra das heresias, porque temos muitas heresias, agnosticismo, o arianismo, sobre a trindade.
4: Até a leitura das epístolas de João também é importante.
3: Até de Paulo e João, que se referem em pseudo-apóstolos, pseudo-adérfos. Isso é as heresias que circulavam no tempo aquilo, né?
4: Até o Evangelho de João, ele tem um direcionamento contra o pensamento agnóstico, por exemplo, não é isso?
3: Isso aí. Por isso que ali se refere sobre o Logos, né? Sobre Jesus, para mais que era circulado muito essa parte filosófica do Logos, e por isso que ele, para chegar no seu resultado, quem é esse Logos? Logos esse é o Logos do Senhor, pai, né? Do Pai, né?
4: Sim.
3: Que Logos estava junto com o Pai na criatura, né?
4: Sim.
3: Que nós vamos ler bem no primeiro versículo, aqui fala que o Logos era Deus, né? Era Deus, não é o Deus, porque é o Filho que se refere, tá bom? A divindade que é com o Pai, o Filho e o Espírito Santo, né?
4: Olha, é só um gostinho, ouvinte, porque você tem a oportunidade de estudar com o professor Eustácio Sossos, também com Luiz Saião, com Clayton Kunz, com o Moriá Center, e é um trabalho incrível, junto com a Faculdade Batista Pioneira, e a gente indica para você, o senhor recomenda para quem fazer um curso como este, professor?
3: Olha, eu diria para todos que amam a Bíblia, eu não falo, pode ser de qualquer denominação, religião, crente ou não, que quer pouco aprender mais no contexto de informações históricas, arqueologia aprovada sobre os textos, e também nesse contexto das informações que cada vez temos novas descobertas, e também na minha parte da área do grego, através das fontes gregas antigas, gente, né? Não direto de outro terceiro livro do inglês e outra coisa, né? Nós trazemos informações através, na minha parte, dessa literatura grega antiga.
4: Isso
3: é mais importante, né? Que, para terminar com essa parte, eu recomendo, porque eu hoje fui impressionado, eu mesmo fui impressionado, essa riqueza dos arqueólogos, dos historiadores, professor Sayau, Clayton, que enriquece o nosso contexto da Bíblia. Claro, né? Não quero dizer que muda a nossa fé, vai nesse contexto, mas aprendemos melhor como datar ou como interpretar os nossos textos ali.
4: Eu falo sempre, é como se a gente, sem esse conhecimento, assistisse uma televisão em branco e preto. E quando a gente tem o conhecimento, a gente assiste em LED Full HD, com alta resolução, né? É um outro olhar, com mais profundidade.
3: Exatamente. É outro ponto de vista no contexto de fontes literárias hebraico e grego, né? E também de pesquisas acadêmicas e arqueologia que nos aprova aquilo que nós lemos na Bíblia. Né?
4: Olha, então, você procure aí o Moriá Center, arroba Moriá Center, procure na internet, e também o curso de pós-graduação. Você que tem alguma graduação, quer fazer a pós com a Faculdade Batista Pioneira, com o Moriá Center, então aproveite e faça. E a RTM Brasil aqui com você também, trazendo, divulgando isso. Mais uma vez, muito obrigado, não segurando o senhor por causa da demanda, e esteja à vontade um dia conhecer também a RTM Brasil, a Rádio Transmundial.
3: Muito obrigado, e gente, não perca a oportunidade demais, mas não perca para esses estudos muito maravilhosos, e aproveitamos mais no nosso conhecimento, né? Mais bíblico.
4: Fala uma despedida para a gente em grego aqui.
3: Olha, χαίρετε, χαίρετε, vocês falam mais, ou χαίρετε, né? Χαίρετε se agradece, né? Essa parte.
4: Muito bem, obrigado.
3: Eu agradeço, muito obrigado.
4: Conversamos com o professor Efstáfios Tsotsos, falando sobre Atenas, a busca filosófica e o Deus revelado, direto do 9º Congresso Internacional de Arqueologia. Ricardo Santos, RTN Brasil, para todo mundo ouvir.
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0: bem, 9:34, de volta com o nosso Noite RTM, daqui a pouquinho às 10 da noite, hein? Revista RTM, vamos fechar essa sexta-feira bem informados por aqui, e olha, daqui a pouquinho também vamos orar pelos homens, e agora eu quero chamar Elidinho Oliveira, que está conosco aqui, apresentando junto comigo esta edição do nosso Noite RTM, já está se preparando ali para o Revista RTM também, meu caro Dinho Oliveira, o que você preparou pra gente na sequência do Noite RTM de hoje?
1: Boa música! Ah, mas que alegria! Porque já deu uma esfriadinha aqui, né? Mas o frio aqui é só aqui no estúdio, viu, Olivares? Só aqui no estúdio, tá um arzinho aqui climatizado, né? E a gente fica, mas lá fora tá 23 graus, hein? Bom,
0: pois não... é, tá bom, né?
1: É. Sim,
0: tá
1: mas
0: bom,
1: deu.
0: 23 tá bom.
1: 23 grauzinhos tá bom, né? Pra andar de moto. Opa. Tá bom demais. Tá falando que vai ter um alerta de tempestade moderada aqui, viu, Olivares?
0: Sim, então, sim. No aguarde no Revista RTM, a gente já fala mais sobre isso. Ah, que beleza.
1: Pois é. Pois é. Espero que não venha. Apesar que quando eu tava vindo pra cá, Olivares, foi engraçado. Eu tava vindo assim, tudo seco. E sol. Aí eu passei por baixo de um túnel.

0: Mas, ó, coitado. Incomparável é Deus, né? Então vamos ouvir. Sim. Cris Duran cantando Incomparável. Tô aprendendo a falar espanhol, hein? É, meu amigo.
1: Parabéns.
0: Não aprendi nada ainda, viu? Vamos lá.

0: Muito bem, são 9h47 agora no horário de Brasília. Seguindo com o nosso Noite RTM, vamos agora para mais um momento de oração. Dessa vez pelos homens, momento proposto pelo Ministério de Homens da RTM Brasil, chamados à vitória. Então, se você puder, junte-se a nós para esta oração em favor dos homens. Oremos.
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2: Hoje é dia 11 de setembro e o tema da nossa oração é Não Tenha Medo. Por isso, não tema, pois estou com você. Não tenha medo, pois sou o seu Deus. Eu o fortalecerei e o ajudarei. Eu o segurarei com a minha mão direita vitoriosa. Isaías, capítulo 41, versículo 10. Mais de 100 vezes lemos na Bíblia, não tenha medo. Tenha coragem, concentre-se em Deus, não nas circunstâncias, nem em si mesmo. Ele é fiel. Eu sou Luiz Felipe, é um prazer ter essa oração contigo.
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2: Olha, reta final do nosso Noite RTM. A gente tem um assunto dos mais importantes para a gente fechar o programa de hoje. Vamos falar sobre a família com o Cacá Rodrigues e o pastor e psicólogo Kleber Lima, né? Respondendo perguntas, né, sobre questões familiares, sempre baseado na palavra de Deus. Vamos acompanhar.

0: Olá, eu sou o Cacá Rodrigues e no programa de hoje o pastor Kleber Lima traz um tema muito interessante. Acompanhe.
1: Ageu capítulo 1, versos 3 e 4 diz assim: Então a palavra do Senhor veio por meio do profeta Ageu. Acaso é tempo de vocês morarem em casas de fino acabamento, enquanto a minha casa continua destruída? Casas belas e indiferentes. Quando Ageu iniciou seu ministério, o povo já havia retornado do exílio e começado a construir o templo. Entretanto, diante das dificuldades, a obra foi interrompida. Com o passar do tempo, aquilo que deveria ser uma interrupção temporária tornou-se uma acomodação, enquanto a casa do Senhor permanecia abandonada. Cada um se ocupava em melhorar a própria casa. Evidentemente que o problema não estava em possuírem casas bonitas. O contraste apresentado pelo Senhor através do profeta revelava algo mais profundo. Eles encontravam tempo, recursos e disposição para os seus próprios interesses, enquanto tratavam com indiferença aquilo que pertencia ao Senhor. Suas casas estavam sendo cuidadas, mas sua vida espiritual, o zelo pelo crescimento espiritual da família, estava sendo negligenciado. Algumas lições a esse respeito. Podemos cuidar muito bem da nossa casa e ainda assim negligenciar nossa vida com Deus. O Senhor pergunta: acaso é tempo de vocês morarem em casas de fino acabamento, enquanto a minha casa continua destruída? O contraste era evidente. Havia dedicação para o conforto pessoal, mas pouca disposição para aquilo que Deus havia ordenado. A aparência de prosperidade das casas não correspondia à condição espiritual do povo. Por isso, avaliem não apenas como está a casa de vocês, mas como está a vida espiritual da família. Podemos investir em móveis, reformas, estudos, viagens e tantos outros projetos legítimos e, ao mesmo tempo, deixar a oração, a palavra, a comunhão da igreja e o serviço a Deus sempre para depois. Uma casa bem cuidada não substitui uma família espiritualmente comprometida. Em segundo lugar, nossas prioridades revelam o lugar que Deus realmente ocupa em nossa família. O povo provavelmente não dizia que Deus não era importante. O problema é que suas escolhas demonstravam outra coisa. A reconstrução do templo podia esperar. Seus próprios projetos, não. A indiferença espiritual nem sempre aparece em uma rejeição declarada a Deus. Muitas vezes ela se manifesta simplesmente em colocá-lo continuamente em segundo plano. Por isso, observem o que recebe o melhor do tempo, dos recursos e da atenção da sua família. Trabalho, estudos, patrimônio e lazer têm o seu lugar, mas não devem ocupar o lugar que pertence ao Senhor. Aquilo que sempre recebe prioridade acaba revelando o que consideramos mais importante. Terceiro lugar, Deus não condena o cuidado com as nossas casas, mas nos chama a não viver apenas para elas. O profeta Ageu não apresentava conforto doméstico como um pecado em si. A repreensão estava no contraste. Suas casas recebiam atenção enquanto a casa do Senhor permanecia abandonada. Eles haviam transformado interesses legítimos em prioridades maiores do que a vontade de Deus. Por isso, construam, reformem, trabalhem e desfrutem com gratidão daquilo que Deus lhes conceder. Mas não façam da busca pelo conforto o grande projeto da família. Ensinem aos filhos que nossa vida não existe apenas para conquistar coisas para nós mesmos. Uma família que honra a Deus aprende a usar a sua casa, seus recursos e seu tempo também para os propósitos do Senhor. Por isso pense, Ageu nos lembra que o problema não está em cuidar da nossa própria casa, mas em permitir que ela ocupe o lugar que pertence ao Senhor. Uma família pode ter muitos projetos, conquistas e conforto, e ainda assim está negligenciando aquilo que é eterno. Por isso, precisamos avaliar constantemente nossas prioridades e fazer do Senhor o centro da vida familiar.
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0: É isso.
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2: E fechamos bem demais a edição de hoje do nosso Noite RTM, agradecendo a você pela audiência, pelo carinho, que bom que você está aqui com a gente, espero que você tenha sido muito abençoado, muito abençoada, e te convido a permanecer conosco, porque Marcos Olivares segue por aqui, Dinho Oliveira segue também, ó, tá aqui do meu lado, e vamos juntos levar para você o Revista RTM, que vem a seguir, depois do intervalo. Vamos atualizar você das principais notícias do Brasil, do mundo, destaques esportivos e outras informações importantes, relevantes, para a gente fechar aí a nossa semana muito bem informados na programação da RTM Brasil, tá bom? Fica por aí, o intervalo é rápido, a gente volta já.
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0: Muito bem, está no ar a partir de agora até às 11 horas da noite. Se Deus quiser, no nosso Revista RTM, vamos levar para você um resumo de notícias nacionais, tem os destaques internacionais também, vamos falar de esportes. Sabia que teve jogo da Série A do Campeonato Brasileiro hoje? Ah, não sabia não, é? Aliás, está acontecendo nesse momento. Vai saber daqui a pouquinho os detalhes quando a gente falar de esportes. Olha, tem o destaque do programa Fique Por Dentro, as notícias do mundo do agronegócio, a palavra do pastor Janus Tarso, né, para todos nós lá no finalzinho do programa. Tem a sua participação, então fica por aí para você ser abençoado e nos abençoar também aqui na programação do nosso Revista RTM. Você nos abençoa com a sua audiência e com a sua interação. Então, olha, tá sem ideia. Ah, mas o que eu vou falar? Não sei o que falar, não sei o que escrever. Não tem problema. Manda um oi, manda um alô, manda um olá. Importante você marcar presença aqui, nos abençoar aqui na programação do Revista RTM, tá bom? Manda sua mensagem, comente sobre as notícias que a gente vai trazendo aqui. Você vai ouvir as notícias também, né? Quer trazer um comentário? Quer dar a sua opinião? Colocar para todos os ouvintes, os demais ouvintes, o seu ponto de vista? Fique à vontade e participe com a gente aqui da programação do Revista RTM. Todas as mensagens são muito bem-vindas, tá certo? Hoje é sexta-feira, é 11 de setembro de 2026. Eu sou o Marcos Olivares, estou no Estúdio E da RTM Brasil, no interior de São Paulo, estúdio este linkado ao estúdio C da RTM em São Paulo, capital, na sede da RTM Brasil. Lá está ele, Dinho Oliveira, comandando todo o nosso aparato tecnológico, a parte técnica da RTM, dessa transmissão, e também apresentando comigo o Revista RTM. Meu boa noite especial e oficial a você, Dinho Oliveira. Seja bem-vindo, meu jovem. Como é que você está? Tudo bem?
1: Olá, Olivares, muito obrigado pelas boas-vindas, está tudo bem comigo? Feliz demais por estar aqui para mais uma edição inédita do Revista, né? Hoje que é dia 11 de setembro de 2023, marque bem esta data no seu, na sua agenda, porque amanhã ela já não estará entre nós. Ah, eu comecei com essa filosofia, né? Quero dar uma boa noite também para os nossos queridos ouvintes. Ah, que alegria, hein? Para você que chegou agora, para você que estava acompanhando a programação, receba o meu boa noite. Tudo bem com você, Olivares? Gostou da minha filosofia?
0: Alô, alô, tá me ouvindo?
1: Oi, tô ouvindo.
0: Ah, sim. Gostei da sua filosofia, né? De fato é uma verdade, né? Cada dia que passa não volta mais. E é por isso que a gente não pode deixar para amanhã o que a gente tem que fazer hoje, porque a gente nunca sabe o que pode acontecer amanhã. Papel. Então tá certíssimo o Dinho Oliveira, né? A gente vai adiando, acho que tem tempo para tudo, né? Que o tempo é ilimitado, mas não é não. Pelo contrário, ele é muito limitado. Então a gente tem que pensar muito bem nas coisas que a gente faz, para não perder tempo. Não é só ouvindo música ruim, não, né? Tem muitas outras coisas que a gente perde tempo também, né? Uma delas é essa, né? Ouvindo música ruim. Isso aí a gente já tá compensando e eliminando ouvindo a RTM Brasil, tá certo? Isso aí a gente essa barreira a gente já tá vencendo, certo? Agora tem outras também, né? Que a gente precisa ficar atentos na nossa vida e no nosso dia a dia. Então tá certíssimo aí o Dinho Oliveira, né, nessa fala inicial dele aqui no nosso Revista RTM. E sem perder tempo, deixa eu dizer aqui para os nossos ouvintes que estamos numa noite de sexta-feira agradável, agora aqui 21 graus, né, no interior de São Paulo, choveu até a hora do almoço, depois parou, agora tá legal, o tempo deu uma firmadinha, então quem sabe esse final de semana, né, vai ser um pouquinho mais seco, a gente não sabe, parece que tem frente fria vindo por aí, enfim, né? Tomara que ela venha mais devagarzinho, de boa, demora um pouquinho mais para chegar, tá certo? Dinho Oliveira, faça aquele convite especial ao nosso ouvinte, para que se junte a nós, a esta resenha, a este programa, todos unidos aqui no nosso Revista RTM. Como é que faz para participar e fazer parte dessa edição aqui do Revista?
1: Olivares, para participar da programação do Revista RTM, é muito simples, é fácil, não requer prática, tampouco habilidade. Como diria o filósofo, Como eu diria, deixa eu ver se tem alguma coisa ligada aqui, meu jovem. Não. Tava ouvindo alguma coisa aqui de fundo. Bom, não requer prática e nem habilidade, como diz o nosso filósofo aqui do Revista, que está lá no Estúdio E, que por Opa. Acaso é o Olivares. Por isso eu vou passar o nosso WhatsApp para você, viu, ouvinte querido? Vou passar o WhatsApp para você, anote aí sem mais delongas. Para quem está no exterior, é só acrescentar o código 55. Agora vamos ao nosso WhatsApp. Começa com 11, anote aí, 11. Código aqui, telefônico de São Paulo, aqui da capital. 11, 974-181-456. Anotou?
0: Sim, mas repita, mas... meu jovem, que é o importante.
1: Isso. Confere aí, porque você anotou muito rápido, eu vi ali. Eu acho que você vai ficar com dúvida ali se você não...
0: Não é?
1: É, porque anotou muito rápido, aquela letra de médico. É num 6, é um 9, o que é isso aqui? Né? 11974-181-456.
0: Ok.
1: Detalhe muito importante.
0: Anotado, meu jovem.
1: Detalhe muito importante, Olivares, que faz toda a diferença quando enviar a sua mensagem para cá, viu, ouvintes? Não Sim. esqueça de falar o seu nome, a cidade e o estado de onde nos ouve, viu? Olivares, lembra aqueles programas de rádio antigo, né? Às vezes a gente ouve aqui no aqui o arquivo RTM, né? Pegava a carta. Olá, vamos ler a carta agora da Maria Antônia. Não tem cidade, não tem estado, não tem aqui também o endereço. Não sabemos quem é e quem foi.
0: Não tem remetente, não tem
1: não
0: nada,
1: Não tem
0: né?
1: remetente. Não vou abrir porque pode ser uma carta não agradável.
0: Uma carta anônima, né?
1: Uma carta anônima. É estranho, né? É. Mas assim, por isso, ouvinte, é muito bom que... a gente está brincando aqui, é claro, né? Você enviou uma mensagem, fale seu nome pra gente. O seu nome, a cidade e o estado de onde está nos ouvindo, que é muito importante para a gente, vai cadastrar você no sistema e assim que você enviar a sua mensagem novamente, já saberemos de onde você nos ouve. Certo, Olivares?
0: E está certo.
1: No exterior, como é que funciona,
0: meu jovem? Olha, é muito simples também, né? Só coloque aí o nome da cidade onde você está vivendo, o país onde você vive agora, para a gente manter o seu cadastro sempre atualizado, saber até onde está chegando o som da RTM Brasil, é muito legal e muito importante pra gente também, tá certo? 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E vai ver Marcos Olivares, meu amigo. E Dinho Oliveira, este jovem rapaz, que está aqui ao meu lado, ó. Que nem no caso. Ele no caso, tá certo?
1: No caso.
0: Vai nos assistir nesta gloriosa noite de sexta-feira. Dito isso, meu caro Dinho Oliveira, vamos atualizar então as principais notícias do Brasil e do mundo. Temos informações relevantes e importantes para o ouvinte do Revista RTM?
1: Sim, Olivares, temos destaques nacionais e internacionais. Mas antes, como de costume...
0: Sobe o som.
1: O ministro André Mendonça, do Supremo Tribunal Federal, negou ter feito a retirada seletiva do sigilo do caso Master. No documento, Mendonça afirmou que atendeu ao pedido do presidente do STF, Edson Fachin, e que tomou públicos e que tornou públicos todos os procedimentos relacionados ao tema, que será julgado na semana, na próxima terça-feira. Mendonça diz ainda que a manutenção de processos em sigilo ocorreu a partir de uma análise prudente e responsável, considerando a existência de investigações em andamento e a necessidade de zelar pela preservação de dados pessoais das pessoas investigadas. Segundo o ministro, isso incluiria aqueles contidos em procedimentos destinados à quebra de sigilo de dados bancários e fiscais, por exemplo, e que por isso jamais se poderia tornar público a totalidade dos procedimentos contidos ou relacionados à investigação original. Ele estava respondendo aqui a quem aqui, viu, Olivares?
0: Pois é, respondendo ao presidente do STF, né, o Fachin. Por quê? Por que ele estava respondendo a ele? Porque o ministro Alexandre de Moraes disse que ele estava fazendo uma quebra de sigilo coletiva. O Zanin, o ex-advogado do presidente Lula, falou a mesma coisa. E solicitaram, não para ele, não foram falar para ele, solicitaram ao presidente, o Edson Fachin, que né, determinasse essa quebra de sigilo total. Ah, não pode ser parcial, tem que ser total. E ele explicou, e o Fachin foi falar com ele, falou, não, você tem que, né, tem que liberar geral aí. Diferente de todos os outros inquéritos que estavam nas mãos do Alexandre de Moraes, que ele só ele só tornava público o que ele bem entendia e já falava, ele tornava público agora e dava 24 horas para a pessoa resolver uma parada aí, muitas vezes muito difícil, né? E fez isso várias vezes e ninguém se incomodou. Zanin, por exemplo, não se incomodou, né? Flávio Dino não se incomodou, Gilmar Mendes não se incomodou. Agora estão todos incomodados com o André Mendonça e foram lá recorrer ao presidente do STF. E o presidente do STF acatou, né, o pedido deles e foi falar com o Mendonça. O Mendonça falou assim, mas eu quebrei o sigilo de tudo. Tudo que está no inquérito. Agora, o que nesse momento está sendo investigado, que a polícia está trabalhando hoje, sexta-feira, 11 de setembro, eu não posso quebrar esse sigilo. Está no meio de uma investigação. Não é razoável fazer isso. Seria uma... aí sim, né? Seria um caso realmente fora da normalidade. Atrapalharia todo o serviço investigativo da Polícia Federal, não é? Então, aí sim, né? Seria uma atitude leviana do Mendonça se ele simplesmente quebrasse o sigilo de tudo, né? E aí ele mostrou que ele quebrou esse sigilo de tudo. E aí, né, parece que os ministros ainda não estão satisfeitos, querem que ele mostre todo o inquérito, enfim, né? Aquela coisa que a gente já sabia que iria acontecer, né? Todos se juntando contra ele, porque estão todos incomodados, né? E aí, quando saiu esse pedido dos ministros, né, foram falar lá com o candidato, com o Flávio Bolsonaro, os ministros estão incomodados porque a coisa está sendo seletiva, você acha que está sendo favorecido? Né? E ele respondeu, olha, eu espero que sejam quebrados todos os sigilos, porque daí a gente já resolve essa parada de uma vez só, né? Estou aqui só aguardando. Então, foi uma resposta. A resposta em si foi serena, né? Agora, se é um blefe, se ele tem envolvimento, se tem problemas com a justiça por causa do filme do pai dele, né? O ex-presidente Jair Bolsonaro, se é um blefe, né? Aí ele tá, sabe, aquele é um jogo de cartas, né? Tá jogando tudo para ver o que acontece. Se não é, né? Porque quando ele solta uma frase dessa, ele está buscando ganhar confiança do eleitorado, da população, mostrando, falando, não tenho nada com isso, pode mostrar aí, né? Não tenho nada a esconder. Se realmente for mostrado alguma coisa, aí a coisa complica para ele, né? Mas falo de uma forma serena, que tentando passar aquela credibilidade necessária. Se o ministro Mendonça disse que está tudo sem o sigilo, né? Quebrou o sigilo geral, só do que está sendo investigado hoje, que não, então eu acho que os ministros já podem pegar os papéis, né? Chamar suas equipes e vão procurar o que a gente pode usar aqui, que é o que o pessoal gosta de fazer. Então, é o dia a dia, né? A coisa continua quente em Brasília, a crise continua grande no STF, continua grave. O Edson Fachin, ele está tentando dar uma amenizada na coisa, jogar panos quentes ali, mas está difícil, até porque tem uma ampla maioria que está apertando ele contra a parede para fazer o que eles querem, né? Tanto hoje que ele cedeu a esse pedido. Não é? Então, a gente tem que ir acompanhando diariamente. Segunda-feira a gente vai trazer outras informações e as coisas vão acontecendo e a gente vai só observando. É o que a gente pode fazer.
1: Tem muita coisa para acontecer ainda, hein? Porque foi liberado tudo. É muito, muito arquivo. Ah, vai ter muita novidade ainda. Então a gente fica na expectativa aí.
0: Estamos só esperando.
1: O que vai acontecer, né?
0: Pois é. Sabe aquela coisa, né? Ah, meu nome foi citado, então já mostra de todo mundo aí. Agora, se não tiver outros nomes que ele espera e gostaria que tivesse, ou eles esperam e gostariam que tivesse, aí depois a coisa... Eu espero que a coisa complique lá na frente, né? Para quem está querendo tumultuar. Enfim. Sigamos aqui com os destaques nacionais. Trabalhadores dos Correios aprovaram uma greve por tempo indeterminado com adesão de sindicatos de todos os estados do país. A informação é da Federação Interestadual dos Empregados da Empresa Brasileira de Correios e Telégrafos, a Findect. As assembleias que aprovaram a paralisação ocorreram na noite de ontem. Hoje, sexta-feira, eles já pararam, junto com o pessoal do Banco do Brasil e junto com o pessoal da Caixa. Em nota, os Correios disseram ter adotado um plano de continuidade de negócios para reduzir os impactos da greve aos clientes. Entre as ações estão o remanejamento de equipes, o reforço das atividades operacionais e a adoção de medidas logísticas específicas para preservar a regularidade das entregas em todo o país. Correio que já está por um fio, serviço muito ruim. E aí o pessoal entra em greve. Parece que os trabalhadores, né, os funcionários do Correio não entendem a gravidade. Sabe aquela coisa? Sabe igual criança que quando quer uma coisa e o pai fala assim, eu não tenho dinheiro. Ah, mas eu quero e pronto. Não me interessa, né, se tem ou não tem, eu só quero. E aí parece que está acontecendo isso, né, com o pessoal do sindicato e da Federação dos Trabalhadores e dos próprios trabalhadores, né? Ah, a gente é funcionário público, então nada vai acontecer. Muita coisa pode acontecer, né? A situação já não está das melhores lá. A dívida é bilionária. E aí eles querem fazer greve porque eles querem ter coisas que a empresa não tem condição de dar, né? Porque a empresa chegou no momento... Ela até tinha, né? Ela chegou nesse momento antes, foi recuperada, tinha condições de atender as demandas, mas o próprio pessoal que trabalha lá também não quis a continuidade daquele trabalho, porque todo mundo demonstrou seu apoio a esse atual governo, né? Mesmo sabendo o que tinha acontecido lá atrás. Então, se a gente plantar laranja, a gente vai colher laranja. Não tem como você plantar laranja e colher morango, meu amigo. A vida é assim.
1: Pois é, grandes empresas aí que traziam dinheiro, né, para o Correio, né? Como aí esses marketplace da vida, por exemplo, né? E aí teve aquela taxa das blusinhas que prejudicou a remessa internacional, que era totalmente pelo Correio. Aí, por exemplo, essa empresa de marketplace, ela criou o próprio sistema dela, né? Exato. De entrega e emprega milhões de pessoas, digamos assim.
0: E muito mais eficiente, milhões, né?
1: E rápido. Hoje você tem condição de comprar alguma coisa no marketplace ali, né? Nesses né, aplicativos, e no outro dia você recebe, dependendo de onde estiver, se for na capital, enfim. Então, e dá uma pena, né, porque o Correio sempre foi uma... A gente gostava muito do Sedex,
0: né? Era referência.
1: Confiava nisso.
0: É. Exatamente.
1: Então, assim, era uma empresa que, se tivesse privatizado, também ia competir, né, com essas outras empresas. É. Perdeu. E o que acontece? Que nem assim, hoje, quando você recebe, mesmo sem greve, você tem alguma coisa para receber, você sabe que está marcado para aquele dia, o pessoal, eles não entregam naquele dia.
0: Não. Não
1: porque
0: mesmo.
1: Eles falam, não, vamos para deixar para amanhã. Aí eles dão um baixa lá, porque já teve casos que eles deram um baixa lá, falando assim, ah,
0: entregar,
1: não, né? Foi lá, não tinha ninguém, estava em casa o dia inteiro. Mas aí um rapaz falou para ele, não, mas isso aí é só a gente coloca ali só para justificar. Nem sair daqui.
0: Para ter a meta do dia, né? Exatamente. Mas é isso. E como você falou, essas empresas particulares, né? Estão tendo uma logística muito melhor. Você veja, eu estou aqui no interior.
1: Até às 9 da noite eles entregam.
0: Sim, e é sábado, é domingo. Eu estou aqui no interior. E assim, logo que eu me mudei para cá e fazia essas compras, né, online, eu comparava com o meu endereço antigo para ver prazo de entrega. Mesmo prazo.
1: É, porque tem filiais, né?
0: Porque exatamente.
1: Antes, sabe? Era centralizado, precisava
0: isso.
1: Sair de um ponto, aí demorava, né? Agora não,
0: você
1: eles
0: fala assim,
1: pontos,
0: né? Você está em São Paulo, entrega no dia seguinte. Ah, você está no interior, você está em outro estado, demora uma semana, 10 dias.
1: Era assim, né?
0: Acabou isso. Hoje ele fala assim, ó, entrega em 24 horas. Aí você fala, tá, vou fazer a compra. Não interessa onde você tá, chega em 24 horas. Porque é o que você falou. Eles têm essa logística já distribuindo em vários pontos estratégicos, né? Eles não saem de uma central única. Eles têm vários galpões em cidades estratégicas e fazem a distribuição a partir dali, regionalmente. E o Correio ficou para trás, não tem jeito.
1: E o entregador dessas empresas particulares, ele tá ali por produção. Quanto mais isso. Ele entregar, mais rápido ele entregar, mais rápido ele despachar.
0: É igual motoboy, né? Ele é uma comissão por entrega.
1: Então, exatamente. Aí ele, né? É mais rápido para ele entregar tudo certinho, mas fica melhor, né?
0: Exatamente.
1: Então, receita tá aí, né, Olivares? Mas aí já viu, ó, vamos lá, tem um...
0: Modelo já tem, né?
1: Tem que seguir. Outros funcionários lá, público, que estão fazendo greve. Vamos ser solidários a eles também. O que a gente tem que pedir aqui? Ah, vamos ver aqui. Tem um monte de coisa para pedir. Pedir é muito bom, né? A gente tem que pedir coisa para pedir.
0: Pedir
1: Mas
0: é sempre bom.
1: E o fruto disso, né?
0: É.
1: Bom, seguindo em frente, Olivares, temos mais destaque aqui, nacional. Fim de semana deve ser marcado, viu, Olivares? É, por chuva forte, hein? E ventos intensos em diversas áreas do sul, sudeste e centro-oeste do Brasil. Segundo a previsão apresentada pelo INMET, os acumulados de chuva podem chegar a 100 milímetros em algumas regiões. O alerta abrange praticamente todo o Rio Grande do Sul, Santa Catarina e Paraná, além de grande parte do Mato Grosso do Sul, áreas de São Paulo, Minas Gerais e Rio de Janeiro. Também há previsão de chuva em pontos isolados no Mato Grosso, né? Pontos isolados de Mato Grosso e Rondônia. A situação é influenciada pela formação de um ciclone extratropical e de uma frente fria. O sistema também deve provocar uma mudança nas temperaturas ao longo do fim de semana, viu, Olivares? Será que por aqui vai chegar esse frio aí?
0: Não sei, é importante que fiquemos atentos, né? E vamos orar para que não haja muitos transtornos, né? Com essa questão do tempo que nós estamos vivendo nesses últimos dias. É só isso que a gente pode esperar. Bom, trazendo destaques agora internacionais, atos em Nova York, no Pentágono e em outras cidades dos Estados Unidos marcaram hoje os 25 anos do atentado de 11 de setembro, que destruiu as Torres Gêmeas e deixou quase 3 mil mortos. Uma homenagem em Nova York, no memorial do 11 de setembro, onde as Torres Gêmeas ficavam, foi marcada por momentos de silêncio e familiares das vítimas lendo em voz alta os nomes dos 2.977 mortos no atentado. O vice-presidente dos Estados Unidos, J.D. Vance, e todos os ex-presidentes vivos, como Joe Biden, George Bush, Barack Obama e Bill Clinton, compareceram ao ato. O prefeito de Nova York, o Zoran Mandani, também esteve presente na homenagem, apesar de ter enfrentado resistência da população, claro, né, para participar, por conta de ser muçulmano. Porque, além disso, um dos seus conselheiros já foi advogado de um membro da Al-Qaeda, o grupo terrorista que protagonizou o atentado. Pois é, né? Parece incrível, mas Nova York elegeu este prefeito. O presidente dos Estados Unidos, Donald Trump, e o secretário de guerra, Pete Hegseth, participaram de uma homenagem no Pentágono, em Washington, D.C. Em discurso, Trump afirmou que os Estados Unidos se viram de frente ao mal genuíno no dia 11 de setembro de 2001. Ele também lembrou a memória das vítimas dos voos sequestrados pela Al-Qaeda. Então tá aí, né, as homenagens do 11 de setembro, 25 anos depois, tá ainda é muito claro na mente de todo mundo, né, todo mundo que viveu naquela época, que já era adulto, que já era adolescente, né, muitos jovens não tinham nem nascido naquele dia, né, mas conhecem essa história, né, mas é uma história viva para a maioria de nós, né. Se você perguntar para todo mundo o que estava fazendo lá naquela manhã de 11 de setembro, todo mundo vai se lembrar, né, daquele dia especificamente. Porque podia ser um dia qualquer, como qualquer outro, mas não, né? Entrou para a história por causa desse atentado absurdo, né? E aí os parentes das vítimas, eles vaiaram o prefeito de Nova York, não queriam que ele falasse nada, né? Afinal, além dele ser muçulmano, ele tem como um dos seus conselheiros um advogado que defendeu o terrorista da Al-Qaeda. E o povo de Nova York elegeu, né, esse prefeito. Nova York, ela é meio igual São Paulo, assim, perdeu um pouco a sua identidade, sabe? É muita gente de todos os lugares. Então, por exemplo, São Paulo, o paulistano mesmo, difícil você achar um paulistano que seja de pai paulista, de avô paulista, né? Você tem lá... Ah, eu nasci aqui em São Paulo, mas meu pai é do Paraná, meu pai é do Ceará, né? E você tem outras raízes. Muita gente que trabalha em São Paulo, não, eu vim aqui para trabalhar, eu me formei em tal...

0: do mundo inteiro que está lá, né? Então Nova York é um caso à parte. É diferente da mente do nova-iorquino, de quem vive em Nova York, ela é diferente da maioria da população norte-americana, né? Principalmente se você for nos lugares mais de interior nos Estados Unidos. Aí, meu amigo, é assim, você bate de frente, né, com os pensamentos. É muito diferente. Só que os familiares que tiveram lá os seus parentes mortos nesse atentado terrível, eles são obrigados a engolir essa pessoa, né? Esse tipo de gente. E aí eles não querem isso, né? Eu não quero que você discurse, né, quando o meu filho, o meu marido, o meu pai foi morto por causa de gente como você, entre aspas, né? Não que ele seja um terrorista, mas ele tem como conselheiro alguém que defendeu o terrorista da Al-Qaeda. Então, assim, é uma situação bastante complicada, viu? Difícil até de a gente entender, né, como é que se elege, né? Essa é a democracia. Democracia permite isso.
1: É, eu fico pensando que o advogado fala em defesa, né, de um terrorista que participou de um ato desse.
0: Por mais que você seja profissional, né, eu acho que toda profissão tem certos limites, né, que você não deve, certas linhas que você não deveria atravessar, certas linhas éticas que você não deveria atravessar. Mas, enfim, o conselheiro que foi um dos advogados de um terrorista da Al-Qaeda, provavelmente talvez não seja americano, né? Enfim.
1: Bom, seguindo em frente, Olivares, olha só, um trem regional com 186 passageiros descarrilou hoje na região da Normandia, no norte da França. Segundo autoridades locais, 44 pessoas ficaram feridas, sendo uma em estado grave. O trem fazia a ligação entre Rouen e Caen, quando saiu dos trilhos na altura da cidade de Cléon. Cerca de 140 bombeiros foram enviados ao local para prestar atendimento aos passageiros e aos feridos. E as causas desse acidente ainda estão sendo apuradas, viu, Olivares?
0: Pois é, são trens modernos, viu, que a gente tem na Europa, né? As fotos a gente vê que é um trem novo, moderno, grande, bonito, brilhante, limpinho. Mas, né, acidentes, é um acidente, o próprio nome diz, né? Todos estão sujeitos. E apesar do acidente, poderia ser até de proporções maiores, né? Que bom, né, que não há relatos de mortos, né? Mas tem esses feridos e um, né, em estado grave, tomara que se recupere o quanto antes. E olha, o Nepal anunciou hoje que estima que o custo para a reconstrução do país será de quase 5 bilhões de dólares. O anúncio foi feito por um porta-voz do Ministério das Relações Exteriores, o senhor Lok Bahadur Chetri. Ele falou a jornalistas 15 dias após a avalanche de lama que causou mortes e muita destruição na região da fronteira nepalense com o Tibete na China. Desse montante, cerca de 58 milhões de dólares serão necessários para os esforços de recuperação de curto prazo, já nos próximos 6 meses, para viabilizar a volta das pessoas às suas casas, abrir as ruas, tirar sujeira, enfim. E o restante será destinado para a recuperação total, porém, a longo prazo. Então tá aí, né? Pelo menos 5 bilhões de dólares de prejuízo, além de tantas vidas perdidas e tantos outros desaparecidos nessa avalanche de lama que aconteceu no Nepal.
1: Pois é, uma tragédia mesmo, né? E muito triste, né? Bom, sendo assim, então, Olivares, vamos encerrando este primeiro bloco que teve destaque de notícias nacionais e internacionais, que teve redação e produção do nosso jornalista de plantão, que está lá no Estúdio E, que por acaso é este jovem rapaz.
0: Opa!
1: Marcos Olivares.
0: Muito obrigado, meu jovem. E olha, vamos para o intervalo, então? A gente volta rapidinho para falar de esportes.
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4: Muito bem, rodada 27, Série A do Campeonato Brasileiro, um clássico paranaense, hein? Em campo nesse momento, o Coxa Branca, o Coritiba, está recebendo em seu estádio o Atlético Paranaense. Ah, meu amigo! E o Coritiba já foi lá e deu aquela beliscada, fez um gol no Atlético, mas o Atlético é um visitante, né?
5: Indesejado,
4: não está respeitando o anfitrião, foi lá e beliscou duas vezes. Nesse momento, Coritiba 1, Atlético Paranaense 2, o jogo ainda não terminou, é na casa do Coritiba, mas o Atlético está vencendo esse clássico, válido pela rodada de número 27 do Campeonato Brasileiro da Série A, tá certo? Coritiba 1, Atlético Paranaense 2 é o resultado desse momento, viu, meu caro Dinho Oliveira?
5: Você sabe que eu tô num grupo de jornalistas lá, né, esportivos lá de Coritiba, né? Certo. E aí eles estavam falando desses alertas e falou assim, hoje, atenção, atenção, alerta de furacão no estádio do Coxa. Eu não entendi. Agora sim, eu entendi o que eles quiseram.
4: Agora você entendeu, e o furacão tá fazendo estrago.
5: Vai chover em Coritiba e no estádio do Coxa vai ter furacão.
4: É, e o furacão tá fazendo estrago lá, viu? Tá dando certo, ó. Mandaram muito bem os jornalistas esportivos, porque o furacão tá forte lá. Muito bom, meu jovem, excelente.
5: Muito
4: bom. E olha, agora vamos falar... seguindo falando de esportes, né? O Abel Ferreira, hein? O Abel Ferreira, o técnico português do Palmeiras, está 5 anos lá à frente do Verdão, mas ele vive bravo, fica bravo na beira do campo, toma cartão amarelo direto, ele fica bravo com jornalistas. Ah, meu amigo. O pleno do Superior Tribunal de Justiça Desportiva aumentou para 3 jogos a suspensão do Abel Ferreira. A decisão ocorreu após o julgamento do efeito suspensivo do técnico do Palmeiras. Foi na manhã de hoje. Gerou incômodo no clube. Por quê? O Abel tinha recebido 2 partidas de gancho, porque ele chutou um microfone na beira do campo. Tava bravinho lá, né, no empate com o Mirassol. microfone estava lá perto dele, ele chutou o microfone. Aí, tomou dois jogos de gancho. O Palmeiras entrou com efeito suspensivo e aguardou a análise do pleno sobre o caso. Aí o pleno foi lá e falou assim, além de não suspender, vou dar mais um jogo de gancho, ele merece. Agora, não há mais a possibilidade de recurso. Três jogos fora o Abel Ferreira. O Abel, ele abusa um pouco, né? Tá 5 anos aí, acho que ele entendeu um pouco como é o Brasil. Ele falou, eu vou fazendo. Eu vou ver até onde dá. Sabe igual criança? Igual criança que desobedece. O pai fala, não, e ele vai fazendo. Até a hora que ele apanha. Quando ele apanha, ele fala, aqui é o limite. É o que tá acontecendo com o Abel Ferreira, né? Ele falou, peraí, agora o pessoal parece que tá começando a cansar de mim, né? Então ele vai ter que dar uma ponderada. Porque 5 anos, destratando... imprensa, né, destratando outros jogadores, destratando o pessoal no estádio, árbitro, é uma característica dele, né? Enfim, vai descansar, como disse o Dinho Oliveira, vai descansar um pouquinho agora.
5: Olivares, já que você falou do Furacão, eu vou falar do Coringão, hein? Ah, meu amigo, ó, depois do pedido do Estudiantes para suspender, Memphis Depay, o atacante do Corinthians, está liberado para enfrentar o time argentino na próxima noite da na noite da próxima quarta-feira, pela partida de volta das quartas de final da Libertadores, viu? A Conmebol aguardará a defesa do Corinthians até 17 de setembro para julgar o atacante holandês e fez um gesto ofensivo para torcedores do Estudiantes durante o jogo em La Plata. Como o jogo decisivo está marcado no dia 16, uma eventual punição a Memphis seria cumprida apenas na semifinal, caso o Corinthians avance, viu, Olivares? Você chegou a acompanhar isso aí ou não?
4: Acompanhei, na hora do gol do Corinthians, ele fez lá um gesto obsceno lá pra torcida, e aí, como, né, os argentinos, que são santos, né, eles ficaram assim, escandalizados com aquela cena, e foram lá fazer uma denúncia formal na Conmebol. Só que o Corinthians tem até o dia 17 para apresentar a defesa. E dia 17 é um dia depois do jogo. Então, como ele tem esse prazo, ele não vai ser julgado antes. Então, no dia 16, ele joga contra o Estudiantes em São Paulo. Lá, o jogo foi 1-1, né? Então, agora a decisão em São Paulo na próxima quarta-feira. E digo mais, hein? Duas coisas, anote aí, Edinho Oliveira. Corinthians avança para a próxima fase, para a semifinal. E o Memphis Depay, ele será absolvido. Anote aí, meu jovem. Certo? Profeta Marcos.
5: Dessa vez eu não tenho fontes que me falam a respeito disso. Mas se você falou, eu acredito.
4: Então só anote. Meu jovem.
5: Eu acho que sim, porque eles reclamaram de um gesto ofensivo, né? E quantas vezes os torcedores argentinos fizeram gestos racistas, né?
4: Exatamente, que é muito mais ofensivo. Né? Exatamente, exatamente. Então, muito mais ofensivos.
5: Muito.
4: Enfim.
5: Mais. A honra.
4: Olha, o assunto agora é o tênis, hein? Alexander Zverev está de volta à final do US Open, sob os olhares de ninguém menos que Ronaldo Fenômeno. Curte um joguinho de tênis. Foi lá assistir o jogo em Nova York, estava sem fazer nada, foi lá até Nova York para assistir o jogo, estava nas tribunas do Arthur Ashe Stadium. O alemão derrotou o russo Karen Khachanov por 3-7-0, garantiu vaga em sua sexta decisão de Grand Slam. Ele buscou o primeiro título em Nova York, 6 anos depois de ter sido vice-campeão do torneio do US Open, a segunda chance que o alemão tem de ser campeão do US Open. E o Ronaldo Fenômeno, esse alemão jogou muito, e bateu palmas para ele. Alemão que tem que se curvar ao brasileiro, já que o Brasil foi campeão, né, em cima da Alemanha em 2002, com o gol dele, Ronaldo Fenômeno.
5: É verdade. Não é? Mas a gente não tem boas lembranças da Alemanha, que já passou, mas a marca fica, né?
4: Ah, não, mas aí não, ali tava valendo o título.
5: Então, boa. Liberou perdão, né?
4: Exatamente.
5: Liberou perdão e torceu. Isso. E o pastor Janus deve ter ficado feliz, né, com essa sequência.
4: Ficou feliz, é. Diz que acompanhou o Zverev na final anterior, 6 anos atrás, torceu por ele e que vai torcer por ele novamente neste ano. Pastor, foi lá tomar seu café? Tá tudo bem? Tem uma mensagem para hoje para todos nós?
5: Ele falou.
4: Muito obrigado.
5: Ele falou que a máquina tá desligada, que você não, ele veio...
4: Não, tava desligada a máquina.
5: Falou comigo?
4: Não, disse que não, disse que tava tudo bem.
5: É porque eu tinha ligado antes.
4: Viu? De Oliveira ligou a máquina, tava desligada, pastor. Ele fez um like para você.
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7: Em um jogo disputado, uma decisão pode mudar tudo. Uma falta não marcada aumenta a revolta. Uma discussão pode parar a partida. Por isso, alguém precisa estar ali para fazer a regra valer e impedir que o conflito domine. A paz de Cristo precisa apitar antes que o conflito decida. Essa imagem serve para a sua vida. Em casa, no trabalho, na igreja, emoções e interesses podem colocar pessoas em lados opostos. O árbitro não entra em campo para torcer, ele entra para preservar o jogo. A revelação registrada na Bíblia diz assim: seja a paz de Cristo o árbitro em vosso coração. Paulo fala da paz que Cristo conquistou ao reconciliar pecadores com Deus Pai. Ele ainda declara que, justificados pela fé, temos paz com Deus Pai por meio de Jesus Cristo. A paz de Cristo precisa apitar antes que o conflito decida. Quando alguém lhe ofende, você pode alimentar a ira. Quando uma palavra machuca, você pode guardar ressentimento. Quando surge uma injustiça, você pode desejar vingança. Mas pare. Escute o que Deus Pai diz em sua palavra. Então, pergunte-se, o que Cristo deseja que eu faça agora? A paz de Cristo não significa aceitar o erro, significa não permitir que a ira governe suas atitudes. A paz de Cristo precisa apitar antes que o conflito decida. Pense naquela relação em que você perdeu a alegria. Existe uma conversa que você ainda evita. Existe uma ferida que ainda determina suas respostas. Cristo Jesus oferece outra direção. Ele perdoa o pecado, reconcilia você com Deus Pai e ensina você a viver em paz com o seu Criador. Lembre-se, a paz de Cristo precisa apitar antes que o conflito decida. Hoje, escolha obedecer a Cristo Jesus. Procure a reconciliação. Conheça a paz de Cristo Jesus para ela governar antes que o conflito decida por você.
6: Você ouviu mensagem para hoje. Você pode acompanhar pelo texto e acessar também as notações de rodapé. Você encontra no site ruajanus.com.br. Vou soletrar: ruahjanus.com.br. Até já.
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10: Comece em seu rádio Boletim Rural. Hoje na apresentação de Cláudio Ronchi. E nesta edição, você fica sabendo. Preços do arroz seguem em alta no Rio Grande do Sul, mas reajustes perdem força. Esta e outras notícias, agora no Boletim Rural.
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10: O preço do arroz em casca continua subindo no Rio Grande do Sul, mas em ritmo mais lento, segundo o CEPER. No final desta semana, a saca de 50 quilos chegou a R$ 79,49,
11: uma alta de 1,37% desde o início de setembro. Parte das indústrias reduziu as compras após formar estoques, enquanto produtores seguem segurando os lotes na expectativa de preços maiores. A diferença entre o valor pedido pelos produtores e oferecido pelas indústrias continua limitando os negócios. Os preços do suíno vivo apresentam variações diferentes pelo país, segundo o CPE. Em Minas Gerais, o quilo chegou a R$ 5,04, uma alta de 0,40% em setembro. Já no Paraná, o preço ficou em R$ 4,43, uma queda de 1,34%. No Sudeste, a demanda mais firme pela carne suína ajudou a sustentar os preços. No Sul, o aumento da oferta de animais pressionou as cotações para baixo. No atacado, as vendas seguem aquecidas pela procura dos consumidores. Os preços do algodão em pluma oscilaram no mercado brasileiro, segundo o CPE. No final desta semana, a libra peso foi cotada em média a R$ 4,32, acumulando queda de 0,89% em setembro. A oferta restrita e a postura firme dos vendedores têm limitado uma queda maior. Já no mercado internacional, novas baixas deixaram os compradores mais cautelosos. Em agosto, o Brasil exportou mais de 106 mil toneladas de algodão, queda em relação a julho, mas alta de 37% na comparação com agosto do ano passado. Com fonte de Globo Rural, produção de Karina Jobert, coordenação de Marcelo Fávero, direção de André Castilho, com realização da sua RTM Brasil, na apresentação de Cláudio Ronchi, esta foi mais uma edição do seu Boletim Rural.
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4: Muito bem, reta final do nosso Revista RTM, hora de agradecermos a você que está conosco desde o início desta programação, meu caro Dinho Oliveira, quem é que está com a gente nesta gloriosa noite de sexta-feira?
5: Olivares, quem está com a gente é o Jonathan, ele que está em Manhumirim, Minas Gerais. Nome diferente, né?
4: Legal.
5: Olha só, a Maria José Silva, de Navegantes, também está por aqui, viu? Ela fala assim, olá, boa noite, estou ouvindo aqui.
4: Boa noite.
5: Ouvindo vocês fazendo crochê, meu nome é Maria José. Agora, ei, Olivares, gostoso. Ela está, sabe onde, Olivares, sabe onde?
4: Em aonde?
5: Curitiba.
4: Ah, que beleza.
5: Minha terra natal. Manda um abraço aí pros conterrâneos, viu, Maria?
4: Curitibanos.
5: Tá fazendo crochê.
4: Pessoal do Furacão.
5: Não, ela tá em Curitiba. Você sabe que tem uma cidade chamada Curitibanos em Santa Catarina, né?
4: Eu sei.
5: Ah, aqui tá por aqui também de Macau, Rio Grande do Norte, olha só, a nossa querida professora aposentada Magnólia, ela fala assim, boa noite, que Deus abençoe vocês, seus familiares e a todos que fazem essa grande rádio missionária e um bom final de semana para todos.
4: Igualmente, professora.
5: Olha quem tá por aqui, o Filinto de Guamaré, Rio Grande do Norte. Ele que trabalha em alto mar, viu, Olivares? E tá aqui, mandou uma foto bacana. Aqui da não sei se é um lago, se é um mar. Ele falou, camarão que dorme, a onda leva. Reflita.
4: É isso mesmo. É boa noite, guerreiros. Exatamente isso.
5: Final de semana com vitória, viu? Filinto de Guamaré.
4: Amém. Amém, é isso aí, tamo juntos, gostei.
5: Olha o João Batista de Aquino, Olivares.
4: Olha ele aí.
5: Está em São Paulo do Potengi.
4: Sim.
5: Que fica onde mesmo, sim. Olivares?
4: Fica no Rio. Rio Grande.
5: Grande.
4: Do Norte.
5: Ele tá falando em inglês, good evening boys, blessed by God, happy, good bless. Your weekend.
4: Oh, thank you, boy. Thank you very much. Your weekend.
5: E ele fala assim, amanhã tem Verdão em São Paulo. Ah, e São Paulo. Ah, e aí, quem passa? São Paulo.
4: passa, São Paulo passa medo e vergonha. São Paulo que vai passar medo e vergonha.
5: Meu Jesus. Bom, nosso querido está registrado aqui. Olha só a nossa querida Nélia de Registro, interior de São Paulo. Nélia. Meio do caminho para Curitiba.
4: Pois
5: boa noite,
4: é.
5: Rapazes abençoados. Muita chuva aqui, hein? Abraço a todos.
4: Pra você também, viu, Nélia? Obrigado.
5: Olha quem tá por aqui, nosso querido Levi de Mossoró, Rio Grande do Norte. Boa noite, meus queridos de Oliveira, Marcos Olivares. Espero que estejam bem. Desejo a vocês, seus familiares, a todos os ouvintes deste programa que é maravilhoso. É um bom final de semana, viu? Já estou com saudades, mas estou aguardando semana que vem. Como falei, agora vocês fazem parte da minha vida. Olha só,
4: amém.
5: Um ótimo final de semana abençoado para todos nós. Levi de Mossoró.
4: Pra você também, Levi. Valeu.
5: Grande Levi. O Vavá Rodrigues falou que a gente deu muita moral para ele, viu?
4: Imagina, vocês ele tem, ele conquistou
5: moral
4: isso
5: pra mim hoje. Vocês estão me agradando demais, hein?
4: ele que deu moral pra gente, né? Pô, afinal é o Vavá Rodrigues.
5: Eu falei pra ele, é meritocracia.
4: É, isso mesmo.
5: Olha só. Olivares, como o Esdra Souza, de Recife, Pernambuco, fala boa noite, certo. Meus queridos irmãos, estou por aqui. Desejo a vocês um feliz sábado, um ótimo final de semana, viu?
4: Amém, pra você também. Obrigado, Esdras.
5: E agora, como última participação aqui, encerrando, vamos ver se você descobre quem é esta ouvinte.
4: Pois não.
5: Né? Ela que diz assim: olá, meus
4: amiguíssimos,
5: abençoada noite,
4: conectadíssima
5: nessa gloriosíssima programação. Deus os abençoe sempre. Cheiro no coração. Quem é o Olivares?
4: Ah, gostei demais, viu? Gostei, fechou bem demais a semana. Ela que está em Imperatriz, no Maranhão, é claro que estamos falando dela. Estamos falando de Ainoa. Bem-vinda, Ainoa.
5: Bem-vindíssima. E assim encerramos as participações dos ouvintes, viu, Olivares?
4: Muito bem, obrigado a todos pela audiência, pelo carinho, por estarem conosco nesta noite de sexta-feira, fechando mais uma semana juntos aqui na programação do Revista RTM, desejando a você um bom finalzinho de sexta-feira, um excelente, abençoado final de semana, vá à casa do Senhor, não fique à toa, e na segunda-feira, se Deus quiser, a gente volta a se falar por aqui às 10 da noite no Revista RTM, tá certo? E olha, pastor também já chegando com Através da Bíblia, Cláudio Ronque já também te fazendo companhia, Dinho Oliveira, obrigado pela parceria de hoje, de
5: tamo
4: toda
5: junto
4: esta semana, né? Desejando a você uma boa viagem de volta, um bom descanso, né? Final de semana, Dinho Oliveira estará na programação da RTM Brasil, madrugada de sábado para domingo, partida meia-noite, 0 hora do domingo, com Dinho Oliveira, no domingo animado, como que é? Domingo abençoado? Domingo no parque? Como é que chama aí?
5: Domingo no rádio, um amigo da madrugada especial.
4: Domingo no parque. O que eu falei? Domingo animado, domingo abençoado, animado. Mas vai ser tudo isso.
5: Domingo
4: no parque foi demais. Não, aí não.
5: Fazer
4: deixa
5: a brincadeira
4: pra lá
5: da torta. Com eu e eu mesmo.
4: Você com você mesmo, né? Ai, tá certo. Então, olha, grande abraço pra você, Vildinho. Na segunda-feira, venha pra gente continuar nessa missão. Deus te abençoe. Grande abraço. Até lá. Valeu.
5: Valeu, Olivares. Deus abençoe você. Um ótimo final de semana pra você. Bom descanso pra você e sua família. Boa noite, ouvintes. Bom final de semana pra vocês. Quem puder, domingo, 0 horas, venha com o Dinho Oliveira. E agora vai fazer aquele retorno ali. Domingo no
4: parque. Ai, meu Deus.
5: Domingo feliz. Ai.
4: Ai. Enfim, é isso. Tá certo? Olha, vamos ao nosso tchau de mim e o sorriso. Olha a coordenação motora aí, meu jovem.
5: É que não é gargalhada, é sorriso. Aquele é um sorriso.
4: Exato, sorriso de mesa.
5: Comedido.
4: Né? Isso. Ponderado.
5: Ponderado.
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1: Amigo ouvinte, por que motivo uma grande maioria dos cristãos, e até de não cristãos também, não sentem a alegria e o prazer de viver? Por que muitas pessoas estão chateadas com a vida, não aceitam as circunstâncias a que todos nós somos submetidos? Por que muitas pessoas chegam até a pensar em acabar com a própria vida? Você já pensou nisso? Olha, com certeza falta-lhes alegria, falta-lhes uma motivação para viver, uma motivação para enfrentar as dificuldades. Podemos afirmar também que provavelmente muitos desses não provaram a alegria das descobertas em primeira mão, das descobertas das verdades preciosas da Palavra de Deus. Muitas pessoas até absorvem ou recebem algo da Bíblia, mas alguma coisa ensinada por outros ou algo escrito por outras pessoas. O que nós devemos fazer é investigar pessoalmente e aí sim descobrirmos as verdades bíblicas. Quando procedemos assim, experimentamos a alegria de descobrir as verdades bíblicas, de descobrir a vontade de Deus para as nossas vidas. Mas eu quero colocar uma outra questão. O que é que pode nos motivar a estudar a Bíblia por nossa própria conta, por nossa própria iniciativa? Pense comigo então. Olha, seja qual for a motivação, ela sempre vai envolver as três faculdades naturais do ser humano. Isso é, o seu intelecto, as nossas emoções e a nossa vontade. A Bíblia só será estudada com verdadeiro prazer a partir do momento em que o nosso intelecto é desafiado, as nossas emoções são despertadas e a nossa vontade é estimulada. Espero que você esteja concordando comigo, mas veja só, uma pessoa que não se interessa pelas coisas de Deus tem outras fontes de alegria e de prazer. Muitos têm tentado encontrar satisfação em determinadas práticas. Muitos encontram alegrias que, na verdade, são passageiras, alegrias momentâneas. E as pessoas correm atrás dessas coisas para se satisfazerem. Se você pensar direito, isso é muito triste. Mas queremos sugerir que o estudo da Bíblia, a sua dedicação pessoal em descobrir por si mesmo as verdades divinas, isso sim dará a você e a todos os que assim fizerem, vai dar a cada um de nós uma alegria, uma satisfação e um prazer verdadeiro e duradouro. O salmista chamava a sua experiência com a palavra de Deus de prazerosa. Veja as suas palavras no Salmo 119, versículo 24. Diz assim a palavra: com efeito, os teus testemunhos são o meu prazer. É isso mesmo. O estudo bíblico pode ser estimulante, agradável, reconfortante, pode ser desafiante, pois a palavra de Deus é viva. Ela funciona. Vale a pena dedicarmos muito tempo, ou pelo menos algum tempo, ao seu estudo. Se quisermos saber quais são as orientações do Criador, nós devemos estudá-la. Eu quero apresentar três passos que devemos dar para obtermos alegria e satisfação no estudo da Bíblia Sagrada. Em primeiro lugar, o primeiro passo que você deve dar para que você se alegre com o estudo da Palavra de Deus, isso é, você deve encará-la como um livro, na verdade, uma coleção de 66 livros, nos quais temos os mais variados estilos literários. Por exemplo, narrativa, poesia, doutrinas, provérbios, profecia. E de acordo com as características de cada um dos autores humanos, nós tivemos cada um desses estilos sendo preservados na Bíblia. A Bíblia é um livro e, como tal, você deve saber que nela encontramos capítulos, encontramos parágrafos e ainda trechos menores, isto é, os versículos. Sobre essas divisões, eu quero apenas dar uma curiosidade e passar para você algumas curiosidades. As Bíblias seguem um sistema padrão de divisão por capítulos, e esse sistema foi criado por Stephen Langton no ano de 1228. E a divisão por versículos demorou mais de 300 anos para ser criado. Quem elaborou esse sistema foi Robert Stephanus. Foi criado esse sistema em 1560. Então nós temos os livros, os capítulos, os parágrafos, e esses dois sistemas foram criados então por capítulos no ano de 1228 e os versículos no ano de 1560. E além disso, as nossas versões mais modernas têm ainda uma outra divisão, que é a divisão por parágrafos, que são identificados com o negrito na letra inicial do parágrafo. Eu sei que você sabe que a Bíblia é dividida em dois grandes blocos, o Antigo Testamento e o Novo Testamento. O Antigo Testamento está dividido em quatro grandes grupos principais. Se você quiser anotar, vá anotando aí, mas com certeza você já deve ter ouvido falar desses grupos principais. O Antigo Testamento, então, está dividido em Pentateuco, nos livros históricos, nos livros poéticos e, finalmente, nos livros proféticos. E dentro desse grupo, nós temos os profetas maiores e os profetas menores. Já no Novo Testamento, nós também temos uma divisão em quatro partes, em quatro porções. Veja só, os evangelhos, que narram a vida do Senhor Jesus Cristo, o livro de Atos, que narra a história da organização e da expansão da igreja, as cartas, que podem ser agrupadas nas 13 cartas paulinas e nas 8 cartas gerais, isso é, os outros apóstolos que escreveram, além de Paulo, e finalmente nós temos o livro profético, que é o livro do Apocalipse, que trata sobre o término de nossa era e a vitória final do Senhor Jesus Cristo. Muito bem, então nós temos esse bloco inicial, essa primeira consideração a fazer, mas em segundo lugar, eu gostaria de dizer para você que para experimentarmos a alegria de estudarmos a Bíblia, que só a Bíblia nos dá ao estudarmos, nós devemos tratá-la como um livro único, isso é, um livro singular. Ela é um livro singular e eu quero apresentar algumas razões para que essa afirmação possa ser feita. A primeira razão é que a Bíblia é única e singular. Ela é uma comunicação direta escrita de Deus para o homem. Ela é a carta do amor pessoal de Deus para com o ser humano. Uma segunda razão, porque ela é única e singular, é porque ela é completamente digna de confiança. As suas afirmações e as suas predições são fantásticas. Sempre se cumpriram. Ela é a palavra absoluta, com autoridade absoluta, que exige uma obediência absoluta, pois ela é originada de um Deus absoluto. Uma terceira razão para tratarmos a Bíblia como um livro singular, um livro único, é que ela é a fonte inesgotável e profunda, pois contém toda a sabedoria de Deus. Nunca devemos esperar esgotar todo o significado da sua mensagem. Veja só, porque na Bíblia nós temos verdades infinitas, eternas, misteriosas, que a nossa mente, a mente humana finita, com certeza tem dificuldades para entender plenamente. Eu quero relembrar o que nós estamos pontuando. Nós temos apresentado até agora dois passos que devemos dar para obtermos alegria e satisfação no estudo da Bíblia. Agora, o terceiro passo, a terceira razão para obtermos alegria no estudo da Bíblia é encararmos a Bíblia com atitudes corretas. Agora, você talvez esteja perguntando quais são essas atitudes. Então, veja só, ao termos contato com a Bíblia, nós devemos ter pelo menos algumas atitudes que eu julgo serem corretas: reverência, dependência e amor. Vamos lá. Ao nos aproximarmos da Bíblia, devemos ter reverência, porque ela é a palavra de Deus. A reverência é o respeito que temos diante de alguém ou de algo que é superior a nós. Alguém disse já o seguinte: o acesso ao santuário mais íntimo das Escrituras só é concedido àqueles que vêm dispostos a adorar. Ao nos aproximarmos da Bíblia também, devemos mostrar dependência. Essa é uma outra maneira de abordarmos a Bíblia. Isso é, devemos mostrar a nossa necessidade de reconhecer os seus princípios e aplicá-los no nosso viver diário. Mostrar a dependência da Bíblia é mostrar que necessitamos dela para vivermos, é mostrar que necessitamos dela para agradarmos o Senhor. E além disso, ao nos aproximarmos da Bíblia, devemos amá-la. É, devemos amar a Bíblia. Uma coisa é saber que precisamos estudá-la. Outra coisa é desejar estudá-la. Mesmo que isso implique em muito trabalho, o amor à palavra de Deus é demonstração de sabedoria e desejo de agradar a Deus. Meu querido amigo, eu gostaria que você estivesse acompanhando e entendendo aquilo que nós estamos fazendo. Se quisermos experimentar alegria, prazer e satisfação no estudo da Bíblia, nós devemos dar esses passos já mencionados. Isto é, veja só, encarar a Bíblia como um livro com diversos estilos literários, encará-la como um livro único e singular, e, sobretudo, devemos nos aproximar da palavra de Deus com as atitudes corretas. Quando colocamos em prática as verdades bíblicas, estaremos seguindo a orientação de Jesus, construindo a nossa casa sobre a rocha, que é Ele mesmo. Veja só, observe o seguinte, um dos grandes privilégios que Deus concedeu a seus filhos é a oportunidade de estudarmos a sua palavra. A maioria dos cristãos concorda que essa é uma afirmação verdadeira. Se você refletir bem, muito bem sobre essa afirmação, você vai concordar comigo. De fato, a possibilidade de estudarmos a palavra de Deus, a Bíblia, é um grande privilégio. Como disse o profeta, achadas as tuas palavras, logo as comi. As tuas palavras me foram gozo e alegria para o coração. Pois pelo teu nome eu sou chamado, ó Senhor Deus dos exércitos. Quem disse isso e quem registrou isso foi o profeta Jeremias, está registrado no capítulo 15, no versículo 16. Anote aí, se você quiser, Jeremias 15, 16. Olha, eu acho que você deve concordar comigo, essas palavras são maravilhosas. Anote essa passagem para pensar um pouco mais sobre ela. Vou repetir novamente, Jeremias 15, 16. Será que diante da Bíblia nós temos essa mesma atitude do profeta? Será que temos esse grande desejo de nos alimentarmos do verdadeiro pão do céu? Talvez uma das razões de tantos cristãos não tirarem o máximo proveito do estudo bíblico seja simplesmente por não saberem como proceder. Por não saberem o que e como fazer. O que nós estamos fazendo nesses programas iniciais, dessa série Através da Bíblia, no qual pretendemos estudar a Bíblia desde Gênesis até o Apocalipse, sim, o que nós estamos fazendo é apresentar as diretrizes, as orientações, as dicas, para que você possa usufruir ao máximo do seu tempo de estudo pessoal da Palavra de Deus. Entendemos que o nosso programa já é uma ajuda, mas desejamos ampliar esse auxílio e encorajá-lo a decidir e permanecer firme na sua decisão de dedicar algum tempo do seu dia para aquele momento devocional, para aquele momento de ouvir a voz de Deus através da sua palavra. Quando meditamos na palavra de Deus, quando ocupamos a nossa mente durante o dia e até durante a noite, meditando em versículos ou textos bíblicos, o Senhor com certeza nos abençoa generosamente. Esta é uma prática recomendável, pois o próprio Deus, Ele é que deu essas dicas, Ele que deu essa verdade a Josué. Logo que Ele lhe deu a tarefa de conduzir o povo em substituição a Moisés. Se você se lembra, em Josué capítulo 1, no versículo 8, nós lemos o seguinte. É a palavra de Deus para Josué. Veja que o próprio Senhor está nos orientando Josué. Não cesses de falar desse livro da lei, antes medita nele dia e noite. Para quê? Para que tenhas o cuidado de fazer segundo a tudo quanto nele está escrito. Então, farás prosperar o teu caminho e serás bem sucedido. Eu repito a passagem, é Josué, capítulo 1, versículo 8. Veja o seguinte. Mais do que essa promessa maravilhosa da bênção de Deus em todos os nossos caminhos, quando lemos o Novo Testamento, as palavras de Jesus reforçam essa verdade de que compreenderíamos a palavra divina quando, despedindo-se das multidões, dos seus discípulos, na última noite antes da crucificação, ele lhes prometeu o Espírito Santo, com certeza prometendo também o Espírito Santo a nós. E ele disse o seguinte, veja só, o Espírito da verdade vos guiará a toda a verdade. Essa é uma afirmação que está lá em João 16, 13. Sim, nós podemos confiar nesta iluminação e orarmos pedindo como salmista, desvenda os meus olhos para que eu contemple as maravilhas da tua lei. Então, com o Espírito Santo dado a nós, com certeza nós poderemos entender, compreender e contemplar as maravilhas da lei do Senhor. Quando nos dedicamos ao estudo da Bíblia, um dos primeiros assuntos que se debate é o relativo ao caráter da Bíblia. A pergunta que muitos fazem é se ela é um livro humano ou um livro divino. Nós vamos responder essas duas perguntas, essa pergunta em duas etapas, e assim nós estaremos nos encaminhando para o final do nosso programa. Primeiramente, quando discutimos o caráter da Bíblia, é natural destacar como um ponto bem importante a nossa confissão de fé, que diz o seguinte: cremos que esta palavra de Deus não foi enviada nem entregue pela vontade do homem, mas que homens santos de Deus falaram movidos pelo Espírito Santo. Isso nós lemos em 2 Pedro, capítulo 1, versículo 21. Eu repito, 2 Pedro 1:21. E mais tarde, Deus ainda, com um cuidado bem especial que Ele tem por nós e por nossa salvação, Ele mesmo escreveu com seu próprio dedo nas tábuas da lei. Você lembra a experiência que Moisés teve lá no Sinai? E ele posteriormente, depois, mandou profetas, servos, apóstolos, para colocarem essa palavra revelada por escrito. Por essa razão, chamamos esses escritos de escrituras divinas, ou então escrituras sagradas. São escrituras divinamente inspiradas. Mas agora precisamos entender também o que é inspiração. Essa é uma outra palavra, já temos conversado um pouquinho sobre isso. Inspiração quer dizer que devemos entender por inspiração, veja só, a influência sobrenatural exercida pelo Espírito Santo sobre os escritores sagrados, em virtude da qual, da inspiração, esses escritos receberam autenticidade divina e constituem uma regra infalível e suficiente da nossa fé e da nossa prática. O Dr. Warfield, um grande estudioso da Palavra de Deus, afirmou que os escritores sagrados, eles não escreveram por iniciativa própria, mas eles foram movidos pela iniciativa divina e conduzidos pelo poder irresistível do Espírito Santo, pelos meios por ele mesmo escolhidos para os propósitos por ele estabelecidos. Quando dizemos, então, que os escritores foram guiados pelo Espírito Santo, na verdade, a palavra escrita deve ser entendida de maneira bem ampla. Ela inclui a investigação de documentos, a compilação de fatos, o arranjo do material, a própria escolha das palavras e, na verdade, todo o processo que entra na composição de um livro. A palavra inspiração deve ser distinguida da palavra revelação, no que se refere à comunicação de Deus através das palavras. Enquanto o termo inspiração garante a infalibilidade do ensino, isto é, que o ensino bíblico não falha, o termo revelação quer dizer que Deus se mostra para nós, Deus se revela, Ele se deixa conhecer por cada um de nós, por nós, suas criaturas, nós, seres humanos. E embora tenhamos essa distinção de significado, os dois termos, inspiração e revelação, indicam que essas foram maneiras pelas quais Deus se fez e se faz conhecido a todos nós, seres humanos, e também se revela a nós, revelando-nos a sua vontade, as suas ações e os seus propósitos. Mas talvez você esteja lembrado da pergunta que nós fizemos anteriormente. A Bíblia é um livro divino ou humano? Pois bem, depois de considerarmos essas questões sobre a inspiração e revelação, devemos prosseguir e dizer que um fator duplo, divino e humano, operou na produção da Bíblia, fazendo-a um livro com autoria dupla. Algumas pessoas fazem as seguintes perguntas sobre a Bíblia. Os escritores humanos foram simplesmente penas, canetas ou lápis nas mãos de Deus? Os autores humanos foram apenas os escreventes que anotaram que Deus ditava? As suas personalidades foram suprimidas quando o Espírito Santo veio sobre eles e os dirigiu a escrever o que ele desejava? Ou então uma outra pergunta que se faz de modo mais contundente é a seguinte: a memória, a imaginação, o entendimento, o julgamento, os desejos, as vontades dos autores humanos ficaram inativos quando eles foram dirigidos pelo Espírito Santo para escreverem a Bíblia? A resposta a essa e a outras perguntas só pode ser uma. Os autores humanos da Bíblia não foram meras máquinas, nem mesmo amanuenses, isso é, escriturários, secretários. O Espírito Santo não os privou de suas liberdades, nem destruiu as suas individualidades. Essa afirmação é uma afirmação de Berkhoff, um grande estudioso, e ele diz isso: nós temos que saber que o Espírito Santo respeitou as personalidades dos autores humanos. É importante estarmos seguros de que houve liberdade. Deixe-me mostrar como o Espírito Santo, o autor divino, agiu respeitando a personalidade de cada escritor. Os autores humanos não foram meras máquinas, porque em muitos casos eles investigaram de antemão o assunto sobre o qual pretendiam escrever. Os livros dos Reis, das Crônicas e os livros de Lucas mostram que os seus autores fizeram pesquisas e consultaram várias fontes de informações para produzirem seus livros. Os autores humanos também não foram simples secretários, pois em muitos casos eles narram as suas próprias experiências pessoais como participantes dos eventos. É o caso de Moisés ao escrever os livros do Pentateuco, é o caso de Paulo escrever algumas de suas cartas, por exemplo, Gálatas e Tessalonicenses. Quando o próprio Paulo pede o testemunho dos seus destinatários sobre o seu comportamento. Uma outra maneira de confirmarmos que o Espírito Santo deu liberdade para a personalidade de cada escritor se expressar é que podemos afirmar que ele respeitou essa individualidade porque vários livros têm um caráter ocasional. Por exemplo, Judas. Ele ia escrever sobre a nossa salvação comum, mas as circunstâncias levaram ele a escrever para os cristãos batalharem diligentemente pela fé que uma vez por todas foi dada aos santos. Como mencionamos, os livros das crônicas, eles foram escritos para que o povo que retornasse do exílio soubesse a história passada do povo de Israel. E assim era um livro que respeitou a pesquisa que os seus autores tiveram. E uma outra maneira de expressarmos isso também, dizendo que o Espírito Santo deu liberdade, é que podemos constatar as poesias dos Salmos, as palavras vigorosas, muitas vezes duras, dos profetas, o aconselhamento, o querido apóstolo João. Portanto, cada autor teve sua liberdade para, inspirado pelo Espírito Santo, produzir os livros bíblicos. Querido amigo, concluindo esse programa, quero convidá-lo para estar conosco na próxima ocasião. Deus te abençoe.
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1: O professor Luiz Saião já está do meu lado, preparado para atender aos ouvintes desse programa. Vamos começar com o Jarbas do Paraná, que nos enviou um vídeo interessante de comunidades que se dizem cristãs, mas praticam judaísmo para gentios, com diversas práticas do Antigo Testamento e da tradição judaica. Eles dizem que esse era o judaísmo de Jesus. Eles estão certos, professor?
2: Pois é, André, vamos tentar entender o que, acontece aqui no cenário para falar alguma coisa de maneira adequada e sensata. Veja bem, nós temos que fazer uma separação entre judeu, Bíblia, Antigo Testamento e judaísmo. Por que que a gente diz isso? O judaísmo é uma religião. Você tem o budismo, você tem o cristianismo, você tem o islamismo, você tem o judaísmo. E ao contrário do que as pessoas pensam, o judaísmo tem diversos enfoques religiosos distintos internos. Então você vai encontrar grupo, por exemplo, que é um grupo progressista, que quer ter rabina, mulher, que acredita que a gente não precisa guardar certas coisas da lei tão literalmente, que o que importa é o significado daquilo. Você vai encontrar alguns judeus caraítas, como são chamados, que não se importam muito com a tradição talmúdica. Você vai encontrar judeus que têm um interesse numa um retorno forte à Mishnah, né, a base mais antiga da tradição talmúdica, e judeus ortodoxos místicos, que são assim muito voltados para figuras que são muito importantes na sua tradição histórica, como é o caso, por exemplo, do grupo que é conhecido como Chabad, por exemplo, que é uma das referências hassídicas, né? Então, depois de ouvir tanta coisa esquisita assim, o que, que a gente quer dizer com isso? Que judaísmo é esse do qual nós estamos falando? Então, o fato de a gente começar a ter práticas judaicas, a gente tem que entender que prática é essa, de onde veio e como é que funciona isso. Jesus tinha um certo judaísmo porque ele era judeu. Mas quando a igreja atravessa a fronteira do contexto judaico e atinge os gentios, o Novo Testamento é claro, dizendo, olha, os gentios não precisam se preocupar com essas coisas. É a questão do Concílio de Jerusalém, ano 49, Atos 15, olha, no caso, os judeus e os gentios vão conviver bem, e os gentios devem entender os judeus, e os judeus devem exigir deles apenas certas coisas e o restante não deve ser considerado. Então, o que, que a gente tem que entender? Que quando um judeu se torna cristão e crê em Jesus, ele é culturalmente judeu. Ele não tem que pensar como nós brasileiros no 7 de setembro, ou no 4 de julho americano, ou no 14 de julho francês, né? Se for um judeu em Israel, ele vai cantar o hino de Israel. Ele tem tradições da família dele. Isso é uma coisa. Agora, quando um gentil que não tem nada a ver, entendeu? Que, sei lá, nasceu aqui na realidade brasileira, ele começa a ter práticas culturais judaicas e fazer rezas em hebraico, na verdade, André, eu digo para você, isso não faz muito sentido. A não ser que ele tenha uma intenção de atingir uma comunidade de judeus interessados no evangelho, se tenha... Agora, o simples fato de você trocar sua identidade cultural por outra, isso, né, tanto faz você cantar o parabéns para você em português como em hebraico. Você vai começar a cantar em hebraico achando que isso é melhor, é superior, isso não faz muito sentido. Então, na minha perspectiva, se eu quero alcançar um grupo de surfistas para Jesus, ou indígenas na Amazônia, ou executivos na Avenida Paulista, ou outro tipo, eu tenho que ter um contexto que me aproxime dessas pessoas. Se alguém faz isso com a intenção de, vamos dizer, amar o povo judeu, de alguma maneira transmitir o evangelho, faz sentido. Agora, se você está em busca de uma identidade cultural outra, você pode ter até o direito, mas isso não tem nada a ver com o Evangelho do Novo Testamento. Esse caminho não é adequado, e especialmente se a pessoa começa a entrar em práticas religiosas que o Novo Testamento diz claramente. Por exemplo, Paulo fala para os Gálatas, ó, se vocês deixarem se circuncidar, vocês não entenderam nada do que é o Evangelho. Se vocês entrarem naquela ideia de que é necessário fazer certas coisas da lei para ter mérito diante de Deus, vocês não entenderam a graça, então vocês estão fora daquilo que é essencial. Então isso é muito importante de ser entendido.
1: O professor Luiz Saião falou num dos programas dessa série sobre Israel e a Igreja que alguns aspectos da aliança antiga de Abraão continuam valendo, ou melhor, que a aliança de Abraão provavelmente continua valendo hoje. E aí fica a pergunta: a aliança de Abraão tem a ver com a terra, com o domínio da terra. Canaã, que é a atual Palestina, pertence a Israel? E ponto final, professor?
2: Pois é, André, essa é a pergunta mais difícil que nós temos de responder. Por quê? Porque a aliança com Abraão envolvia bênção, descendência e a terra. Alguns estudiosos vão dizer o seguinte: olha, é verdade que essa aliança se cumpriu, porque o povo finalmente teve a terra. Eles ocuparam e tiveram a terra lá. E essa terra, mesmo que tenha sido dada por Deus da maneira que foi dada, por causa do que o povo fez, eles perderam essa terra quando foram para o cativeiro da Babilônia e não necessariamente vão ter a prerrogativa em relação a essa terra. Depois, nós temos a discussão específica de qual é o tamanho dessa terra. Você tem um estado, né, de Israel hoje, de 21 mil quilômetros quadrados, com uma parte dele ligado a Israel, parte com administração variada. E a pergunta é se esse limite faz sentido, se nós olharmos os limites da terra no Antigo Testamento, como por exemplo no começo de Josué, capítulo 1, esse limite é muito maior e parece evocar o contexto maior da terra na época de Davi, né? Parece que, de modo geral, a relação do povo com a terra, ela é uma realidade que permanece para o futuro, na minha maneira de entender. O grande problema, André, é que nós temos algumas dificuldades que as pessoas não querem olhar quando tratam do assunto. A primeira é: quem é esse povo de Israel? Se você pegar alguns religiosos judeus, eles dizem: o Estado de Israel, como está assim, eu não concordo com eles, porque é um Estado secular. Nem entre os judeus há uma unanimidade sobre quem é o Israel verdadeiro que tem direito e acesso a essa terra. E isso acontece por meio da ação política do povo, ou isso vai depender da vinda do Messias ou de uma ação sobrenatural da parte de Deus? Primeira coisa. Segunda coisa, isso que vai incomodar mais os outros, acho que ninguém vai gostar mais de ouvir o Conversando com Luiz Saião. Sempre a gente faz um discurso de oposição, né? Que se é de Israel, não é mais de ninguém, e os outros que não são de Israel estão fora. Pois é, alguns textos apocalípticos futuros, né, do Velho Testamento, falam do fim da guerra, falam, né, das espadas virarem arados, falam inclusive de uma estrada maravilhosa que vai ligar o Egito à Síria, que são os inimigos máximos de Israel na antiguidade, junto com a Babilônia, e parece que há um consenso de paz. A minha pergunta é: será que na restauração de todas as coisas e na instauração do reino messiânico, essa terra que está em Israel não pode incluir a presença de outros indivíduos dentro desse novo ambiente onde tenha o fim de todo tipo de conflito? Pode ser uma realidade, porque hoje a gente pensa, olha, quem tem que ser de um lado e a gente tem que ser contra o outro. Pode ser que a era messiânica venha nos surpreender de uma realidade bastante diferente. Então, na minha maneira de perceber, eu acho que existe uma realidade futura em relação a essa terra. Não sei quais são as suas dimensões, isso é difícil de decidir, acho que a Bíblia não deixou isso tão claro, e minha expectativa é que isso venha a acontecer principalmente pelo poder divino do que pelas armas humanas, e que isso, quando acontecer, vai estabelecer uma realidade de paz muito maior do que algumas pessoas imaginam no contexto contemporâneo.
1: A ouvinte Sâmia, de Minas Gerais, quer saber qual deve ser nossa atitude para com o Estado de Israel. Apoiar todas as suas ações como cumprimento das promessas divinas ou condená-los?
2: Pois é, aí é que está o problema, né? Hoje nós temos uma atitude assim bastante perigosa, na minha opinião. Primeiro, é que, olha, os judeus, eles são pessoas complicadas, eles sempre arrumam confusão onde é que eles estão, eles não aceitaram Jesus. Quer saber de uma coisa? Eles estão levando chumbo lá, é juízo de Deus e que caia sobre eles mesmo. Isso é um problema sério, porque foi isso que gerou uma atitude muito antissemita, né? Inclusive em grande parte da cristandade, vamos dizer, achar que os judeus merecem tudo de ruim que acontece com eles e um pouco mais. Essa atitude realmente não faz sentido. Se Deus fosse tratar todo mundo de acordo com seus méritos, o primeiro que morria seria eu, e com um raio na cabeça bem no meio. O outro problema que nós vamos encontrar é o oposto. Bom, se Deus gosta de Israel, Israel pode, entendeu, jogar uma bomba lá em casa que eu vou bater palma. E aí é uma atitude infantil. Israel pode cometer erros, né? Os próprios judeus internamente, em Israel, há certas coisas que o governo toma uma atitude e Israel diz, não, olha, o povo diz, não concordamos com isso, nós rejeitamos. Claro que atitudes feitas pelo Estado de Israel ou pela política de Israel podem estar erradas. E muitas vezes estão. Então nós temos que ter bom senso. O próprio Deus repreendeu Israel. Nem tudo que Israel faz no Antigo Testamento, aliás, a maioria das coisas que faz não estão corretas. Nós temos que defender o Deus de Israel, que é o Deus da justiça e da misericórdia. Então, se o povo de Israel, a nação ou o governo tomarem atitudes que são exageradas e equivocadas, claro, eu vou dizer, eu não concordo com isso. Isso está errado, né? O grande erro na história de cristãos na Alemanha nazista, né, e em outros países aí que são imperialistas ou marcados por uma atitude injusta e perversa, foi de dizer, ó, eu estou defendendo as coisas de Deus, né? A Inquisição foi defendida em nome de Deus. Então, quando esse raciocínio religioso oblitera a nossa capacidade de ver a justiça que é defendida pelo texto bíblico, a gente tem que tomar cuidado. Então, Israel, nem contra nem a favor, muito pelo contrário, né? Defendendo a escritura bíblica que está dada a Israel e a nós. Em muitos casos é defendido e em muitos casos a gente pode criticar. Hoje eu acho que nós devemos ter uma posição razoavelmente favorável a Israel, porque um grande grupo de nações anti-Israel desnecessariamente parece querer o fim de Israel e por uma postura de interpretação equivocada. E nesse sentido, eu acho, pessoalmente, me posiciono em favor do direito de Israel de existir, apesar da reclamação dos seus inimigos.
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Bom dia! Chegamos! Sim, chegamos neste sábado, hein? Ai, como é bom saber que a RTM está fazendo companhia para você. Aí na sua casa, no seu trabalho, e eu já aproveito para pedir licença para fazer companhia para você também. Muito prazer, o meu nome é Cláudio Ronchi. Sim, eu peço licença para entrar na sua casa. Eu peço licença para entrar no seu trabalho. E aproveitar também para trazer nesta madrugada de sábado o nosso momento devocional. É o momento onde aprendemos de maneira prática a palavra de Deus com o auxílio do presente diário, que é um devocional editado aqui pela RTM. Todo dia tem uma mensagem nova e hoje a gente para alguns minutinhos para aprender de forma prática a palavra de Deus. E claro que a gente convida você para acompanhar e fazer conosco este momento tão importante aqui nesta madrugada de sábado. Fique à vontade também para mandar sua participação, sua mensagem. Tem o nosso WhatsApp esperando você nesta madrugada de sábado, sim. Fique à vontade. Lembrando que o WhatsApp, o DDD é o 11. O telefone é o 974-181-456. 974-181-456. Eu espero a sua mensagem nesta madrugada. Vamos aproveitar para começar a programação de hoje trazendo o melhor da música para você.

0: da música, Marcelino Cardoso e Vínia.
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0: Bom dia para você, hoje 12 de setembro. Momento em que paramos aqui no Amigo na Madrugada para aprender de maneira prática a palavra de Deus, e eu aproveito para convidar você para fazer a leitura do Presente Diário junto comigo. O Presente Diário é um devocional, é editado aqui pela RTM, todo dia tem uma mensagem nova. E neste sábado, 12 de setembro, o título do Presente Diário, Obediência. A leitura bíblica fica em Levítico, no capítulo 25, no versículo 18. Versículo-chave, Levítico, capítulo 25, versículo 38. Eu sou o Senhor, o Deus de vocês, que os tirou da terra do Egito para dar a vocês a terra de Canaã e para ser o seu Deus. A Bíblia afirma que a obediência a Deus é o ponto central de uma vida com sabedoria. Moisés teve dificuldades com o povo que tirou do Egito. Os hebreus amavam o passado, reclamavam compulsivamente e queriam que a sua vontade prevalecesse. Ainda assim, Deus tanto amou aquele povo que preparou uma série de leis para ensiná-lo novamente a conviver em sociedade e a ter uma relação próxima com o Senhor que os separou dos demais. A terra prometida era habitada por nações que não temiam a Deus e teriam de ser retiradas dali, porque aquele lugar seria do povo de Israel. Por meio de Moisés, o Eterno reforça uma série de ordens. Cuidem bem da terra e respeitem os ciclos. Não explorem uns aos outros e obedeçam às minhas palavras e viverão em segurança. Naquele contexto, claro, a mensagem cabia ao povo que seguia para Canaã. Mas o princípio se aplica aos tempos atuais. O mundo produz muita riqueza. Contudo, boa parte dela vem da exploração de pessoas. A Igreja de Cristo, como organismo social, precisa estar atenta ao que acontece na sociedade. A Bíblia ensina que devemos cuidar de órfãos, estrangeiros e viúvas. O que temos feito nesse sentido? Todos os anos é comum ouvir denúncias sobre pessoas trabalhando em situação análoga à escravidão. A cada ano, muitas crianças perdem pai e mãe pela violência urbana no Brasil. Portanto, pratiquemos os decretos e obedeçamos a Deus. É o amor e o temor ao Senhor que nos garantirão segurança. Por vezes oramos por nossos problemas e esquecemos de interceder pelo nosso país. A verdadeira mudança só virá quando entendermos que Deus, que garantiu que seu povo não fosse extinto, apesar de tanta desobediência e rebeldia, quer mudar a nossa história. Vamos aprender pelo amor do Altíssimo e seguir o caminho que Ele nos aponta. A verdadeira mudança só virá quando compreendermos que Deus quer mudar a nossa história.
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2: Eterno, meus irmãos e eu nos unimos neste momento para clamarmos pela equipe do Mulheres de Esperança e suas famílias no norte da África. Proteja seus servos que trabalham sobre leis rígidas, perseguições e graves restrições para levar a tua palavra e o teu consolo às vidas que padecem na escuridão. Mantenha a saúde física, emocional e espiritual de cada um deles diante dos perigos diários. Abençoe-os com sabedoria, discernimento e segurança em cada passo dado no campo. Que o desânimo e as desavenças não prevaleçam. Preencha seus corações com alegria para que os integrantes do ministério consigam prosseguir com firmeza, coragem e fé. Honre o teu serviço prestado por eles. Senhor, cubra suas famílias com o teu amor constante. Oramos assim no precioso nome de Jesus. Eu, Karina Joubert, agradeço por esse momento de oração com você.
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3: Tá aí para você então momentos de oração com Mulheres de Esperança, 12:24. Ah, o Marquinhos Gomes tá com a gente hoje, hein? Tá com a gente aqui, ó.

0: da música, Marquinhos Gomes.
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Legal, voltamos aqui com um amigo na madrugada. Bom dia pra você, vamos juntos, hein? Até as 4 da manhã, a gente pede licença pra entrar na sua casa, pedimos licença pra entrar no seu trabalho. Vamos aproveitar para trazer um pouco da palavra de Deus através dos devocionais, através das músicas, um bate-papo. E é muito bom saber que você sintoniza a gente. É a primeira vez que você nos acompanha? Bom dia. Muito prazer, o meu nome é Cláudio Ronck. Você que já faz um bocado de tempo que nos acompanha, bom dia também, viu? Vamos juntos, ué. Um aproveita pra fazer a companhia pro outro. Fique à vontade pra mandar uma mensagem. Tem o nosso WhatsApp? Tem. O DDD é o 11, o telefone é o 974-181-456. 974-181-456. Você vem conosco, deixa um recadinho, faz companhia pra gente. Ficamos felizes, não é, pessoal? A gente fica aqui, ó, com sorrisos. É, mostrando os dentes. O pessoal tá usando lente agora nos dentes. Você que nos acompanha das antigas. Diria, hein? O pessoal ia tá usando lente nos dentes. É, hoje em dia a gente assiste rádio, né? É, tudo diferente, né? Dá um K diferente, tá um K diferente. Tem que saber se adaptar, né? Modernidade. Não é? Vamos lá, a gente não pode desanimar. De jeito nenhum, não.

Muito bem, vamos lá então, vamos com os recadinhos. O Robson Botelho Twitch aproveitou para mandar mensagem nesta madrugada de sábado, final de semana chegou em Robson. Ele vem conosco, mandou recado aqui através do nosso WhatsApp, mandou aquele abração para você que nos acompanha pela FM Esperança. Mandou um abração pro Edu Neto, sumidíssimo do Edu, pra Areli, pro Joel Mendes, pra Lourdes Albuquerque. Não tem... e pra ele, pro Izinho. Grande abraço na turma toda, Robson, seja bem-vindo, hein, moço. Ah, bom demais receber sua mensagem nas madrugadas da RTM. E você que nos acompanha pela FM Esperança, um grande abraço, viu? Não sei se você faz parte dos vitaminados. Faz, então um abraço. Não faz, um abraço também. O Josias que nos acompanha nas madrugadas. Ô Josias, já voltou de Foz do Iguaçu ou ainda continua no sul do Brasil, hein, meu amigo? Você conta pra gente que ele mandou um bom dia, bom dia. Olha o Florencio, rapaz. Florencio nos acompanha em Brasília. O Florencio é aquele que perdeu. Perdeu não, né, Florencio? O pessoal que emagrece não pode falar que perdeu, né? Perdeu quilos. É, fica com a história de que eu não quero encontrar luz. Mas o Florencio fez a dieta do Giló. Ele realmente... O nosso querido amigo Florencio de Brasília fez a dieta do Giló. Atenção. Você que não acredita nessas coisas, Florencio emagreceu, diminuiu 37 quilos. Ele era estilo Cláudio Ronck. Parecia muito com o Cláudio Ronck, porque era cheinho, a bochechona, assim, sabe? Barriguinha saliente. Olha, 37 quilos é muito peso, hein? Não, 37 quilos é bastante, né? Mas tá bem, como ele tá bem agora... Será que os 37 quilos... Será que Florencio roncava, hein? 37 quilos no... É no lombo? Vamos dar um chega pra lá. Isso é difícil, né? Tristeza, companheiro. Pé inchado. Será que pede o Florencio inchado, hein? De um novo viver. Tá aqui, ó. Mandou foto dele, da esposa. Um grande abraço no casal. Sejam bem-vindos. Se liga na paz. Parece que em Brasília está tudo bem, né, Florencio? Os dois aí, né, né, isso, não tô falando nada assim de política, essas coisas, não. Os dois. Aí depois... Enfim. Grande abraço pro Florencio, seja sempre bem-vindo, uma excelente madrugada de sábado, aproveite esse

chapelezinha pra ver se tá vermelhinho. Se não tiver vermelhinho, a gente pode estar com anemia. Ainda tem isso? Faz tempo que eu não vou no médico, viu? Ah, faz um caso de tempo, viu? Até minha avó fazia isso. Falava, ah, seu beijo tá vermelhinho. Deixa eu ver seu olho aqui. Ah, tá vermelhinho, não tá com anemia, não.

era nessa época que meu pai fazia fígado. Acho que é por isso que eu não gosto de fígado. Dizem que fígado é bom pra isso, né? Pra curar anemia. Ó, só de lembrar... Aquele cheiro do... Aí depois de anos descobri que meu pai batia pra mim e pro meu irmão no liquidificador o feijão com fígado, né? Fritinho e tal. Você não fez isso. Ele falou, Cláudio, você não sabe quantas vezes você comeu fígado sem saber. Não, você não fez isso. Eu fiz. Muitas vezes. Muitas vezes. Ai, ai, ai. Enfim. Paz do Senhor, meu querido, tudo jóia, tudo ótimo. Ouvindo a programação aqui, ó, pela Nordeste Evangélica, olha só. Você falou sobre as pessoas que colocam lentes nos dentes, né? Você sabe que as pessoas também colocam um aparelho ortodôntico nas unhas? A finalidade é desencravar. Manda um alô pra minha princesa Maria Pérola. Deus abençoe. É o Edson Lira. Não, peraí. Não, peraí. Essa é boa, hein? Não, essa é boa, hein? Essa é pra mim a novidade. O pessoal mesmo, eu... Você sabe que eu tenho um primo, rapaz, estudando hoje, Cláudio Ronk. Eu tenho um primo, rapaz, que ele realmente, você falando agora, Edson, eu me lembrei dele. Ele ia no médico, rapaz, porque a unha dele ficava encravada de um jeito que ele não conseguia andar direito. Mas doía, ele não conseguia andar, o que que foi? Meu, encravou! Ah, para com esse negócio, não dói tanto, é porque não é no teu pé! Ele tinha que ir no médico, eu não sei o que o médico fazia. Provavelmente arrancava, né, a unha encravada, né? Mas essa é boa, hein? Olha quem pensou nisso, colocar aparelho ortodôntico no dedo. Pra unha encravada, olha, vou contar pra você, viu? Não, merece, palmas. Tem que ser assim, eu falo, ah, por que que... Você sabe que a gente podia colocar um aparelho aqui? Aonde? Aqui na sua unha. Aparelho? É. Tem aparelho pra colocar na unha? Tem! Aparelho de unha? É. Nunca vi, mas tem. Olha, pra quem coloca deve ser novidade também, deve ser uma experiência assim, bem diferente, né? Deve ser uma experiência diferente. Mas para você que nesta madrugada de sábado está com a sua unha encravada, tá? Eu não manda essas fotos, o Edson manda. Mandou foto aqui. Ele nojentinho de ver as fotos, né? Mas pra você que está com a unha encravada, tá aí, ó, o Edson lançando novidade pra muitas pessoas. Você pode colocar um aparelho ortodôntico na sua unha.

0: unha para melhorar a sua unha encravada nesta madrugada de sábado. Tá aí uma dica. É bom, hein? Gostei.
1: Legal, né?
0: Bom dia, paz do Senhor, uma excelente madrugada de sábado, um final de semana abençoado para todos nós, graça de Anápolis, Goiás, tá sumida, hein, moça? Bom dia, seja bem-vinda, Miriam Martins, que nos acompanha, Aparecida de Goiânia. Ah, desejo um ótimo sábado de muita paz e alegria e proteção de Deus. Que a proteção de Deus esteja sempre presente ao nosso lado para nos proteger de todos os males. A Miriam que nos acompanha pela Paz FM, seja bem-vinda, um excelente final de semana. Boa madrugada, vamos de crochê, ouvindo a melhor. Maria José de Navegantes, Santa Catarina. Vamos, moça. Agulha... Será que ela tá usando hoje a agulha 5? Hoje, eu acho que é agulha 5. É. Tem gente aqui fazendo companhia nas madrugadas. Sabe, tem um pessoal do crochê aí, eu acho que Maria José também é habilidoso demais, gente. Fica ali, ó, com um dedinho indicador puxando a linha assim, ó. Vai pra lá, pra cá, pra lá, pra cá, pra cá, pra cá. Rapidinho, rapidinho, rapidinho, rapidinho, rapidinho. Faz um negócio legal, viu? Faz um negócio legal.

0: Falando nisso, já que eu tô falando da minha família hoje, né? Minha mãe fazia crochê, ela usava um negócio de ferro no dedo, era tipo um... Não é anel, é tipo um copinho no dedo. Não faço a menor ideia pra que serve aquilo. Será que não é pra espetar o dedo? Mas era crochê, crochê, agulha na virada, na ponta. Ela usava de vez em quando um copinho de... Eu não sei como é que chama aquele negócio, mas... Parecia um copinho de ferro. É, põe assim no dedo, geralmente no indicador. Pra que serve aquilo? Não, não faço a menor ideia. Hã? Não sei, não sei pra que serve. Muito bem, deixa eu mandar um abraço também aqui pra Regiane. A Regiane mandou recado? É, deixa eu ouvir o recadinho dela. Vamos lá?
1: Boa noite, oi, Cláudio Ronque. Boa madrugada de sábado pra você. É, e para todos os ouvintes da Transmundial.
0: Legal.
1: Aqui quem está falando é Regiane Leite, mora aqui no Senador Canedo, Goiás.
0: Olha ela aí.
1: Estou aqui ligadinho, ouvindo essa programação abençoada por Deus.
0: Opa!
1: Estou aqui também juntamente com meu esposo, o Messias. A paz do Senhor, boa noite, fica com Deus.
0: Amém. Messias é da cantoria, hein? É, o Messias? A gente passar uma sugestão de música aqui, o Messias daqui a pouco manda um áudio. Cantando com a gente nas madrugadas, é. Grande abraço pro casal, sejam bem-vindos, hein? Caro Cláudio Ronque, sou eu, Gilberto Oliveira, de Mossoró, Rio Grande do Norte. Vou convidar Cláudio Ronque para vir, ó, a Mossoró, para uma grande festa, regada a pão de ló. Ó. Cláudio vai comer tanto que todos vão sentir dó. No tempo e hora marcado, vão servir o convidado uma torta de giló. Ah, meu amigo. Ah, Gilberto, tava tão legal. Não tava legal? Tava legal, sim. Agora fiquei meio cismado, porque vai que eu chego lá, o Gilberto faz igual meu pai, coloca tudo no liquidificador, 2 quilos de... Eca. Eu, hein? Bem-vindo, Gilberto, uma excelente madrugada de sábado. Ah, essa turma da madrugada. Cláudio Ronque, tudo bem com você? Tudo ótimo, desejo um ótimo final de semana. Um abraço de urso a todos os ouvintes da RTM. Dária Soares. Ô moça, vou mandar um abração, pode? É, pode? Abração assim, ô meu. Você sabe que Lopes mandou recado pra gente também, moço?
2: Bom dia, Cláudio.
0: Opa!
2: Aqui é Daílson Lopes.
0: Daílson Lopes.
2: De São Luís, Maranhão.
0: Opa!
2: Sempre tô ligado aqui na rádio aqui.
0: Ele tá fazendo caminhada?
2: E acompanhando vocês até as 3 da manhã, todo dia. Um abraço aí pra minha esposa.
0: Qual o nome dela?
2: Meus filhos.
0: O nome dos filhos.
2: E o nome dela. Aí, Silvan Santos. Hoje eu descobri.
0: Qual o nome da sua esposa?
2: Fique na paz do Senhor Jesus.
0: Lopes. O Lopes.
2: Transporta aqui os colaboradores da Alumar.
0: O pessoal da Alumar tem que avisar pro Lopes esse nome da esposa.
2: Um bom dia pra todos.
0: Adailson. Adailson. Eu falo pro pessoal, eles não escutam, mano. Adailson Lopes, meu amigo. Pessoal da Alumar, dá um toque, manda um whats pro Adailson. Adailson, Foi legal, você mandou um recado lá na rádio, né? O Buchechudo falou, eu vi. Você esqueceu de falar o nome de sua esposa, meu amigo. Manda um WhatsApp pra ele. É, vou te falar, viu? E a esposa de Adailson, gente. A esposa de Adailson. Mora. Fala com os filhos. Ela cruzou os bracinhos agora. Os filhos estão... Sabe aquele sorrisinho amarelo? É, mãe. Peraí que o pai vai mandar uma mensagem lá pro Buchichudo. É, que ele tá correndo lá. É, você viu que ele falou correndo? Adailson, meu amigo. Adailson, meu amigo. Manda um abraço pra sua esposa, mas fala o nome dela. Ela dá confusão depois. Ai, eu tô até vendo. Grande abraço. Bom trabalho pra você, Dalumar. Ô, Adailson. Adailson Lopes, é o Lopes. Um WhatsApp pra ele. E hoje ele tá animado, hein? Eu sei, final de semana ele tá trabalhando, ele tá animado hoje, hein? É, pede pra ele não tomar café hoje. Pede pra ele mandar um abraço aqui com o nome aqui, direitinho, tá bom? Muito bem, quem mais mandou mensagem pra gente? Deixa eu ver aqui, ó. Bom dia, estamos por cá. Eu e Leandra Vitória. Na estrada, indo pra casa, acabaram de sair da igreja. Leandra Vitória está dodói. Ô, moça! Quem mandou o recado foi o pai da Leandra, o Leandro. É. É mesmo, rapaz. Tem que ficar esse final de semana, então, tem que ficar de molho, né? Se tratando direitinho. Uma recuperação rápida. Também com essa mudança de tempo pra lá e pra cá, é difícil, né? O corpo da gente tem que ser, parece um homem de ferro, né? Porque eu vou contar uma coisa pra você, viu? É difícil, viu? Leandra, acabou rapidinho, tá bom? Se cuida direitinho. Vai contando aqui pro tio Buchichudo como é que você vai passando, tá bom? Vou mandar um abraço pra você. Pode? É, aquele abraço. Tem que ser abração. Mas um pouquinho mais distante, assim. Isso. Vai um pouquinho pra lá. Mas vai pra lá. Vai pra lá. Isso, tá bom, é. Assim, ó, abraço. Isso. Excelente final de semana, viu? Quando você ficar joinha, aí o tio vai dar aquele abração. É. Por enquanto, vamos nos cumprimentar, Leandro. Igual o japonês cumprimenta, sabe? Ai, dá aquela baixadinha assim, ó. Ai. É, não, por enquanto vai ser assim. É. Aproveitar também para mandar um abração aqui para, deixa eu ver, na Lúcia mandou mensagem, cadê o recadinho dela?
3: Boa noite, quase bom dia, que eu já não dormi, para minha boa noite, é a Lia Vitaminada,
0: Lia
3: do Quatraque, Cantinho da Bené, opa. Passando só para dar um alôzinho e avisar que eu tô aqui, ó, eu estou, hein? Trabalhando,
0: aí,
3: um amigo da madrugada. Manda um alô pros vitaminados.
0: Ana gosta da bagunça, né? Ana gosta da bagunça. Contar pra você, viu? Muito bem, pra você que faz parte dos vitaminados, grande abraço da Ana, hein? A Ana tá com a gente também nesta madrugada de sábado. Ela mandou uma foto dela aqui dos anos 80. Não a foto dos anos 80, uma foto modificada aqui de estilão anos 80. Ficou legal, hein, moça? É bem no estilo mesmo. Isso. Seja bem-vinda.
4: Eu acredito que Jesus é o Cristo,
0: Diná mandou mensagem? É, cadê o recado?
4: Bom dia, Cláudio.
0: Bom dia.
4: Bom dia, tudo bem? A paz do
0: Ótimo.
4: Senhor.
0: Ótimo.
4: Aqui é a Dina Barcelos, eu falo aqui diretamente aqui do estado de Goiás.
0: Legal.
4: Deixa eu te falar, eu tô aqui na escuta, tá?
0: Boa, boa.
4: Tô cuidando algumas coisas aqui, ainda não estou dormindo ainda não. Tô aqui ouvindo, eu sou ouvinte, não de agora, já de algum tempo, tá?
0: Legal.
4: Bom dia, bom dia.
0: Bom dia, moça! Hoje a gente podia aproveitar, Dina, pra gente cantar um pouco aqui, né? O que nós temos agora? Hoje não tem a missionária Dorothy, né? Não, hoje tem o Conexão Missionária, hein? Hoje tem Conexão Missionária. Missionária Dorothy só na segunda-feira agora, né? Já tá atrasado, né? Mas moça, aguenta aí, dá tempo da gente cantar uma música. Não dá tempo, aguenta aí. Muito bem, deixa eu ver quem mais tá com a gente aqui. Creuza, Creuza mandou mensagem, vamos ouvir o recadinho.
5: Olá, Claudinho.
0: Olá.
5: Tudo bem com você?
0: Ótimo.
5: Aqui é a Creuza de Teresópolis, de Goiás. Este copinho de colocar no dedo aí, que sua mãe fazia, chama-se dedal. É para proteger o dedo da agulha. Agulha de costurar.
0: Ah, faz sentido.
5: E agulha de fazer crochê. Chama-se dedal, Claudinho.
0: Entendi.
5: Tá bom? Uma boa noite, que Jesus te abençoe.
0: Amém. Você vê como é que são as coisas, né, moça? Dedal pra gente lá que faz parte do... É Cleusa. O pessoal colocou Creuza aqui, é Cleusa, viu? Deixa eu só ajustar aqui pra gente falar direitinho o nome aqui. Porque o Cleusa, o pessoal às vezes, por exemplo, chama o Cláudio Ronque de Carlos, de Fábio, de Paulo. Pra mim tá tranquilo, mas tem a turma que não gosta, né? Não, eu sou um amor. Ah, pra mim tá tranquilo. Uma boa, moça. É uma boa. Mas tem a turma que não é, por exemplo, chamar o Fábio Zamana de Cláudio Zamana, minha amiga. Chamar o Fábio Zamana de Cláudio Zamana, falei, de Fábio Ronk, minha amiga. Ele chega às 4 da manhã bravo aqui. Depois fica me mandando mensagem, eu em casa, tomando meu cafezinho. Ô Cláudio Ronk! Que foi, Zamana? Tá tudo bem aí? Ô Cláudio Ronk! Tô me chamando de Fábio Ronk aqui. Mandaram um áudio aqui, ô Ronk! Aqui, ó. Me chamaram de Cláudio Zamana. E me fica numa braveza. Ai, ai, viu? Ah, mas quando troca um nome assim, é tudo tranquilo. É. Mas olha só, esse negócio do dedal pra gente que toca, o dedal é que geralmente que guitarrista usa, né? Faz aquele som de... parece uma guitarra havaiana. Blues também, o pessoal toca blues, toca, usa dedal, né? É, põe, sabe, com um caninho de ferro no dedo? Dedal, aquilo ali. Será que tem alguma aqui daquelas de aqui que o pessoal usa dedal? Deixa eu ver. Não. Isso aqui é uma guitarra em cordoamento 12, provavelmente. Ah, enfim, tá bom, moça, eu não sabia não, faz sentido, realmente, pegar uma agulhinha ali, você tá fazendo um crochê ou fazendo um ajuste na roupa ali, ficar tomando agulhada no dedo, deve doer, gente. Tá aí, o pessoal inventa umas coisas legais, né? Dedal pra agulha, aparelho ortodôntico pra unha. Ser humano, obrigado, Senhor, pela inteligência que o Senhor nos dá, né? A gente conseguir se adaptar à vida, né? Muito bom. Grande abraço pra Cleusa. Ah, quem mais tá com a gente aqui? Deixa eu ver. Tá chegando bastante participações. E eu preciso ir pro intervalinho rapidinho. E daqui a pouco tem um Conexão Missionária. Mas todo dia a gente atrasa, né? Um dia a mais, um dia... Mais um dia, pera aí. Deixa eu ouvir o recado do Eduardo que mandou mensagem.
6: Bom dia, Cláudio Ron.
0: Vamos!
6: Ótima madrugada aí pra todos. Um abraço aí pra minha esposa.
0: Nome dela?
6: Clemilda.
0: Aí, ó. Clemilda.
6: Estamos aqui na fábrica Suzano.
0: Opa!
6: 100% produção, calma.
0: Vambora, moço. Um fazendo companhia por outro. Deus abençoe o seu turno, hein? A gente aproveita para te fazer companhia também. Bom demais receber sua mensagem. Seja sempre bem-vindo. Olha quem mandou mensagem pra gente, foi a Delúcia.
7: Olá, Claudinho. Bom dia.
0: Claudinho Ronquim. Não,
7: a paz do Senhor.
0: Não, moça, peraí. Eu vou ouvir o recado, mas faltou o Claudinho Ronquinho, né? Já acostumei, vamos lá.
7: Tudo bem?
0: Bom.
7: Eu tô bem, Claudinho, graças a Deus. Tô ligadinho na programação. Tô feliz porque o Senhor tem cuidado de cada um de nós.
0: Amém, verdade.
7: De uma forma toda especial.
0: É.
7: Fique com Deus, tenha uma boa madrugada, em nome de Jesus.
0: Amém.
7: Aqui é a Delúcia Soares, de Anápolis. Fique com Deus.
0: Amém.
7: Vamos estar todos ligadinho. Em nome de Jesus.
0: Amém.
7: Fique com Deus.
0: Mas faltou o Claudinho Ronquinho, viu? Você acostumou a gente mal? É, eu vou fazer o quê? É, acostumou? É igual a Zélia quando fala cestificou, Cláudio Ronk. Ou a Edileus quando fala cheiro nos olhos, a gente tá acostumado. Ou então a Aurileide que manda recado pra gente, não canta. É, fica, a gente fica, e aí, não vai cantar? Falando nisso, ela mandou recado pra gente aqui, hein? A Aurileide mandou recado, não mandou? Vamos ouvir se ela vai cantar ou não.
8: Faz a minha obra e vai aonde eu te mandar.
0: Oh.
8: Faz a minha obra e eu cuido dos sonhos teus.
0: Opa.
8: Tenho recompensa em minhas mãos só pra te dar.
0: Ah.
8: Eu sou teu Deus.
0: Aí,
8: a Grande Ronk.
0: Oi, moça.
8: Bom dia. Aqui é o diretor Dodge, estou aqui em Natal, Rio Grande do Norte, ouvindo pela Rádio Nordeste Evangélica. É isso aí, Cláudio. Quando Deus não dá uma obra, dá uma missão, nós temos que cumprir.
0: Verdade.
8: Esse né, vai especialmente para minha comissão de visita.
0: Opa.
8: E o estudo de oração de senhoras, no qual eu faço parte dos dois. Também para minhas dirigentes, que é a irmã das Neves, irmã Lúcia, irmã Evani. Enfim, para todas as que fazem parte da comissão. Também sigo de oração.
0: Amém,
8: Cláudio Ronk.
0: Amém, moça. Tá vendo, Aurileide? Se você não chegar aqui cantando, o pessoal não vai estranhar? Vai estranhar. Depois a gente escuta o recado com calma, né? A Aurileide acostumou a gente assim. É, vamos fazer o quê? Não é? É. Seja bem-vinda. Um abraço para Neves, Lúcia, Evani. Um abração para a turma todinha.
9: Um chega pra lá, nessa tristeza, companheiro.
0: A Dani mandou mensagem também. A Daniele mandou mensagem dizendo o seguinte. Boa madrugada para nós. A Dani Almeida que nos acompanha, Aparecida de Goiânia. Vamos que vamos. Ouvindo um amigo na madrugada, um abraço de urso pra vocês no estúdio. Ô moça, tá sumida, hein? Bom dia, seja bem-vinda. Vou mandar um abração. Eu vou, pode. Abração. Olha, vamos fazer o seguinte, vamos pro intervalo, é bem rápido. A gente tá devendo Conexão Missionária. A gente não tocou nenhuma música ainda, né? Daqui a pouco tem música, tem muito mais pra você aqui no Amigo na Madrugada.
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0: Muito bem! Voltamos aqui com um amigo na madrugada. Bom dia pra você! Vamos juntos, hein? Dá tempo da gente ler os recadinhos aqui? Lembrando que você pode participar através do WhatsApp. O DDD é o 11, o telefone é o 974-181-456. 974-181-456. Muito bem, quem aproveitou para participar também nesta madrugada de sábado? Deixa eu ver aqui, Osvair o Sábio, mandou mensagem pra gente, tá sumido também,
1: hein? Ô, Cláudio Rom, que é o Osvair, evangelista aqui do Guapó.
0: Olha ele aí, ó.
1: Esse didal aí, antigamente o pessoal usava também, de uma árvore.
0: Da árvore?
1: Inclusive ela é boa pro estômago. Tem lugar que ela chama pacari, no Tocantins eles chamam de mangabeira. Então ela dá uma frutinha, tipo aquele didal. Lá em Minas é conhecido como didal. Meu pai sempre falava pra nós lá. Eu usei ela muito. Curei uma úlcera no estômago com ela.
0: Hoje estamos na cultura, hein? Eu vou contar pra você. Valeu, Osvair! Sumido. Legal, né? Legal quando a gente vai descobrindo as coisas assim, aos pouquinhos, né? Boa! Osvair, você sabe que o nosso queridíssimo, deixa eu ver aqui, o Adailson mandou recado agora há pouco, né? Mandou um abraço pra esposa, mandou um abraço pros filhos, mas não falou o nome, meu amor. Dona Seis. Dona Seissa ficou lá brava. Ih, Osvair, você precisava ver, rapaz. O David, a Isabelle e o Giliad falaram: mãe, calma, mãe, toma um copo com água aqui, mãe, calma. Senta aqui, mãe. Pera. O pai vai mandar um recado lá pro Buchichudo, ele vai falar o nosso nome, mãe. Mãe, calma, mãe. Eu não mando um WhatsApp pro pessoal da... Não manda um WhatsApp pro pessoal do trabalho do pai, não, mãe. Pera aí, mãe. Dona Seis, mas calma, Dona Seis. Ai, final de semana, tava corrido lá, viu, moça? É, mas ele mandou um abraço. É, o David, Isabelle e Giliad, obrigado pelo auxílio aí, viu? É, vocês são os amores. Coração na família todinha. Ai, Adailson, não faz mais isso não, cara. Te falar, viu? Muito bem, Pastor Marcos. Pastor Marcos Garcia, de Ribeirão Preto, ouvindo a programação desta rádio abençoada. Aproveitando as madrugadas para orar pelo irmão e os demais colaboradores da RTM, também para os ouvintes. A RTM tem muita importância em minha vida e incluo o irmão nisso. Sou transplantado renal e durante a pandemia eu não podia sair de casa devido ao meu quadro de saúde. Você e os demais locutores foram de suma importância para que eu continuasse firme na caminhada cristã. Agradeço por cada um de vocês, que o Eterno use poderosamente nesta madrugada. Se puder, toca alguma com Wesley Marlene. Agradeço, hein? Fique com Deus, ô moço! Ah, que bom que a gente conseguiu fazer companhia pra você nesse período. Você sabe que agora você também faz parte da família RTM, né? Ah, sim! E parece que foi sucesso tudo aí, né? Que bom, que bom. Wesley Marlene, vamos com Wesley Marlene daqui a pouco. É. Tem que cantar junto, viu, moço? Tem que cantar junto, porque senão, né, só eu cantando aqui vai ser uma maravilha, viu? É. Não vai ser legal. Muito bem, já estamos atrasadíssimos aqui com o Conexão Missionária. O pessoal já tá aqui olhando pra mim feio. Vamos seguir com o Conexão Missionária? Lembrando que hoje tem o De Pai para Filha, tem o Café com Deus, tem o Atletas no Ar, tem muito mais para você. Mas deixa eu mandar um abraço para Esther. Ah, Esther tá com a gente, que eu mostro, seja bem-vinda. A Leida mandou mensagem? É, a Leida mandou recadinho? Ah, não, quero ouvir o recadinho da Leida.
2: Cadê? Boa madrugada de sábado, Cláudio Ronk.
0: Oi, moça.
2: Para você e para todos os ouvintes da Rádio Transmundial.
0: Amém.
2: Na escuta. Claudinho,
0: diga,
2: eu
0: moça.
2: Estava ouvindo esses dias o irmão Massami falando sobre a sogra, né?
0: Foi.
2: Que ele contou que quando ele casou, né, a sogra pediu que só te peça uma coisa, Massami, não leve a filha dela pra longe,
0: Dona
2: né?
0: Dona Miriam.
2: E Claudio Ronk realmente não levou pra longe, não. Ele levou pra bem pertinho, né? É muito perto. Claudinho, o irmão Massami é muito engraçado.
0: É, gosto de uma piada,
2: eu
0: viu?
2: Eu sempre dou umas risadas aqui com as coisas que ele fala aí.
0: Pois é.
2: Eita, irmão Massami. E família. Então, um abraço pra ele, pra sua esposa, pro seu filho. E pra todos do Japão.
0: Isso.
2: É isso, Claudinho. E você, como está?
0: Bom,
2: estou de
0: moça.
2: Volta, Claudinho.
0: Isso.
2: Estava um pouco ausente em função de umas situações.
0: Certo.
2: Mas Deus está no controle.
0: Amém.
2: É isso, Claudinho. A Leida e família em São Luís, Maranhão.
0: Olha aí, ó. A Leida junto com a gente voltou, hein? A Leida também faz parte dos vitaminados. Mas, ô moça, que bom ter você de volta. Seja sempre bem-vindo. Você sabe, Leida, que o Ivanaldo é o moço, é o mesmo. É o mesmo moço que comprou 15 quilos de macaxeira, 17 quilos de tilápia, teve que comprar um panetone caro à beça para Dona Isabela. Porque ela ficou brava com ele. Ele está de volta também, viu, moço? Está de volta aqui e fez cuscuz. Fiz macarrão e um cuscuz na manteiga da terra. Para amanhã de manhã tomar café com a Isabela. Isabela dorme e quem ama cuida. Jesus te abençoe, Cláudio Ronk. Ele mandou foto. Olha, Leida, ele mandou foto aqui. Mandou, você acredita? Tá tudo bonitinho lá, tudo arrumadinho. Mas olha, o Ivanaldo é prendado, como diria minha avó, viu? O moço é prendado, viu? Fez tudo, tá tudo arrumadinho pra um café. Macarrão no café da manhã? É, tá bom. Tudo bem. Bom, grande abraço. Muito bem. Ah, manda um abraço pro Elcio. O Elcio tá conosco, o Elcio nos acompanha, deixa eu ver aqui. Elcio nos acompanha em São Luís, seja bem-vindo. Muito bem, pra gente não atrasar mais, vamos com Conexão Missionária.

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1: Simário, querido, que alegria falar contigo. Presta atenção no que tem acontecido nesses últimos dias e o que Deus está fazendo ali na região de Juazeiro, que chamam de terra do Padre Cícero, mas que agora é terra de nosso Senhor Jesus Cristo, pelo trabalho, pela atuação do poder do Espírito Santo de Deus, e as vidas têm sido alcançadas e igrejas que estão sendo formadas, e pelo trabalho e pela instrumentalidade do Espírito Santo na vida dessa família que nos é muito querida e preciosa.
2: Pois é, pastor, é uma alegria. Deus tem sido gracioso e misericordioso pela sua graça. Estamos aqui no sertão há 14 anos, hoje estou pastoreando a nossa Igreja Batista Manancial, temos a Congregação Batista Pão da Vida, que graças a Deus está caminhando bem, e agora por último estou como pastor interino de uma congregação, no processo de revitalização, a Congregação Batista Água Viva. É um grande desafio, estamos orando e trabalhando para que Deus possa reverter essa situação. Então, o Senhor tem sido bondoso. Fico feliz em compartilhar com vocês também que Deus, Ele, na sua graça e misericórdia, me deu o privilégio, depois de muitos anos, de conhecer a África, especificamente Moçambique, em outubro do ano passado. Em 2023, o Senhor me abriu uma oportunidade de trabalhar em parceria com uma missão americana, e Deus me permitiu estar em Moçambique durante 7 dias para ministrar ali a pastores, missionários e líderes ali em Moçambique. Foi uma experiência muito especial, e desde 2023 eu tenho trabalhado não só com plantação de igreja e agora revitalização, mas também treinamento e capacitação do povo de Deus para melhor servir na igreja local e, consequentemente, no seu reino. Então, Deus é bom demais e confesso que me sinto privilegiado em poder fazer isso. É uma alegria muito grande poder ajudar, de alguma forma, aquele que precisa.
1: Pastor, você adquiriu uma experiência muito grande nesse período, inclusive está dando treinamento, e até fora do Brasil. Fala pra gente, pastor, qual a importância de capacitar novos pastores e missionários na região de Juazeiro do Norte?
2: Pastor, o grande desafio hoje, até alguns anos atrás, eu diria que até uns 10 anos atrás, 8 anos atrás, a maioria dos pastores aqui eram de fora. Essa era uma realidade, tá? O pessoal vinha de fora. Mas hoje, esse cenário ele tem sido mudado. né? Hoje percebe-se que os pastores aqui, por exemplo, o líder da minha congregação, recém-ordenado agora no dia 12 de dezembro, é alguém aqui da cidade de Juazeiro, tá certo? Então é alguém da região. Então há necessidade de nós trabalharmos isso. Claro que um líder, ele não nasce de um dia para o outro, pastor. É interessante que há necessidade de andar lado a lado, discipulado, aconselhamento, demonstrar, mostrar. Então é um processo, não dá para você formar um líder em um mês, né? Fazer isso seria algo inusitado, né? Para não dizer maluco. Então, gasta-se tempo. Jesus gastou 3 anos, e se era Jesus treinando durante 3 anos, imagina eu, imagina os demais. Então, vale a pena. A questão é necessário? Sim, é necessário. Vale a pena? Vale. Vai dar um pouco de trabalho? Vai. Ninguém disse que seria fácil, mas o benefício é muito grande, porque uma das coisas que eu percebo aqui, Betão, no sertão, é que tem muita gente que não acredita na sua própria capacidade. Pessoas que desacreditam do seu próprio potencial. Então é uma coisa que eu tenho trabalhado muito para que as pessoas entendam que Deus nos capacita. O Espírito Santo, ele habita em nós, e nós podemos sim fazer a diferença na vida de uma família e, consequentemente, ser uma bênção na igreja local. Então, eles têm percebido isso, mais 2 seminaristas se formaram na igreja local, estou preparando eles aí para o ministério. Então, é um processo, né? E eu louvo a Deus por tudo isso, meu irmão. O desafio continua, o desafio é grande, tá certo? Se tiver alguém aí que está pensando no que vai fazer, venha para o sertão, que rapidamente eu te coloco num lugar aqui para você plantar uma igreja. O desafio é bênção. É bênção, pastor.
1: Eu vi nisso aí um desafio para a nossa igreja que está nos vendo pelas redes sociais e também para alguns vocacionados que aqui estão. Pastor, vou usar 2 palavras que você utilizou e para essa pergunta. Como a tradição local, ou a cultura aí, influencia o processo de discipulado dos novos convertidos?
2: O que acontece? Primeiro, a questão de alcançar o perdido. Nós precisamos desenvolver relacionamento. É fundamental esse processo. Se eu sair daqui amanhã evangelizando de porta em porta, eu vou ter um resultado. Quando eu cheguei aqui em 2012, logo nos primeiros 2, 3 meses iniciais, eu fiz uma evangelização no bairro onde a igreja está localizada. Até hoje eu estou esperando o primeiro aparecer lá. Por quê? Porque ninguém me conhecia. Não havia um relacionamento. Tá? O que eu quero dizer é o seguinte, meu irmão. Quando a gente cria vínculo, relacionamento, você conhece, deixa conhecer, né? Isso é fundamental. Tá? Então, quando a pessoa vem a Cristo, primeiro porque você ganhou essa pessoa para você, pelo dia a dia, pelo relacionamento que você desenvolve. Né? Então, é importante a gente desenvolver essa intencionalidade. Segundo, a questão da religiosidade. Aqui você vai perder alguém muito fácil se você atacar diretamente a figura do Padre Cícero. Então, não podemos fazer isso. Não é recomendável fazer isso de forma nenhuma. Nosso alvo é Cristo Jesus. Uma vez que Cristo entra no coração dessa pessoa, a pessoa vai entender o que de fato é idolatria. Porque o Espírito Santo vai aplicar a palavra ao coração desse indivíduo. Então, consequentemente, o discipulado é algo que precisa acontecer. Eu lamento dizer até que, infelizmente, falando de uma forma geral, guardando, claro, as devidas proporções, discipulado em muitas igrejas, em muitos lugares, tem sido uma prática esquecida, infelizmente, né? Muitos têm esquecido isso. Tá? Então, o discipulado é algo que Jesus nos mandou fazer. Eu acho que às vezes a gente se preocupa com tantas coisas, Betão. A gente faz tanta coisa que Jesus não mandou fazer e a gente se esquece do essencial. Jesus mandou, Mateus 28:19, ide e fazer discípulos. Hoje, na Igreja Batista Manancial, esse ano de 2026, eu estou desenvolvendo um projeto de discipulado para que todos discipulem um de dentro e um de fora. Entendeu? Então, esse é o alvo. Né? Não tem sido fácil, meu irmão. Os primeiros passos têm sido difícil. Ore por isso, inclusive. Porque é quebrar paradigma. As pessoas estão acostumadas a ir para o culto e não fazer mais nada. Essa é uma realidade em muitos lugares. Mas Jesus nos mandou. Discípulo deve gerar discípulo. Isso é o natural. Então eu estou até o pescoço com esse compromisso de que Deus possa fazer isso uma realidade. Ver a igreja, não apenas dois, três, mas a igreja, pelo menos a grande maioria, fazendo discípulo, cuidando de um de dentro e alcançando um de fora.
0: Estamos encerrando mais um Conexão Missionária. Eu sou Edson Tauil e junto com os técnicos Samuel Moreira, Tiago Liza, Pedro Campos e Luiz Felipe, preparamos este programa com muito carinho para toda a sua família. As vinhetas foram gravadas gentilmente por Sandra Simões. O meu muito obrigado a você que ama missões e não deseja ficar de fora do que Deus está fazendo. Até o próximo Conexão. 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
7: demais ter você com a gente aqui neste final de semana. Bom dia. Vamos aproveitar e vamos convidar o pastor Paulo Biasi. Ele segue conosco e apresenta pra gente o Correndo para Vencer.
8: Corramos com perseverança a corrida marcada para nós, com os olhos fixos em Jesus, o líder e aperfeiçoador de nossa fé. Vivemos em um mundo visível, mas ao nosso redor existe um mundo invisível, mas igualmente real. Às vezes, esses dois mundos se cruzam de forma muito concreta. Deus pode intervir de maneira sobrenatural quando menos esperamos. Nos relatos do Antigo e do Novo Testamento, vemos que isso aconteceu muitas vezes. Hoje, Deus fala com um homem por meio de um sonho e lhe revela o seu destino. Esse encontro entre o céu e a terra ficou conhecido como a Escada de Jacó. Produzido pela Igreja Moody em Chicago, você ouve Correndo para Vencer com o Dr. Erwin Lutzer e sua clareza no ensino bíblico que nos ajuda a cruzar a linha de chegada. Hoje o pastor Paulo Biasi continua a série do pastor Erwin Lutzer sobre o mundo invisível. Encontre o capítulo 28 de Gênesis, onde acompanharemos Jacó para ver a sua experiência de encontrar Deus no deserto.
9: Hoje continuamos com a nossa série de mensagens intitulada O Mundo Invisível, que é o mundo em que Deus existe e onde existem anjos e demônios. É o mundo onde existem o céu e o inferno. E nesta série estaremos explorando este mundo por meio das histórias de pessoas que o vivenciaram de alguma forma. Hoje, esta mensagem é sobre um homem que encontrou Deus de forma inesperada. Era uma noite comum e ele estava no meio de uma viagem. Ele estava sozinho, ele se sentia solitário. E então Deus apareceu sem lhe dar nenhum aviso prévio. E espero que isso aconteça com você também. Talvez você tenha chegado aqui pensando, vai ser um culto comum, uma mensagem normal, vou ouvir, aproveitar e depois voltar para casa como se nada tivesse mudado. Mas abra o seu coração para a possibilidade de que Deus pode se manifestar em sua vida ainda nesta mensagem. Pode ser algo extraordinário. Talvez você seja surpreendido por Deus, assim como esse homem foi. O nome dele é Jacó. E encontramos essa história no capítulo 28 de Gênesis.

Mas dois outros fatores tornaram essa família ainda mais disfuncional. Primeiro, o favoritismo. Isaac, já em idade avançada, se identificava com Esaú, que era caçador, e o favorecia, enquanto Jacó era o preferido de sua mãe Rebeca. E essas preferências acabaram gerando ainda mais problemas. Mas o que realmente agravou a situação foi que Jacó enganou seu pai Isaac para receber dele a bênção da primogenitura, que por direito seria de Esaú. Por causa disso, Esaú ficou tão furioso que surgiu o temor de que ele matasse o próprio irmão. Foi assim que Jacó precisou fugir de casa. E com isso, chegamos ao ponto da narrativa de Gênesis 28 sobre essa experiência de Jacó depois de deixar o seu lar. O que quero que vejamos é como essa passagem bíblica nos apresenta pelo menos três atributos de Deus. E o último deles é o mais importante. Por isso, permaneça conosco ao longo dos próximos dois programas desta mensagem. Porque, no final, você também pode encontrar Deus como Jacó encontrou. Vou ler o texto agora, para podermos relembrar dos detalhes dessa história, e a seguir seremos apresentados a esses atributos. Lemos a partir do versículo 10 de Gênesis 28. Nesse meio tempo, Jacó partiu de Berseba e rumou para Arã. Quando o sol se pôs, chegou a um bom lugar para acampar e ali passou a noite. Encontrou uma pedra para descansar a cabeça e se deitou para dormir. Enquanto dormia, sonhou com uma escada que ia da terra ao céu e viu os anjos de Deus que subiam e desciam pela escada. No topo da escada estava o Senhor que lhe disse: "Eu sou o Senhor, o Deus de seu avô Abraão e o Deus de seu pai Isaque. A terra na qual você está deitado lhe pertence, eu a darei a você e a seus descendentes. Seus descendentes serão tão numerosos quanto o pó da terra. Eles se espalharão por todas as direções, leste e oeste, norte e sul. E todas as famílias da terra serão abençoadas por seu intermédio e de sua descendência. Além disso, estarei com você e o protegerei onde quer que vá. Um dia, trarei você de volta a esta terra. Não o deixarei enquanto não tiver terminado de lhe dar tudo o que prometi." Então Jacó acordou e disse: "Certamente o Senhor está neste lugar, e eu não havia percebido." Contudo, também teve medo e disse: "Como é temível este lugar! Não é outro senão a casa de Deus. É a porta para os céus." Que história impressionante! Então, que atributos de Deus são esses que queremos destacar brevemente nesta mensagem? Em primeiro lugar, a fidelidade de Deus. Jacó não estava buscando a Deus. Foi Deus que se manifestou, de repente, na vida dele, de forma totalmente inesperada, para lhe fazer esta promessa maravilhosa. Deus estava reafirmando a mesma promessa que havia feito para Abraão, o avô de Jacó, e a Isaac, seu pai: "Eu estarei com você, os seus descendentes se multiplicarão, estarei com você por onde for." Aqui existem duas conclusões que Jacó deveria ter tirado imediatamente dessa palavra recebida de Deus. Primeira, não havia como Esaú matá-lo, pelo menos não por um bom tempo, porque Deus disse que Jacó teria descendência e que ela se multiplicaria. E como sabemos, foi por meio dessa descendência dele que viria Jesus Cristo, o Redentor. Então, a sobrevivência de Jacó estava garantida. Mas havia outra coisa que Deus queria comunicar a Jacó. Ele herdaria as promessas dadas aos seus descendentes. Sim, ele seria o escolhido para receber a bênção especial de Deus.

0: e sua unção. Isso não é maravilhoso? Deus nem levantou a questão do que Jacó havia feito no passado, nem o pecado que ele cometeu, nem o engano que carregava no coração e que praticou dentro da própria família. Não que isso não fosse importante, mas não era a primeira coisa na mente de Deus. Agora, foi importante que tudo isso que Jacó havia feito acontecesse, mas ele precisava ser perdoado por isso. E Deus estava olhando em outra direção. O que Deus estava dizendo era: Jacó, quero que você entenda que você herdará as promessas. E se você conhece um pouco sobre Esaú e Jacó, sabe que esses dois irmãos eram trapaceiros. Não tem dúvida quanto a isso, ambos eram trapaceiros. Mas Deus diz: vou usar você, Jacó, apesar de todas as suas falhas. Em outras palavras, Deus dizia: vou usar um cajado torto para traçar uma linha reta. Você será aquele por meio de quem todas as promessas que fiz a Abraão e a Isaac serão cumpridas. E assim vemos a fidelidade de Deus. E a fidelidade de Deus se revela por meio dessas promessas. Agora, vamos olhar brevemente para a acessibilidade de Deus, se é que posso usar esse termo. O que quero dizer com essa acessibilidade de Deus? Vamos pensar na escada de Jacó. Mas o que é que significa essa escadaria que Jacó viu? No seu sonho, Jacó viu uma escada que chegava no céu. Primeiro, vemos que obviamente era uma escadaria muito longa. Ela também deveria ser bem larga, porque os anjos estavam subindo e descendo ao mesmo tempo nela. Ela conectava o mundo invisível com o mundo visível. Os anjos subiam e desciam por ela, e do alto dela estava o Senhor. Não sabemos exatamente de que forma Deus se manifestou ali, mas Jacó sabia que o Senhor estava no alto da escadaria. O que Deus queria que Jacó entendesse era: esta escada mostra que mesmo estando no céu, eu estou me conectando com você na terra. Estou lhe dando uma escada que começa no céu e desce até alcançar a terra. Agora, Jacó não tinha como imaginar isso, mas essa escada representa Jesus Cristo. E você sabia que a palavra falsidade, embora o Novo Testamento tenha sido escrito em grego, sempre esteve associada a Jacó no hebraico do Antigo Testamento? Veja o que Isaac, o pai de Jacó, disse para Esaú: o seu irmão veio, me enganou e ficou com a bênção que era sua. Ou seja, o que identificava Jacó era justamente a sua falsidade. Agora, em João capítulo 1, tem uma história muito interessante sobre o momento em que Jesus foi apresentado a Natanael. Veja o que o texto diz nos versículos 47 a 49 de João capítulo 1. Ao ver Natanael se aproximando, disse Jesus: aí está um verdadeiro israelita em quem não há falsidade. Talvez você já saiba disso, mas existem evidências de que Natanael estava meditando sobre Jacó e a escada do sonho dele. Percebendo que Jesus sabia o que ele estava pensando, Natanael pergunta: de onde me conheces? Jesus responde: eu o vi quando você ainda estava debaixo da figueira antes de Filipe o chamar. Então Natanael declara: mestre, tu és o filho de Deus, tu és o rei de Israel. Aliás, você percebe o que isso significa? Enquanto você está debaixo da figueira, enquanto está longe, no meio de alguma rodovia, enquanto está no metrô, enquanto está na escola ou em casa, Deus está vendo você. E isso vai ficar ainda mais claro. O motivo de eu chamar esta mensagem de Encontrar Deus no Deserto É porque quando Jacó estava em sua jornada, ele se encontrava numa região árida, onde precisou até usar uma pedra como travesseiro. Ele não fazia ideia de que seria naquele lugar que ele encontraria Deus, mas Deus estava lá. E Jacó ficou tão surpreso com esse encontro que chamou aquele lugar de Betel, um nome que refletia esta realidade, porque Betel significa casa de Deus. Meu amigo, hoje Deus está com você. Ele vê você. Mesmo que você esteja dirigindo por alguma estrada longe de qualquer cidade. Ou talvez você esteja ouvindo este programa em um escritório ou dentro de um carro ou enquanto faz alguma outra coisa em casa. Mas Deus vê você. E graças a Deus, esse pode ser o seu lugar de encontro com Ele também.
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0: voltamos aqui com um amigo na madrugada. Bom dia pra você. Vamos com De Pai pra Filha?
1: Já teve vontade de tirar alguma dúvida com seus pais, mas não sabia como? Com Base Bíblica, viemos trazer a resposta para suas dúvidas, em uma conversa leve e descontraída, de pai para filha. Está começando mais um De Pai para Filha. Eu sou a Gabi Gouveia, estou com ele.
2: JP Gouveia.
1: Isso mesmo, e hoje, se você está nos ouvindo no rádio, no podcast, ou sei lá onde, saiba que nós estamos em um lugar diferenciado, né?
2: Muito gostoso, por sinal.
1: Nós estamos gravando diretamente de minha residência, mais conhecido como meu apartamento, tá? Então, se você quiser nos assistir, já te convido para acessar o YouTube da Juventude, que é youtube.com/@NaContramãoRTM. Lá no canal dos jovens você pode acessar todo o conteúdo da juventude da RTM e também todos os episódios do De Pai para Filha. Então, nós estamos ainda na nossa temporada 4 e hoje a gente vai conversar sobre uma matéria que nós recebemos da minha irmã Alice, que viu lá no G1 do caderno, inclusive, de saúde mental. E aí ela mandou essa matéria pra gente. Se você quiser ler a matéria, o título dela é a manchete, né? Nossa amizade é tão forte que decidimos casar. As amigas que optaram por uma união platônica. Então, já vamos começar. Quero perguntar, pai, como que a Bíblia lida com essa... Sei lá, se ela lida, né? Com a questão de termos vários... Não só gêneros sexuais, é uma coisa que a gente já conversou, mas agora parece gêneros de casamento, de família.
2: Modelos de casamento, né?
1: Existe um padrão? Como é
2: Bom,
1: que é?
2: Tem vários elementos que vão aparecendo aí, que quando você foi lendo a matéria pra mim aqui, já fui cantando a bola antes, né? Que ia ter vários problemas de sexualidade, né? Que estão envolvidos aí, e aparece aí, realmente elas têm. O grande problema, na verdade, é a base que está sendo destruída, né? Então, quando você interrompe modelos que são estruturantes, qualquer coisa está valendo agora.
1: Bauman
2: vai falar sobre sociedade líquida, né? Sobre esse pensamento líquido, né? Quer dizer, você não tem mais absolutos, esses absolutos se derreteram completamente. É que a gente já está numa... dentro da filosofia, a gente chama já não de modernidade líquida, né? Mas a gente chama de pós-verdade. Então, você tem a modernidade, depois vem a pós-modernidade, aí o Bauman aí, no começo dos anos 2000, ele vai trabalhar essa questão da sociedade líquida e depois o que agora está sendo trabalhado em grandes áreas da filosofia, da ética, esses processos todos, que é a pós-verdade, né? Quer dizer, agora que a verdade foi completamente enterrada, já não existe mais verdade, como é que a sociedade está começando a se reestruturar a partir de elementos não estruturantes, entendeu?
1: Exatamente.
2: Então, você vai estruturar a partir do vazio, né?
1: Eu lembro do meu professor de filosofia da faculdade falando assim, imagina que você tem que criar sua nação, você é o rei, você conquistou um povo, só que tá tudo destruído, só que virou tudo gosma, ameba.
2: Isso.
1: Como que você vai construir um castelo? Aí todo mundo ficava assim, poxa, não sei, vamos tentar criar uma nova pedra, ele. Mas pedra sempre vai ser pedra, você sabe como criar uma pedra? Aí todo mundo, eu não sei criar uma pedra, não sei. E todo mundo ficou assim, não. Eu lembro que virou um debate super filosófico sobre como realmente construir uma vida que seja moral, ética, valorosa, enfim, um ser humano completo, se todas as constituições viraram ameba.
2: Então, não tem como você constituir uma ética estruturante porque a ética derreteu, entendeu? Esse é o processo. Não tem mais como você fazer processos estruturantes a partir de possibilidades não estruturantes. Muito filosófico isso tudo, né? Mas a ideia, na verdade, é de tentar agora se encontrar dentro do vazio. Esse que é o ponto. Então, qualquer possibilidade está valendo, entendeu? Então, as pessoas acham que isso é liberdade de escolha. Mas é, na verdade, como a base ruiu, como você acabou com elementos que estruturavam a sociedade, a ética, a vida de forma geral, os relacionamentos de forma geral, você ficou dentro de um vazio. E é isso que aconteceu. Lembra Gênesis? A gente fala sobre as quatro rupturas de Gênesis. Né? A primeira é teológica, quer dizer, você rompeu com Deus. O pecado fez você romper com Deus. O segundo, ele é sociológico, né? Ele se perdeu das pessoas, entendeu? Ah, o que você fez? Foi a mulher que você me deu. Então, esse rompimento de você já não assumir mais a sua própria vida e os seus processos inteiros, você foge disso tudo. O terceiro é psicológico. Então, você se perdeu de você mesmo. Por quê? A espinha dorsal estruturante da vida de um ser humano é a própria a esperança que está depositada no divino, né? Um sociólogo, né, famoso aí, já mais antigo, ele vai dizer que nós somos uma fábrica de criar deuses, né? Porque a gente precisa desse movimento transcendental, ele não pode ser só material, né? Ele não pode ser só isso aqui. Ele precisa transcender isso, senão perde o processo, perde o propósito, perde o sentido à vida. E a única maneira de encontrar sentido é na esperança transcendente. Quer dizer, eu vou transcender...
1: A esperança.
2: Exatamente.
1: De evoluir, do futuro.
2: De olhar e falar, legal, eu tô passando isso aqui, mas tem coisa melhor ali. Você entendeu? E o único lugar onde se encontra esse tipo de processo é no cristianismo, né? O movimento judaico-cristão, então, onde a ética é importante, onde todos esses processos. Por isso que você tem tanta rejeição com igrejas, você entendeu? Com cristãos e com judeus. Por quê? Porque a partir do absoluto divino que é colocado na vida estruturante, eles não querem mais isso. Quando eles derrubaram esses processos todos na vida social, perdeu-se a base. Se perdeu a base, eu preciso começar a procurar objetos que são estruturantes dentro da gosma. É. Não sobrou nada estruturante. Então, qualquer coisa vale. Homem com mulher, homem com homem, mulher com mulher, com bicho, entendeu? Com o que for. Entendeu? Você vai vendo muita coisa.
1: Com menor de idade, aí, né?
2: Não vai ter filho, mas vai ter um reborn, vai ter pai de pet, vô de pet.
1: Que tá tudo já meio gosma, né?
2: Mas tá todo mundo ainda buscando elementos que são estruturantes, não tem como.
1: Total.
2: Um dos elementos que constituem a sociedade e deixam a coisa estruturada é o casamento. Entendeu? Então, uma matéria como essa, de alguém que está completamente perdida na sua base, falando assim, não, eu amo minha amiga, não vou ter nada com ela, mas a gente vai se casar porque a gente quer ser parceira da vida. Uhum. Beleza, entendi, né?
1: E só para vocês entenderem, gente, é isso que a matéria está explicando, que é um amor platônico. Quando duas pessoas, tipo, tem esse amor que é só platônico.
2: Só de amizade, é um amor de amizade.
1: E escolhem se casar, entendeu? Então não tem um relacionamento sexual envolvido, né?
2: A priori, né? Porque depois, quando você lê a matéria, você vê que elas já tiveram alguma
1: Parece.
2: Coisa e falaram, não
1: ela,
2: rola.
1: Nesse caso da matéria específica, nós não vamos falar o nome delas, mas elas são bissexuais, né?
2: Então.
1: Só que o que a gente tá analisando aqui é a questão... Se envolver isso no caso é de duas pessoas que escolhem se casar, mas que não
2: vão ter nada.
1: É.
2: O que pega que o grande ponto aí da matéria, esse é que é o negócio, é a comparação com a vida de um casal. Você entendeu? Que naturalmente, entendeu? Vai se envelhecendo, vai se perdendo a libido, vai se perdendo movimentos realmente de desejos sexuais e tudo mais.
1: Fala na matéria que todo casamento passa da fase da paixão e depois vira amizade. É o que o psicólogo tá falando.
2: Exatamente. E isso é notadamente mesmo um processo saudável do casamento, de que a gente tem um movimento de se encontrar. Você tem a fase da paixão, depois você tem a fase da essa evolução para uma vida sexual, onde você vai construir uma família, onde vai ter uma prole. E é óbvio que depois o tempo, com envelhecimento, com questões hormonais, psíquicas e tudo mais, aquele casamento sai da questão sexual e vai para uma questão de uma amizade extremamente profunda, de um companheirismo profundo.
1: Assim que você aprende a amar mesmo.
2: Por isso. Mas olha só como é importante o processo. O que que está acontecendo aí? Ele está dizendo, ah, faz completo sentido, porque os casais chegam nessa hora aí. Tá, mas peraí. A gente está pulando etapas desse processo inteiro que são estruturantes. Por isso que eu estou dizendo, o problema é a base. Você entendeu? Está se pulando a base para se encontrar alguma coisa. Então, como não se viveu e não se criou lastro, os problemas emocionais, espirituais e materiais, eles são muito maiores. Entendeu? Então, é a mesma coisa eu e sua mãe. A gente tem lastro familiar, né? Vocês fazem parte desse lastro material.
1: Sim.
2: A gente tem sonhos que foram construídos juntos e olhando vocês, a gente consegue ver o que a gente começou a planejar e faz sentido toda a nossa história juntos, entendeu? Ela é estruturante da nossa psique, da psique de vocês, você entendeu? Da vida espiritual de vocês,
1: material,
2: da vida material de vocês. Tudo está envolvido nesse processo, percebe? Então, quando você não tem base, qualquer coisa para iniciar está valendo, entendeu? Você vai pulando etapas, vai...
1: Só paixão, pode ser também.
2: Qualquer coisa, tudo.
1: Só desejo.
2: Tudo vai fazendo sentido. Ah, não, mas isso aqui faz muito sentido. É que o que o psicólogo fala na matéria é que, tá vendo? Todos os casais chegam nesse lugar. Por que já não começar por esse lugar? Uhum. Você entendeu? Porque você não cria lastros, nem lastros emocionais, nem lastros espirituais, nem lastros materiais. Uhum. Ah, por mais que seja legal, você pula etapas que são basilares para a sua construção como pessoa.
1: Uma coisa que a Dani Marque sempre fala, né? Que uhum. Nós somos seres integrais, né? Uhum. Eu acho que isso é um pouco desconsiderar isso.
2: Uhum.
1: É, eu não sei como essas pessoas que escolhem viver um casamento, entre aspas, platônico, sente, mas na minha visão é como se você separasse por partes. Uhum. Ah, então, essa amiga aqui eu caso com ela, quando eu quiser viver um amor romântico é fora, quando eu quiser um amor de amizade é com o outro, sabe? Tipo, parece que você não tá constituindo o amor com a sua integralidade.
2: Então, é porque essa fase da humanidade, que a humanidade está vivendo, você já não tem limites. Limites são estruturantes também. Como eu não quero limites e quero viver qualquer coisa qualquer que me aparecer, coisa. Tá valendo. Desde que a qualquer coisa que apareça seja prazer e felicidade, alegria. Você entendeu? Mas se esquece que dor... Que angústia, que sofrimento, que processos dolorosos fazem parte do movimento estruturante dos seres humanos.
1: Total.
2: Entendeu? Se eu pulo essas etapas, eu fico sempre num negócio que a gente chama de meninice espiritual. A gente está sempre na meninice espiritual, em busca de prazer. Por que que a criança chora quando está com fome? Porque ela quer aliviar a dor. Então, todas as vezes que ela sentir que ela vai ter aquela dor da fome, ela já chora para ter prazer. As crianças são assim, entendeu? Elas estão buscando evitar esse processo. Os adultos não. Os adultos entendem o valor da dor, do atrito.
1: E tem que aprender a conviver com a dor, porque não vai ter ninguém trazendo só mamadeira quando você estiver com fome.
2: Exatamente. Você sabe que se para comer uma boa comida na sua casa, você vai ter que ir para a cozinha e fazer. Uhum. Você entendeu? Ou então outros movimentos que estão colocados para trás, né? De, sei lá, então agora eu sou milionária, eu vou pagar alguém para fazer isso. Beleza.
1: Okay.
2: Mas como é que eu cheguei lá? Não cheguei lá só com alegria e felicidade.
1: E hoje as pessoas têm private chefs. Você contrata um chefe privado pra fazer suas marmitas da semana, seu almoço.
2: Então.
1: Meu sonho.
2: Claro, que vai cair naquele tema que a gente conversou lá atrás, que era a questão do atrito, né?
1: Friction nexting.
2: Exatamente, de maximizar atrito e tudo mais. As pessoas não estão mais pro atrito, não estão mais para isso, estão fragilizadas. Por isso a gente vive um tempo
1: porque
2: de...
1: É difícil mesmo, você encontrar um relacionamento que você vai ter uma boa vida sexual, que você vai ter uma boa vida emocional, uma vida perfeita, sabe, emocional, espiritual com essa pessoa, relacionamento, casamento, é difícil.
2: Outro dia no pequeno grupo me perguntaram assim, ah, como é o processo de santificação? Eu falei, o problema é que a gente leva o processo de santificação para uma coisa quase comercial, né? Quer dizer, ah, eu tenho que parar de ver o celular. Então é uma coisa pontual. E o processo de santificação, ele é um processo de amadurecimento espiritual, na verdade. Antes eu fazia coisas de menino, mas eu cresci, agora eu faço coisas de adulto. E nós estamos buscando a maturidade de Jesus, ponto. Então eu saio da minha meninice espiritual, deixei de ser menino, você entendeu? E passo agora a amadurecer. Quanto mais maduro nós estivermos em nossa vida espiritual, mais a gente vai deixar de fazer bobagem. É assim, é a maturidade que faz esse tipo de coisa. Então, a santificação, na verdade, se eu pudesse traduzir ela, ela está ligada à maturidade espiritual.
1: Que é uma coisa que você vai passar a sua vida correndo atrás.
2: Claro, da sua maturidade. Então, a gente vai buscar o máximo da nossa maturidade em Jesus. Você entendeu? Esse talvez seja o grande ponto. Isso é santificação, isso é processo de santificação. É alguém que entendeu o que está acontecendo e larga os pecados. Porque os pecados são atitudes da meninice, de alguém que está em busca de prazer, de alguém que está em busca de se auto-identificar, de que está fazendo isso. Tudo isso é um processo de meninice. Entendeu? Tem coisas que você não faz mais hoje que você fazia quando você era pequeno. Você entendeu? Mas você, e era errado. E você falou assim, pô, não tem nada a ver eu fazer isso aqui mais.
1: Um exemplo fácil, nem de criança, assim quando eu casei. Queria comer Nutella todo dia, passei mal.
2: Claro. E aí você fala assim, ah, pô, peraí. Aí como adulta, você pensou, comer Nutella todo dia é coisa de menino.
1: De criança.
2: É coisa de criança, uma atitude de criança, entendeu? Então, você falou assim, não, eu preciso ter equilíbrio. Você vai buscando equilíbrio, larga a meninice, larga os pecados da meninice e avança para uma maturidade. Quanto mais maduro a gente é, mais a gente vai largando. Uma pessoa extremamente madura na fé não vai acessar pornografia. Porque ela é madura. Ela entende o quanto aquilo é prejudicial.
1: Não significa que ela não vai ser tentada, né?
2: Ah, que vai estar ali, mas ela vai falar, tá, eu vou fugir desses lugares.
1: Tá.
2: Aonde drogas, aonde tem promiscuidade, onde tem prostituição, onde tem a vaidade muito excessiva que vai permitir que eu pareça melhor do que as outras pessoas. Então, o problema todo desse processo que a gente está conversando é a base ruiu. E aí, no vazio, as pessoas ficam buscando desesperadamente alguma coisa que faça sentido, mas ainda numa meninice espiritual. O importante é bases fortes, para que a gente possa amadurecer adequadamente no Cristo.
1: Isso serve para pais, serve para filhos, amigos e para você que pode já estar casado ou quer um dia viver um relacionamento amoroso, né, pai?
2: Para todo cristão.
1: A gente espera que você participe do nosso episódio. Seja bem-vindo à minha casa. Vocês estão na sala, o escritório está ali, vocês estão aqui na minha sala de casa. Conta para gente se vocês gostaram do episódio de hoje. A gente volta quando, pai?
2: Semana que vem.
1: Tchau!
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0: da música, Alex Gonzaga. Antes você ficou com o De Pai para Filha, 12h17. Vamos com o Pastor Janos. Pastor Janos está por aqui e traz para a gente mensagem para hoje.
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2: Atente para esta realidade. As leis da criação apontam para o caráter do Criador. Pense na física. Você não vê a gravidade, mas vê os seus efeitos. Não enxerga as leis que organizam os planetas, mas percebe a ordem. Os céus anunciam a glória de Deus. A Bíblia registra que Cristo revela a glória de Deus Pai. A criação revela ordem. Cristo revela o caráter de Deus. Primeiro existe a ordem. As leis da física mostram regularidade. Deus não é confusão. Sua justiça é firme. Segundo, existe luz. A luz torna visível o que estava escondido. Cristo revela Deus. Nele vemos justiça, graça e verdade. Terceiro, existe a força. Forças sustentam movimentos. Isso lembra a soberania de Deus Pai. Ele sustenta sua criação. As leis da criação apontam para o caráter do Criador. E Cristo mostra esse caráter. Traga isso para a sua vida. Você procura estabilidade quando tudo parece fora do lugar. Procura verdade quando recebe versões diferentes. Procura segurança quando o futuro amedronta. A física descreve o universo, mas ela não reconcilia você com Deus. É Cristo quem chama você à reconciliação com Deus Pai. Quando você reconhece o seu pecado e confia em Cristo Jesus, recebe o perdão de verdade. As leis da criação apontam para o caráter do Criador, mas Cristo chama você a confiar nesse Deus Pai. Pare. Observe o céu ou a luz. A ordem. A física não responde como viver reconciliado com Deus. Cristo veio revelar o Pai e abrir o caminho da comunhão. Você não precisa controlar tudo. Confie naquele que sustenta tudo. Lembre-se, as leis da criação apontam para o caráter do Criador e Cristo Jesus revela esse caráter para chamar você. Creia nesse chamado amoroso, gracioso. Confie em Cristo Jesus e conheça o perdão divino pela fé, admitindo sua necessidade de comunhão com Deus Pai, o Criador, confiando na pessoa de Cristo Jesus.
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7: Olá, nossos queridos que se entendem nesse idioma abençoado que é o português, ainda que com diferentes sotaques. Vamos para mais um nosso Café com Deus? E hoje, creio, todos concordam comigo, da dificuldade, mas necessária, como creio, a bênção de dizermos não.
8: Ah, até que enfim! Não! Não concordam? Viram como sei dizer não?
7: É, às vezes parece que dizer não é quase cometer um pecado contra a humanidade.
8: Principalmente quando o convite vem acompanhado de um... É coisa rápida.
7: Pois é. O rapidinho já destruiu muita agenda, especialmente aquela do nosso Ministério Cristão. Mas existe um não que não apenas podemos dizer, mas que precisamos dizer. E o problema é esse, é que muitas vezes temos mais medo de desagradar pessoas do que de desagradar a Deus e compromissos de coisas importantes na agenda, na nossa organização a fazer. E aí, dizemos sim para não parecermos antipáticos, para não sermos criticados, para sermos aceites ou para não perdermos oportunidades. E de tanto dizer sim para todo mundo, acabamos dizendo não para Deus. Mas a própria palavra de Deus nos ensina que a nossa obediência como cristãos exige-nos coragem.
8: Mas e se a proposta for tentadora? Como uma porta aberta diante de nós? Uma promoção imperdível.
7: Especialmente essas, imperdíveis. Afinal, ninguém é tentado a tomar um choque 220 volts ou uma injeção de antibióticos na testa. A conveniência é enganadora. Mas prestem atenção, existe uma bênção escondida no não, pois ele nos ajuda a proteger aquilo que Deus nos confiou. Quem não sabe dizer não, dificilmente conseguirá dizer sim ao que realmente importa. Por isso, talvez hoje você precise dizer um não que vem adiantado. Não para alguém, não para uma proposta, uma tentação ou para um hábito. Ou simplesmente não para aquela necessidade quase infantil de agradarmos todo mundo. Ou de corrermos por conta de uma urgência. Afinal, como aprendi com um pastor amigo, o que é urgente é aquilo que já foi importante por não ser cuidado na hora devida, passou a ser urgente. E se deixarmos o importante de lado, tudo mais acabará por ser urgente. Mas além disso, tem o não para o erro, o desvio de propósito, aquilo que a palavra de Deus chama de pecado. Por isso, em Atos 5:29 temos um conselho cheio de sabedoria. Mais importa obedecer a Deus do que aos homens.
8: Então, aquele velho ditado, as oportunidades não surgem sempre, precisa passar pelo filtro de Atos 5?
7: Exato. Daniel disse não à contaminação da mesa do rei. José disse não à mulher de Potifar. Os apóstolos disseram não às autoridades. Relato que temos aí em Atos 5, quando estes exigiram que eles não ensinassem, não dissessem nada sobre o Senhor. E ele mesmo, Jesus, no deserto, disse não ao próprio Satanás. Percebam, santidade também é saber fecharmos a porta. Mas dizer não, não significa ser grosseiro. Significa saber que existem coisas que simplesmente não estão disponíveis para negociação. A nossa consciência não está à venda, nem a nossa fé está à venda. Nossa integridade ou a obediência a Cristo. Então nos lembremos disso. Você não precisa da aprovação de todos quando já tem a aprovação de Deus em Cristo. Então a pergunta não é o que vão pensar de mim, mas o que Deus espera de mim? Porque no final das contas, como disseram Pedro e os apóstolos, mais importa obedecermos a Deus do que aos homens. Vamos falar com Deus. Pai amado, obrigado pela exortação. Dá-nos coragem para dizer não quando o mundo nos convidar a desobedecer ou a sairmos da agenda que temos a cumprir. Livra-nos do medo de desagradar pessoas e da necessidade de sermos aceites. Ensina-nos a reconhecer aquilo que precisamos rejeitar: o pecado, a mentira, a injustiça, a tentação e tudo que nos afasta de Ti. Dá-nos sabedoria para dizer não sem arrogância, firmeza sem dureza e amor, sem comprometermos a verdade. e que acima de qualquer aprovação humana, desejemos ouvir de ti: muito bem, servo bom e fiel. Por Jesus pedimos-te. Amém. Alô, amigos, queridos e companheiros deste café. Escrevam-nos e tragam as suas críticas e sugestões, como também repartam comigo e os que comigo produzem este programa, em que vos temos ajudado. Um abraço nosso, meu e da turma toda que vos serve, desde São Paulo, no Brasil, como em Lisboa, Portugal.
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0: Muito bem, voltamos aqui com Um Amigo na Madrugada. Bom dia para você, uma excelente madrugada de sábado. Antes da gente seguir com Atletas no Ar, deixa eu só mandar um abraço aqui pro Elcio que tá conosco, a Helena mandou mensagem pra gente, o Ira Milton, que nos acompanha nas madrugadas, aí mandou aquele abração pra Josiane, pra Ingrid, um abração pra família toda, o Gleison, que nos acompanha no Goiás, chegou de mansinho, chegou devagarinho, o Francisco de Natal, Rio Grande do Norte, também faz companhia pra gente, quem mandou mensagem pra gente, deixa eu ver aqui, a Maria nos acompanha da cidade gaúcha, no Paraná. Um grande abraço, uma excelente madrugada de sábado e vamos aproveitar e vamos com Atletas no Ar.
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11: Atletas no ar, começando agora, e como diz sempre o nosso apresentador, o fisiologista Luiz Henrique, o corpo é a parte física do ser humano, que nos permite existir no mundo. A alma é onde estão as emoções, a vontade, a consciência, o espírito é a parte que conecta com Deus, e juntos formam o ser humano, assim, integrado, corpo, alma e espírito na prática. O nosso apresentador Luiz Henrique segue aproveitando o feriado com sua melhor metade, Vanessa Daniela, e o seu melhor, um quarto, a pequena e fofa radaça Esther. E eu vou seguir com vocês aqui. E hoje tem integrados com Que Fim Levou. Semana passada a gente ouviu a querida Renata Campos. Hoje tem mais integrados dando testemunho. Tem o Fala Fera com o nosso time de ouvintes. Tem jogo rápido e a última volta. Então que venha o apito, porque tá começando mais um episódio pra vocês.
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11: Atletas no Ar ao vivo, em cores, segundas-feiras, 13h. Também tem reprise que você pode acompanhar às 21h, hoje mesmo. Sábado, 14h30 e domingo, às 10h. E para saber mais sobre o nosso programa, entre em @programaatletasnoar. Repetindo, @programaatletasnoar. Você pode conhecer também um pouquinho mais dos outros episódios acessando o nosso site, rtmbrasil.org.br. Vai depois lá em programas e em Atletas no Ar. E eu já vou contar quem tá aqui, sintonizado com a gente, assistindo aqui o nosso programa. Bem-vindos todos. Estamos na companhia de Edileuza, Márcia Nascimento, Vasília, Aleida Bispo, Marildo Moreira, na companhia da Luciene no Rio Grande do Norte. Que bom!

0: Surpresa essa turminha aqui no Jogo Rápido. Por essa eu não esperava, hein? Esses meninos da nossa produção sempre arrasam. Obrigada, Luiz Felipe. Obrigada, Matheus Campos. Ou melhor, Pedro Campos e Matheus Henrique. Agora foi. E turma, sabe o que acontecia em 2022, nessa mesma época? Em setembro, no dia 12, o primeiro Integrados começava. Cada temporada, o nosso apresentador, pastor, fisiologista e teólogo Lovi Henrique comprovava mais uma vez que é possível reverter o relógio biológico. Ele orientou a prática de exercício durante 12 semanas. Ele, que tem o CREF número 019816/G/São Paulo, trouxe algumas histórias que passaram, outras que ficaram aí na nossa memória. Então, a gente vai saber daqueles que abriram o coração conosco, que enfrentaram desafios, como eles estão agora. Que história eles estão vivendo? A gente tá com saudade. Será que eles continuam se exercitando? Venha conferir.
1: Olá, amigos da RTM, do nosso querido Integrados. Sou Thiago Liza. Eu fui participante do Integrados, eu acredito que há uns 2 anos atrás já. E desde essa experiência maravilhosa, eu tenho sempre prestado mais atenção na questão dos exercícios físicos, de mesmo com pouco tempo, tentar disponibilizar um tempo para me exercitar, optar por coisas mais que eu possa fazer, exercícios que eu possa me movimentar mais, né? Sempre procurando manter o movimento e também controlar a alimentação. Hoje, graças a Deus, depois do programa, eu perdi bastante peso, né? Desde do meu início no programa. Eu também depois consultei uma nutricionista para me ajudar a continuar controlando isso, né? Tenho sentido sempre melhoras na saúde, melhoras na minha condição, que eu sempre tive diabetes. Então hoje eu já reduzi até os medicamentos que eu tomava, então tá tudo controlado, graças a Deus, a pressão tá boa, tá tudo muito legal. E assim, o que eu digo para vocês é, vale a pena investir. O exercício físico, o controle da alimentação nunca vai ser um tempo desperdiçado. Vai ser sempre um ótimo investimento. E você pode até não sentir agora, mas passando um tempinho você vai agradecer a você mesmo por ter tomado essa decisão. Vamos lá, gente. Sigam firmes, com força, foco e fé. Grande abraço.
2: Aí, queridos, boa tarde, graças e paz de Jesus. Mauro Sodré, de São Carlos, participante da primeira temporada do Integrados, voltando aqui, né, para mandar um abraço para todos e falar, né, que assim, infelizmente, após toda aquela campanha, né, há alguns anos atrás, muita coisa mudou na minha vida, só não a quantidade de trabalho. Eu continuo trabalhando muito. Hoje eu já não moro mais em Belém, né? Como eu falei, eu moro em São Carlos. Viemos para cá há cerca de 2 anos. E aqui o trabalho aumentou, o sedentarismo aumentou, as medidas aumentaram e o peso aumentou, infelizmente. Daquela época para cá, eu devo ter ganho cerca de 12 quilos, infelizmente. Tenho sentido muitos problemas com relação às consequências, né, da própria elevação de peso. Então, cansaços absurdos. Infelizmente, eu preciso realmente

0: gravando no domingo, e eu vou voltar a fazer academia, tenho aqui no prédio, e eu tenho que começar. Eu tô sentindo muito problema, até problema respiratório na hora de dormir. Eu já sinto, infelizmente, peço que vocês orem por mim e orem pela minha saúde, tá bom? Um grande abraço a todos. Obrigado, Lovian. Obrigado a toda a equipe. Um grande abraço. Fique na paz de Jesus.
1: Olá, queridos. Aqui é a Cleide, da primeira temporada do reality Integrados da RTM Brasil. Gostaria de lembrar um pouquinho da minha história. Faltando pouco tempo para completar meus 60 anos, minha condição física estava definhando. Uma simples caminhada até a padaria da esquina era dolorosa, cansativa e desanimadora. E o pior, eu temia pela minha velhice. Talvez jogada sobre uma cama, incapacitada, tamanho eram as minhas dores e desânimo físico. Mas através do programa, as orientações, os incentivos e a compreensão da importância de ter corpo e alma e espírito integrados na busca de qualidade de vida, minha mente e coração viraram chave e mudei completamente minhas atitudes quanto aos cuidados comigo mesmo. Hoje eu agradeço a oportunidade de aprender e entender que precisava honrar o meu Deus, cuidando da minha alma através do estudo da palavra de Deus, do meu corpo através de uma alimentação saudável e exercícios físicos, e do meu espírito através da bondade, do amor e do carinho do Senhor sobre mim. Isso foi tão importante que hoje eu posso dizer e posso incentivar você a dar uma atenção melhor à sua vida. Porque foi isso que eu fiz e foi o que eu encontrei, uma forma de honrar e glorificar o meu Deus através da integralidade da minha vida. Que Deus possa abençoar a sua vida. E nunca se esqueça, corpo, alma e espírito precisam receber os cuidados necessários diariamente. Que possamos glorificar a Deus de forma completa. Que Deus te abençoe e um grande beijo carinhoso a todos vocês.
2: Graça e paz amados, por aqui Simone, do Primeiro Integrados, né? Que alegria e satisfação depois de alguns anos poder mandar mensagem e poder ver o quanto aquele tempo, né, que a gente passou ali mais compromissado, disciplinado, foi bom para criar bons hábitos para toda a vida, né, que é esse o objetivo. Graças a Deus, melhor de saúde, com algumas idas e vindas, né, e depois de uma gestação também, todo o processo que tem. Mas graças a Deus conseguindo cuidar bem, tanto da mente quanto do corpo, buscando equilibrar sempre os dois. E depois de todos esses anos, foi uma prática que a gente conseguiu deixar, né, de atividade física. Eu falo que é sempre bom a gente ter ali de disciplina, uma vez, a cada semana, a gente está ali vendo o que que a gente fez de atividade, o tanto que a gente bebeu de água, cuidar da alimentação e observar, né, os sinais que o corpo da gente já vai dando para a gente. Então, no decorrer desses anos todos, foi muito bom poder acompanhar também todos os outros integrados. A gente se alegra com cada um, né, de todas essas conquistas que tem, cada vencedor, cada vencedora e cada um que se compromete, né, também mesmo sem estar participando do desafio. A gente deixa aí para que cada um possa observar o quanto de atividade tem feito no decorrer da semana e ver que cada dia um pouquinho de atividade, um elevador que deixa de pegar para descer algumas escadas já faz a diferença, um pouquinho que a gente possa andar, isso tudo vai fazer diferença, né? Pra gente, a água que a gente consegue beber cada vez mais é muito bom. E aí fica para todo mundo esse desafio, você consegue, de pouquinho em pouquinho é possível para cada dia. Um forte abraço para todos. Simone, do Primeiro Integrado.
3: Olá, queridos ouvintes, aqui é a Fabiana Silva, 2 anos após a minha participação no programa Integrados. Bom, atualmente eu estou no cuidado do meu bebê Emanuel, que agora tem 4 meses de vida. E tem sido dias assim, felizes, intensos, cansativos, não nessa mesma ordem muitas vezes, mas na mesma intensidade. E ao mesmo tempo, né, o meu coração muito grato a Deus por estar vivendo atualmente essa fase. Quanto ao meu corpo, ele está diferente, né? Diferente de antes da gravidez. Meus projetos, pequenos projetos de músculos se foram. E eu também estou mais magra, né, por causa da amamentação, então vou ter que reconstruir tudo novamente. Mas tem sido desafiador para mim conseguir treinar, mesmo que seja em casa.

0: alguma coisa para pelo menos alongar o corpo, porque a gente fica muito tempo com o bebê no colo, na posição de amamentação, de colocar para dormir, de se debruçar no berço, e ao fim do dia eu tenho sentido bastante dores musculares e tenho procurado fazer aí alguns treinos mesmo, que de outro dia achei um treino de 10 minutos e tem sido incrível, porque muitas vezes o neném está no berço e eu estou do lado dele brincando e tentando aí fazer o treino. Mesmo que seja para me movimentar, para me sentir, né, o corpo mais, vamos dizer assim, vivo. E eu me alegro com isso, né, porque eu percebo que há esperança, há o tempo, né, como diz bem a palavra de Deus, para todas as coisas. O que a gente não pode é desanimar. Mas da mesma forma, tenho tentado cuidar da minha alma, do meu espírito. Difícil encontrar um tempo dedicado, de atenção atualmente, mas eu tenho buscado ler pequenas porções da palavra de Deus, livros também, e orado ao longo do dia. Eu percebo que o meu coração, a minha mente tem se voltado para o Senhor em várias partes do dia, às vezes entre uma soneca e uma mamar, porque eu percebo que nessa fase nós mulheres ficamos bem vulneráveis à nossa mente, ao nosso cansaço, né? E é importante a gente estar buscando ao Senhor para Ele renovar nossas forças, né? Mas eu sigo na esperança de que um dia eu vou fazer os meus 21 quilômetros na corrida, se Deus quiser. Que Deus abençoe você. Um grande beijo.
1: Olá, bom dia, boa tarde ou boa noite. Não sei qual horário você vai ouvir esse áudio. Eu sou Elisângela. Eu participei da terceira temporada do Integrados. Vou contar brevemente aqui como é que tá a minha vida após término do Integrados, do desafio do professor Luvia. Bom, eu continuo fazendo as minhas atividades físicas diariamente, né? Musculação, academia, comecei o bike também na academia e esteira. Corrida na esteira, né? As corridas de rua, eu dei um tempinho para esse ano, porque eu me mudei no início do ano e muita coisa para resolver, e muita pendência, muita dor de cabeça, e quem já teve mudança sabe muito bem do que eu tô falando, né? Um negócio que não, parece que não tem fim, é uma coisa de doido, assim. Mas a gente tenta contornar aí a situação e vida que segue, né? E alimentação também. Tento manter regrada, né? Às vezes dá umas escapadinhas, né? Normal, como todo mundo, né? Final de semana principalmente, mas durante a semana a gente entra nos eixos e vida que segue, né? E questão da espiritualidade, graças a Deus, né? A gente continua firme, né? A gente tem a Rádio Transmundial que nos abençoa grandemente com muito conteúdo muito bom pautado na palavra, né? Então, e isso é muito bom, que nos encoraja, né? Nos exorta, nos fortalece, nos dá esperança, né? Diante das adversidades que acomete, né? Que nos cercam. E a gente percebe que a gente não tá sozinho, né? Nessa caminhada, a gente tem pessoas que estão com o mesmo objetivo, né? De crescimento, de cuidado com o corpo, alma e espírito, né? Porque nós somos uma unidade, não podemos separar, né, o corpo do espírito da alma, né? Então, nós somos um ser único, né? E um cuidando dos outros, né? Então, brevemente é isso, meus irmãos. Deus abençoe a todos e até mais.
2: Eu sou André Castilho, diretor de produção de conteúdo da RTM Brasil, e eu participei do Integrados em 2024. Agora não lembro, 2024 ou 2025. Foi 2024. E foi muito bom para mim. Eu não, eu estava com dificuldade de beber água, por exemplo. Então, desde lá, por causa de um exercício, eu adquiri o hábito de beber água, meio litro todos os dias pela manhã, como a primeira coisa que eu faço. Além disso, eu também me disciplinei mais a beber água durante o dia. Em relação aos exercícios físicos, eu consegui. Eu melhorei muita coisa, mas infelizmente eu tive uma cirurgia do meu filho no final do ano passado e eu estou numa crise de nervo ciático e desgaste muscular. Então eu estou me tratando com isso, mas não vejo a hora de voltar, porque uma coisa que o Integrados fez foi eu ter noção da importância desse alinhamento entre corpo, alma e espírito. Graças a Deus eu estou bem na alma e no espírito, confiante no Senhor e confiante que esse tempo que eu tô de dor é um tempo também para eu me cuidar melhor. nesse processo que eu entendo que começou no Integrados. Então, o Integrados me deu uma percepção melhor do meu corpo e um desejo de querer me cuidar mais. Algumas coisas eu consegui carregar de lá para cá e outras eu não vejo a hora de voltar. Muito obrigado, Luvian, e que Deus continue te abençoando. Eu quero encorajar todo mundo a cuidar do corpo, da alma e do espírito. As coisas precisam estar bem alinhadas e a palavra de Deus fala muito a respeito da gente ter contentamento em tudo, inclusive em relação ao nosso próprio corpo. Valeu, um abraço.
3: Gostaram? Integrados, que coisa linda ouvir vocês. Obrigada a todos aqueles que gravaram, a sinceridade de cada um acaba sendo um incentivo para os outros que ouviram também. Projeto que começou em setembro também, mais de 2

0: Nunes, Cris Feijó e toda a turma. Sabe por quê? Porque agora chegou o momento de vocês serem expressivos e conversarem com a gente, aquele espaço do Fala Fera.
1: Fala Fera.
0: A rede se recheado de fofurice com essas apresentadoras. Maravilhoso ouvir o relato dos irmãos, uma inspiração. A Neidma também junto com a gente, o Reinaldo também. A Márcia aqui sintonizada no Amazonas. O Vasile disse, ah, que bênção tudo isso. A Leida também aqui junto conosco. Então, obrigada, queridos e amados irmãos. E agora vocês sabem, né? O corpo vai sentindo aquele cansaço, a gente vai chegando no final. E vem agora o nosso último quadro. A última volta.
2: Última volta.
0: Hoje eu apresentei, a produção é do Luvi Henrique, os trabalhos técnicos do Pedro Campos e do Luiz Felipe. A parte técnica, sempre com as nossas vinhetas, o nosso querido Edson Tauil. Contamos aqui com a família do Matheus, além de ele apresentar o jogo rápido, olha os pais, sempre nos dando dinâmica aqui, adorei, vocês escreveram. Um beijo, Isaura, beijo, Helenilton. Esse daqui foi mais um programa e até o próximo.
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0: É o melhor da música. Carlos Cider, Nossa Oração. Antes você ficou com Atletas no Ar. Agora tem um breve intervalo, é bem rápido. Daqui a pouco tem a palavra do pastor.
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Bom dia para você, que bom saber que a RTM está chegando aí na sua casa, no seu trabalho. A gente aproveita as madrugadas para falar um pouco mais da palavra de Deus, cantar, bater um papo, fique à vontade para vir junto conosco. 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E a gente aproveita, claro, para trazer o melhor da música para você. Daqui a pouco tem a palavra do pastor. Aqui, vamos com Eixla.

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2: Hoje é dia 12 de setembro. E o tema da nossa oração é sabedoria. Se algum de vocês tem falta de sabedoria, peça a Deus, que a todos dá livremente, de boa vontade e lhe será concedida. Tiago, capítulo 1, versículo 5. Cristo prometeu o Espírito Santo, que guiará os seus discípulos a toda a verdade. Ore para ser um homem cheio do Espírito Santo e cuja sabedoria vem de um coração puro. Eu sou Luiz Felipe e é um prazer ter essa oração contigo.
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1: Eu sou o pastor Cleverson Bigarani, da Igreja Batista em Vila Robertina. O texto que eu vou compartilhar com você está em Mateus capítulo 7, versículo 13 e 14. Diz assim: entrai pela porta estreita, porque larga é a porta, e espaçoso o caminho que conduz à perdição, e muitos são os que entram por ela. E porque estreita é a porta, e apertado o caminho que conduz à vida, e poucos são os que a encontram. Meu amigo, existe um dilema na vida. E um dilema é sempre uma situação embaraçosa. Existem duas ou mais saídas difíceis ou penosas. Sempre há uma alternativa mais do que uma solução. E são muitos as situações da nossa vida em que nós nos deparamos no dilema. E nesse texto, quando Jesus Cristo está já caminhando para o final do seu sermão, da sua pregação aos seus seguidores, Jesus então começa a fazer uma série de comparações e demonstrando assim a respeito do dilema da vida. Ele usa figuras como duas portas, dois caminhos, duas árvores, duas profissões de fé, duas construções, até chegarmos no final deste capítulo 7 de Mateus. Duas portas. Quando Jesus apresenta aqui uma porta larga e outra porta estreita, Jesus Cristo disse: eu sou a porta. Nós precisamos conhecer qual porta que ele está se referindo. Obviamente que a porta que Jesus se refere é a porta estreita. Poucos passam pela porta estreita. Não são muitas as pessoas que conseguem por aquele caminho entrar. Você não precisa fazer muita força para passar pela porta larga. Na verdade, se você não toma nenhuma decisão na vida, os seus passos te levam para a porta larga. E para entrar na porta estreita, conforme diz o texto, aí sim você precisa tomar uma decisão e você precisa ter uma atitude na sua vida. Portanto, para passar por essa porta estreita, nós temos que ter algumas renúncias na vida, e é exatamente isso que Jesus Cristo está se referindo. Me lembro de uma situação em que uma pessoa chegou em casa e estava no hall ali do seu apartamento, na porta de entrada, diante do seu apartamento, mas tinha esquecido as chaves e não conseguia entrar por aquela porta. É uma situação muito ruim, é um sentimento depois de um dia de trabalho, você chegar em casa e não conseguir entrar no seu apartamento ou na sua casa, porque diante de você está a porta, mas ela está fechada e as chaves você não encontra em sua pasta, em sua bolsa. É aquele sentimento de grande frustração. Muitas pessoas se deparam com uma situação semelhante a essa no final da vida. E Jesus Cristo está fazendo aqui as advertências. Não é uma ameaça, mas uma advertência na nossa vida. Nós, em algum momento, vamos nos deparar com uma situação em que temos que tomar uma decisão. Repito, se você não tomar uma decisão, o próprio caminhar da vida te leva para a porta larga. Mas a decisão que você precisa é passar por essa porta estreita, no qual Jesus Cristo, aqui nesta palavra, nos diz que esta porta estreita, o caminho, ele é apertado, mas conduz à vida. são poucos aqueles que conseguem passar por ela. Também, um pouco mais adiante, ele fala de dois caminhos. Em João capítulo 14, versículo 6, Jesus diz que ele é o caminho, não existe outro. Não é um dos caminhos que nós temos para escolher, mas o caminho, e o artigo definido ali apresenta, é único. E disse Jesus, eu sou o caminho. Às vezes, para chegar num determinado destino, nós temos uma ou duas opções, até mais, dependendo da localidade, e você pode fazer a sua decisão. Obviamente que se você tem um caminho para uma estrada de asfalto e outro de terra, você, creio que vai fazer a decisão de ir pelo caminho do asfalto. Vai chegar melhor, é mais seguro, é mais tranquilo. Mas há pessoas que acabam deixando-se levar, não prestando atenção e entendendo que todos os caminhos podem chegar a um destino. Mas no caso da vida que Jesus está falando aqui, só existe um, não existe outra opção. O caminho que leva ao céu é o caminho que Jesus Cristo nos apresenta. Não existe outra maneira de nós chegarmos ao Pai, se não for por Jesus. Aí ele ainda vai depois mencionar a respeito de dois destinos. Isso está relacionado com algo já determinado. Conforme a Bíblia, o destino das almas pode ser brilhante ou pode ser tenebroso. Há também o apóstolo Paulo que faz menção a respeito deste futuro que é tenebroso, nebuloso. Há um certo cantor já falecido, muito famoso. É sabido que no momento em que ele estava partindo desta vida, tinha ciência de que se não tomasse uma decisão, ele iria para o caminho da separação eterna. Sabendo que iria se distanciar de Deus, porque viveu a sua vida toda aqui assim, conscientemente resolveu tomar uma decisão de não aceitar a proposta que nós estamos falando, que Jesus nos orienta. Infelizmente, ele deve ter partido, se naquele momento não se arrependeu, ele caminhou para o distanciamento de Deus, para a separação eterna. Você, meu querido, pode estar vivendo situações difíceis na sua vida. Você pode estar em uma série de dilemas na sua vida. Você sabe que, num dado momento, terá que optar, mas se não optar, os seus passos, os seus dias vão te levar para a porta larga, para um caminho de separação eterna, para um destino de rompimento eterno com o Senhor e sem volta. Ouvindo a palavra do Senhor e tendo a orientação do nosso Senhor Jesus Cristo, tome a sua decisão de entrar pela porta estreita, de caminhar pelo caminho da verdade e de ter um destino seguro e certo ao lado de Jesus Cristo. No dilema da vida, só há uma alternativa satisfatória para entrarmos no céu e termos morada com Deus. Só há uma solução, é receber Jesus Cristo. Não existe outro, por mais que as pessoas possam dizer que todos os caminhos levam a Deus, que todas as religiões têm o mesmo propósito. Não é assim que a palavra do Senhor nos apresenta. E num passo de fé, você precisa tomar uma decisão. A decisão de entregar-se a Jesus Cristo, de receber esta mensagem de vida para sempre. É a mensagem segura que o Senhor Jesus nos mostra. Entregue a sua vida ao Senhor Jesus, pois Ele tem lugar certo e morada certa para todas as pessoas que tomam a decisão de se entregarem a Ele. Cuidado com o que você ouve, cuidado com as mensagens que se distanciam de Jesus Cristo. Não existe outro que pode lhe dar salvação. A salvação é de graça e Jesus nos oferece. Basta você tomar a sua decisão de entregar-se a Ele. Pense nisso. Pense com carinho nesta palavra. Existem muitas alternativas na vida, mas no que tange o seu destino, a sua vida eterna, no caminho que leva ao céu, na porta que nos dá acesso ao trono do Senhor, só um, o de Jesus Cristo, o da palavra apresentada em nome de Jesus. Deus te abençoe.
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5: Bom dia para você, voltamos nesta última meia hora aqui no Amigo na Madrugada. Daqui a pouco, vamos com Um Espelho na Janela. Enquanto isso, vamos com o melhor da música.

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A caminho de Jerusalém, Jesus passou pela divisa entre Samaria e Galiléia. Ao entrar num povoado, 10 leprosos dirigiram-se a ele. Ficaram a certa distância e gritaram em alta voz: Jesus, Mestre, tem piedade de nós! Ao vê-los, ele disse: Vão se mostrar aos sacerdotes. Enquanto eles iam, foram purificados. Um deles, quando viu que estava curado, voltou, louvando a Deus em alta voz. Prostrou-se aos pés de Jesus e lhe agradeceu. Este era samaritano. Jesus perguntou: Não foram purificados todos os 10? Onde estão os outros 9? Não se achou nenhum que voltasse e desse louvor a Deus, a não ser este estrangeiro? Então ele lhe disse: Levante-se e vá. A sua fé o salvou. Eu gostaria de dizer que o homem que voltou e agradeceu ao Filho de Deus era o meu avô. Contudo, não era. O meu avô estava entre os outros 9, que ao se perceberem curados, satisfeitos com a bênção recebida, correram até o sacerdote e foram fazer o que manda a lei. Eu não o julgo, pois depois de tanto tempo afastado do convívio social, devido à sua enfermidade, impossibilitado de exercer seu trabalho, de conviver em harmonia com sua família, de participar das festas judaicas, meu avô apenas seguiu o ritual. Foi se apresentar ao sacerdote para saber se estava apto, se de fato estava purificado para participar da vida pública e política da sociedade. Mas eu sinto pena, profunda pena, de saber que a vida passou diante dele e ele não a agarrou com as duas mãos. Meu avô não se prostrou diante do príncipe da vida, como quem se reconhece um devedor e, de repente, se vê como um grande afortunado. Mas eu compreendo. Primeiro, que nenhum judeu dobrava os seus joelhos diante de um outro homem. Desde o tempo de Moisés, o povo escolhido não deveria adorar imagem, escultura ou qualquer ser criado, apenas o Eterno. Mas o que deve ter sentido esse samaritano que, enquanto caminhava, olha para suas mãos, para suas pernas, braços, cotovelos, joelhos e se vê limpo, livre, um ser que ganha uma segunda chance na vida? Eu não vi essa cena, eu não estava lá, mas eu não me canso de pensar no que o meu avô disse ao meu pai e o que o meu pai contou a mim sobre esse judeu Jesus, que ao invés de se desviar de Samaria, como qualquer outro judeu faria, passou bem na divisa entre Galiléia e Samaria e tem nessa peregrinação um objetivo claro. Um homem que com uma só palavra faz com que 10 outros homens tenham a possibilidade de começarem suas vidas novamente. Eu não me contentei em apenas ouvir essa história da boca do meu pai. Eu fui atrás. Eu precisava saber. E então soube que havia um médico chamado Lucas, que já não estava mais entre nós e que foi incumbido por seu senhor de percorrer regiões e coletar informações sobre os feitos de Jesus e de seus seguidores e registrar os detalhes. Eu fui conversar com pessoas que o conheceram. Eu tomei nota do que ele e os seus amigos pensavam a respeito de Jesus de Nazaré. E é depois disso que eu, já adulto, volto a matutar sobre esse fato para entender quais implicações essas informações trazem para a minha própria vida. Meu avô deixou Cristo passar por ele. E meu pai, ainda uma criança na época, se alegrou de ter o seu pai de volta a casa, de desfrutar de uma vida normal, como de qualquer outro judeu do seu tempo. Mas eu não me conformo. A vida não pode ser só isso. Dormir, acordar, trabalhar, garantir o dinheiro para o sustento, comer para deitar e dormir novamente. Há dias em que sinto uma alegria que me dá um vislumbre.

0: Eu voltei, pois aquilo que você fez por mim, não havia dinheiro, médico ou ritual que pudesse fazer. Então eu vim. Não me sinto tão puro por dentro quanto me vejo por fora, mas vim assim mesmo como estava. Pois não podia deixar que passasse por minha vida sem te olhar de frente, sem me ver diante dos seus olhos. E foi por isso então que eu voltei correndo, com as minhas pernas restauradas e um tanto trêmulas de temor, sem muito fôlego, mas com o suficiente para cantar a Deus em alta voz, por você não ter se desviado de mim, por ter me ouvido e me orientado. Estou constrangido de saber que a minha impureza não te afugentou e me recebeu como eu estava e não me deixou igual. Mesmo sem compreender por que me fez tanto bem, sem eu merecer, eu não posso deixar de dizer o quanto sou grato. Mas eu não sou esse samaritano, e tampouco sou o meu avô, e já não tenho mais o meu pai por perto para perguntar se um dia o seu pai se deu conta do que aconteceu, se em alguma calada da noite ele foi procurar o mestre e se eles voltaram a conversar depois daquele grande dia. E Cristo já voltou ao Pai. Eu creio que ele ressuscitou e agora se encontra ao lado de Deus, intercedendo por nós. Mas o que eu tenho comigo é um grande rastro de amor, de um Deus que não é movido pela fé ou pelo reconhecimento dos homens, que não precisa que primeiro o amem para que só então ele manifeste o seu poder e derrame de sua bondade. Ouvindo os relatos dos que caminharam com Jesus, a mim se revelou o caráter de um Deus que, mesmo santo, não fecha os seus ouvidos a pecadores como nós. Mesmo sendo digno de toda a honra, não obriga que ninguém o adore. Mesmo sendo bom, está no meio de homens de coração duro e obstinados. Mesmo sendo Deus, se fez homem e caminhou como um de nós, curando e trazendo alívio aos nossos corações enfastiados das duras regras da religião. E sendo assim, por mais que eu já lhe afirmei que não julgarei a postura que teve o meu avô, eu só não posso me contentar em agir do mesmo modo. Reconheço quão desafiador será, pois a gratidão é uma atitude que precisa ser exercitada. É uma disposição de olhar a vida não com os olhos adoecidos do cansaço e das pressões, mas com a sensibilidade de uma criança que, ao acordar, vê um novo dia cheio de novas possibilidades, ávida por viver com o máximo de intensidade. Se está contente, a criança não tem vergonha de gritar e sair correndo festejando sua alegria. E se está triste, não tem medo de chorar, buscando colo e pedindo ajuda. Por mais que o meu avô tenha vivido muito, não teve a sabedoria de se reconhecer dependente do Eterno. E por mais que tenha sido curado, se contentou com tão pouco. Buscou ajuda apenas para sua enfermidade física. Enquanto não reconhecermos a lepra em nossa alma, nunca poderemos dizer: Mestre, por favor, tem misericórdia de mim. Para da boca de Cristo receber a cura, a fim de corrermos livres, limpos e bradando a bondade de Deus em alta voz. Tendo de Cristo a chancela, agora siga em paz. A sua fé lhe salvou.
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0: dia, bom dia, bom dia, bom dia, bom dia, bom dia, bom dia, bom dia. Bom dia, bom dia, bom dia, bom dia, bom dia. Mais um pouquinho. Bom dia, bom dia, bom dia. Bom dia com alegria. E aí, tudo bem com você? Muito prazer, eu sou o Etro e tô chegando aqui. A partir de agora eu te faço companhia aqui pela RTM Brasil, hoje é comigo, o Fábio tá de folga, tá descansando um pouquinho, curtindo com as gêmeas, teve aniversário das crianças, parece que vai ter bolo, vai ter alguma coisa boa vai acontecer nesse fim de semana aí com o Fábio Zamana, viu? Eu tô aqui, tô de volta aqui matando as saudades da família RTM, e você ficou com o Cláudio Ron, que volta na segunda-feira. É, a partir das 11 da noite, já virando o dia, né? De domingo para segunda, na verdade, já estará por aqui. Eu tenho a honra, o privilégio de estar junto com você que está aí no seu trabalho. Bom trabalho aí, viu? Você que está na sua casa, sem sono. Então fica com a gente, eu vou até às 9 horas, nas próximas horas, compartilhando com você o nosso conteúdo aqui, a programação da RTM neste sabadão. Hoje, que é 12 de setembro, ano 2026, com chuva, muita chuva aqui em São Paulo. Fiquei até com receio de chegar atrasado aqui e no fim acabei chegando, é cedo demais, viu? Depois eu conto. Ainda bem, né? Cheguei dentro do horário, tá tudo certo, tudo maravilha. Graças a Deus, viu? Espero que você esteja bem, viu? Que você tenha um sábado maravilhoso, debaixo da graça e do cuidado do Eterno, viu? Que você possa depositar nele a sua confiança a cada instante, a cada momento. Assim como respirar, né? Nós dependemos do ar para respirar a cada instante. A gente tem que manter aí a nossa vida aos pés do Altíssimo, crendo no seu cuidado, na sua provisão, né? Que ele estará sempre presente em todos os momentos. Quando você precisar de um auxílio e não tiver ninguém por perto, saiba que Deus está sempre presente. E você pode recorrer a ele em oração. É, em tempos de internet, onde a conexão é tão simples, tão fácil, você pode, mesmo sem sinal de internet, recorrer através da oração ao Todo-Poderoso, Senhor do Universo. É um privilégio, não é mesmo? Você ficou com Hebron Intimidade abrindo este bloco, né, abrindo a nossa programação. Daqui a pouco tem entrevista, tá? Convido você a acompanhar junto comigo. Daqui a pouquinho, tem a sua participação, eu quero ver quem está do outro lado, quero saber como é que você está, quero que você participe aqui comigo, através do WhatsApp da RTM, que é o 11-974-181-456, 11-974-181-456, já salva o nosso contato, você que está nos acompanhando através de uma emissora parceira, estamos via satélite, estamos em rede, são várias localidades, vários estados do Brasil que estão junto com a gente aqui na programação da RTM Brasil. Então você que está ouvindo aí pelo FM, pelo AM, tem o WhatsApp aí da rádio, mas o WhatsApp da RTM é esse aqui, repetindo mais uma vez, 11-974-181-456. Manda o seu recado, manda o seu alô aqui pra gente. Eu quero saber o que você está fazendo de bom aí, você que já está aí nas atividades, está trabalhando, já está aí nos seus afazeres domésticos, acordou cedinho, já quer adiantar, vai sair logo mais pro trabalho, né? Vai viajar, tá na estrada agora, tá no trecho aí? Conta pra mim, você que é motorista de aplicativo, né? Hoje eu vim de Uber aqui pra rádio, Então você que trabalha aí transportando vidas, né? Você motorista carreteiro, você que trabalha aí com caminhão, você que tá aí com o bitrem, você motorista rodoviário, você motorista de transporte de turismo, enfim, né? Você que está no plantão médico agora, está na portaria aí do condomínio, da empresa, da fábrica, você que está aí na lavoura, tanta gente querida que nos ouve, né? Eu quero agradecer desde já que o nosso querido Luiz Justino, ele que é baterista de primeira linha, viu? Esse aqui, excelente. Um grande abraço, já está acordado, hein, Luiz? Que honra ter a sua participação desde já, hein? Ele que está sempre acompanhando aqui, junto com o Marcos Olivares, o Dinho Oliveira, né, Luiz? No Noite RTM. Perdeu o sono, hein, Luiz? Meu amigo Héctor, grande abraço aqui de Franca. Que Deus esteja conosco. Valeu, Luiz. Baterístico Luiz Justino, aqui no interior de São Paulo, já acordado, já acompanhando a gente aqui. A Maria Mesquita chegou também. Ô, Maria, que legal ter a sua participação. Deixa eu ver, ela mandou áudio. Olha, Maria, deu um tilt aqui na nossa telinha, não sei o que aconteceu, mas voltou. Ufa, aqui assim, aqui é desse jeito, né? Aqui é tudo ao vivo e quase que eu não consigo colocar aqui na telinha o nosso WhatsApp. Deixa eu te ouvir, bom dia.
1: Meu Deus, a paz do Senhor, já
0: amém.
1: Estou aqui ligadinha.
0: Oh, que honra, que alegria,
1: quero
0: Maria.
1: Quero dizer para você, para todos os ouvintes, para toda a equipe da RTM, um ótimo sábado. Um abraço, fica com
0: outro.
1: Deus.
0: Valeu para você também, Maria. Feliz sábado, viu? Sabe quem tá com a gente também, Maria? O Solon. Alô, Solon. Solon Vieira. Tá na Grande Ilha, em São Luís, hein? Ô, Solon, ontem teve um evento aí, né? Teve um show. É, vários artistas, né? A prefeita da cidade esteve ali também, né? A equipe da 92.3 que está com a gente agora. É, tava acompanhando lá pelo YouTube, né? Não sei se você esteve por lá, né? Gabriela Rocha cantando, né? Bom dia, meu nobre amigo, tô aqui em São Luís, na escuta do programa, manda um alô pra minha cidade, Urbano Santos. Opa, abraço a todos de Urbano Santos, é o nosso querido Solon Vieira, ali na Grande São Luís. Alô, Arlinda, Arlinda Campelo tá chegando, chegou agora aqui ali do Maísa 2, que fica em Trindade, Goiás. Bom dia!
1: Bom dia, tô aqui acordada desde as
0: aí,
1: duas.
0: É mesmo?
1: E meia da manhã.
0: Que maravilha, acompanhou o Cláudio.
1: Tô aqui ligadinha,
0: isso aí.
1: Trindade 2, Maísa, Goiás. Quem tá falando é Arlinda Campeiro.
0: Uhum.
1: Tô aqui ligadinha na rádio já.
0: Sim, valeu.
1: Desde cedo, desde mais cedo.
0: Desde cedinho com a gente, que bom. Abraço pra você, viu, Arlinda? A equipe, né, aqui da RTM Brasil, chegando logo mais. Por enquanto estamos aqui, Cláudio Ronker já foi embora, mas deixou aqui os nossos ouvintes muito bem acompanhados. Que bom que vocês seguem comigo, viu? Obrigado. Peço licença para chegar em sua casa, em seu lar, te fazendo companhia. Hoje, folga de Fábio Zamana, eu sou do time de folguistas, né? Muita gente já sabe. Então, quando os titulares saem de campo, a gente entra em campo, a gente faz aqui a alegria do nosso coração transbordar através aqui dos microfones da RTM Brasil. Então pode chegar você que não fez, tá aqui o nosso zap.
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0: Daqui a pouco tem entrevista, tem música da terra, agora tem essa que foi originalmente gravada, cantada pelo Fernandinho. Agora com o Templo Soul, com Chicken Soul, Grandes Coisas. Quem sabe canta junto.
3: Que alegria!
0: É 4h14 agora, e vai perder a hora não, hein? Hora de Brasília, tá? Não.

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1: Olá, querido ouvinte RTM Brasil, Ricardo Santos aqui com você, direto do evento que nestes dias marcou São Paulo, Brasil. Estamos falando para você do 9º Congresso Internacional de Arqueologia Bíblica e mostrando o tema Jerusalém, Roma e Atenas, Arqueologia e Fé, conectando descobertas recentes à fé e à história e despertar interesse também em participar e conhecendo muito mais. E tivemos oportunidade também neste sábado, dia 29, último dia do evento, de acompanhar a riquíssima, valiosíssima palestra do professor Efistácios Sotsos, eu acho que eu falei certinho em grego, e o tema Atenas, a busca filosófica e o Deus revelado. Ele gentilmente concede mais uma entrevista aqui com a gente, fizemos uma entrevista com ele em vídeo, que em breve também estará disponível para você, com legendas, mas eu aproveito para falar um pouquinho também do que nós acompanhamos na palestra dele, que foi muito gratificante, muito proveitosa, e o público também recebeu com muito carinho. É uma honra tê-lo aqui com a gente, professor.
2: Muito obrigado, querido. Estamos aqui no último dia, né? Nesse maravilhoso congresso de Moriá, com faculdade pioneira. E para mim, primeira vez que participei, é realmente um congresso que valia a pena, porque enriquece, né, as nossas formações sobre, de qualquer forma, queremos falar sobre Bíblia, sobre história, geografia, arqueologia, como especialistas da área, que para mim eu acho que nos enriqueceu tanto para poder um pouco perceber melhor aquilo que lemos na Bíblia.
1: E para todo estudante da Bíblia, seja bacharel, quem é leigo, quem é líder de pequeno grupo, enfim, o meio acadêmico. Olha, hoje, por exemplo, nós acompanhamos a abordagem dessa busca filosófica e o Deus revelado. E assim o senhor também colocou ali para a gente, deu um vislumbre, passando pelo começo da filosofia, os pré-socráticos. E como é que essa busca foi tão interessante? Porque hoje foi pela primeira vez que eu ouvi com muita alegria essa abordagem que os filósofos, os mesmos pré-socráticos, eles também buscavam a Deus, não é isso?
2: Isso, nós explicamos hoje, na verdade, primeiro a diferença da sabedoria, Sofia, da filosofia, né? Porque filosofia explicamos que é aquele que busca a verdade. É? A verdade, quando falamos, como foi criado o mundo, o que existe atrás, quem move o mundo, o que é a alma da pessoa. Na verdade, pela primeira vez do século VI, são apresentados esses pensadores chamados pré-socráticos. Por quê? Porque Sócrates é a linha que divide, né, a filosofia, e os sementes primeiros que lançaram eles, buscando a primeira arquia no sentido Deus, no sentido abstrato muitas vezes, né? Porque Deus no Antigo Testamento foi revelado em Israel, e outro mundo tinha uma consciência de algo divino, mas ali começou a busca para Deus revelado.
1: Isso mais na frente, Paulo vai aproveitar a oportunidade, vai lá no Areópago conversar com os gregos, mas antes, também o senhor menciona um membro, um personagem da Patrística, o Estudo dos Pais da Igreja. Eu gostaria muito de ler esse livro, eu tenho que ler, que envolve diálogos filosóficos, né, de Justino e o judeu Trifão. Conta um pouquinho pra gente sobre isso.
2: Olha, esse diálogo, na verdade, é muito curioso, talvez é desconhecido de muitos, mas nos traz agora aqui que é um diálogo filosófico entre um cristão, que já antes era filósofo, e um judeu que é filósofo. Isso é impressionante, esse diálogo, onde eles começam a questionar cada um no Deus que ele crê.
1: Sim.
2: Né? Que, vale a pena que está traduzido em português, o diálogo, ler como as pessoas da época, filosofia principalmente, se questionavam com uma forma pacífica, debatido, mas saindo no final como amigos e não chegando num resultado definido, deixando para um futuro diálogo, se questionar de novo, né? Isso que, na verdade, a filosofia estava naquele período.
1: Professor, no meio evangélico tradicional, no nosso contexto evangélico, digamos, protestante, na maioria das pessoas, quando falamos de Justino, de Agostinho, está muito ligado ao segmento católico, né, para alguns. Mas esses personagens, eles têm uma importância gigantesca no conhecimento da teologia para todos nós, não é isso?
2: Claro. Pouco termo católico nesse período, pouco, como dizer, muito esquisito, né? Porque a igreja pós-apostólica, para um termo mais, pós-apostólica, depois dos apóstolos seguiram os seus apóstolos, os seus discípulos, os líderes das igrejas ali, passou no segundo século, temos Justino e outros filósofos que se tornaram cristãos, e a partir daí que começa a teologia da igreja. Quando falamos a igreja católica romana como institucional, que vem depois de quase 900 anos, gente, né? Ali onde já o Papa de Roma reedifica o infalido dele e as partes da representante, que ali fica pouco, as partes pouco complicadas. Mas a Patrícia, quando falamos dos primeiros quatro séculos, é a igreja pós-apostólica que ali forma todo o ensino apostólico contra das heresias, porque temos muitas heresias, agnosticismo, o arianismo, sobre a trindade.
1: Até a leitura das epístolas de João também é
2: até de Paulo e João, que se referem em pseudo-apóstolos, pseudo-adérfos. Isso é as heresias que circulavam no tempo aquilo, né?
1: Até o Evangelho de João, ele tem um direcionamento contra o pensamento agnóstico, por exemplo, não é isso?
2: Isso aí. É. Por isso que ali se refere sobre o Logos, né? Sobre Jesus, para mais que era circulado muito essa parte filosófica do Logos, e por isso que ele, para chegar no seu resultado, quem é esse Logos? Logos esse é o Logos do Senhor, do Pai, né? Que Logos estava junto com o Pai na criatura, né? Que nós vamos ler bem no primeiro versículo, aqui fala que o Logos era Deus, né? Era Deus, não é o Deus, porque é o Filho que se refere, tá bom? A divindade que der com o Pai, o Filho e o Espírito Santo, né?
1: Olha, é só um gostinho, ouvinte, porque você tem a oportunidade de estudar com o professor Eustácio Sossos, também com Luiz Saião, com Clayton Kunz, com o Moriá Center, e é um trabalho incrível, junto com a Faculdade Batista Pioneira, e a gente indica para você, o senhor recomenda para quem fazer um curso como este, professor?
2: Olha, eu diria para todos que amam a Bíblia. Eu não falo, pode ser de qualquer denominação, religião, crente ou não, que quer pouco aprender mais no contexto de informações históricas, arqueologia aprovada sobre os textos, e também nesse contexto das informações, que cada vez temos novas descobertas, e também na minha parte da área do grego, através das fontes gregas antigas, gente, né? Não direto de outro terceiro livro do inglês e outra coisa, né? Nós trazemos informações através, na minha parte, dessa literatura grega antiga. Isso é mais importante, né? Que para terminar com essa parte, eu recomendo, porque eu mesmo fui impressionado, essa riqueza dos arqueólogos, dos historiadores, professor Sayal, Clayton, que enriquece o nosso contexto da Bíblia. Claro, né? Não quero dizer que muda a nossa fé, vai nesse contexto, mas aprendemos melhor como datar ou como interpretar os nossos textos ali.
1: Eu falo sempre, é como se a gente, sem esse conhecimento, assistisse uma televisão em branco e preto. E quando a gente tem o conhecimento, a gente assiste em LED Full HD, com alta resolução, né? É um outro olhar, com mais profundidade. Olhar.
2: Exatamente. É outro ponto de vista no contexto de fontes literárias hebraico e grego, né? E também de pesquisas acadêmicas e arqueologia que nos aprova aquilo que nós lemos na Bíblia. Né?
1: Olha, então, você procure aí o Moriá Center, @Moriá Center, procure na internet. internet e também o curso de pós-graduação. Você que tem alguma graduação, quer fazer a pós com a Faculdade Batista Pioneira, com o Moriá Center, então aproveite e faça. E a RTM Brasil aqui com você também, trazendo, divulgando isso. Mais uma vez, muito obrigado, não segurando o senhor por causa da demanda, e esteja à vontade um dia conhecer também a RTM Brasil, a Rádio Transmundial.
2: Muito obrigado, e gente, não perca a oportunidade de mais, mas não perca para esses estudos muito maravilhosos, e aproveitamos mais no nosso conhecimento, né? Mais bíblico.
1: Fala uma despedida para a gente em grego aqui.
2: Olha, χαίρετε, χαίρετε, vocês falam mais, ou χαίρετε, né? Χαίρετε se agradece, né? Essa parte.
1: Muito bem, obrigado.
2: Eu agradeço, muito obrigado.
1: Conversamos com o professor Efstáfios Tsotsos, falando sobre Atenas, a busca filosófica e o Deus revelado, direto do 9º Congresso Internacional de Arqueologia. Ricardo Santos, RTM Brasil, para todo mundo ouvir.
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4: Bom dia. Agradecendo a você que está chegando, participando através do nosso WhatsApp. Tô feliz, viu? Alô, Zilene, tá preparando tapioca. Eita, coisa boa! Daqui a pouquinho vai ter entrega, ela tá lá caprichando, mão na massa. Vai deixar tudo bonito, tudo top, como diz Fábio Zamora, né, Zilene? Boas vendas aí pra você, viu? Depois me passe aí, se puder, claro, fotos. Quero ver as fotos, essas tapiocas maravilhosas aí. Quais os sabores, ô Zilene? A Zilene tá em Mossoró, né? Trabalhando já, né? Já tá ali caprichando, fazendo tapioca. Daqui a pouco vai entregar. Alô, Dorinha, bom dia. Já separei, viu? Tá com dores. Eita, nós. Pedi oração. Vamos orar, com certeza, viu, Dorinha? A Dorinha tá em Rondônia. Nova Dimensão, que é um distrito de Nova Mamoré, né? É isso, né, Dorinha? Melhoras aí pra você, viu? Eu quero desejar aqui nossos sentimentos, viu, Justino? Partiu, hein? Depois de 10 anos aí, o Jake, eita, acabou de partir, disse que agora há pouco. Aba Dodói não resistiu, né? Mandou até foto aqui do mascote, né? Mascotão, grandão, hein? Pena, viu? Meus sentimentos, viu, o Luiz? Ele participou há pouco aqui, com aquela alegria. Em seguida, ele mandou uma mensagem, uma triste notícia, né? O seu cão, o Jake, partiu, né? Deus conforte aí a família, viu, Luiz? É difícil, né? Que Deus console vocês aí, viu? Conto com o nosso apoio, tá? Alô, Rodrigo, bom dia. Rodrigo tá em São Luís, é isso, né? Rodrigo, diz aí.
5: Paz do Senhor, meu irmão. Amém. Aqui é o irmão Rodrigo, da Igreja Assembleia de Deus, Campo Vila Brasil, do pastor Luiz Rios.
4: É São Luís,
5: aqui, né? Aqui em São Luís do Maranhão, uhum. Também ligadinho aqui na Transmundial.
4: Opa.
5: Que Deus continue abençoando. Amém. Toda esta casa, toda esta família, em nome de Jesus. Amém. Amém. Obrigado.
4: Valeu, um grande abraço. E abraço pro Anísio também, ligado. Anísio que está em Paraíso do Tocantins, é isso mesmo, né, Anísio? Paraíso do Tocantins, ali na Serra do Estrondo, né? Um nosso abraço a você, toda a sua família aí, no Tocantins. Nosso WhatsApp é 11 974 181 456. Daqui a pouco o recado do seu José de Ribamar, mandou aquela foto que a gente gosta, a mesa posta com pães, as canecas, ao fundo rádio e em primeiro plano a Bíblia Sagrada aberta ali. Ele já faz o seu devocional e compartilha com a gente. A Ana Teca já está ligadinha também, a Sebastiana Campelo também chegou, Pedro Melo também, quanta gente querida. Porque agora tem eles, Cláudio Ronque, Zé Dequias e mais um Música da Terra.
6: Zé Dequias, acorda, rapaz.
7: Ora, acordar pra quê?
6: Ué, nós queremos ouvir música.
7: Então vamos, ué.

0: Oi, Zedequias, tudo bem? E o que que tem nesse MP3 aí?
1: Sabe o que que é? Lembra outro dia que eu falei que ganhou um aparelhinho de MPT?
0: MP3?
1: Não, MPT.
0: Não, Zedequias. Chama-se MP3.
1: Não, seu Claudio, é MPT.
0: Não, não. O nome do aparelho chama-se MP3.
1: Oh, na verdade, pra mim é MPT. Música popular da terra, oh, que maravilha, seu Claudio. Peguei o senhor dessa vez, não é verdade?
0: Dessa vez você me pegou. E o que que tem nesse MP3 aí?
1: Bom, seu Claudio, meu MPT tem, sabe quem? Eliseu Gomes cantando O Crente é a Onça. Aí, ó, dessa eu saio correndo, seu Claudio.

Eu vou contar um negócio pra você. Você sabe o que, que me deixa maravilhar, feliz da vida? É a criação do Senhor. É verdade, principalmente os homens. Por quê? Porque quando o Senhor criou os homens, ele fez algo muito especial, pessoal. É verdade, ele não criou mais um mamífero. Ele não criou mais um animalzinho, não, Senhor. Ele criou alguém com muita inteligência, com emoção, para nos relacionar com ele. Olha que maravilha, falar com o Senhor, entender o que o Senhor quer pra gente, mas não é bom demais? E você pensa que só Deus sentia desejo de relacionar? De jeito nenhum. Olha só, e digo mais, Deus criou esse desejo em mim, você, quer dizer, em todos os homens e mulheres. Sim, Senhor. Eu acho bonito demais, porque isso parece que está enraizado em nós, não é verdade? Está na nossa arma, está no nosso corpo. E sabe para quê? Para que nós, eu e você, conhecesse Ele, soubesse o quanto Ele deseja e ama ser importante para vocês. Deus quer que você o conheça, não apenas de ouvir falar, mas sim de andar com Ele, pessoal. Sabe de que modo isso acontece? É só pedir, sim, conversar com o Senhor, crer que Ele está ouvindo. Conte para Deus como você se sente, senhor. Conta para Ele que está no seu coração. Depois você para e ouve.

0: nesta edição você fica sabendo. Preço do boi gordo fica estável, mas cotações das fêmeas sobem. Esta e outras notícias agora no Boletim Rural.
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0: O mercado do boi gordo ficou mais movimentado no final da semana, com compradores mais ativos em várias regiões. Houve alta de R$ 10 por arroba para as fêmeas em Dourados, no Mato Grosso do Sul, e de R$ 5 para os machos, em Goiânia. Em São Paulo, o boi gordo segue a R$ 345 por arroba. A vaca subiu para R$ 325 e a novilha para R$ 340. Segundo a Scott Consultoria, a oferta controlada e as vendas de carne continuam sustentando os preços. O mercado de carne de frango ganhou força no início de setembro, impulsionado pelo aumento do consumo após o pagamento de salários e o feriado da Independência. Segundo o CPE, os preços subiram em várias regiões. Em São Paulo, o frango congelado e o resfriado chegaram a R$ 7,74 o quilo, com altas de 5,74% e 6,17%, respectivamente, desde o começo do mês. A maior demanda também aumentou a procura da indústria por frango vivo, sustentando a valorização do animal. Dois tornados atingiram Paraná em um intervalo de 24 horas, deixando lavouras destruídas e danos em propriedades rurais. Segundo a Defesa Civil, 10 municípios foram afetados, com 266 pessoas atingidas e 15 casas danificadas. Em Espigão Alto do Iguaçu, cerca de 200 pessoas tiveram prejuízos. Pelo menos 50 casas foram destelhadas, além de danos em escolas, unidades de saúde, galpões e estruturas de produção. Produtores relatam prejuízos superiores a R$ 100 mil. O CIMEPAR reforça a importância de acompanhar os alertas meteorológicos e adotar medidas de segurança para reduzir os impactos de tempestades severas. Com fonte de Globo Rural, produção de Karina Joubert, coordenação de Marcelo Fávero, direção de André Castilho, com realização da sua RTM Brasil, na apresentação de Cláudio Ronck, esta foi mais uma edição do seu Boletim Rural.
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0: dia aqui no Música da Terra, eu e o Zé Dequias. Ô Zé Dequias, tudo bem?
1: Sou tudo bem. E aí, tem música hoje? Preparei uma seleção musical com seu crowd daqui da pontinha da orelha.
0: Bacana, vamos escutar a nossa primeira de hoje então?
1: E qual é?
0: Expresso Luz, Cordel da Enchente.

Mas que maravilha de música, seu Cláudio! Expresso Luz, Cordel da Enchente, é uma maravilha de música! Tem gente que pensa que todo mundo é filho de Deus. E a gente pode ir pro céu se for bonzinho, seu Cláudio, olha só. Uai, fica pensando assim, nunca que matei, nunca roubei, nunca tomei droga. Ô meu povo, não é nada disso não, sabia? Ninguém vai chegar no céu só achando isso. Pior é que na hora do aperto, apela pra qualquer coisa, tá errado. Na Bíblia tá escrito que só tem um mediador entre Deus e os homens. E o nome dele é Jesus Cristo. Se hoje você está num apertume só, pode clamar para o Senhor. Pode clamar para Jesus. Só. Pede para que ele seja seu salvador hoje. Se arrependa dos seus pecados, seus maus caminhos e se torne filho de Deus. Só. Contar um negócio para você, creia de todo o seu coração e pede para que Jesus venha morar dentro de você. É verdade. Peça para que ele faça habitação dentro da sua casa, dentro do seu coração, que é a sua casa. E tem que falar com a própria boca, viu? Não espere que o gato mique, o cão late, que alguém faça para você, não. É você quem fazer isso. Garanto que não tem coisa melhor pra se fazer nessa vida. Isso é por quê? Porque você garante a vida eterna, Zô. Já pensou você viver pra sempre com Jesus? Ô trembão, deixe de ser uma pessoa que vive enganada, Zô, e seja um crente em Jesus Cristo, nosso Senhor. Coisa boa demais, não é?

Nós queremos sua participação aí de todo o Brasil, para você que nos acompanha aí nos parques, na sua cidade, fique à vontade para participar. Deixa eu aproveitar e mandar o nosso endereço para você. Caixa Postal 18113. CEP 046-26-970 São Paulo, capital. Facinho, não é? Então manda sua música, peça sua moda aqui no Música da Terra. Enquanto isso, você aproveita para escutar o Daniel Samuel. Oh, essa duplinha é boa, hein? Você vai escutar Não Vou Parar. Que beleza!

0: música bonita você escuta aqui no Música da Terra, não é, seu Cláudio? É verdade, Zé Dequias, essa daí foi o Daniel Samuel, hein? Não vou parar, música bonita que você escutou aqui no Música da Terra. Por hoje é só, Zé Dequias.
1: Aí não tá bom. Logo, logo a gente volta e com muito mais música. Epa, peraí! Esta foi mais uma produção da Transmundial.
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3: Isso, bom dia para você que tá com a gente. Nosso WhatsApp é o 11974181456. Olha quem chegou, Alda Célia,
4: bom
3: dia.
4: Passando aqui só para desejar um ótimo sábado para toda a minha família Paula, para todos os ouvintes, para você.
3: Valeu, obrigado, Alda. Bom trabalho aí, tá no ponto do café. Ana Teca, bem-vinda. Bom dia.
5: Bom dia, Hétori. Opa, que bom você está hoje aí, né?
3: Tamo junto.
5: Eita, louvado seja Deus. Cheguei.
3: Aê, que alegria.
5: Vou marcar presença.
3: Valeu.
5: Mais tarde irei ali na feira vender umas frutas.
3: Aí sim.
5: Louvado seja Deus. Tamo juntos. Louvado seja Deus. Amamos você, Hétori.
3: Igualmente.
5: Glória a Deus. Amém.
3: Valeu. Sebastiana Campelo, tudo bem? Bom dia, bom dia.
6: Bom dia. Eu não lembro, tô lembrando o nome do... Cláudio Ron.
3: É, já
6: bom
3: foi.
6: Bom dia, Cláudio Ronk. Quem fala
3: já
6: é
3: encerrou.
6: Eu pensei, tá aqui no Cidade Goiás.
3: Sim.
7: Estou ligado.
3: Sebastiana Campelo.
7: Bom dia, bom sábado a todos. Quero mandar um abraço especial pro grupo Ouvintes Fiéis. Bom dia.
3: Um abraço também, receba aí, Ouvintes Fiéis, um abraço de toda a equipe aqui da RTM. Alô, Pastor Pedro Melo. É, tá no trecho aí, tá trabalhando já também. Bom dia.
8: Bom dia, meu irmão. Pastor Pedro Melo, Goiânia. Voltando aqui de aplicativo e ouvindo a Transmundial. Desde ontem. Eita,
3: aí
8: glória.
3: Sim, é. Deus abençoe, pastor. Bom trabalho aí, viu? Vicente Mendes também acompanhando em Hortolândia, aqui em São Paulo. Olá, meu querido irmão Hétero e Nóbrega. Paz do Senhor a você e todos os ouvintes. Manda alô para Hortolândia. Isso, Hortolândia. Abraço. Edninha, bom dia.
9: Bom dia, Anthony. Ei. Tudo bem contigo? Seja
3: graças
9: bem-vindo
3: a
9: Obrigado. RTM. Conosco esse horário. Quero mandar um abraço, Leão, para essas mulheres que faz tapioca, que faz beijo, que faz bolo, que fabrica esses horários como
3: coisa
9: eu, assim, às 3 da manhã, já está de pé.
3: Não para, guerreiras.
9: Mesmo com as dificuldades durante o dia, mais 3 horas da manhã, muito estamos bom. Aqui, ó. Firme
3: jeito,
9: na batalha, né? Então, opa. Assim, um abraço, Leão, para todos que moram no Brasil e fora do Brasil. E um abraço, Leão, para você, Anthony.
3: Valeu,
9: seja bem-vindo. Gosto muito quando você está conosco.
3: Obrigado, valeu.
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3: 5:01, hora de Brasília. Agora tem ele, mestre Nelson Bomilca.
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2: Olá, amigos e ouvintes de todo o Brasil, Portugal e comunidades de língua portuguesa espalhados por tantos países no mundo. Aqui é Nelson Bomilca, apresentando o programa Sons do Coração, programa que quer convidar a você a adorar a Deus e refletir sobre música, adoração e arte cristã, reconhecendo os sons que Deus coloca no coração criativo de homens e mulheres, autores e compositores que têm feito a história da música e arte cristã.
3: Hoje, uma reflexão sobre criação e salvação. Participações musicais de Alan Marino, Alexandre Abreu, Aline Falsetti, Aline Pinhaton, Álvaro Júnior e Ana Heloísa. Hoje estamos todos pilhados. Primeira música do programa Sons do Coração, com Alan Marino, A Tua Palavra.

0: ouvimos hoje no Sons do Coração, na nossa querida RTM Brasil, a tua palavra com Alain Marie.
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0: Ouviremos com Alexandre Abreu esse clássico Hoje é Tempo de Louvar a Deus.

0: Ouvimos com Alexandre Abreu, Hoje é Tempo, nos Sons do Coração de hoje.
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0: Ouviremos com Aline Falsetti, Confio em Ti.

0: ouvimos os Sons do Coração de hoje na nossa querida RTM Brasil, Rádio Transmundial, Aline Falsetti nos Sons do Coração.
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0: Assim, pois, quase todas as páginas do Antigo Testamento evocam a criação não para oferecer uma concepção racional e científica, mas para afirmar que o Deus de Israel e da Aliança não é outro senão o Deus Criador, único, transcendente, poderoso, infinitamente inteligente, justo e bom. Absolutamente fiel à sua palavra, é capaz de levar o termo sem desfalecimento à sua obra da Aliança para a salvação espiritual e universal da humanidade. Depois que Deus criou o universo e o homem, o relato bíblico nos introduz à queda de Adão e Eva, que produz uma profunda alteração na ordem estabelecida. Deus põe então um plano em marcha para resgatar o homem e a criação, que nós entendemos como salvação. Tua descendência e o teu reino estarão para sempre seguros sobre a minha proteção, e também teu trono será estabelecido para sempre. 2 Samuel 7:16. A criação será uma garantia do poder e da bondade de Deus, e os salmos relatam com muitas referências a este aspecto. A palavra do Senhor é verdadeira, suas obras demonstram sua fidelidade. O Salmo 93, um canto de louvor, mostra que o Deus é criador e soberano e que prepara o caminho de salvação. Mas o Senhor nas alturas é mais poderoso do que o ruído das grandes águas e das grandes ondas do mar. Muito fiéis são os seus testemunhos, a santidade convém à tua casa, Senhor, para sempre. A história da primeira aliança então segue o seu curso, a lei cumpre a sua incumbência, o povo de Israel persiste na infidelidade, lamentavelmente, e Deus continua desenvolvendo o seu plano de resgate e de salvação. Quando Jesus, o Filho de Deus encarnado em homem, chega ao mundo, entramos então na fase final do pacto dessa história. A maior obra criativa de Deus está se cumprindo, a recriação do homem a partir de um novo Adão, que será vitorioso em vida, morte, ressurreição e intercessão a favor dos homens diante de seu Pai. Os evangelhos sinóticos, Mateus, Marcos e Lucas, serão abundantes em sua referência ao poder de Jesus sobre os elementos da criação e sobre o seu plano de salvação em curso. O Verbo virou gente e habitou entre nós, cheio de graça e de verdade. Mas a todos quantos o receberam, deu-lhes o poder de serem feitos filhos de Deus, a saber, aos que creem no seu nome. 1 João capítulo 1, versículo 12. Porque Deus amou o mundo de tal maneira que deu seu Filho unigênito para que todo aquele que nele crê não pereça, mas tenha a vida eterna. João 3, 16. Paulo reforça dizendo: pois nele foram criadas todas as coisas nos céus, sobre as terras, visíveis e invisíveis, sejam tronos, soberanias, principados, potestades, tudo foi criado por meio dele e para ele. E Apocalipse oferece então a conclusão dessa história da criação e recriação, novo céu e numa nova terra, Apocalipse 21, capítulo 1. Ouviremos com Aline Pinhaton, voz que vem lá do Espírito Santo de Vitória, Milagre da Vida.

0: ouvimos com Aline Pinhaton, Milagre da Vida.
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0: Ouviremos com Álvaro Júnior, Soteropolitano, Autêntico.

0: Ouvimos a música Autêntico nos Sons do Coração de hoje com Álvaro Júnior.
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0: Na saideira do programa Sons do Coração, Ana e Luísa, Pedido.

0: Trata todos os ouvintes do Brasil, Portugal, comunidades de língua portuguesa que têm sintonizado o programa Sons do Coração nessas últimas duas décadas. Agradecemos a Pedro Campos, o seu trabalho sempre eficiente na parte técnica, a W4 Editora, o Instituto Ser Adorador e a direção da Rádio Transmundial que tem permitido e possibilitado a feitura do nosso programa. Nelson Bomilca se despede nessa edição do programa Sons do Coração, desejando as bênçãos de Deus sobre todos os ouvintes.
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3: Bom dia. Acorda esse povo aí, galo. Acorda aí. Eita, estamos chegando. Bom dia. Feliz sábado. É, 12 de setembro, tá chegando a primavera e tá no inverno ainda, o inverno já tá intenso aqui, tá frio em São Paulo. É, 18 graus os termômetros marcando aqui nos estúdios da RTM Brasil em São Paulo, Zona Sul aqui. Tudo bem com você? Eu sou o Héctor, tô de volta aqui junto com você. Folga de Fábio Zamana, pois é, ele tá de folga, tá descansando um pouquinho, volta na segunda-feira, tá bom? Eu vou até às 9 horas e junto com você, pelo Projeto Antenas, várias emissoras integrando esse ministério que tem levado o evangelho aos quatro cantos do Brasil, agora também com você em TWR 800 kHz. Bem-vindo, bem-vinda. Você aí no norte brasileiro, você acompanhando aí na Tríplice Fronteira, você aí na região aí de Bonaire, chegando o nosso som até você em português até às 7 horas. Vamos juntos, daqui a pouquinho tem a palavra para hoje, tem hoje, daqui a pouquinho, hein? Palavra e Viola com o Vitor Quevedo, a sua participação pelo nosso WhatsApp, 11 974181456. Já deixa o seu recado que eu vou ler daqui a pouquinho, às 5h31, hora de Brasília. Olha o projeto Oxente, mais de ti. Bom dia.

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3: A Palavra para Hoje, vendo a si mesmo através dos olhos de Deus. Parte 2. Colossenses 2, 10. Vocês estão completos nele. Um escritor cristão escreveu: e se em todos os lugares aonde você fosse, você esbarrasse com alguém de quem não gosta? Você frequenta uma festa e precisa tolerar a conversa dele e suas constantes opiniões. Você vai à igreja e ele está sentado bem ao seu lado. Está à mesa de jantar e em toda parte. Isso parece terrível, mas esta é a situação exata em que você se encontra se não gosta de si mesmo, porque você está em todos os lugares aonde vai. Você não pode fugir de si mesmo nem por um segundo, de modo que está predisposto a ter uma vida triste se tem pavor da sua própria companhia. Embora não faça sentido viver dessa maneira, a maioria das pessoas não gosta de si mesma. Elas podem nem se dar conta disso, mas uma introspecção genuína revela o triste fato de que elas rejeitaram a si mesmas e, em alguns casos, até se odeiam. Fico impressionado ao ver como são poucas as pessoas que estão realmente em paz consigo mesmas. Em vez disso, elas declararam guerra a si mesmas. Deus quer que você se ame, não de uma maneira errada, egoísta ou orgulhosa, mas de uma maneira saudável, que verdadeiramente entenda o quanto você é especial para Ele. Quando você começa a se ver como Deus o vê, você não apenas amará a si mesmo, como também terá a confiança e a fé para ser uma força poderosa para o bem no mundo. Alguém disse que só porque ninguém teve a sorte de entender a mina de ouro que você é, isso não significa que você brilhe menos. Só porque ninguém foi inteligente o suficiente para entender que você não pode ser superado, isso não impede que você seja o melhor. Só porque ninguém apareceu para compartilhar a sua vida com você, isso não significa que esse dia não vai chegar. Continue brilhando, continue correndo, continue esperando, continue orando. Continue sendo exatamente quem você é.
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5: Bom dia. Vamos lá, filho.
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5: É, agora é 5h38, hoje é comigo aqui, viu?
6: Alô, alô.

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1: Tamo junto e misturado, viu? 5:38 agora, agradecendo a todos que estão chegando, interagindo, participando aqui, alegrando o nosso coração, né? Pelo nosso WhatsApp, que é o 11974181456. Alô, Luiz Fernando, em São Luís, Grande Ilha. Ele é da Assembleia Missionária Corratraque, é isso? Pastora Cláudia Santos, um abraço a toda a comunidade aí, viu? Alô, Graça Imperial, bom dia, Graça. Cadê o áudio dela? Tá aqui. Bom dia, bom dia.
2: Ai, seu mãe,
1: amém.
2: Tudo bem?
1: Bem.
2: Seja bem-vindo, viu?
1: Obrigado.
2: Eu quero mandar uma cena para o Sr. Vinay, tem no fim da semana, para o nosso pastor Fábio.
1: Fábio Zamora.
2: De Vitória, ele.
1: Sim.
2: Para você, viu, Maete?
1: Oh, obrigado.
2: No fim da semana, da sua família.
1: Amém.
2: Peço oração pelo meu filho, viu, Maete? Deus da Vitória.
1: Fabiano Júnior.
2: Ao meu caçudo, da minha verdade.
1: É, sim.
2: Me ajude de oração.
1: Uhum.
2: E que Deus continue dando vitória, amém.
1: Amém. Conte com a gente, viu, Graça? Alô, Solange, tudo bem contigo aí? Solange tá em Palmeiras de Goiás.
3: Bom dia! Então
1: bom
3: toca
1: dia.
3: Aí a Guerra da Sobrevivência, que eu peço, ninguém toca.
1: Eu vou ver se eu tenho.
3: Eu quero
1: aqui,
3: oferecer,
1: viu,
3: pra Marinha, minha amiga, seu Moacir, que tá ouvindo a programação desde madrugadinha.
1: Uhum. Tá.
3: Obrigado, bom dia,
1: bom
3: paz
1: dia.
3: Do Senhor.
1: Hoje é meio corrido pra tocar música, tá bom, Solange? Se der, a gente toca. Se não der, fica pra próxima, tá bom? Eu não sei se eu tenho essa aqui, vou procurar depois aqui. Alô, Lima, bom dia. Alô, Gracenildo, bom dia. E o Denner, de ligadinho em São Luís. Ontem teve um show aí em São Luís, né? Tava a prefeita, né? A prefeita Dona Esmênia Miranda, né? É a 92 fazendo a cobertura. Acompanhei lá pelo canal no YouTube, né? Dona Nali, beijo no coração. É, Nali Bastos, ali.

0: nesse sábado, sábado que Maravilha. O Senhor nos concedeu. Vamos nos Graças alegrar nele, regozijar, em nome de Jesus.
1: Amém,
0: e
1: amém,
0: aí, Éter, tudo bem com você?
1: Graças a Deus.
0: Eu tô bem, aí, graças a Deus, tô segurando na mão do Papai do Céu.
1: Que bom, é desse
0: jeito.
1: Tô
0: no meu período aqui de oração.
1: Sim.
0: Que Deus abençoe aí o seu dia, esse sábado maravilhoso, em nome de Jesus.
1: Amém, obrigado, Delúcia. Alô, Alex, bom dia, Arina. É Conceição do Araguaia, é Pará. Alô, Giane, é o nosso ciclista, Giane Soriano.
2: Bom dia, Héctor, bom dia a todos meus amigos e ouvintes da Rádio Transmundial. Aqui é o Giane Soriano, diretamente de Teófilo Otoni, Minas Gerais. Daqui a pouquinho eu tô saindo pra ir pra feira.
1: Opa.
2: Trabalho hoje, diferente do Fábio, né? Mandar um abraço pra ele, tá de folga.
1: Sim, sim.
2: Também tô trabalhando hoje, daqui a pouco nós temos conselho de classe, né? Lá na escola.
1: Sim,
2: pra
1: sim,
2: fechar.
1: Sim.
2: Boa. A segunda etapa. E é isso aí.
1: Certo.
2: Um grande abraço aí para todos os meus amigos e ouvintes aí, de 0 a 1000, dentro e fora do Brasil, de 0 a 100, sem esquecer de ninguém.
1: Essas rimas, tchau, tchau, vocês são 10, hein? Professor Giane, abraço, boa, bom trabalho, viu, mestre? Marilene, bom dia, mande um bom dia aí pro José, maridão, viu? Ô, pastor Israel, tá aqui, ó. Tá aqui. Cadê a outra câmera? Deixa eu ligar a outra câmera aqui. Pastor Israel não mandou áudio, mas eu quero agradecer aqui, viu, pastor? Olha aqui. Olha o ônibus que eu ganhei do pastor Israel, você que tá assistindo aí. Tô com a câmera ligada, ó. É aqueles ônibus, né? Holtmeister, assim que fala, né, pastor? Ai, Holtmeister, aqueles 2 andares da Inglaterra, aqueles ônibus vermelhos maravilhosos, hein? Aí acende os faróis, ó, a buzina aqui, tá chique. Pastor, grande abraço, obrigado, viu? Beijo no coração. Pastor Israel Rocha, que nos presenteou com esse ônibus, sabe que eu gosto de ônibus, mandou esse presentão pra mim aqui. Fiz questão de trazer aqui hoje, viu? Quem mais tá com a gente aqui? Ele mandou a lista aqui. Manda abraço pro Gilbertão, Geraldão, que tá na Fazenda Taiúva, Pastor Marcos, Pastora Débora, esse casal querido, a Graça, Henrique Cabral também, quem mais? Joari Aldilene. Eita, abraço, pastor. Pediu canção com a Monique Grazielli. Vamos ouvir essa aqui? O último, primeiro, daqui a pouco tem palavra e viola, hein? Alô, Titia Telvina, beijo no coração. Tem Nilza também com a gente, Assis Melo. Silvinha, bom dia. 16 para 6 agora, hein?

Chegou, tá no ar o programa que a gente adora e eu adoro estar com vocês aqui no Palavra e Viola. Tudo bem? Eu sou o Vitor Quevedo. Há 6 anos nós estamos no ar com Palavra e Viola nas mais diferentes rádios e regiões do nosso país. Que bom estar com você aqui, tá bom? Que alegria ter esse alcance. Eu convido você que está nos ouvindo nesse momento para ir lá no meu Instagram, @VitorQuevedo, @VitorQuevedo.

e mandar aí de onde você está ouvindo Palavra e Viola, porque eu quero saber de onde você está ouvindo o nosso programa e fica mais perto da nossa audiência. Ó, eu já vou começar a tocar a canção, porque você viu que tá, eu tô gaguejando hoje, né? É melhor eu cantar, então. Deixa sua Bíblia aberta no Salmo de número 82. Vamos lá, tá no ar. Um

Meus amigos Beto e Vanja cantaram pra gente Vou Louvando. Lá no comecinho teve Vida na Roça, canção de minha autoria. E agora você que tá ouvindo Palavra e Viola fica com Uma Memória do Cancioneiro Cristão.

0: Na memória do cancioneiro cristão de hoje, tantos como a areia da praia. Olha, só um pedacinho por causa do nosso tempo, né? A leitura da palavra de Deus hoje está no Salmo de número 82. A palavra nos diz o seguinte: Deus assiste na congregação divina, no meio dos deuses, estabelece o seu julgamento. Até quando julgareis injustamente e tomareis partido pela causa dos ímpios? Fazei justiça ao fraco e ao órfão. Procedei retamente para com o aflito e o desamparado. Socorrei o fraco e o necessitado. Tirai-os das mãos dos ímpios. Após a leitura deste belíssimo salmo, eu tenho alguns recadinhos que eu gostaria que você ficasse atento a todos eles. 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Eu tenho um convite para fazer para você que gosta do Palavra e Viola. Você que está nos ouvindo nesse momento, pegue seu celular aí e se inscreva no meu canal do YouTube, Vitor Quevedo TV. Tem mais de 500 vídeos com louvores ao som da viola caipira. 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Também acesse as minhas redes sociais, como por exemplo no Instagram, @VitorQuevedo, e confira muitos vídeos com louvores ao som da viola caipira. Lá também tem os contatos para você que deseja levar o nosso tempo de louvor e adoração ao som da viola para a sua igreja. Vamos louvar junto? Conte comigo. O Palavra e Viola vai chegando ao fim, mais uma edição. Eu sou muito grato a Deus pela sua vida, pela sua companhia. Te aguardo na próxima, viu? Que até lá o Senhor Jesus te abençoe muito. Abençoe você e toda a sua família. Até logo na próxima edição do Palavra e Viola. Tchau, tchau.
1: Tchau, Vitor. É 3h15 de volta. Alô, Karina Jubel, já contigo, né?
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3: Eterno, meus irmãos e eu nos unimos neste momento para clamarmos pela equipe do Mulheres de Esperança e suas famílias no norte da África. Proteja seus servos que trabalham sobre leis rígidas, perseguições e graves restrições para levar a tua palavra e o teu consolo às vidas que padecem na escuridão. Mantenha a saúde física, emocional e espiritual de cada um deles diante dos perigos diários. Abençoe-os com sabedoria, discernimento e segurança em cada passo dado no campo. Que o desânimo e as desavenças não prevaleçam. Preencha seus corações com alegria para que os integrantes do ministério consigam prosseguir com firmeza, coragem e fé. Honre o teu serviço prestado por eles. Senhor, cubra suas famílias com o teu amor constante. Oramos assim no precioso nome de Jesus. Eu, Karina Joubert, agradeço por esse momento de oração com você.
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1: 6:01, encerrando com você, emissoras do Projeto Antenas seguem com a programação local. A gente volta amanhã no mesmo horário. Fábio Zamana volta na segunda-feira, hein? Eu sigo por aqui até às 9.
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4: São 6:03, bom dia pra você. Mais uma hora, mais uma meia hora começando aqui, mais um bloco. Agradecendo a sua companhia, bom dia, feliz sábado. Tudo de bom, viu? Ó, vou colocar em tela dupla ali, alô, pastor Israel. Tá aí aqui ao meu lado aí, olha aqui, olha aqui. Pastor, obrigado, tô feliz da vida, viu, pelo seu presente. Tá aqui. Aqui ao meu lado, aqui, ó, o ônibus. É esses ônibus que rodam em Londres, né? Foi o Boris Johnson lá em 2012, né, pastor? Prefeito, na ocasião, que renovou a frota. Eram aqueles ônibus da década de 50, né? Foram sendo substituídos aos poucos por esses modelos mais modernos, né? Com portas, né? Os antigos era tudo aberto na traseira, né? Tinha até risco de acidentes, sem passageiros caírem, aquela coisa toda. Esses aí não, você pode ver a porta traseira tem fecha, né? Tem três portas, aliás, os antigos eram somente duas, né? Uma na frente e uma na traseira, né? Tá aí, ó. Vou deixar aqui, ilustrando o nosso estúdio hoje, viu? Pastor Israel Rocha, grande abraço. Me presenteou com esse ônibus de londrino, né? Dois andares aqui, aqui ao meu lado, aqui, a minha esquerda, a sua direita aí na tela. Pra você que nos assiste, é só ir lá no estúdio ao vivo pelo nosso aplicativo. Baixa aí no celular RTM Brasil, lá você clica no estúdio ao vivo para assistir a gente aqui através das nossas várias câmeras aqui só no estúdio C, fora os demais estúdios aqui das dependências da RTM Brasil. O pastor Israel já esteve por aqui com a esposa Monique Grazielli, né? Já conheceram aqui a nossa equipe, né? Família RTM. Tiveram a honra de estar aqui ao vivo com o Fábio Zamana, que hoje está de folga. Ó, vem aí o Mulheres de Esperança. Eu quero antes agradecer aqui a Silvinha que participou. Silvinha, dessa vez não deu tempo. Eu fiquei triste, não consegui te ouvir. Mas eu sei que você sempre acompanha a gente. Ah, Silvinha fica até tarde. A Silvinha que conheceu a RTM pela Nordeste Evangélica em Natal. Ela tem um aplicativo, né, Silvinha? Já baixou o app. Então ela fica até 8, 9 horas com a gente. Eu vou ouvir seu áudio daqui a pouquinho, tá? Daqui a pouquinho eu vou colocar no ar aqui o evangelista River Kennedy também. Alô, pastor Israel. O River Kennedy também tá ligado. A Leia chegou também em Gurupi, no Tocantins. O Carlos Rocha, Thelma Maria em Buriti, Tocantins também, né? O José que tá na Bahia, Salvador, a Fatiminha. Alô, Fatiminha! Quanta gente querida. Infelizmente, no sábado é bem corrido aqui esse bloco das 5h30. É um bloco bem curtinho e se a gente bobear, a gente estoura o horário e temos que entregar para as afiliadas, né? Então tem que ficar de olho no relógio aqui o tempo todo, né? Então não dá tempo para ler muitas participações, ouvir áudios, né? Então, se possível, aliás, faço apelo aos ouvintes que aos sábados mandem áudios mais curtinhos, né? 20, 30 segundos no máximo, porque aí dá mais tempo. Mais gente chega no ar, né? Se um ouvinte passar um áudio de um minuto, pronto, aí já toma o tempo de dois, três que poderiam entrar no ar, né? Não deu tempo, né, dessa vez. Mas eu vou colocar no ar aos pouquinhos aqui. Porque agora tem Mulheres de Esperança, hoje com o tema sempre, né? Sempre um tema relevante pra gente meditar, refletir. Programa voltado às mulheres, mas vai para toda a família. Chamadas para influenciar. Apresentação da Renata Burjato com ela, Fabiana Silva.
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6: Olá, eu sou a Fabiana Silva, estamos aqui em mais um Mulheres de Esperança e a nossa conversa hoje vai ser sobre influenciar. Já quero convidar você nesse início de episódio a pensar em quem tem sido as suas influências na sua vida. Hoje em dia, com o acesso que a gente tem da internet principalmente, somos influenciadas em nossos pensamentos, em nossos comportamentos e é algo que a gente precisa observar, tomar cuidado. Mas antes, eu quero convidar minha querida Renata Burjato.
7: Olá, amiga! Olá pra você que nos acompanha. E olha, Fabi, você falou da internet, né? Antes a gente pensava, um influenciador era alguém que tinha uma coluna num jornal, alguém que tinha um editorial lá no final, né, de um jornal televisivo. E hoje em dia todo mundo dá opinião em tudo que é lugar. Então tem tanta gente emitindo opinião e tantos outros sem perceberem, seguindo, né? Então é muito importante pensar o que nós temos feito pra influenciar os outros e quem tem nos influenciado. Então pra conversar sobre tudo isso, fique aqui que a gente volta já já.
8: Falando nisso,
6: como que você, querido ouvinte, ou você que está nos assistindo, tem influenciado aqueles que estão à sua volta? No trabalho, em casa, como que tem sido aí essa troca? Porque às vezes, sem perceber, a gente também está influenciando. E nós chamamos, então, uma pessoa que nos influencia de uma forma muito positiva para estar com a gente nesse episódio, que com certeza vai influenciar você também em ter boas práticas pensando sobre esse tema. Ele é o pastor Jorge Cacuto, que é teólogo, professor de teologia, né, mestre em ciências sociais, é pós-graduado em exposição e ensino da Bíblia e pastor da Igreja Batista Chácara Flora. Pastor, seja muito bem-vindo aqui ao Mulheres de Esperança.
9: É um prazer estar com vocês e poder participar desse programa tão rico e que tem ajudado muitas pessoas.
6: Obrigada por estar com a gente, né? Aceitar o nosso convite, né, Rê? Mas a história da influência, né? Eu estava pesquisando sobre a história de como começou essa questão de influenciar e se deu ali no século XIX. Então é uma história muito antiga, né? Porque ali naquele período o pessoal de marketing utilizava, então, através das marcas, celebridades, pessoas de influência no momento ali da sociedade para poder promover as marcas, né? Promover produtos e etc. E depois veio TV, veio o YouTube, as redes sociais. E hoje qualquer pessoa que quiser pode se tornar um influenciador, né? A gente pode decidir sobre algum tema, sobre algo, né, um comportamento, alguma coisa na nossa vida, usar as redes para isso, para influenciar o outro. Agora, pastor, pensando sobre esse tema, qual que deve ser a nossa ideia sobre essa força e esse poder, então, que a influência tem sobre a nossa vida?
9: A vida da gente é uma vida de constante influência. Como cristãos, nós temos essa responsabilidade. Nas escrituras vamos encontrar orientações muito claras como que Deus deseja que cada geração seja influenciada pela geração anterior. Naturalmente, cada geração vai ganhar a sua própria geração, mas esta nova geração, ela não vai temer a Deus e não vai representar os valores do reino se ela não aprender com a geração passada. A gosto do Salmo de número 78, os primeiros versículos, pelo menos versículos 3, 4, 5, 6 e 7, eles estão destacando essa importância de como que a geração seguinte vai temer a Deus se ela for conduzida aos princípios e aos valores de Deus pela geração anterior.
7: Que legal. E a Bíblia deixa isso muito claro, como é responsabilidade nossa passar as maravilhas, os feitos do Senhor para a próxima geração. E toda vez que eu leio o livro de Samuel e leio ali a história de Eli, eu fico, meu Deus, por favor, que eu não cometa esse erro de não exortar os meus filhos, de não cuidar dos meus filhos, de não prestar atenção neles, porque é passível de acontecer. Se está na Bíblia é porque, infelizmente, mesmo aqueles que tiveram contato com as maravilhas do Senhor, às vezes perdem de vista o que eles têm que fazer, qual é a missão, né? E aí, pastor, já que a gente percebeu que todos nós influenciamos, quer a gente queira, quer não, como que a gente assume essa postura, seja dentro de casa, seja antes de sair de casa, quando você está indo para um trabalho onde as pessoas no teu entorno também não conhecem a Cristo, como que a gente deve se comportar?
9: Esse exercício ele tem que se dar tanto de forma intencional quanto da forma não intencional. Então isso é o que as escrituras nos ensinam em outros textos, em sermos luz e sal. Aonde nós estivermos, ali nós temos que marcar a presença de luz e sal. Essa metáfora de comparar a nossa vida a uma vida de luz e sal, nas sociedades mais antigas, em que não haviam os instrumentos de facilidades que nós temos hoje, como a própria energia, a luz elétrica, os cuidados de guardar e proteger os alimentos através da conservação numa geladeira, por exemplo, no mundo antigo, essas ações eram representadas por essa ilustração de luz e sal. O sal para preservar no cuidado alimentar e a luz para iluminar. Imagine você no meio da escuridão. Talvez você foi fazer uma trilha no meio do mato. Você não tem energia elétrica para poder acompanhar a sua caminhada ali durante a noite. Qualquer pessoa que tenha uma lanterna, por menor que seja, talvez a lanterna do celular hoje, quando ela é ligada, essa pessoa se torna um farol. Todos podem perceber que ali há alguma presença de alguém que vai trazer visibilidade. Então, a presença do cristão na sociedade é para trazer esta solução de problemas que a nossa sociedade enfrenta e que somente o Evangelho pode trazer clareza, somente o Evangelho pode trazer saúde, no ponto de vista de conservação moral, de valores que agradam a Deus. Então, a presença do cristão na sociedade é, ainda que a sociedade não perceba isso, é um presente da parte de Deus para trazer soluções.
6: Isso é tão interessante, tão bonito de observar, né? Porque às vezes você está num grupo, às vezes você está conversando com alguém, ou você cria amizade ali no ambiente de trabalho, e pouco tempo depois a pessoa fala assim, você é cristã, não é? Porque você está gerando uma certa influência positiva, né, no ambiente que você está. Uhum. E isso é tão bom de ouvir. A gente percebe que é o Senhor ali mostrando, né, feixes de luz nos ambientes onde estão através dos seus filhos. Agora, pastor, você é uma pessoa que tem vocação com pessoas, né? Você atua no ensino, o que é muito legal. Ele é professor de matemática, gente. Incrível isso, professor de matemática. E também dá aula no seminário, gosta de estudar, gosta de ensinar. Então você tem a vocação de sempre estar com pessoas, ensinando, compartilhando. Uhum. Tem alguém que você gostaria de citar e por que exerceu assim uma influência, uma grande influência na sua vida?
9: Olha, eu sou grato a Deus pelas pessoas que Deus usou para que eu pudesse ser o que sou hoje. Algumas já estão com o Senhor, já partiram, mas eu gosto de citar Isaac Newton, quando ele diz que nós somos aquelas pessoas que se tornam gigantes porque estamos em pé em ombros de pessoas gigantes também, né? Pessoas mais altas do que nós. E aí nós enxergamos além do horizonte. E tive esta grata alegria de contar com pessoas que ainda estão vivas, e eu até, se me permitir, quero mencionar aqui nominalmente algumas dessas pessoas. Quero fazer uma homenagem póstuma para Dona Ruth Harmon, uma senhora americana que veio aqui ao Brasil, que perdeu a mobilidade aos 42 anos e aos 70 anos perdeu toda a visão. Então, além dela estar condicionada a uma cadeira de rodas por causa da poliomielite, aos seus últimos anos ela não enxergou mais nada, totalmente cega. Mas esta mulher me ensinou o que é estar envolvido com a obra missionária. A despeito de todas as limitações físicas, ela estava lembrando dos campos missionários todos os dias. Uma outra pessoa que eu citaria, na verdade duas, são os meus dois pastores lá em Angola, ambos chamados de Daniel. Daniel dos Santos, primeiro pastor que me levou a Cristo, me batizou, e posteriormente pastor Daniel Correia. Daniel dos Santos foi quem me levou a Cristo. Daniel Correia foi quem me mandou para a vida pastoral. E pessoas cuja vida tiveram e têm influência na minha própria vida. Eu citaria professor Carlos Oswaldo, um acadêmico, já também com o Senhor, me ensinou a amar a palavra de Deus, a estudar a palavra de Deus, e devo muitas lições a ele. Também citaria, essas homenagens todas são póstumas, mas eu citaria George Harmon, pastor que me levou ao ministério pastoral, fez o nosso casamento, muitas lições preciosas, a maneira como ele expõe a palavra de Deus e estuda, memoriza as escrituras, um incentivo para mim. Elias de Paula, um líder que ensina com palavras e sem palavras, me ajudou bastante. Davi Merck, meu professor, orientador. Às vezes eu tenho dúvidas, dificuldades, eu recorro a ele para me auxiliar. Eu estou esquecendo de Valdecir Anacleto. Valdecir Anacleto é o pastor brasileiro que me achou lá em Angola e me trouxe ao Brasil. E ele continua sendo meu amigo, meu irmão, meu mentor, meu conselheiro, meu quase pai aqui no Brasil.
7: Que coisa linda poder ouvir, poder homenagear tanto aqueles que já foram, mas deixaram um legado que ainda ecoa na vida do pastor Jorge Cacuto, quanto aqueles que estão vivos, e poder ouvir isso em vida é tão importante. A gente dá honra, né, àqueles que foram mentores para nós. Eu imagino que você, nosso ouvinte, tá pensando também quem te influenciou. Até teve a nossa ouvinte Marília Lira, que outro dia perguntou: eu quero saber de vocês, quem foram as influências para que vocês amassem a palavra. Então deixa aí nos comentários, tanto no YouTube, quanto mande pra gente também pelo WhatsApp, 11 974 181 456. Eu quero saber de vocês, quem tem influenciado a vida de vocês, e a gente volta daqui a pouquinho.
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7: Cacuto, você terminou dizendo que o pastor que te trouxe para o Brasil foi praticamente um pai também, né? E eu gosto muito do psicanalista e pedagogo Winnicott, que ele fala que na terapia, muitas vezes as sequelas de psicose, neurose que alguém pode ter, foi pela falta de uma mãe ou de um pai. E que aí o papel do terapeuta é ser essa figura maternal ou paternal para que a pessoa possa, então, ao invés de ter ali um senso de si fragmentado, um senso então amadurecido. E isso é tão cristão, né? Porque a gente ser para o outro uma figura de pai, de mãe, é tão especial. Então, como que tem sido isso para você que convive com pessoas mais jovens e pode ser essa figura? E qual a importância de a gente se portar para os outros dessa forma?
9: Olha, que pergunta rica no seu conteúdo, não é? Tenho tido a alegria de poder conduzir a, inclusive, pastores mais jovens do que eu no ministério, pensando nessa ideia de poder cuidar e de poder produzir pessoas que vão amar ao Senhor e que vão reproduzir estas ideias por outras gerações. Na verdade, esse é apenas um cumprir do que as Escrituras já nos ensinam. Paulo, escrevendo a segunda carta a Timóteo, e ele vai trabalhar com a própria pessoa de Timóteo como um dos seus filhos, filhos na fé. Ele vai dizer: o que você tem aprendido comigo, a segunda carta, capítulo 2, versículo 2, você deve transmitir esse mesmo ensinamento para outros, que vão gerar outros, que vão ganhar outros. E então, a ponto de termos uma continuidade na produção de discípulos, mas também de homens e mulheres piedosos que vão amar a Deus. E a gente percebe de que, no caso de Timóteo, ele conta não somente com a influência da mãe e da avó, Eunice e Lloyd, mas também com a presença de próprio Timóteo, que trabalha de uma forma afinca com Timóteo. A gente percebe isso no livro de Atos, capítulo de número 16, quando Timóteo já é um rapaz de quem todas as pessoas em volta testemunham de quão menino bondoso e de práticas muito honradas naquela sociedade de Derbe e Listra. Então, Timóteo vai trabalhar isso, e na segunda carta ele vai dizer: Timóteo, você precisa lembrar de quem você tem aprendido. Naturalmente, essa ideia de aprender, a gente tem que delegar, ou melhor, legar a Jesus Cristo. Todos nós aprendemos com Cristo, mas eu quero crer que o texto vai além. O texto vai à experiência de Timóteo com a mãe, com a avó, mas especialmente com o próprio Paulo. Então, procuro fazer isso com aqueles que estão perto de mim. Eu não sei se tem sido de grande ajuda assim, mas procuro de uma forma consciente poder ajudar aqueles que estão perto de mim.
6: Pastor, você mesmo comentou no início do programa sobre o quanto que a Bíblia fala sobre essa questão da influência, né, para nós. E a gente vê ali no livro de Provérbios muitas citações, assim, né, de gente tomar cuidado com certas coisas, com a mulher adúltera, com a questão de você basear sua vida na vida do outro, enfim, sobre várias e várias coisas. E você também citou que nós somos o sal do mundo, né, a luz da terra, a gente é chamado para fazer essa diferença. Tem alguma história da Bíblia que você gostaria de compartilhar com a gente, ou uma pessoa que teve uma questão, assim, de influência muito importante que a gente possa aprender?
9: Além de Paulo e Timóteo, eu gosto da história de Ana. Na verdade, o livro de Samuel é um dos livros que me impactam bastante. A história de vida de Samuel e a forma como Deus permitiu com que ele nascesse naquele lar, em especial a dedicação de sua mãe Ana. E Ana é uma dessas heroínas que me ajuda nessa questão da oração, nessa questão de confiança em Deus, nessa questão de, estamos falando de filhos, de delegar os filhos aos cuidados de Deus e não temer o que o Senhor vai fazer na vida deles e através da vida deles.
7: Nossa, que bom ouvir isso, né? Porque inspira a gente e, ao mesmo tempo, que importante ele ter ressaltado de colocar eles diante de literaturas, porque tantas vezes os nossos filhos vão estar sozinhos, né? Muitas vezes a gente está caminhando com eles, como ensina lá em Deuteronômio, estamos falando. Mas e nos momentos que eles estão sozinhos? Se eles tiverem como se abastecer de coisas que eles façam conexão e aquilo nutra a fé deles, quão mais preparados eles vão estar, né? Agora, pastor, Paulo diz, né, pra gente, ele fala assim: olha, sejam meus imitadores como eu sou de Cristo. Então ele chama a responsabilidade. Ó, eu tô com os olhos fitos em Cristo. Então vem comigo, porque eu também tô olhando lá. Não que eu tenha alcançado, mas uma coisa eu faço, né? Deixando as coisas para trás, eu sigo pro alvo. Como que a gente pode dizer para as pessoas: sim, eu tô imitando Cristo, pode olhar para mim, quero te influenciar, mas ao mesmo tempo ensinar as pessoas a não serem dependentes de nós, e sim se tornarem dependentes daquilo que é também a nossa fonte, que é Jesus?
9: Ah, é uma pergunta que é uma pergunta muito séria, mas que traz alegria se de fato nós entendemos o que Paulo está nos responsabilizando e ensinando. Antes de responder, eu quero tocar num assunto que tem gerado muita incompreensão na fala do Senhor Jesus nos evangelhos sinóticos, Mateus, Lucas e Marcos, de que o profeta não tem honra senão na sua própria casa. Quase sempre, poucas vezes eu escutei alguém citar esse texto dentro da sua realidade e contexto. Em primeiro lugar, nós somos pessoas falhas, nós iremos errar. Dizer aos outros de que eu tenho sido imitador de Cristo não é o mesmo que desejar ser perfeito, não é isso. E citar esse texto, de que o profeta não tem honra senão na sua própria casa, precisamos lembrar de que o que Jesus estava testemunhando ali não é a negação é a negação de tudo o que Jesus ensinou. É a negação da palavra de Deus e não uma crítica que fosse feita à pessoa de Cristo por causa do seu comportamento. Inversamente, aqui é matemática, né? Contrariamente com o que muitas vezes acontece conosco, nós citamos esse texto por causa de alguma atitude que foi reprovada em nós. E aí a gente diz: ah, não, o profeta não tem honra senão na sua própria casa. Não, não é isso que Jesus estava dizendo. O que Jesus estava dizendo é que o seu testemunho a respeito da sua própria vida, ninguém podia apontar qualquer mancha sequer. Ao mesmo tempo, aquele povo estava rejeitando a palavra de Deus. Então, quando nós pregamos, quando nós falamos, testemunhamos da palavra de Deus com a nossa vida, as pessoas vão negar a palavra, mas não podem negar a respeito do nosso testemunho. E aí então entra 1 Coríntios capítulo 11, versículo 1, que Paulo faz a citação. De fato, aquele que anda com Cristo, ele pode mostrar o exemplo de homens e mulheres. Na pergunta anterior citei muitos homens que igualmente falhos como você e eu, mas homens e mulheres que vivem o cristianismo, aprendem com o Senhor, e assim deve ser a vida de todo cristão. Aquele cristão que recorrentemente está pisando na bola, está naufragando, está repetindo os mesmos pecados, os mesmos erros, é de fato uma contramensagem do Evangelho na nossa sociedade. Como seria bom se todos pudéssemos dizer: siga-me e você estará seguindo a Cristo. Eu gosto de citar o exemplo de um pastor romeno de nome Richard Humbrads. Richard morreu durante o período do marxismo romeno, marxismo socialista soviético, perseguido por causa do evangelho. E ele, colocado na masmorra, na prisão, ele conheceu uma pessoa aqui do governo romeno, que também foi preso porque teve práticas não agradáveis para o governo romeno. Mas esse homem era ateu. E no processo ele começou a evangelizar aquele homem dentro da prisão. E Romênia é um país muito frio. Aquele homem estava quase morrendo de hipotermia. Então Richard pegou sua própria blusa e entregou para aquele homem. E aí ele disse: mas por quê? Eu vou ficar aquecido, mas você vai ficar com frio. Ele disse: não, quando você se aquecer, depois empresta a blusa para mim e aí a gente vai trocando. Num dado momento, aquele outro prisioneiro perguntou: você me fala tanto de Cristo, mas com quem esse Jesus se parece? E corajosamente, Richard Humbrads disse: eu não sei com quem ele se parece, mas eu me pareço com Cristo. E se você seguir a mim, você estará seguindo a Cristo. Sabe o que, que aconteceu? Aquele homem que se dizia ateu, ele começou a considerar a pessoa de Cristo. Essa história me impacta bastante.
7: Eu tô assim não por causa do frio da Romênia, que eu fiquei arrepiada com essa história e saber que coisas assim são reais, né? E que a gente possa ter se sentido inspirado. A gente volta com a nossa reflexão.
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12: A influência ela é vista em todos os lugares, em nossas casas, na nossa comunidade de fé, nas artes, como a música, os filmes e até os livros. Tudo nos influencia. E nós não temos como escolher um lado. Nós somos influenciados e também somos influenciadores. Essa influência ela gera atitudes e por isso é tão importante observar qual tem sido a nossa atitude diante daqueles que nos observam. Nisso, eu me lembro dos pais, que desde a idade mais nova de seus filhos estão influenciando aquelas pequenas mentes. Há um ditado popular que diz, faço o que eu digo, mas não faço o que eu faço. Ah, mas isso é quase que impossível. Os olhares atentos dos filhos e seus ouvidos estão o tempo todo a nos observar e aprendendo com os nossos comportamentos. Quantas vezes, por exemplo, você já ouviu alguém dizer que não gosta de um certo tipo de comida porque foi influenciado por alguém? Mesmo sem ter experimentado. Quantas vezes a gente vê pessoas na defesa de ideologias que desconhecem o seu fundamento e a sua história e seguem apenas porque ouviu uma pessoa com grande poder de influência falar aquilo e a partir daí se tornou verdade também para a sua vida. Por isso, nós precisamos cuidar do que nos tem influenciado. O que, que tem influenciado os nossos pensamentos e o nosso posicionamento em meio à sociedade? O que influencia os nossos sentimentos e o que influencia também a forma como nós vemos e tratamos as pessoas que são criadas à imagem e semelhança de Deus. Como temos visto o mundo e como temos deixado o mundo nos ver. Cristo, ele é o nosso melhor e maior fonte de influência em tudo que nós vivemos. Ele foi obediente ao Pai, agiu com compaixão, ensinou que nós devemos buscar o reino de Deus e a sua justiça e nos mostrou o seu coração que é manso e humilde, como a gente lê em Mateus 11:29. Que você aprenda com ele para ser uma boa influência em seu lar e também na sociedade, deixando por onde passar o cheiro do bom perfume de Cristo, que são pessoas que têm palavras doces como mel. Que Deus te abençoe.
11: Conte sempre comigo.
7: Que gostoso foi ter tido esse tempo com vocês, ouvintes. Espero que vocês vão deixando os comentários e também falando da vida de vocês, como têm percebido a responsabilidade de influenciar e como têm feito, apontem caminho para que a gente possa, né, trocar essas experiências e também quem foram as grandes influências de vocês. Obrigada, Fabi. Obrigada, Cacuto. Que bom estar com vocês.
12: Obrigada, Rê. Eu quero aproveitar e citar aqui também as nossas redes sociais. Se você ainda não segue o Mulheres de Esperança lá no Instagram, nós estamos como Mulheres de Esperança RTM, também estamos no Facebook como Mulheres de Esperança RTM Brasil. Acompanhe o nosso perfil, compartilhe, veja lá os pedidos de oração diários que nós temos pelas mulheres ao redor do mundo e aproveito então para agradecer o pastor Cacuto por estar com a gente nesse episódio, que foi de grande influência para nós todos aqui, né? Uhum. Que a gente saiu daqui com certeza com uma consciência muito maior do poder da influência na nossa vida e na vida do outro. Obrigada.
9: Eu que agradeço e obrigado por esse momento de estarmos juntos aqui.
7: E até.
12: Até o próximo episódio. Até lá.
9: Tchau.
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2: São 6:36, hora de Brasília. Pra você que tem compromisso logo mais, não vai perder a hora não, hein? É, a hora não para, viu? 6:36, tá bom? Corre aí, não vai se atrasar. E você que tá de folga aí, tá descansando? Aproveite bem esse dia, aproveite bem este sábado. Frio aqui em São Paulo, como é que tá na sua região? Sei que no norte tá calor, aqui tá 18 graus no momento. No apoio técnico Pedro Campos, eu sou Héctori do time de folguistas da RTM e hoje com folga de Fábio Zamana, portanto, uma alegria estar te fazendo companhia. 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Muito bom, vai ter espaços de comunhão, encorajamento, palestras, oficinas, testemunhos, louvor, oração, caminhadas, tudo num só lugar. Participações de Esther Carrenho, Tânia Wutzi, Kênia Assoni, Agil Lisboa. Vai ter Paulo e Dora Bomilca, né? Dora Andrade com o esposo Paulo, Lloyd Muniz, Elias Bispo e muito mais. Estênio Márcios também, Volô, Fábio Quedo. Inscrições no site mc60+.com.br. 60 é o número mesmo, numeral, tá? Não é por extenso, não. MC, M de Maria, C de Camila. 60 mais, é o... escreva a palavra mais, tá bom? Não é o sinalzinho, não. mc60+.com.br, lá você se inscreve, quanto antes melhor, que as vagas, porque as vagas são limitadas. 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
2: Para você que acompanhou Mulheres de Esperança, voltado às mulheres, agora é para nós, homens, com Edson Tawil e Douglas Peck, Chamados à Vitória.
3: Você já viu um ator ou atriz em uma entrevista em sua casa e eles parecem ser uma pessoa totalmente diferente da sua aparência no papel em que desempenham? É isso que um bom ator ou atriz faz. Eles se tornam outra pessoa. Às vezes, eles recebem um prêmio se o fizerem bem. Mas existem outras pessoas que se tornam pessoas diferentes. Você não sabe o nome deles. Eles nunca recebem um prêmio de reconhecimento. Seu desempenho não é feito para entreter. Geralmente é por uma de duas coisas: proteger a si mesmos ou proteger aqueles que amam. Esses atores são pessoas com pais divorciados. E as pessoas que amam são suas mães e pais. Bem-vindos aos Chamados à Vitória. Eu sou Edson Tauil e estou com Douglas Peck aqui ao meu lado, neste que é o segundo programa desta série que trata dos problemas que adultos com pais divorciados enfrentam. Hoje discutiremos algumas das dificuldades que as crianças têm quando tentam se encaixar nos dois mundos diferentes de seus pais. Também veremos como isso os afeta quando adultos. Quando voltarmos, vamos falar sobre isso aqui no Chamados à Vitória. Olá, Douglas, bem-vindo de novo conosco.
2: Muito obrigado.
3: Nesse tema palpitante e ao mesmo tempo preocupante.
2: Pois é.
3: Douglas, eu sei que quando os pais se divorciam, geralmente um se muda para morar em outro lugar. Mas isso realmente cria dois mundos diferentes?
2: Sim, Edson. E você já ouviu a expressão, os opostos se atraem?
3: Claro que eu vi. Uhum. Eu vi casais com gostos e preferências diferentes, tão diferentes, que você se pergunta, como é que eles se uniram?
2: Pois é, eu também, né? Mas em muitos casos eles até se complementam, né? Um é forte, o outro é fraco, né?
3: Isso quer dizer que quando as pessoas que gostam de economizar se casam com pessoas que gostam de gastar dinheiro.
2: Isso é um bom exemplo, né? É. E tem outros, né? Um dos cônjuges pode ser despreocupado.

0: prestadores querem. Eles aprendem que há situações em que é melhor gastar e outras vezes é melhor economizar. Ou eles aprendem que, de vez em quando, o risco é aceitável, né? Em Provérbios 27:17 nós vemos, assim como o ferro afia ferro, o homem afia o seu companheiro. Idealmente, os limites do casamento impedem que os opostos se afastem muito.
1: Pois é, mas o divórcio remove esses limites.
0: Isso mesmo. Os pais se separam e agora o pai vive em seu mundo com o seu conjunto de regras e a mãe vive no mundo dela com o seu conjunto de regras. As crenças sobre o que é certo ou errado, o aceitável ou não aceitável, depende de com qual pai você está. Não são mais os dois pais que precisam se adaptar às diferenças um do outro. As crianças agora precisam se adaptar aos mundos diferentes dos pais, né?
1: Me dá um exemplo, Douglas.
0: Claro, vamos lá. Na casa do pai, a criança pode ficar acordada até meia-noite. Mas na casa da mãe, precisa terminar o dever de casa primeiro e ir para a cama às 10 horas da noite. E isso pode gerar uma confusão, um ressentimento, uma raiva, muito mais, né? E aqui é que está o nosso ponto. As crianças aprendem a se adaptar ao ambiente em que estão. A criança ama os seus pais e não quer magoá-los ou colocá-los em qualquer tipo de angústia. Ou então a criança tem consequências negativas por não seguir as regras daquela determinada casa e em se tornar quem ela acha que os seus pais querem que ela seja.
1: É, né? Uma confusão danada.
0: Pois é.
1: Né? Bom, daqui a pouquinho nós continuamos a falar sobre isso. Fique conosco. Muito bem, eu quero lembrar aos nossos queridos ouvintes que aqui no Chamados à Vitória estamos nesta série de programas que discutem como o divórcio dos pais continua a impactar os filhos depois que eles se tornam adultos. Esta série se baseia nos trabalhos do pastor Ken Darcy e do Ministério ACDM e usados com permissão. Mas o Douglas, essa história de dois mundos diferentes parece um desafio enorme para o filho.
0: Exatamente, né? E aqui nós vemos um lado diferente desse desafio que os adultos com pais divorciados ainda precisam enfrentar. Imagine a seguinte cena. Uma criança de 10 anos acabou de voltar de uma semana que passou com seu pai. A sua mãe pergunta, como foi a viagem? Só que essa pergunta, como foi a viagem, parece uma pergunta simples. A menos que seus pais sejam divorciados. Aí muda tudo, né?
1: Certo.
0: No caso de pais divorciados, quando a criança ouve, como foi sua viagem? Ela realmente pensa, a namorada do seu pai estava com você? Você gostou de estar com a namorada dele? Você gosta mais dela do que de mim, né? Você
1: tá embutida.
0: Pois é. Você ficou com saudade de mim? Ela desperdiçou o dinheiro dele, que deveria ser para você? Você foi à mesma praia que nós costumávamos ir com a nossa família? Então, mesmo a criança tendo só 10 anos, ela sabe que as respostas erradas vão aumentar o interrogatório, né? Vão incomodar sua mãe e provavelmente vão arruinar o resto do dia. Então a criança para, pensa e diz o seguinte, a viagem foi ótima, mãe, mas eu estou feliz em estar em casa, né?
1: Então ele está protegendo a mãe? Provavelmente o pai também.
0: Isso mesmo. E aqui está o desafio. Mesmo quando adultos, a pessoa ainda omite as informações que acha que vão afetar ou perturbar o seu pai ou sua mãe, né?
1: Tadinho da mente de um filho que está nessa situação,
0: exatamente,
1: né? A pessoa se torna ou se comporta como acha que o pai ou a mãe precisa.
0: Exatamente.
1: E não como ele se sentiria.
0: Não é ele mesmo, né? Essa tendência. E essa tendência começa na infância e continua na idade adulta, né? Nós começamos sendo quem precisamos ser para cada um de nossos pais. Então, nós somos quem precisamos com nossos professores, nossos amigos, nossa namorada, nossa esposa, nosso chefe. Então, um dia, um pastor diz que nós precisamos ser quem Cristo nos criou para ser, né?
1: E a pessoa nem tem ideia de quem é.
0: Isso mesmo. Eu acho que tem homens que estão nos ouvindo e estão pensando, ah, esse sou eu. Eu tenho que agradar a minha esposa, tenho que agradar o meu chefe, tenho que agradar as pessoas da igreja. Passei a vida inteira tentando ser quem os outros querem que eu seja e não tenho a menor ideia de quem eu seja.
1: Consequência do divórcio.
0: Pode ser.
1: Eu acho que seria algo assustador, né, Douglas?
0: Sim. Isso mesmo, porque quando você percebe como tem reagido às pessoas, ainda as ama, mas também quer ser quem é, né? Nós temos que ter cuidado para evitar os extremos.
1: E quais seriam os extremos?
0: Olha, se a gente não tomar cuidado, nós podemos decidir, não vou mais ajudar ninguém. Vou fazer o que eu quero, quando eu quero e como quero. O que é egoísta.
1: Sim.
0: Mas em alguns casos ainda mais destrutivo, né? É.

0: E o que é pior, né? Ele prefere seguir a própria carne do que seguir ao Espírito Santo.
1: Isso mesmo, exatamente. Mas a boa notícia para aqueles que aceitam a Jesus como seu Salvador e Senhor é que encontramos a nossa identidade nele. Isso é muito importante, porque estamos chegando à conclusão aos 30, 40, 50 anos, precisamos de um local sólido para nos segurar. Então, quando perguntamos quem somos nós, encontramos essas respostas na Bíblia, né?
0: Por exemplo?
1: O primeiro versículo que a gente pensa sempre é Efésios 2, 10. Porque somos criação de Deus, realizada em Cristo Jesus para fazermos boas obras, as quais Deus preparou antes para nós as praticarmos.
0: E esse verso tem muito poder no Espírito, né?
1: Exatamente. E ainda mais quando você divide o versículo em partes. Primeiro diz que somos criação de Deus. O que imaginamos é um grande artista criando uma obra de arte. Você é essa obra-prima de Deus. Independente de como a sua vida é hoje, ou como você chegou a esse ponto, Deus vê você como sua obra prima.
0: Mas Douglas, é difícil, né, para alguns de nós aceitarmos isso quando olharmos para o nosso passado.
1: Exatamente, especialmente para os adultos com pais divorciados, porque uma das principais mentiras em que acreditamos depois do divórcio dos nossos pais é que nós somos inúteis, inadequados, inferiores. Essa é uma crença muito comum entre adultos que têm os seus pais divorciados.
0: E eles próprios descarregam nos filhos, né?
1: Exatamente, eles nem sempre é uma crença audível, mas geralmente fica por baixo, assim, da superfície, no fundo dos nossos pensamentos. Mas nós precisamos lembrar que a palavra de Deus diz que somos de grande valor, somos sua obra-prima, né?
0: É, em Efésios 2, verso 10, continua dizendo que somos criação de Deus realizada em Cristo Jesus.
1: Exatamente, ser criado em Cristo Jesus é uma coisa muito poderosa. Vemos o impacto de ser criado em Cristo Jesus em Gálatas 2:20. Fui crucificado com Cristo. Assim, já não sou eu quem vive, mas Cristo vive em mim. A vida que agora vivo no corpo, vivo-a pela fé no Filho de Deus, que me amou e se entregou por mim. Ou seja, se aceitamos Jesus como Salvador e Senhor, somos crucificados em Cristo. Somos criados em Cristo Jesus, que agora vive em nós, né? Portanto, não precisamos ser quem os outros querem que sejamos. Somos livres para ser quem Deus nos criou. Muitas vezes, por trás do nosso desejo de ser quem os outros querem que sejamos, está o medo, né? O medo de abandono, de rejeição, medo do conflito, medo de não estar à altura do amor das pessoas. E isso nós vamos ver em outros programas. Mas se estamos em Cristo, não precisamos ter medo.
0: Amém. E essa é uma verdade maravilhosa, né?
1: Sim.
0: Mas, infelizmente, querido ouvinte, Douglas, nosso tempo é curto. Então,
1: tá acabando. Né?
0: Vamos fazer uma revisãozinha aí, Douglas.
1: Sim, claro. Hoje nós falamos sobre como os pais costumam ter gostos e tendências diferentes, mas o casamento os mantém em equilíbrio. As crianças percebem esse equilíbrio, porém com o divórcio, os filhos geralmente precisam ser diferentes com cada um dos pais. E isso pode fazer com que percam a capacidade de andar na plenitude da sua identidade em Cristo. Nós também vimos que os cristãos são obra-prima de Deus, de acordo com Efésios 2:10, e não precisam mais se preocupar em agradar as pessoas. Agora eles podem andar em sua identidade em Cristo e agradar só a Deus.
0: Ouviram, meu querido ouvinte? Então, vamos agradar a Deus? O resto é consequência, tá bom? Obrigado por sintonizar Chamados à Vitória, um programa onde os homens são equipados, fortalecidos para alcançar o potencial dado por Deus. Hoje nós discutimos os problemas que podem ocorrer quando os filhos de pais divorciados tentam se adaptar aos diferentes estilos de vida de seus pais. O material que usamos foi baseado no trabalho de Ken Dorsey e do Ministério ACDM. E usado com permissão, claro. Querido ouvinte, quer mais informações? Acesse www.transmundial.org.br. Esperamos contar com você em nosso próximo programa. Até lá! Este programa foi apresentado por mim, Edson Talvil, e Douglas Peck. E na mesa de som, Luiz Felipe. Obrigado por sua audiência e até o próximo.
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1: Isso, muito bom dia. Bom dia, bom dia, bom dia pra você. Tá aí, lindo som, hein? Versão de Aquele Que Me Ama, que você costuma ouvir geralmente com na emblemática voz de Sérgio Pimenta, nessa versão maravilhosa aí com o Baruch, os dois Paulo Césars, né? Paulo César, aliás, na verdade foi Guilherme Kerr, isso, Guilherme Kerr, juntamente com ele, pastor Paulo César da Silva, do Grupo Logos, né? 5 para 7, agradecendo a você com a gente, através do WhatsApp, interagindo, mandando seu recadinho aqui, o nosso número é 11 974 181 456. É, agradecendo aqui a titia Teuvina, que tá em Bela Vista de Goiás, né? Também aqui a Rosimeire e missionário Lucival, Santa Helena, Maranhão. Fatiminha, também. Bom dia, Fatiminha. Alô, José, em Salvador. Legal, hein? Carlos Rocha. Tá no trecho, né? Tá no tapetão aí, né? Tá no, na estrada agora.
2: Bom dia, hétero de Nóbrega. Aqui é o dia. Carlos Rocha, direto da BR-135, São Luís do Maranhão. Opa. Forte abraço, meu querido. Que você Deus também, nos abençoe nesse dia. Abençoe você, seu trabalho e toda a sua família, amém?
1: Obrigado.
2: Abençoe todos os ouvintes da RTM Brasil. Um abraço de leão a todos, certo? Mando um abraço aí a toda a turma do Chapéu Virado de São Luís do Maranhão, os carreteiros.
1: Sim.
2: Vamos que vamos, meu querido. Deus está no controle de tudo. Um forte abraço.
1: Valeu, Carlos. Abraço pra você. Manda abraço pra toda a rapaziada aí, viu? Do pessoal aí do trecho, viu? Alô, Lé Raquel em Grupi. Bom dia. Pousada de Cristo e Pablo Reuel. Vou ver se eu tenho, viu, Léa? Pessoal pedindo músicas, eu vou conhecendo aqui o nosso repertório, vou vendo se tem. Tá bom? Se tiver, a gente toca aqui na sequência, tá? A Leida Bispo também tá ligadinha. Ali em São Luís, bom dia.
3: Bom dia, boa madrugada, ótimo sábado, Héctor. E é sempre bom ouvir você na apresentação desse programa. Seja bem-vindo.
1: Obrigado.
3: Eu tô aqui na escuta dessa programação com o meu filho, Luiz Felipe. Eita. Dois aninhos, tô cuidando dele aqui.
1: Oi, Benjamin.
3: E ouvindo essa programação, que é uma bênção. E você também, sempre Obrigado. Uma bênção. Na apresentação desse programa, quando você está aí. É isso, Héctor, a Leida e família em São Luís, Maranhão.
1: Obrigado, abraços a vocês. O evangelista River Kennedy também com a gente.
4: Do madrugador, Héctor Nobre, como é que está a Vossa Excelência? Tranquilo?
1: Vossa Excelência és tu.
4: Aqui é o teu amigo e conservo, evangelista conservo. River Kennedy, diretamente daquela terrinha boa que manda leite e mel, Inglaterra, diretamente de Londres. Aí. Um abraço para você e para todos. Todos, ouvintes fiéis dessa rádio maravilhosa, é a RTM!
1: Eita, que alegria!
4: Paga pra nós aí, se for possível, tiver na agulha, rastro de um adorador com River Kennedy. Um beijo no coração, sábado de bênção para todos nós, meu querido, e força na peruca! Tamo junto e misturado, igual o pão amanteigado!
1: Isso aí! Que alegria, isso aí, abraço, mestre! Não dá tempo, que a gente já tá encerrando conexão em Bonaire. TWR, fica com a programação local, a gente volta amanhã, programação em português, tá bom? Esse mesmo bate-horário, a gente segue aqui até as 9 pelo aplicativo e site RTM Brasil.
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3: Bom dia. Quarto povo aí, galo, bom dia, com alegria. Eita, é festa, aqui tudo é festa, viu? Mesmo em meio às lutas, às dificuldades, mas estamos felizes, afinal, mais um dia que o Senhor nos concede, estamos respirando, estamos bem, né? Estamos aqui em mais uma oportunidade que Ele nos concede. É, Salmo 37:5 para o seu coração, entregue seu caminho ao Senhor, confie nele e ele agirá. É desse jeito, viu? Tudo que for verdadeiro, tudo que for nobre, tudo que for correto, tudo que for puro, tudo que for amável, tudo que for de boa fama, se houver algo de excelente ou digno de louvor, pensem nessas coisas. Filipenses 4:8 para você. Daqui a pouco eu trago mais uma porção das escrituras aí pro seu coração. Enquanto isso, chega mais, demora não, pelo 11 974 181 456. Daqui a pouquinho tem a palavra do pastor, a leitura do presente diário. Já pega a Bíblia aí, já tô com a minha aqui. Levítico 25, já deixa a Bíblia aberta aí, vamos ler juntos. Daqui a pouco a meditação com o título Obediência. Agradecendo ao Lucas Meloni, jornalista responsável aqui da RTM. Ele é o autor da mensagem de hoje. Nosso presente diário que vem daqui a pouquinho após essa canção aqui com Tirza, com o Felipe Silveira, na direção às 7:04. Feliz sábado para você.

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1: São 7:07, hora de Brasília. A gente começa, portanto, esse momento de reflexão, momento de lermos o Presente Diário. Você que já tem, já pega aí. Se você não tiver, você pode acompanhar aqui ouvindo. A Bíblia diz que a fé vem pelo ouvir, que a mensagem possa falar ao seu coração. Se você quiser acompanhar comigo, no aplicativo RTM Brasil, está lá em primeira tela, em primeiro plano, o texto para você acompanhar a leitura junto comigo e também lá no rodapé, o player, para você ouvir a mensagem de hoje. 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Obediência, autoria do Lucas Meloni, aqui da RTM Brasil, com leitura bíblica em Levítico. A leitura sugerida é Levítico 25:18. Levítico capítulo 25, versículo 18. Você que está com a Bíblia em mãos aí, pode acompanhar junto comigo. Eu estou com a versão, a nova versão internacional, que diz o seguinte. Eu vou ler um pouquinho antes, tá? Eu vou retroceder um pouquinho aqui. Vou ler a partir do versículo, deixa eu ver aqui, a partir do primeiro, tá? Vou ler a partir do versículo primeiro aqui, que diz o seguinte, fala sobre o ano sabático, que diz o seguinte. Então disse o Senhor a Moisés no Monte Sinai: diga o seguinte aos israelitas: quando vocês entrarem na terra que lhes dou, a própria terra guardará um sábado para o Senhor. Durante 6 anos, semeiem as suas lavouras, aparem as suas vinhas e façam a colheita de suas plantações. Mas, no 7º ano, a terra terá um sábado de descanso, um sábado dedicado ao Senhor. Não semeiem as suas lavouras, nem aparem as suas vinhas. Não colham o que crescer por si, nem colham as uvas das suas vinhas, que não serão podadas. A terra terá um ano de descanso. Vocês se sustentarão do que a terra produzir no ano de descanso. Você, o seu escravo, a sua escrava, o trabalhador contratado e o residente temporário que vive entre vocês, bem como os seus rebanhos e os animais selvagens de sua terra. Tudo que a terra produzir poderá ser comido. Contem 7 semanas de anos, 7 vezes 7 anos. Essas 7 semanas de anos totalizam 49 anos. Então, façam soar a trombeta no 10º dia do 7º mês. No dia da expiação, façam soar a trombeta por toda a terra de vocês. Consagrem o 50º ano e proclamem libertação por toda a terra e a todos os seus moradores. Este lhe será um ano de jubileu, quando cada um de vocês voltará para a propriedade da sua família e para o seu próprio clã. O 50º ano lhe será jubileu. Não semeiem e não ceifem o que cresce por si mesmo, nem colham das vinhas não podadas. É jubileu e lhe será santo, como apenas o que a terra produzir. Nesse ano de jubileu, cada um de vocês voltará para a sua propriedade. Se vocês venderem alguma propriedade ao seu próximo, ou se comprarem alguma propriedade dele, não explorem o seu irmão. O que comprarem do seu próximo será avaliado com base no número de anos desde o jubileu. E ele fará a venda com base no número de anos que restam de colheita. Quando os anos forem muitos, vocês deverão aumentar o preço. Mas quando forem poucos, deverão diminuir o preço, pois o que ele está lhes vendendo é o número de colheitas. Não explorem um ao outro, mas temam o Deus de vocês. Eu sou o Senhor, o Deus de vocês. Pratiquem os meus decretos e obedeçam às minhas ordenanças, e vocês viverão com segurança na terra. Então a terra dará o seu fruto, e vocês comerão até fartar-se, e ali viverão em segurança. Até aqui, tá bom? A gente leu até o versículo 19, capítulo 25 de Levítico, no Antigo Testamento, lá no comecinho. E seguindo um pouco mais adiante, o versículo 38 diz assim, versículo chave: eu sou o Senhor, o Deus de vocês, que os tirou da terra do Egito para dar a vocês a terra de Canaã e para ser o seu Deus. É, a Bíblia afirma que a obediência a Deus é o ponto central de uma vida com sabedoria. Moisés teve muitas dificuldades com o povo que tirou do Egito. Os hebreus amavam o passado, reclamavam compulsivamente e queriam que a sua vontade prevalecesse. Ainda assim, Deus tanto amou aquele povo que preparou uma série de leis para ensiná-lo novamente a conviver em sociedade e a ter uma relação próxima com o Senhor que o separou dos demais. A terra prometida era habitada por nações que não temiam a Deus e teriam de ser retiradas dali, porque aquele lugar seria do povo de Israel. Por meio de Moisés, o Eterno reforça uma série de ordens. Abre aspas. Cuidem bem da terra e respeitem os ciclos. Versículos 1 ao 7. Abre aspas. Não explorem uns aos outros. É o versículo 14, né? Fecha aspas, né? E abrindo aspas novamente, obedeçam às minhas palavras e viverão em segurança. Fecha aspas, é o versículo 18. É, isso, versículo 18. E ó, naquele contexto, claro, a mensagem cabia ao povo que seguia para Canaã, mas o princípio se aplica aos tempos atuais. O mundo produz muita riqueza, contudo, boa parte dela vem da exploração de pessoas. A Igreja de Cristo, como organismo social, precisa estar atenta ao que acontece na sociedade. A Bíblia ensina que devemos cuidar de órfãos, estrangeiros e viúvas. O que temos feito nesse sentido? Todos os anos é comum ouvir denúncias sobre pessoas trabalhando em situação análoga à escravidão. A cada ano, muitas crianças perdem pai e mãe pela violência urbana no Brasil. Portanto, pratiquemos os decretos e obedeçamos a Deus. É o amor e o temor ao Senhor que nos garantirão segurança. Por vezes oramos por nossos problemas e esquecemos de interceder pelo nosso país. A verdadeira mudança só virá quando entendermos que Deus, que garantiu que seu povo não fosse extinto, apesar de tanta desobediência e rebeldia, quer mudar a nossa história. Vamos aprender pelo amor do Altíssimo e seguir o caminho que Ele nos aponta. A verdadeira mudança só virá quando compreendermos que Deus quer mudar a nossa história.
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0: Egito com Isaías Saad, fechando o nosso momento devocional, que volta logo mais à tarde com Cacá Rodrigues.
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0: 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Hora de Brasília, 7:21, agora tem o pastor Cleverson Bigarani, ele é da Igreja Batista ali em Vila Rubertina. Tema de hoje da palavra do pastor é o dilema da vida. Vamos ouvir?
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2: Eu sou o pastor Cleverson Bigarani, da Igreja Batista em Vila Rubertina. O texto que eu vou compartilhar com você está em Mateus capítulo 7, versículo 13 e 14. Diz assim: entrai pela porta estreita, porque larga é a porta, e espaçoso o caminho que conduz à perdição, e muitos são os que entram por ela. E porque estreita é a porta, e apertado o caminho que conduz à vida, e poucos são os que a encontram. Meu amigo, existe um dilema na vida. E um dilema é sempre uma situação embaraçosa. Existem duas ou mais saídas difíceis ou penosas. Sempre uma alternativa mais do que uma solução. E são muitos as situações da nossa vida em que nós nos deparamos no dilema. E nesse texto, quando Jesus Cristo está já caminhando para o final do seu sermão, da sua pregação aos seus seguidores, Jesus então começa a fazer uma série de comparações e demonstrando assim a respeito do dilema da vida. Ele usa figuras como duas portas, dois caminhos, duas árvores, duas profissões de fé, duas construções, até chegarmos no final deste capítulo 7 de Mateus. Duas portas, quando Jesus apresenta aqui uma porta larga e outra porta estreita. Jesus Cristo disse: eu sou a porta. Nós precisamos conhecer qual porta que ele está se referindo. Obviamente que a porta que Jesus se refere é a porta estreita. Poucos passam pela porta estreita. Não são muitas as pessoas que conseguem por aquele caminho entrar. Você não precisa fazer muita força para passar pela porta larga. Na verdade, se você não toma nenhuma decisão na vida, os seus passos te levam para a porta larga. E para entrar na porta estreita, conforme diz o texto, aí sim você precisa tomar uma decisão e você precisa ter uma atitude na sua vida. Portanto, para passar por essa porta estreita, nós temos que ter algumas renúncias na vida, e é exatamente isso que Jesus Cristo está se referindo. Me lembro de uma situação em que uma pessoa chegou em casa e estava no hall ali do seu apartamento, na porta de entrada, diante do seu apartamento, mas tinha esquecido as chaves e não conseguia entrar por aquela porta. É uma situação muito ruim, é um sentimento depois de um dia de trabalho, você chegar em casa e não conseguir entrar no seu apartamento ou na sua casa, porque diante de você está a porta, mas ela está fechada e as chaves você não encontra em sua pasta, em sua bolsa. É aquele sentimento de grande frustração. Muitas pessoas se deparam com uma situação semelhante a essa no final da vida. E Jesus Cristo, está fazendo aqui as advertências. Não é uma ameaça, mas uma advertência na nossa vida. Nós, em algum momento, vamos nos deparar com uma situação em que temos que tomar uma decisão. Repito, se você não tomar uma decisão, o próprio caminhar da vida te leva para a porta larga. Mas a decisão que você precisa é passar por essa porta estreita, no qual Jesus Cristo, aqui nesta palavra, nos diz que esta porta estreita, o caminho ele é apertado, mas conduz à vida. São poucos aqueles que conseguem passar por ela. Também, um pouco mais adiante, ele fala de dois caminhos. Em João capítulo 14, versículo 6, Jesus diz que ele é o caminho. Não existe outro. Não é um dos caminhos que nós temos para escolher, mas o caminho, e o artigo definido ali apresenta, é único. E disse Jesus, eu sou o caminho. Às vezes, para chegar num determinado destino, nós temos uma ou duas opções, até mais, dependendo da localidade, e você pode fazer a sua decisão. Obviamente que se você tem um caminho para uma estrada de asfalto e outro de terra, você, creio que vai fazer a decisão de ir pelo caminho do asfalto. Vai chegar melhor, é mais seguro, é mais tranquilo. Mas há pessoas que acabam deixando-se levar, não prestando atenção e entendendo que todos os caminhos podem chegar a um destino. Mas no caso da vida que Jesus está falando aqui, só existe um, não existe outra opção. O caminho que leva ao céu é o caminho que Jesus Cristo nos apresenta. Não existe outra maneira de nós chegarmos ao Pai, se não for por Jesus. Aí ele ainda vai depois mencionar a respeito de dois destinos. Isso está relacionado com algo já determinado. Conforme a Bíblia, o destino das almas pode ser brilhante ou pode ser tenebroso. Há também o apóstolo Paulo que faz menção a respeito deste futuro que é tenebroso, nebuloso. Há um certo cantor já falecido, muito famoso. É sabido que no momento em que ele estava partindo desta vida, tinha ciência de que se não tomasse uma decisão, ele iria para o caminho da separação eterna. Sabendo que iria se distanciar de Deus, porque viveu a sua vida toda aqui assim, conscientemente resolveu tomar uma decisão de não aceitar a proposta que nós estamos falando, que Jesus nos orienta. Infelizmente, ele deve ter partido, se naquele momento não se arrependeu, ele caminhou para o distanciamento de Deus, para a separação eterna. Você, meu querido, pode estar vivendo situações difíceis na sua vida. Você pode estar em uma série de dilemas na sua vida. Você sabe que, num dado momento, terá que optar, mas se não optar, os seus passos, os seus dias vão te levar para a porta larga, para um caminho de separação eterna, para um destino de rompimento eterno com o Senhor e sem volta. Ouvindo a palavra do Senhor e tendo a orientação do nosso Senhor Jesus Cristo, tome a sua decisão de entrar pela porta estreita, de caminhar pelo caminho da verdade e de ter um destino seguro e certo ao lado de Jesus Cristo. No dilema da vida, só há uma alternativa satisfatória para entrarmos no céu e termos morada com Deus. Só há uma solução, é receber Jesus Cristo. Não existe outro, por mais que as pessoas possam dizer que todos os caminhos levam a Deus, que todas as religiões têm o mesmo propósito. Não é assim que a palavra do Senhor nos apresenta. E num passo de fé, você precisa tomar uma decisão. A decisão de entregar-se a Jesus Cristo, de receber esta mensagem de vida para sempre. É a mensagem segura que o Senhor Jesus nos mostra. Entregue a sua vida ao Senhor Jesus, pois Ele tem lugar certo e morada certa para todas as pessoas que tomam a decisão de se entregarem a Ele. Cuidado com o que você ouve, cuidado com as mensagens que se distanciam de Jesus Cristo. Não existe outro que pode lhe dar salvação. A salvação é de graça e Jesus nos oferece. Basta você tomar a sua decisão de entregar-se a Ele. Pense nisso. Pense com carinho nesta palavra. Existem muitas alternativas na vida, mas no que tange o seu destino, a sua vida eterna, no caminho que leva ao céu, na porta que nos dá acesso ao trono do Senhor, só um, o de Jesus Cristo, o da palavra apresentada em nome de Jesus. Deus te abençoe.
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4: Isso mesmo, 7h35, bom dia para você. Hoje comigo, Héctor, te fazendo companhia, uma alegria. Estou feliz demais estar aqui nos estúdios da RTM Brasil, junto com você ouvinte, nos seus afazeres, lavando a louça, preparando aquele cafezinho aí no coador de pano, coador de papel, cafeteira mesmo. Você que já está saboreando aquele cafezinho, aquele pão de queijo, maravilha. Opa, coisa boa. Tá se preparando para sair? É, alô Cris Feijó, vai ter uma palestra logo mais, né Cris? Bom dia, hein? É, deixa eu ver aqui o que ela disse. Ah, tem áudio? Deixa eu ver aqui. Cadê? Daqui a pouquinho os recados dos ouvintes, tá bom? Daqui a pouquinho, porque agora a gente volta pro painel literário durante essa semana sobre as disciplinas espirituais. E nessa semana é sobre o jejum. Vamos saber um pouquinho mais. Pastores João Paulo Gouveia e André Castilho, nesse esclarecimento tão precioso pra gente. Vamos ouvir agora?
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6: Sejam todos bem-vindos ao Painel Literário da Rádio Transmundial. E hoje eu recebo aqui mais uma vez o pastor André Castilho. Seja bem-vindo.
7: Muito obrigado, João Paulo. Obrigado a você que está acompanhando o Painel Literário pela RTM Brasil, pelas emissoras afiliadas, pelas plataformas de podcast, por todos os lugares onde conseguimos alcançar.
6: Era um comunicador de rádio, né? Já só faltou falar como é que chama, as frequências, né?
7: Costume.
6: Muito bem. E aí a gente continua a nossa série sobre disciplinas espirituais. Hoje a gente vai falar sobre jejum. Jejum é quase uma dieta, né?
7: É, não. João Paulo é maravilhoso. A gente vai falar sobre jejum, que é a lição 4 da revista Disciplinas Espirituais, publicada pela editora Kalel, e em parceria com a RTM Brasil, porque este é um conteúdo que nós temos e você pode procurar como Disciplinas Espirituais RTM nas plataformas de podcast e em plataformas de vídeo como o YouTube. E você vai encontrar lá. E este vídeo sobre jejum, a nossa responsabilidade é grande, João.
6: Quando você disse, respondeu não a minha pergunta, não tem nenhum tipo de referência, nem tá perto de dietas, não é? Jejuns intermitentes e tudo mais. A questão é, serve para quê o jejum? Esse jejum que a gente está dizendo da nossa relação com Deus.
7: Isso é muito importante, muito bom. E é importante a gente compreender isso, porque a Bíblia não pelo menos no Novo Testamento. No Antigo Testamento ainda tem alguma coisa, mas assim, não existe um texto que, uma ordem no Novo Testamento que fala, faça jejum. Não tem. Façam jejuns, não tem.
6: Mas esse é um ensino que já era praticado dentro da religião judaica.
7: Sim, exatamente, mas você não acha que é... Tem tantos outros, tem várias ordenanças que se repetem, né? Vários mandamentos, né?
6: Então, mas ele também não nega, fala, não jejum.
7: Exatamente.
6: Ele mantém o processo e entende que é saudável e que é natural que se faça na nossa relação com
7: Deus.
6: E
7: ainda tem uma outra coisa. Vários momentos importantes, tanto da igreja, quanto da história do povo de Israel, tem o jejum envolvido.
6: Jesus, pô.
7: Jesus.
6: Antes da tentação, durante a tentação. Jesus, quando ele tá indo já no Getsemane e tudo isso e tal.
7: É, quando vai ter o comissionamento de Paulo e Barnabé para a viagem missionária, o que que o pessoal da igreja de Antioquia... É Atos 11, né?
6: Orar e jejuar.
7: Eles estavam orando e jejuando.
6: Uhum.
7: Enquanto oravam e jejuavam, uhum, o Espírito levantou Paulo e Barnabé. Então, assim, é muito
6: interessante. Então, esse faz parte de um hábito espiritual.
7: É um hábito espiritual.
6: Mesmo que você não tenha nenhum texto que ligue diretamente no Novo Testamento, apontando para faça isso como uma ordenança, que a gente entende que as ordenanças elas estão ligadas a batismo e ceia, né?
7: Isso. Que são ordenanças, alguns irmãos vão entender que são sacramentos, a gente respeita as diferentes confissões, mas no caso do jejum, ele não está inserido nesse contexto. Ele é, a gente entende como uma prática saudável de espiritualidade. É claro que existe o jejum, que hoje é uma prática de saúde e que há profissionais que recomendam o
6: jejum como abstinência de alimentação.
7: Exatamente.
6: Ou de alguma coisa que precisa.
7: Exatamente. Agora, quando você tem a fala sobre jejum, ela é muito mal compreendida.
6: Uhum.
7: Porque muitos entendem o jejum como uma espécie de barganha com Deus. É quase que uma relação sacrificial. E aí o que eu ia dizer, né, sobre a nossa responsabilidade de falar sobre o jejum, porque quem é o autor dessa lição e o do vídeo é o Luiz Saião. Né? Assim como a gente teve responsabilidade para falar sobre leitura bíblica, que era o Itamir Neves, né? Que são nossos professores, né? O Itamir,
6: nossos mestres.
7: O Saião. Então, quando ele falando sobre jejum e conhecendo o Saião, ele tem... Quando nós falamos sobre jejum, quando ele fala sobre diversas práticas da espiritualidade, ele se preocupa muito em que a gente não tenha uma religiosidade vazia, mas entenda o propósito e o princípio daquilo e faça as coisas de maneira correta.
6: Senão vai passar fome de bobeira, né?
7: Exatamente. Então é melhor não passar fome. Então é melhor se alimentar, inclusive é bom se alimentar, com a frequência adequada e na quantidade adequada e também as coisas adequadas, né? As coisas certas para cada um. Mas o jejum, ele é uma prática espiritual que mostra como nós somos frágeis, como nós somos limitados, porque nós dependemos de algo tão

0: tão adequadamente, a gente não tem. A gente começa a sentir falta de determinadas coisas que se alimentando...
1: Irritam, regularmente... Tem gente que fica muito irritada, né?
0: Não, eu sou assim. Eu tomei uma decisão. A gente faz o Entendendo a Bíblia bem na hora do almoço, né? Que é um programa que
1: pra
0: dá rádio. Pra
1: ficar bem irritada.
0: A gente faz meio-dia. Eu preciso comer alguma coisa antes.
1: Porque
0: então,
1: senão não...
0: Não, eu não faço programa direito e eu fico muito... E a minha tolerância a qualquer problema que possa acontecer, e acontece, fica muito mais baixa.
1: Nunca percebi que
0: muito
1: acontece
0: Ah, imagino que não. Então, a gente deve entender que o jejum, ele é muito mais, assim, uma lição pra gente. Ele acaba servindo pra... assim, é um cutucar assim, ó, viu, ó. Isso não é nada.
1: Mas assim como a gente falou sobre oração, no sentido de que é uma linha tênue para virar religiosidade, o jejum também corre o mesmo risco?
0: Eu diria que até maior, porque a Bíblia fala, né? Orai, orem sem cessar, né? A Bíblia vai dizer muita coisa sobre a oração, mas Jesus também fala sobre o jejum. E é muito legal que Jesus fala sobre jejum. Quando vocês jejuarem...
1: Ele destrói a hipocrisia, né?
0: Não é pra ninguém ficar sabendo.
1: Lava o rosto, tá?
0: Não, você tem que estar...
1: Não fica demonstrando pros outros.
0: No melhor dia da sua vida. Mais alegre, mais arrumado. Tem que estar, assim, muito bem. Porque se você fizer o jejum só pra aparecer... Tá tudo errado.
1: E jejum é abstinência total de alimentação ou eu posso dedicar alguma coisa que me custa?
0: Então,
1: pode ser em horários determinados,
0: não,
1: tempos determinados.
0: Como eu entendo que é a melhor prática do jejum? Aí e vai mais ou menos nessa direção também.
1: Eu pergunto isso porque, por exemplo, um diabético não vai poder se abster completamente da coisa.
0: É.
1: Você entendeu? Alguém que tem pressão, né?
0: Sim.
1: Variação de pressão.
0: É, então, isso é muito importante, porque você tá falando de algo assim, porque a pessoa pega e fala, não, eu vou fazer o jejum pela fé. Aí um diabético, por exemplo, vai ter uma hipoglicemia e vai parar no hospital, um risco seríssimo de vida.
1: Por isso.
0: É melhor não fazer jejum. Vou me abster então, sei lá. Eu gosto muito de picanha.
1: Diabético, vai se abster de doce. Malandro
0: fácil,
1: é o gato.
0: Né?
1: Malandro é o gato, já nasceu de bigode.
0: Tranquilo,
1: né?
0: Tranquilo. Não, alguns falam assim, vou fazer jejum de televisão, né? Vou fazer jejum de... Hoje em dia, televisão, eu sou velho, né? Vou fazer jejum de redes sociais, fazer jejum de internet. Eu entendo assim, o jejum, é a abstinência de alimento. E aí,
1: Total.
0: Eu entendo isso. Alguns vão dizer do jejum de Daniel. Aquilo não foi bem um jejum, o que ele fez, né? O que ele fez foi uma... Ele se afastou dos alimentos...
1: Ah, foi um jejum.
0: É, mas...
1: Que ele dedicou.
0: Então,
1: foi a abstinência de alguma coisa que ele abdicou.
0: Sei nem se tem a palavra jejum ali no texto, né? O que seria jejum? Quando a Bíblia fala que alguém estava em jejum, ele realmente estava sem comer nada, né?
1: Que é o caso de Jesus antes da tentação.
0: E se eu não me engano, sem beber também. Mas aí, o que eu entendo, qual que é uma boa prática do jejum, na minha opinião? Você dedica um horário que você iria se alimentar, e aí naquele horário, você faz um momento com Deus. Então você ora e lê a Bíblia, você dedica aquele tempo para Deus. Eu acho que
1: mas
0: isso é uma boa
1: prática
0: do jejum.
1: Mas eu posso comer depois?
0: Ah, não. Então, você provavelmente não vai ter tempo de comer depois. Esse é o ponto. Porque
1: não,
0: você, porque
1: se
0: o
1: eu tô
0: seu...
1: em casa sem fazer nada. Eu não. Almoço 1 da tarde. Então eu dedico 1 da tarde para eu comer e como as 2.
0: Malandro gato, como você disse.
1: É isso que eu tô te falando. Tempo eu tenho. O que
0: não.
1: Eu tô dizendo é assim. Aquela refeição... O que você tá me dizendo é que aquela refeição,
0: isso.
1: Ela já era.
0: Isso.
1: E naquele tempo da refeição,
0: isso.
1: Você vai dedicar oração,
0: exatamente.
1: Meditação e leitura bíblica.
0: Acabou aquele tempo, você vai fazer outra coisa,
1: beleza.
0: Você não vai comer.
1: Você dedicou
0: é
1: o seu almoço,
0: isso.
1: Você vai do café da manhã pro jantar.
0: Pra jantar, pronto, acabou.
1: Tudo bem,
0: acabou. Alguns fazem de 24 horas.
1: Uhum.
0: Tá bom, você quer fazer de 24 horas? Eu entendo que assim, todos os horários da sua refeição... E durante, você tem que estar com o pensamento
1: do
0: Senhor.
1: Mas da meia-noite às 6, né?
0: É
1: um bom horário pro jejum, né? Da meia-noite às 6.
0: Então, se, por exemplo, não janto, e aí eu fico em jejum, mas no jantar eu dediquei aquilo a Deus, eu conversei com Deus, e aí a partir daquilo
1: então,
0: eu vejo
1: você tá
0: a
1: me
0: minha
1: dizendo, eu concordo com você.

0: Total. O que você realmente está dizendo é que você precisa substituir a sua rotina diária para uma relação com Deus.
1: É isso aí.
0: É isso que você está fazendo. Você está abrindo mão de uma rotina de alimentação para falar, nesse momento eu vou me alimentar espiritualmente, vou caminhar com Deus, vou orar, vou jejuar, vou fazer isso. Se não mudar essa rotina, o jejum é inócuo.
1: Não existe jejum. Então... A gente... Eu respeito quem tem alguns pensamentos diferentes. Tem gente que faz, né, o jejum durante 40 dias eu não tô comendo carne. Durante
0: tanto tempo... Eu já fiz 7 dias.
1: Então, eu respeito isso. Eu respeito isso.
0: Os 3 primeiros dias são os piores. Acho que os 2, talvez. Porque você tem muita... Cara, você tem dor de cabeça, né? No corpo, você tem tudo. Porque ele tá desintoxicando, né? É um período de limpeza, né?
1: Jejum não é sacrifício. Jejum não é barganha. Jejum é, assim como a oração, é buscar a Deus. Jejum, então, eu não vou ter... Não sou porque eu jejuo, eu sou mais espiritual que outro. Não. Jejum é buscar ao Senhor.
0: Muito bem. Jejuar e orar. Duas disciplinas importantes para a gente caminhar aí. E muito obrigado, André Castilho, mais uma vez.
1: Imagina, eu que agradeço, João, e espero que esteja sendo bom para todos os nossos amigos.
0: Para mim já está sendo.
1: Que bom.
0: Muito obrigado. Deus abençoe a todos e até a semana que vem.
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3: Muito bom esse episódio, você ouve de novo lá no site rtmbrasil.org.br. Clique em programas e vai pela ordem alfabética até encontrar Painel Literário.
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3: Desejo um ótimo sábado para você. Obrigado pela companhia e eu quero saber quem tá mandando mensagem para mim aqui.
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3: É o nosso WhatsApp, o nosso contato para você mandar o seu alô, mandar aqui o seu recado, o seu alô, o seu olá, como diz Marcos Olivares. É uma alegria, viu? Saber que você tá com a gente. Se você não mandar mensagem, eu não vou saber. Então você interage. Ó, tô ouvindo aqui, Hétori. Aí eu vou ficar feliz da vida, viu? Tiago Liza já chegou aqui nos estúdios também, Pedro Campos. Portanto, estamos bem amparados aqui. Ele, Tiago Liza, acabou de passar aqui, inclusive, aqui atrás da nossa vidraça aqui dos estúdios. Estúdio C da RTM Brasil. Alô, Conceição Soares, está no Alto do Turu, é isso, né? Na grande ilha São
4: bom
3: Luís.
4: Dia, Étero, bom dia, Étero, bom dia, Rádio Transmundial, neste sábado maravilhoso. Conceição Soares aqui do Alto do Turu. Desejando um abraço especial hoje para o meu pastor Israel Rocha, Monique Graziele, pastora Débora, pastor Marcos, todos os nossos irmãos que moram fora do Brasil, que ouvem esta rádio maravilhosa. Em especial aqui para os meus amados irmãos da comunidade cristã apostólica Filadélfia em Cidade Operária, irmãos Henrique e Graça Cabral, irmão Doce, José de Ribamar, irmão Bobina, irmã Jaciara Barros, Gracinha já fazendo beiju aqui, a gente chama é beiju hétero, aí chama tapioquinha.
3: Ah, é a mesma coisa?
4: E todos que ouvem essa rádio maravilhosa. Professor Soriano, um abraço.
3: Mestre.
4: Nick Miqueias, Dudu, cadê você, Dudu?
3: Ei,
4: e
3: Dudu.
4: Todos, Lima Taxista, sem esquecer de ninguém, grande de um a 100, de 0 a 1000 e tudo isso aí. Um abraço para todos, um excelente final de semana.
3: Igualmente, Conceição, obrigado. Alô, Cris. Cris Feijó, daqui a pouquinho vai para uma palestra, né? Com o seu pastor, né? O pastor da sua comunidade ali, o pastor Daniel Guanais, né, Cris? Ele é formado lá na Escócia. Ele é psicólogo, mestre em psicologia social. E vai dar uma palestra logo mais lá na igreja sobre psicologia e religião. É um evento que ele participou recentemente em Harvard, Estados Unidos. Muito bom, hein, Cris? Ela vai ficar com a gente até mais ou menos 15 para as 9. Tá ligadinha aqui na RTM, nossa querida Cris, com o Dr. Olavo, esse casal tão querido que tive a honra de conhecer. Vieram lá do Rio de Janeiro aqui para São Paulo. Alberan Varela, tudo bem, Alberan? Opa, gostei do ônibus, hein? Ela, você que tá assistindo a gente aqui, ó, ao meu lado, esse ônibus aqui que tá aqui, ó, tá vendo esse ônibus vermelho bonito aí? É, eu ganhei presente do pastor Israel Rocha. Pastor, se estiver ouvindo, um grande abraço, beijo no coração, tô feliz da vida. Tá aqui, ostentando hoje, ilustrando, embelezando, enfeitando aqui o nosso estúdio C. O ônibus que eu ganhei de presente, né? Que esses ônibus são chamados em Londres, esqueci o nome, Reutemaster, né? Reutemaster, aqueles ônibus de dois andares de Londres, né? Que são um cartão postal lá, londrino. E tá aqui essa réplica maravilhosa aqui, já na era Boris Johnson, né? Que renovou a frota lá, comecinho dos anos 2000, né? 2010, 2012, por aí. Quem mais aqui chegou? A Poliana, tá em Londres, né, Poliana? Aí, ó, se estiver assistindo aí, ó, conhece esses ônibus que estão aqui, ó? Eu deixei aqui ao meu lado, ó, na câmera, lá no estúdio ao vivo. Tudo, a programação tá ótima, bom estar com você e todos os ouvintes. Abraço de leão, dia cheio da graça e misericórdia de Deus. Obrigado, Poliana. Alô, Juarez, bom dia. Juarez, que é o link do programa Mulheres de Esperança. Hoje foi com o pastor Jorge Cacuto. Vou passar agora, viu, Juarez? Quando chegar, você manda um emoji pra mim, tá bom? Manda um joinha aí, confirmando o recebimento, tá? 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Tá lá no YouTube. Eu quero que você já se inscreva, tá, Juarez? 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Tá no nosso canal, arroba RTM Brasil. Eles chegaram aí, ó. Ah, não acredito. Olha, o pessoal tá ligeiro, viu? O pessoal tá ligeiro, viu? Pastor Marcos, pastora Débora, que alegria ter vocês. Amei essa imagem, viu? Brintaram, estão assistindo a gente, mandou uma foto aqui. Eu não consigo compartilhar agora, né? Gostei, pastor Marcos e pastora Débora. Eu vou salvar essa imagem comigo. Vou tentar descrever. Tá eu aqui falando no ar, ao lado do ônibus. E eu tô dizendo assim, pastor Israel, que presente incrível. Manda áudio. Eu gosto tanto de ouvir as vozes de vocês, né? Dessa vez não tem áudio aqui. Deixa eu ver se tem. Ah, não. Mandou só essa imagem linda. Obrigado, viu? Beijo no coração de vocês. Jamilton. Tudo bem, Jamilton? Bom dia, graça e paz. É muito bom participar com vocês nessa manhã abençoada. Estou falando aqui da cidade de Ipupiara, Bahia, direto do Sítio Aconchego. Opa, coisa boa. Como é que tá o tempo aí, Jamilton? Aqui tá um frio, viu? Deixa eu ver, tá uns 18. Ricardo, Thiago Lisa passou aqui todo encapuzado aqui nos estúdios. Alô, Jorge, tá em Mossoró acompanhando a gente também. Senhor Sérvulo Antônio, de Caxambu, Minas Gerais. Aliás, sabe quem tá participando com a gente também em Minas? Ah, deixa eu encontrar aqui. Cadê? Tô procurando aqui, sumiu da minha telinha, viu? Eita, nós, me atrapalhei todo aqui. Cadê? Nossa, me perdi aqui. Tá vendo como eu sou atrapalhado? Tô falando. Helenilze, cadê você, Helenilze? Eu tô procurando o áudio da Helenilze. Ela mandou áudio aqui, eu tô tentando encontrar aqui na nossa telinha. Vai mandando seu recado pelo 11 974 181 456, que eu vou ficar muito feliz de ler aqui a sua mensagem de texto, ouvir a sua voz, tá bom? A Leida Bispo também chegou, né? A Leida, a Léa Raquel tá em Gurupi, estado do Tocantins, né? Cadê aqui a Helenilze? Eita, mandou áudio aqui, não estou encontrando, vou achar já aqui, viu? Enquanto isso, vai chegando, vai participando, né? O Giane Soriano chegou logo cedo aqui, tem mais a Thelma Maria que tá em Buriti, Alberan Varela, isso, tá em Guamaré, Rio Grande do Norte. Pastor Marcos Garcia também, que linda foto, hein? Casal querido, depois me conte, que imagem é essa, pastor? Que lugar é esse? Que lugar bonito aí, hein? Deixa eu ver, é Pico de Itapeva. Eita, Rio Ribeirão Preto, tá um tempo bom por aí, pelo visto, hein? Daqui a pouco vou contemplar com maiores detalhes essas fotos que acabei de receber aí de ti. Eu vou pro intervalo, que daqui a pouco tem a Dora. Dora Bomilker vem com mais um Conversa Franca, lembrando que é reprise, tá? Se você mandar mensagem, não vai ser possível ler no ar. Você que acompanhou o programa vai poder ouvir novamente. Você que perdeu vai ouvir na sequência.
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3: Daqui a pouquinho mais recados pelo nosso WhatsApp, tá? 3 para as 8.
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4: Que alegria estar com você toda semana. Hoje eu, Dora Bumilca, recebo para um bate-papo, uma conversa franca, Paul Freston, ele que é também escritor e professor. E o nosso tema, evangélicos e a democracia brasileira. O Conversa Franca começa agora.
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4: E o Conversa Franca traz hoje o tema evangélicos e a democracia brasileira. E o nosso entrevistado, Paul Freston, ele que é escritor e professor. Quem é Paul Freston, além de escritor e professor?
5: Bom, nem professor eu sou mais, né? Estou aposentado já. Então, ainda um pouquinho escritor quando dá tempo, mas sou marido, pai, avô e que mais? E aposentado, basicamente é isso. Eu fui professor, né, universitário na área de sociologia, tanto aqui no Brasil como no Canadá, e agora estou aposentado.
4: Bom, com esse sotaque, os nossos ouvintes vão querer saber. Você mora na Inglaterra?
5: Eu nasci na Inglaterra, nasci e criado na Inglaterra. Eu moro no Brasil desde 1976, tenho 50 anos.
4: Agora, Paul, o que te motivou a escrever o livro Evangélicos e a Democracia Brasileira?
5: O que me motivou foi um sentido quase de dever, porque durante muito tempo eu fui professor justamente na área de religião e política, e eu fiz uma tese de doutorado, mais de 30 anos, sobre evangélicos na política brasileira. Então é um tema que eu venho acompanhando há muito tempo. E ultimamente eu comecei a sentir uma preocupação justamente com esse aspecto, evangélicos e democracia, porque me parece que a democracia brasileira corre riscos, está em perigo, e além do que o voto dos evangélicos, as ações políticas dos evangélicos podem fazer a diferença nesse sentido, e que há um perigo de que os evangélicos sejam um fator justamente no processo que mina a democracia brasileira, que enfraquece seriamente a qualidade da democracia. E eu acho que não é bom para o país que isso aconteça, e não é bom para a Igreja brasileira que isso aconteça também.
4: Agora, um dos argumentos centrais do livro é que não existe um voto único, um voto evangélico único. Por que essa ideia ainda continua tão difundida?
5: Eu acho que, em parte, é tão difundido porque tem pessoas interessadas em divulgar essa ideia, né? Em vender, de certa forma, a ideia de que existe um voto evangélico unificado, né? E que seja de todos os evangélicos ou de todas as pessoas da minha igreja, digamos assim, né? A ideia de um voto em bloco. E isso não é verdade, nunca existiu e dificilmente existiria. E eu digo mais ainda no livro que os evangélicos têm uma pluralidade de posições políticas, e isso é inevitável e é sadio para a igreja. É bom para a igreja que existe isso, porque senão um posicionamento único só poderia existir se fosse por imposição de cima. E isso seria sinal de doença da igreja.
4: E como o senhor descreveria hoje a diversidade do mundo evangélico brasileiro?
5: Bom, como o mundo evangélico brasileiro cresceu muito, diversificou cada vez mais, né? Diversificou em termos de denominações, em termos de tipos de igreja, em termos de tipos sociais, digamos, que a gente encontra dentro das igrejas, em termos, obviamente, de classe social, em termos de idade, em termos de estilos culturais. Essa diversidade só tende a aumentar cada vez mais.
4: Agora, existem diferenças muito importantes entre denominações, entre gerações, entre líderes e fiéis?
5: Existem. Às vezes, eu acho que a questão de diversidade entre denominações varia ao longo do tempo. A gente não pode, assim, dizer denominação A é assim e sempre será assim, denominação B é assado e sempre será assado. Não, é uma coisa que pode evoluir, que muda ao longo do tempo. Mas existe, às vezes, uma diferença entre gerações. Eu acho que tem uma certa tendência de cansaço com certas coisas. Isso, por exemplo, na igreja americana é muito acentuada, que teve uma queda bastante grande, né, na porcentagem da população americana que se declara evangélica ou que preenche os requisitos, né, de ser considerado evangélico, e principalmente entre os mais jovens. E boa parte disso é a questão política. É uma revolta contra uma politização única, excessiva, estreita. E eu tenho muito medo de que a igreja brasileira siga pelo mesmo caminho.
4: Uau! Agora, o subtítulo do livro fala em fé, ética e liberdade de expressão numa sociedade pluralista. O que significa, na prática, viver numa sociedade pluralista?
5: É uma sociedade em que você tem uma pluralidade de estilos de vida, de concepções da vida, de ideias éticas. Então, tudo isso, às vezes, cria nos cristãos evangélicos um sentimento de que, puxa, hoje é muito mais difícil do que nunca. E eu digo que não. O próprio cristianismo nasceu e se expandiu por 300 anos numa sociedade extremamente pluralista, que era o Império Romano, né? Época em que os cristãos não tinham acesso ao poder político, não tinham muitas condições de influenciar, né, as coisas, mas conseguiram viver dentro dessa sociedade pluralista, pluralista em todos os sentidos, inclusive pluralismo religioso extremo, e nem por isso o cristianismo deixou de crescer, deixou de florescer, né? Então eu acho que às vezes o medo do pluralismo, a ideia de que nós temos que fazer alguma coisa para impedir, para constranger, para limitar esse pluralismo, mesmo que seja pela força, isso é uma reação não de fé, mas de falta de fé.
4: Paul, o debate sobre liberdade religiosa e liberdade de expressão tornou-se particularmente intenso nos últimos anos. Como você vê essa questão hoje?
5: Eu acho que é muito importante. Um dos motivos principais que eu escrevi esse livro é para que os cristãos evangélicos entendam por que defender a democracia é importante para nós como evangélicos. E eu digo que é importante basicamente por duas razões: por causa da história e por causa da Bíblia. Que historicamente a fé protestante evangélica é a expressão religiosa mais a próxima, que mais contribuiu para o desenvolvimento histórico da democracia no mundo. E isso é uma herança gloriosa nossa. E eu acho que tem boas razões para isso. E tem razões bíblicas também, né? Os evangélicos sempre se prezam em ser bíblicos. E biblicamente nós temos, aí seria um assunto muito longo, mas eu acho que ao longo de toda a Bíblia nós temos, digamos, um impulso democratizante, né? E que a democracia política que, né, de hoje é reflexo disso, é algo que a sociedade maior pegou em boa parte de impulsos nascidos dentro dos meios cristãos, e que isso é vantajoso, é bom para a sociedade e é bom para a igreja, é vantajoso para a igreja, porque é só num contexto democrático que a gente pode ter certeza da sinceridade das conversões religiosas, dos posicionamentos religiosos. Numa sociedade onde as autoridades, de alguma forma, favorecem, né, o pertencimento à igreja evangélica, como é que se vai saber se alguém que está chegando à igreja querendo, né, fazer parte está chegando por motivos, né, sinceros, isso, espirituais, ou está chegando visando vantagens de outras naturezas? Então, eu acho que é fundamental isso, além de outras razões, né, mas mesmo para a própria saúde da igreja, é fundamental. E também nós devemos lembrar, como evangélicos, que ainda, apesar de todo o crescimento, os evangélicos são franca minoria ainda no país. Então, que haja proteções para as minorias é fundamental, desde o começo foi fundamental, né, para que a minoria religiosa evangélica se estabelecesse e crescesse no país. Então, uma das facetas mais importantes das democracias, além da, né, de que a vontade da maioria prevaleça, é que haja também proteções para as minorias, que haja direitos para todos que devem ser observados, seja quem for, né, o governo de turno. Então é fundamental que isso continue, né, e que nós, como minoria religiosa, continuemos desfrutando, né, dos direitos que possibilitaram a nossa existência, nosso crescimento e favorecem a expressão sincera da escolha religiosa.
4: Agora, Paul, eu, num dado momento no seu livro, li sobre ódio e fake news. Será que os cristãos hoje no Brasil conseguem contribuir para evitar a escalada de ódio e violência?
5: Então, diante disso, Dora, a questão das fake news é importantíssima. Porque é importante em geral na sociedade. Mas eu diria também que os meios evangélicos têm talvez uma suscetibilidade excepcional para as fake news.
4: Aceitar as fake news.
5: Aceitar as fake news. Em parte, isso é por causa de uma característica boa nossa, que é a questão de redes fortes, de convivência, que criam relações de confiança, né? De certa forma, antes de existirem as redes digitais, né, existiam as redes sociais pré-digitais, né, muito fortes no meio evangélico. Isso continua. Mas o que acontece, assim, com a questão das redes digitais é que notícias assim, falsas, totalmente falsas ou muito distorcidas se alastram com muita facilidade. Eu chamo isso um processo de lavagem de informações, num paralelismo com lavagem de dinheiro, né? Em que dinheiro de origem escusa é lavada, né? É lavado, passa por várias instâncias até chegar até você de uma fonte impoluta, né? E você não sabe que lá atrás vem de uma origem escusa. E a mesma coisa com informações. Eu recebo, digamos, um WhatsApp de uma pessoa, de um grupo que eu participo, que é uma pessoa que eu conheço, uma pessoa que eu respeito. Mas essa pessoa recebeu de alguém que recebeu de alguém que, e lá atrás tem uma origem fake. E não há checagem dessas informações, a gente passa adiante. E a questão do ódio, né, que a gente sabe que a maneira que as plataformas digitais são desenhadas é uma maneira justamente de incentivar o ódio, né? Porque o ódio paga, o ódio dá lucro. Né? Então,
4: e muitas vezes até votos.
5: Exatamente, exatamente. E o resultado disso é a criação de pânicos morais, né? De vender, digamos, o voto por causa de uma... mas eu tenho que votar assim o assado, porque senão vai acontecer tal coisa nefasta, né? Então, eu acho que essa... em boa parte, os evangélicos têm sido alvejados em termos eleitorais por instâncias políticas, atores políticos, que têm outras agendas, e essas outras agendas não são necessariamente boas de voto. Então pensam, então vamos juntar com isso a ideia de algum pânico moral que vai apelar para muitos evangélicos e a gente se diz detém. Só para dar um exemplo.
4: Pois não.
5: Para a gente ter cuidado com isso. Teve um governo uma vez, em determinado país, um governante novo, que no seu primeiro dia de governo anunciou que o cristianismo seria a base do seu moral, do seu governo, e que a família seria a base da nação. E as igrejas acharam ótimo, né? Defender o cristianismo e a família. Sabe quem foi esse novo governante? Adolf Hitler. Claro que é um caso muito extremo, mas isso mostra, é um caso extremo de como essas coisas são suscetíveis de, né, de serem pegos por políticos, inescrupulosos.
4: É. Que coisa! Olha, não podia imaginar. Agora, o que os evangélicos trouxeram de positivo para a democracia?
5: Eu acho que várias coisas e potencialmente muito mais coisas ainda, né? Em boa parte, inclusive, a subida política dos evangélicos no Brasil coincidiu com a redemocratização. Nos anos 80. E então a democracia abriu espaço para os evangélicos se firmarem na política. Além disso, várias pessoas chegaram, por exemplo, ao Congresso Nacional, que eram pessoas, digamos, de uma origem social que historicamente ninguém chegava no Congresso daquelas origens sociais. Então isso foi outra forma de democratização, né? Das instâncias governamentais do país. Então, nesse sentido, eu acho que houve uma contribuição dos evangélicos para a democracia. Mas é importante que isso continue, que se resista às ilusões, dos atalhos antidemocratizantes que se apresentam.
4: Agora, qual é o papel dos líderes evangélicos na formação da opinião política dos fiéis?
5: Isso é um assunto muito controverso. Até que ponto, digamos, os fiéis, o fiel comum, ouve, obedece, vota de acordo com as orientações recebidas dos líderes eclesiásticos. Tudo indica que varia bastante, que nunca é 100%, mas que em alguns casos, em algumas denominações, é mais, né, é bastante alto, mas nunca 100%. Mas em outros casos, o tiro sai pelo culatro, digamos assim.
4: Agora, como formar cristãos comprometidos com a cidadania e não apenas com disputas políticas?
5: É muito interessante isso. Uma coisa que eu procuro fazer no livro é pensar um pouco sobre o papel de pastores e de igrejas locais. Porque eu acho que é importante, é fundamental que as igrejas ensinem todas as dimensões do discipulado, inclusive a dimensão política do discipulado. Então, nesse sentido, alguma coisa tem que ser feita. Por outro lado, igrejas, enquanto instituições eclesiásticas, e pastores como, enquanto líderes responsáveis, né, por aquelas instituições, tem que ter muito cuidado, por exemplo, não se comprometer partidariamente, não se candidatar, é fundamental. Às vezes se acha que pastores se candidatando, que isso de alguma forma eleva o político para o nível do religioso. Não, é o inverso que acontece. Rebaixa o religioso para o nível do político.
4: Não.
5: Faz com que o fiel comece a pensar, bom, ele me manda votar sim, ele se candidata, se elege, depois faz cada besteira, será que quando ele sobe no púlpito e fala de Cristo e a ressurreição e essas coisas, ele não está falando besteira também?
4: É,
5: esse é o perigo. Então, por outro lado, eu acho que as igrejas podem ter um papel de promover dentro dos, né, dos seus próprios, do próprio recinto da igreja, debates sérios com defensores qualificados das várias candidaturas, sejam pessoas da própria igreja, sejam pessoas de fora da igreja, convidados para falar, para os fiéis ouvirem os melhores argumentos, não as caricaturas, mas, né, os melhores argumentos dos vários lados. Ouvir um debate sério, um debate respeitoso, civilizado, né, entre as várias posições, sem ninguém, né, se excluindo, sem ninguém se excomungando. Isso seria um trabalho fantástico. E eu digo no livro que eu não gostaria que a sociedade olhasse para a igreja e dissesse, ah, vocês têm uma única posição política. Eu gostaria que a igreja, que a sociedade olhasse para a igreja e dissesse, vocês são tão divididos quanto a gente entre várias posições políticas, mas parece que vocês conseguem lidar com essas diferenças, essas divergências muito melhor do que a gente.
4: Uau! Muito boa mensagem. É, bom, nós estamos terminando o nosso programa, mas queremos pouco que você desse, quem sabe, a sua rede social para quem quiser conhecer mais o seu trabalho e adquirir o livro Os Evangélicos e a Democracia Brasileira. Onde pode procurar essas informações?
5: Ok, redes sociais eu não participo.
4: Ah,
5: eu não...
4: tá certo. Mas quem sabe como chegar até o livro?
5: Como chegar até o livro? No site da editora Ultimato, você pode encontrar, eu creio que no site da ABU Editora também, e além disso, em outros sites de terceiros, como a Amazon, né, você encontra o livro, Evangélicos e Democracia Brasileira.
4: Muito bem, resumindo aqui o nosso bate-papo, que palavra de encorajamento você pode deixar para os nossos ouvintes de casa sobre esse assunto?
5: Eu acho que ainda há possibilidade da gente aprender com erros do passado e aprender com erros de outros lugares, de outros países. Aprender enquanto é tempo, para evitar os piores excessos, os piores desvios, e manter, né, criar uma nova imagem diante da sociedade, porque eu acho que boa parte da sociedade criou uma imagem bastante negativa a respeito de vários aspectos da vida evangélica e principalmente a sua performance política. Então, eu acho que ainda há tempo, eu creio que ainda há tempo de consertar essas coisas.
4: Muito obrigada, Paul, por participar do programa. Muito obrigada por ter vindo à Rádio Transmundial. Eu, Dora Bomilca, já me despeço com muitas e muitas saudades. A produção deste programa contou com a participação da Michele Gomes, da Karina e também na mesa de som e no corte de câmeras, Eliakim Rodrigues. E nós ficamos por aqui. Até o próximo Conversa Franca.
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2: Bom dia.
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2: São 8:30 pelo horário de Brasília, agradecendo a sua companhia, que eu também estou em boa companhia. Tiago Liza veio com a família toda aqui. Olha só, dá um bom dia aí, Matias.
3: Bom dia a todos que estão vendo essa RTM.
2: É, tá vendo? Aqui é desse jeito. Tiago Liza veio com a Laís. A Laís está com 11 meses, é isso? 10 meses? 10 meses, né? Ela nasceu em 11/11/2025, né? Tá quase chegando lá, já tá quase andando, né? E o Matias viu aqui o nosso ônibus, né, Matias? Aí, ó, o ônibus que eu ganhei do pastor Israel. Faz o som dele aí, o ronco do motor aí. Põe aí. Olha, põe aí, encosta aí no microfone. Aí. É, a Silvinha pediu. A Silvinha, vamos ouvir o áudio da Silvinha aqui, ô Matias? Ela mandou o print pra gente. Silvinha, deu tempo aqui, viu? Demorou, mas chegou. Ó, vamos ver a Silvinha aqui, ó.
4: Seu Madruguinha, o irmão Héctor tá hoje na Transmundial, sabia? Canta pra ele, vai, canta.
2: Eita!
4: Amém! Nossa, eu dormi demais.
2: Madruguinha!
4: Já, agora há pouco, amém?
2: É.
4: Bom dia!
2: Bom dia, Silvinha!
4: A paz do Senhor, amém. Que Deus abençoe o Senhor e toda a sua família. Um abraço, Leão, para o Senhor, todos os ouvintes da Transmundial, todos que fazem a Transmundial, todos que fazem a Rádio Nordeste Natal e todos os ouvintes também. Meu abraço de Leão é de uma sem esquecer de ninguém, de Aziz, sem esquecer de você. Seja bem-vindo de novo à Transmundial.
2: Obrigado!
4: Amém, eu fico feliz quando o Senhor está aí.
2: E eu te ouvi, alegria imensa.
4: Amém, que Deus abençoe. Um cheiro no coração.
2: Cheiro.
4: Eu tô sem força, gente, pra gritar.
2: Ih, pô, é. Esse tempo também,
4: ai,
2: né?
4: Ai, Jesus. Tchau, irmão Héctor.
2: Ei, Silvinha, obrigado que você participou. Ela mandou áudio mais cedo, não deu tempo. Mas eu prometi que ia colocar no ar. E ela tá ouvindo até agora. A Silvinha participa geralmente no bloco das 5:30, nas madrugadas, né, Silvinha? E ela tem um galo chamado Madruguinha, que acorda todo mundo. Já faz parte da família RTM, né? Já, os ouvintes já estão acostumados. E foi bom colocar seu áudio mais tarde, Silvinha, porque aí outros ouvintes vão te conhecendo, viu? Os ouvintes que não ouvem cedinho, que chegam mais tarde. Então você que chegou agora pode conhecer a Silvinha Simpatia. Aliás, tem até a música dela aqui. Deixa eu ver se eu encontro aqui. Cadê? Deixa eu encontrar aqui. É esse aqui, é esse aqui.
4: Ah, não. O nome do senhor faz eu
2: ver. É, Turi. Pô. É, Turi, Silvinha. É. É, Silvinha. É, aqui o áudio dela é esse aqui, a música dela aqui.
5: Mais bacana.
2: Ah, esse aqui é do Fábio.
5: Programa do
3: abençoado,
2: Deus. É, aqui é festa, ouvinte. Pra você que chega depois, não sabe o que acontece aqui nas madrugadas. Aqui é festa aqui 24 horas, viu? Aqui é só alegria.
5: Pois um banquete pode acontecer.
2: Alô, Tenilza, bom dia. Tenilza, bom dia pro Assis Melo. Ah, o Assis Melo também tem música dele aqui, né, Assis? Cadê o áudio dele? Mandou dois áudios aqui. Qual que eu ponho aqui? Esse aqui ou esse? Colocar esse aqui.
6: Não é qualquer faixa.
2: Diz aí, Assis, bom dia.
7: Bom dia, família transmundial. Opa. Olha, hoje estaremos no povoado São Domingo do Chiquita. Próximo entre Vargem Grande e Chapadinha, no Maranhão. Com grande evangelismo, com a igreja fardada. Maravilha.
2: Coisa linda. Lindo, lindo. Que bom, Assis. Cadê o outro áudio dele? Diz aí.
8: E aí, Héctor, maravilha, serviço e madruga. Héctor, estamos indo para o interior já. Estamos saindo com caravana de militares para fazer um trabalho.
2: Coisa linda.
8: No povoado São Domingo do Chiquete, entre Vargem Grande e São Benito do Rio Preto, aqui no Maranhão. Maravilha, meu irmão. Abraço.
2: Abraço. Mande fotos depois, viu, Assis? Depois dê o testemunho. Como é que foi esse trabalho maravilhoso, viu? Pastor Israel Rocha, obrigado mais uma vez, hein? Deixa eu ver aqui, tem o áudio. Quem mais chegou aqui? Tô perdido aqui, tanta gente querida. A Leida
9: bom
2: Bispo.
9: Bom dia, boa madrugada, ótimo sábado, Héctor.
2: Valeu, já foi esse áudio seu aqui, né, Leida?
10: Tá.
2: Pastor Marcos Garcia mandou áudio, mas eu não tô encontrando aqui. Cadê? Pastor, aqui, agora sim. Encontrei. Aí.
11: Bom dia, Héctor. Bom dia.
2: Coisa linda, irmãos, que legal.
11: RTM.
9: Sábado.
2: Eita, coisa boa.
11: Feliz aí com o busão que você ganhou.
2: Demais,
11: hein,
2: demais.
11: Esse busão,
9: hein? Tem que vir aqui, Héctor, andar nesse ônibus de verdade.
11: Vai fazer uma bagunça.
2: Preciso aprender meu inglês, viu?
11: Bom, bagunça primeiro. Não pode fazer a nossa.
9: Imagina a pessoa já é, Monique, a gente, o povo que tá aqui.
11: Pronto. Vamos alugar um ônibus. Que todos tenham um ótimo final de semana. Héctor, hoje é pastel day, Héctor.
9: Quero ver qual pastel que você gosta.
11: Quero saber se você vai na feira comer pastel.
2: Eu gosto de pastel.
9: Beijo,
2: de...
9: Deus abraço. Abençoe.
2: Abraços, queridos. Eu gosto de pastel de camarão. Ah, não tenho frescura não, viu, pastores? Pode ser de carne seca, pode ser de queijo, pode ser presunto, queijo também. Tem uma feira hoje, sábado, tem feira aqui pertinho da rádio. O pessoal costuma ir lá, né? Daqui a pouco a equipe já vai pra lá. Hoje tá o Pedro Campos, o Thiago Liza veio com a esposa, a dona Ana, veio com a pequena Laís, o Matias que estava aqui há pouco, aqui nos estúdios, né? Daqui a pouco ele volta, viu? E é desse jeito, daqui a pouco vai todo mundo pra feira, viu? Feliz demais de ouvir vocês. Beijo no coração de vocês, queridos. Pastor Marcos, pastora Débora, também na Inglaterra. Sérvulo Antônio chegou também. A Helenilze, opa, achei o áudio da Helenilze. Cadê? Ah, demorou, mas chegou.
12: Bom dia, meu povo querido. Bom dia, irmão Héctor.
2: Bom dia.
12: Como você está?
2: Feliz da vida.
12: Seja sempre muito bem-vindo.
2: Gratidão.
12: Que espetáculo é poder começar mais um dia com muita alegria, com esperança, com encorajamento, ouvir você falando sobre a vida, sobre essa alegria, essa segurança de termos Jesus Cristo em nossas vidas.
2: Amém.
12: É o que nos move, é o que nos alimenta, é o que nos fortalece.
2: Exatamente.
12: E a RTM é tudo de bom. A gente já começa o dia animado, fortalecido pela palavra, pela alegria. Nem sei que palavra dizer. Deus é bom. Forte abraço. Salinense.
2: Obrigado, Helenilze. Eu tava meio pra baixo aqui, problemas da vida, circunstâncias, né? E não tem jeito aqui, não tem jeito. A gente começa a ouvir os louvores, esse carinho dos ouvintes, né? O seu áudio, as suas palavras, né? Não tem como ficar triste, viu, Helenilze? Porque acima de tudo isso é Deus cuidando de nós, né? Deus nos consolando, né? É a sua graça que nos cobre, né, em todo o tempo. Obrigado, viu, Helenilze? Manda um abraço, pastor Ivan. Alô, José Carlos. Ele é comandante, chofé da 1001. Um abraço pra você, mestre. José Carlos está em Petrópolis. Não sei se está em Petrópolis, que é a sua residência, ou se está no trecho. Se está aí na cabine com o som na RTM, transportando vidas aí, né? Qual que hora você conta, José? Qual que é o seu trecho? Qual que é a sua área de atuação? É Norte Fluminense? sentido sul, sentido centro-oeste, nordeste. Bom trabalho para você. Olha, Cris Feijó tá desejando aqui um ótimo sábado. Pois é, Cris, ela tá dizendo que eu tô todo encapuzado. É, tá um friozão. E o Cláudio Ronk tá com uma... Eu cheguei aqui hoje cedo e ele estava com uma blusa igual a minha, viu? Tá desse jeito aqui em São Paulo, viu, Cris? Não sei se todo o Sudeste. Depois eu conferi aqui a previsão direitinho. Mas São Paulo inteira hoje choveu bastante. É bom porque precisava para normalizar os níveis das represas, os reservatórios, né? Senão falta água na torneira e complica, né? Alô, Fábio, como é que você tá, meu irmão? Fábio Souza Bispo, de Aracaju. Sergipe, comentando aqui, legal, ouviu aqui o painel literário, né? Obrigado, viu, por seu comentário, viu, Fábio? Emerson França Cesarete, direto de Aquidauana, Mato Grosso do Sul. Abraço, viu, Emerson? Noilma, aqui em São Paulo, também ligadinha. Opa, que é o link do Mulheres de Esperança. Já se inscreve lá, viu, Noilma? Quem não se inscreveu, vai lá no nosso canal pra gente poder chegar a 100 mil inscritos. Tá aí o link pra você, viu, Noema? Vê se você recebeu aí. Fábio Souza, em Aracaju, bom dia. Obrigado pelo carinho, pela participação. Jamilton Antônio, em Ipupiara também. Luiz Cruz, em Itajubá, Minas Gerais. Tem áudio? Diz aí. Bom dia.
10: Oi, bom dia. Luiz da Cruz, Itajubá, sul de Minas, fazendo café e ouvindo a RTM.
2: Coisa boa.
10: Um ótimo final de semana para vocês, da Tecla, e para todos os ouvintes da RTM. Graça e paz.
2: Amém. Vamos com a palavra de canções? Qual será a canção de hoje, hein? Vamos conferir com a Renata e o pastor Itamir.
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14: Olá, estamos juntos na Palavra em Canções e hoje com uma música que além de ser um rock and roll, também tem uma letra que é muito divertida, né, Itamir? Tudo bom?
15: Tudo bem, Renata, é um prazer estar com você, com os nossos ouvintes. De fato, essa letra, ela é divertida porque ele faz uma poesia e vai colocando, mas o que é legal é a gente perceber que ele está contando a história desde o comecinho, desde Adão, né? Ele vai contando toda a história até chegar em Atos, capítulo 1, versículo 8, saímos da Galileia, saímos da Samaria e fomos até os confins da terra. Tanto é que um dia, pela graça de Deus, o Senhor mandou alguns missionários aqui para o Brasil. E é muito legal isso daí, né? E aí eu fiquei pensando, enquanto a gente está ouvindo essa música e a gente está curtindo isso daqui, é muito legal lembrar que o caminho, saímos para caminhar como? Porque lá em João, capítulo 10, versículo 10, diz que ele é... capítulo 14, desculpe, versículo 6, eu sou o caminho, a verdade e a vida. Então, o fato de Jesus ser o caminho, dá para a gente sair com tranquilidade e andar por ele numa boa.
14: E a gente vai ouvir um pouco aqui da letra. Primeiro eu vou ler, porque divertida. Eu leio um pouco, você lê um pouco também. E aí a gente volta também para comentar, porque algo que ontem me falavam, me perguntaram, né, a turma de ouvintes aqui da rádio, era se Deus de fato nos prova ou se ele nos testa. E aí eu falava, né, quão importante Deus às vezes nos tirar dos nossos lugares, porque senão a gente não vai para fora. Se tá muito confortável, a gente fica lá no quentinho, né? E não faz o que tem que fazer. Então, ó, saímos do Éden, saímos da arca, saímos sem rumo de Ur dos Caldeus. Saímos vendidos, saímos da cela, saímos da

0: De volta para a reconstrução. Então o povo fica no exílio, depois o povo volta, depois o povo reconstrói, né, com Neemias, com Esdras. Saímos Adão, saímos José, saímos Davi, que saiu de Adulão. E aí repete um pouco, e aí vai chegar na parte da igreja aqui, ó.
1: Legal. Olha aí. Saímos para fora, saímos igreja. Saímos falando da ressurreição. Saímos para a Ásia e para a Macedônia. Saímos de novo da perseguição. Saímos agape por toda a Judéia e de Samaria até os confins do chão. Saímos chamados até acusados. Saímos sem nada, mas levamos o pão. E com certeza ele está se referindo ao pão da vida, o Senhor Jesus Cristo. Mas mais um pouquinho. Saímos Filipe, saímos Tomé. E os outros oito, olha só, que deram no pé, exatamente. Na hora da prisão do Senhor Jesus, só ficou João. Todo mundo caiu fora. Saímos de nós, tomamos a cruz, saímos na graça, no banco dos réus. Saído da glória, entrando na história, saiu desse mundo, voltando para o céu. Esse é o nosso Senhor. E sairemos um dia, passagem de dia, sairemos de volta para os braços do Pai. Por isso, Rê, eu queria ler um versículo, porque você, na sua palavra, se deixou, entre aspas, uma pergunta, e eu queria responder com Bíblia, né? Nós estamos fazendo um programa que chama-se o quê? A Palavra em Canções. Então, essa canção, muito linda. Mas a Bíblia mostra exatamente isso aqui. Você puder anotar aí, você que está nos ouvindo, abra em 1 Coríntios capítulo 10, versículo 13. 1 Coríntios capítulo 10, versículo 13. E ele fala no versículo 12 uma coisa muito interessante. Assim, aquele que pensa que está de pé, que está caminhando, cuidado para que não caia. Mas aí, qual é a certeza que você pode ter? Versículo 13 fala de uma maneira muito legal. Não veio sobre vocês nenhuma tentação. Na verdade, essa palavra é peirasmos, uma palavra no grego, né? Mas ela pode ser traduzida por tentação, por provação e por teste. Então, eu queria ler de uma outra maneira. Não veio sobre vocês nenhum teste que não fosse humano. Mas Deus é fiel e não deixará que vocês sejam testados além daquilo que vocês podem suportar. Pelo contrário, juntamente com o teste, providenciará uma saída para que vocês possam suportar. Então, quando a gente sai da nossa própria vida e se entrega ao Senhor Jesus, que é o caminho, a verdade e a vida, a gente pode, junto com esse pessoal que fez uma letra muito legal, nós estamos saindo da nossa vida antiga para a nossa vida nova que o Senhor tem preparado para nós.
0: Então vamos com a canção e a gente volta aqui para orar com vocês.

0: Espero que você tenha se deleitado nessa canção, lembrado das narrativas bíblicas de ponta a ponta e saber que somos peregrinos, né, Itamir? Essa ideia de que aqui é só passagem, que é importante porque aqui a gente conhece os outros, porque aqui a gente serve ao Senhor, porque aqui a gente vive o que Ele ensinou na prática, mas que é passagem, ainda assim, né, somos um povo que peregrina por esse caminho e um dia, como diz no final da letra, passagem de ida só para o céu.
1: Que coisa boa, né? Que graças a Deus esse pessoal conseguiu colocar numa música, numa poesia, toda a história bíblica. E colocou, inclusive, o desafio que nós temos de proclamar o Senhor Jesus para mais pessoas, para que elas possam também sair dessa velha vida, dessa vida adâmica, dessa vida de pecado, para uma nova vida, uma vida de santidade, uma vida com o Espírito Santo presente em nossas vidas. É exatamente isso que lá em 1 Pedro nós encontramos, no capítulo 1, ele fala que nós somos peregrinos, andando por essa terra, estamos saindo dessa terra e logo logo estaremos com ele lá no céu.
0: E Itamir, pela primeira vez alguém que foi você me explicou algo que eu tinha muita dificuldade em entender, né? Como que Deus cria um mundo tão maravilhoso e o nosso único motivo de viver é falar de Cristo, mas espera, como assim? A gente também não pode curtir isso aqui? Aí você explica lá no finalzinho, no Evangelho de Mateus, quando Jesus dá orientação, o indo é passivo.
1: Isso, isso.
0: E
1: isso.
0: O fazer discípulos está no imperativo.
1: Exatamente.
0: Né? E aí sim faz todo sentido. Por quê? Porque é sim pra gente viver. Pra viver uma vida bonita, uma vida alegre, uma vida cheia de significado, de sentido, mas sem deixar de, nessa vida, fazer a nossa obrigação, que é falar de Jesus com tudo. Com a nossa vida, com as nossas palavras, com as nossas ações, né? Então, pra sair da nossa comodidade de ficar com essa graça só pra gente e levar para os outros, né? Esse é o nosso chamado enquanto a gente peregrina nessa terra.
1: Exatamente. Por isso nós podemos orar e agradecer a Deus, porque Ele tem nos dado essa missão, mas ao mesmo tempo é muito legal saber que Ele tem dado também a capacitação para nós desenvolvermos essa missão. Não é na minha força, não é na sua força, não é na nossa força, é na força do Senhor. Pedro fala disso de uma maneira muito legal. Ele tem dado dons para nós, e um dos dons é falar. E falar o quê? Falar conforme a palavra de Deus. E a mensagem da Bíblia, Rê, é que Deus nos ama e que Ele tem uma nova vida para nós. Então, a nossa missão é essa, falar sobre isso. Vamos ser perseguidos, vamos ser xingados, ou vamos falar, ah, esse pessoal é muito quadrado. Tudo bem, mas você está andando no caminho que é o Senhor Jesus Cristo. E quando a gente anda nesse caminho, com certeza podemos ficar tranquilos que a eternidade está garantida para nós.
0: Aí é só passagem de ida. E a gente ora aqui no final. Deus querido, Pai de amor, muito obrigada por essa vida tão boa contigo e obrigada que é para que ela se expanda e seja também para os outros, para que a gente fale do teu amor. E obrigada pela tua orientação que diz que a gente não precisa se preocupar com o que a gente vai falar, porque o Senhor nos dará palavras. Obrigado. A gente vê que o Senhor deu ali em Atos dos Apóstolos tantas palavras, tantas respostas para que o mundo conhecesse e continua nos dando, nos orientando pela tua palavra e através do teu Espírito. Uhum. Então, que a gente possa viver peregrino e de maneira bonita diante do Senhor.
1: Amém.
0: Em nome de Jesus, amém.
1: Amém.
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3: Muito bom, tá aí mais um episódio, tá lá no nosso site, é só você acessar lá na aba programas, e que você pode ouvir novamente. Agradecendo aqui aí o Denner, que tá em São Luís, a Tenilza também na Grande Ilha, a Thelma Marim, Buriti, Tocantins, Alberan, alô Alberan, em Guamaré, Rio Grande do Norte, e o pastor Marcos Garcia, que esteve em Pindamonhangaba, é isso, né? Não, Campos Jordão, que lugar maravilhoso, hein? Bom dia, querido irmão Ettore. Que o Eterno abençoe ricamente seu final de semana. Aqui em Ribeirão Preto tá ventando bastante. Acho que vai vir uma chuva forte por aí. Chuva forte. E por aí, aqui também, viu, pastor? Choveu bastante a noite inteira. Eu e minha esposa Vanessa celebramos 25 anos de casados no último dia 8 de setembro. Foi um momento muito especial. Viajamos até Campos do Jordão E lá haviam várias caravanas de ônibus. Este é um pico do Itapeva, fica em Pindamonhangaba, considerado o mais alto do Brasil. Segue também a foto do hotel onde ficamos. Ele é um castelo. Há muitas coisas interessantes para conhecer lá. Se tiver oportunidade, vá conhecer. Se tiver um tempinho, você pode colocar Provérbios com Wesley Marlene. Já separei aqui, viu, pastor? Deus abençoe vocês, pastor Marcos e Vanessa. Obrigado pelas fotos, que lugar maravilhoso, hein? Já estive em Campos do Jordão há algum tempo, mas não conheci esse local aí não, viu? Vou ter oportunidade, sim, se Deus permitir. Maria Elza em Abaetetuba, Roberto Freire também chegou ali em Parnamirim, o Edilson em Boa Vista, Kenny em Goiânia, comentando aqui, né? Muito bom, obrigado pelo comentário, viu, Kênia? Cris mandou áudio, deixa eu te ouvir, Cris.
4: É, esse Madruguinho é um fofo.
3: Alô,
4: não é
3: Cimeia,
4: só divertido, né? Mas ele é bonitinho, eu já vi, ele apareceu no vídeo.
3: É mesmo, teve vídeo.
4: Que fizeram do ano passado, se eu não me engano. Muito legal. Beijos a todos, beijo, Arthurzinho.
3: Valeu, Cris, obrigado. Josi Ivanilson na padaria Pão da Vida, Jorge Mossoró também, a Poliana comentando, né? Double Deck. Aqui, ó, a foto aqui. Ah, não. Isso, tá aqui, ó. Duplicado aqui. Double Deck, exato, viu, Poliana? Os ônibus lá de Londres, né? Tem mais aqui, participação da a panificadora Cristina também na sintonia, Luiz e Sueli, né? Railuz, parabéns, hein? Aniversário. Deixa eu entender, aniversário de casamento. Tá, ela tá dizendo aqui, hoje é aniversário de casamento meu e do meu esposo. Ah, sim, eu pensei que era aniversário dos dois na mesma data. Parabéns aí, ó, aniversário de casamento também da Railuz com o maridão, ó.
5: Oi, Carizinho.
3: Oi.
5: Bom dia, meu querido. Como estás? Tudo bem com tu?
3: Fora o frio, tudo bem. Só alegria.
5: Hoje eu posso falar com tu, né? Tô em casa.
3: Aí.
5: Sábado, com um monte de coisa pra fazer. Graças
3: Eita,
5: a
3: mentira,
5: Deus.
3: Não tem folga.
5: Eu tenho uma casa pra cuidar e muita coisa
3: não
5: pra fazer,
3: hein?
5: Né não?
3: Tá certo, faz parte.
5: Um abraço, meu querido. Bom trabalho pra você.
3: Obrigado,
5: viu?
3: Valeu demais. João Batista também, São Paulo do Potengi, o Charles em Pissarra, Santa Catarina. Eliane, quanto tempo? Tá em Lisboa. Pastor José Patrício em Caruaru. Márcio Vieira em Sorocaba. Silvinha também tá com a gente até agora. Paulo Farias em São Bernardo. Bom dia, Paulão.
6: Bom dia, família transmundial. Um abraço, Moetra. Um bom sábado pra todos aqui em São Bernardo, chovendo bastante.
3: É, vou passar
6: bora
3: pra aí.
6: Bora.
3: É a minha rota, sentido Santo André. Alô, Alisson, também tá em São Luís. Ontem teve um show bacana aí, né, Alisson? Lotou, muito bonita a estrutura, né? A Gabriela Rocha cantou, né? Forte abraço a todos da Grande Ilha. Eu vou ficando por aqui, Renata Burjato, daqui a pouquinho te fazendo companhia. E eu volto, se Deus permitir, eu acho que no outro sábado, viu?
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3: Feliz sábado pra você, até a próxima.
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com o PG de volta ao começo, agora 9h10, horário de Brasília, chuva, chuva, chuva lá fora, olha, mas ontem deu uma trégua, enquanto deu uma trégua, a gente ficou um tempão sem rádio, sem internet, sem luz ontem, desde as 11 da manhã foi restabelecer definitivamente às 17 horas. E aí muita gente mandando, né? Olha, não tô conseguindo ouvir vocês. Aqui pra gente foi uma correria, todo mundo se movimentando, ligando o gerador, mexendo no no-break. Mas estamos juntos, turma. O Éteri já aqui, brilhantemente conduziu tudo durante a madrugada e começo de manhã. E a gente segue até as 2 da tarde. Eu tô vendo aqui a participação da Marília. Bom dia, minha querida. Dona Marisa Araújo em Minas. Roberto Freire. Levi também, a Kênia. Roberto César, não sei se tá na sintonia, mas ontem, depois que a gente tinha ficado sem internet, eu recebi aqui um presentaço seu, fiquei extremamente contente, te agradeci, mas quero agradecer publicamente aqui no ar, obrigada meu irmão, sempre por essa presteza, gentileza, carinho. Assim que eu vi uma caixinha, comecei a abrir, falei, isso tem cara de Roberto César, pela amorosidade, viu? E olha aqui a Marília, vamos com o recadinho dela pra gente. Bom dia, minha querida, e chove por aí ou não? Depois você me conta. E olha, parece que ainda também... Ah, agora acho que foi. Será? Ih, turma, eu acho que o áudio veio vazio. E a gente vai tentando. Marília, se você puder enviar de novo. E aí a gente vai ouvindo então de pai pra filha. E aí depois eu tento aqui dar o play no áudio. Por enquanto veio zerado aqui pra mim. Deve ser a internet. 9h12, bom dia pra vocês.

0: 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Está começando mais um De Pai para Filha. Eu sou a Gabi Gouveia, estou com ele.
1: JP Gouveia.
0: Isso mesmo, e hoje, se você está nos ouvindo no rádio, no podcast, ou sei lá onde, saiba que nós estamos em um lugar diferenciado, né?
1: Muito gostoso, por sinal.
0: Nós estamos gravando diretamente de minha residência, mais conhecido como meu apartamento, tá? Então, se você quiser nos assistir, já te convido para acessar o YouTube da Juventude, que é youtube.com/@NaContramãoRTM. Lá no canal dos jovens você pode acessar todo o conteúdo da Juventude, da RTM, e também todos os episódios do De Pai para Filha. Então, nós estamos ainda na nossa temporada 4. E hoje a gente vai conversar sobre uma matéria que nós recebemos da minha irmã Alice, que viu lá no G1. Do caderno, inclusive, de saúde mental. E aí ela mandou essa matéria pra gente. Se você quiser ler a matéria, o título dela é a manchete, né? É "Nossa amizade é tão forte que decidimos casar. As amigas que optaram por uma união platônica." Então, já vamos começar. Quero perguntar, pai, como que a Bíblia lida com essa... Sei lá, se ela lida, né? Com a questão de termos vários, não só gêneros sexuais, é uma coisa que a gente já conversou, mas agora parece gêneros de casamento, de família,
1: modelos. De casamento, né?
0: Existe um padrão? Como é
1: Bom,
0: que é?
1: Tem vários elementos que vão aparecendo aí, que quando você foi lendo a matéria, pra mim aqui, já fui cantando a bola antes, né? Que ia ter vários problemas de sexualidade, né? Que estão envolvidos aí, e aparece aí, realmente elas têm... O grande problema, na verdade, é a base que está sendo destruída, né? Então, quando você interrompe modelos que são estruturantes, qualquer coisa está valendo agora.
0: Bauman
1: vai falar sobre sociedade líquida, né? Sobre esse pensamento líquido, né? Quer dizer, você não tem mais absolutos, esses absolutos se derreteram completamente. É que a gente já está dentro da filosofia, a gente chama já não de modernidade líquida, né? Mas a gente chama de pós-verdade. Então você tem a modernidade, depois vem a pós-modernidade. Aí o Bauman, aí no começo dos anos 2000, ele vai trabalhar essa questão da sociedade líquida, e depois o que agora está sendo trabalhado em grandes áreas da filosofia, da ética, esses processos todos, que é a pós-verdade, né? Quer dizer, agora que a verdade foi completamente enterrada, já não existe mais verdade, como é que a sociedade está começando a se reestruturar a partir de elementos não estruturantes, entendeu?
0: Exatamente.
1: Então, você vai estruturar a partir do vazio, né?
0: Eu lembro do meu professor de filosofia da faculdade falando assim: imagina que você tem que criar sua nação, você é o rei, você conquistou um povo, só que está tudo destruído. Só que virou tudo gosma, ameba.
1: Isso.
0: Como que você vai construir um castelo? Aí todo mundo ficava assim, poxa, não sei, vamos tentar criar uma nova pedra, ele. Mas pedra sempre vai ser pedra, você sabe como criar uma pedra? Aí todo mundo, eu não sei criar uma pedra, não sei. E todo mundo ficou assim, não, eu lembro que virou um debate super filosófico sobre como realmente construir uma vida que seja moral, ética, valorosa, enfim, um ser humano completo, se todas as constituições viraram ameba.
1: Então, não tem como você constituir uma ética estruturante, porque a ética derreteu,
0: uhum.
1: Entendeu? Esse é o processo. Não tem mais como você fazer processos estruturantes a partir de possibilidades não estruturantes.
0: Uhum.
1: Muito filosófico isso tudo, né? Mas a ideia, na verdade, é tentar agora se encontrar dentro do vazio. Esse que é o ponto. Então, qualquer possibilidade está valendo, entendeu? Então, as pessoas acham que isso é liberdade de escolha. Mas na verdade, como a base ruiu, como você acabou com elementos que estruturavam a sociedade, a ética, a vida de forma geral, os relacionamentos de forma geral, você ficou dentro de um vazio. E é isso que aconteceu. Lembra Gênesis? A gente fala sobre as quatro rupturas de Gênesis. Né? A primeira é teológica, quer dizer, você rompeu com Deus. O pecado fez você romper com Deus. O segundo, ele é sociológico, né? Ele se perdeu das pessoas, entendeu? Ah, o que que você fez? Foi a mulher que você me deu. Então, esse rompimento de você já não assumir mais a sua própria vida e os seus processos inteiros, você foge disso tudo. O terceiro é psicológico. Então, você se perdeu de você mesmo. Por quê? A espinha dorsal estruturante da vida de um ser humano é a própria a esperança que está depositada no divino, né? Um sociólogo, né, famoso aí, já mais antigo, ele vai dizer que nós somos uma fábrica de criar deuses, né? Porque a gente precisa desse movimento transcendental, ele não pode ser só material, né? Ele não pode ser só isso aqui. Ele precisa transcender isso, senão perde o processo, perde o propósito, perde o sentido à vida. E a única maneira de encontrar sentido é na esperança transcendente. Quer dizer, eu vou
0: Da
1: transcender.
0: esperança de
1: Exatamente.
0: evoluir do futuro.
1: De olhar e falar, legal, eu tô passando isso aqui, mas tem coisa melhor ali.
0: Exato.
1: Você entendeu? E o único lugar onde se encontra esse tipo de processo é no cristianismo, né? O movimento judaico-cristão, então, onde a ética é importante, onde todos esses processos. Por isso que você tem tanta rejeição com igrejas, você entendeu? Com cristãos e com judeus. Por quê? Porque a partir do absoluto divino que é colocado na vida estruturante, eles não querem mais isso. Quando eles derrubaram esses processos todos na vida social, perdeu-se a base. Se perdeu a base, eu preciso começar a procurar objetos que são estruturantes dentro da gosma. Não sobrou nada estruturante. Então, qualquer coisa vale. Homem com mulher, homem com homem, mulher, com bicho, entendeu? Com o que for. Entendeu? Você vai vendo muita coisa. Teve
0: Menor
1: um
0: de
1: tempo aí,
0: idade, né?
1: não vai ter filho, mas vai ter um reborn, vai ter pai de pet, vô
0: Você
1: de
0: vê que tá tudo
1: pet.
0: já meio gosma, né?
1: Mas está todo mundo ainda buscando elementos que são estruturantes, não tem como.
0: Total.
1: Um dos elementos que constituem a sociedade e deixam a coisa estruturada é o casamento. Entendeu? Então, uma matéria como essa, de alguém que está completamente perdida na sua base, falando assim, não, eu amo minha amiga, não vou ter nada com ela, mas a gente vai se casar porque a gente quer ser parceira da vida. Beleza, entendi, né?
0: E só para vocês entenderem, gente, é isso que a matéria tá explicando que é um amor platônico. Quando duas pessoas, tipo, têm esse amor que é só platônico,
1: Só de amizade, é um amor de amizade.
0: e escolhem se casar, entendeu? Então não tem um relacionamento sexual envolvido, né?
1: A priori, né? Porque depois, quando você lê a matéria, você vê que elas já tiveram alguma
0: Parece.
1: coisa e falaram, ah, não
0: Ela,
1: rola.
0: nesse caso da matéria específica, nós não vamos falar o nome delas, mas elas são bissexuais, né?
1: Então.
0: Só que o que a gente está analisando aqui é a questão, sem envolver isso no caso, é de duas pessoas que escolhem se casar, mas que
1: Que
0: não
1: não vão
0: estão.
1: ter nada.
0: É isso.
1: O que pega, que o grande ponto aí da matéria, esse é que é o negócio, é a comparação com a vida de um casal. Você entendeu? Que naturalmente, entendeu? Vai se envelhecendo, vai se perdendo a libido, vai se perdendo movimentos realmente de
0: Eu
1: desejos
0: vi que o
1: sexuais e tudo
0: psicólogo
1: mais.
0: fala na matéria que todo casamento passa da fase da paixão e depois vira amizade. É o que o psicólogo
1: Exatamente.
0: tá falando.
1: Exatamente. E isso é notadamente mesmo um processo saudável do casamento, de que a gente tem o movimento de
0: São
1: se
0: fases,
1: encontrar,
0: né?
1: você tem a fase da paixão, depois você tem a fase essa evolução para uma vida sexual, onde você vai construir uma família, onde vai ter uma prole, e é óbvio que depois o tempo, com envelhecimento, com questões hormonais, psíquicas e tudo mais, aquele casamento sai da questão sexual e vai para uma questão de uma amizade extremamente profunda, de um companheirismo profundo.
0: Assim que você aprende a amar mesmo.
1: Por isso. Mas olha só como é importante o processo. O que que está acontecendo aí? Ele está dizendo, ah, faz completo sentido, porque os casais chegam nessa hora aí. Tá, mas peraí. A gente está pulando etapas desse processo inteiro que são estruturantes. Por isso que eu estou dizendo, o problema é a base. Você entendeu? Está se pulando a base para se encontrar alguma coisa. Então, como não se viveu e não se criou lastro, os problemas emocionais, espirituais e materiais, eles são muito maiores. Entendeu? Então, é a mesma coisa eu e sua mãe. A gente tem lastro familiar, né? Vocês fazem parte desse lastro material.
0: Sim.
1: A gente tem sonhos que foram construídos juntos e olhando vocês, a gente consegue ver o que a gente começou a planejar e faz sentido toda a nossa história juntos, entendeu? Ela é estruturante da nossa psique, da psique de vocês, você entendeu? Da vida espiritual de vocês,
0: material,
1: da vida material de vocês. Sim. Tudo está envolvido nesse processo, percebe? Então, quando você não tem base, qualquer coisa para iniciar está valendo, entendeu? Você vai pulando etapas, vai...
0: Só paixão, pode ser também.
1: Qualquer coisa, tudo.
0: Só desejo.
1: Tudo vai fazendo sentido. Ah, não, mas isso aqui faz muito sentido. É que o psicólogo fala na matéria é que, tá vendo? Todos os casais chegam nesse lugar. Por que já não começar por esse lugar? Você entendeu? Porque você não cria lastros, nem lastros emocionais, nem lastros espirituais, nem lastros materiais. Uhum. Ah, por mais que seja legal, você pula etapas que são basilares para sua construção como pessoa.
0: Uma coisa que a Dani Mark sempre fala, né? Que uhum. Nós somos seres integrais, né? Uhum. Eu acho que isso é um pouco desconsiderar isso.
1: Uhum.
0: É, eu não sei como essas pessoas que escolhem viver um casamento, entre aspas, platônico, sente, mas na minha visão é como se você separasse por partes. Ah, então, essa amiga aqui eu caso com ela, quando eu quiser viver um amor romântico é fora, quando eu quiser um amor de amizade é com o outro, sabe? Tipo, parece que você não tá constituindo o amor com a sua integralidade.
1: Então, é porque essa fase da humanidade, que a humanidade está vivendo, você já não tem limites. Limites são estruturantes também. Como eu não quero limites e quero viver qualquer coisa que me aparecer, tá valendo. Desde que a qualquer coisa que apareça seja prazer e felicidade, alegria. Você entendeu? Mas se esquece que dor... Que angústia, que sofrimento, que processos dolorosos fazem parte do movimento estruturante dos seres humanos.
0: Total.
1: Entendeu? Se eu pulo essas etapas, eu fico sempre num negócio que a gente chama de meninice espiritual. A gente está sempre na meninice espiritual, em busca de prazer. Por que que a criança chora quando está com fome? Porque ela quer aliviar a dor. Então, todas as vezes que ela sentir que ela vai ter aquela dor da fome, ela já chora para ter prazer. As crianças são assim, entendeu? Elas estão buscando evitar esse processo. Os adultos não. Os adultos entendem o valor da dor, do atrito.
0: E tem que aprender a conviver com a dor, porque não vai ter ninguém trazendo só mamadeira quando você estiver com fome.
1: Fazendo... Exatamente. Você sabe que se para comer uma boa comida na sua casa, você vai ter que ir para a cozinha e fazer. Uhum. Você entendeu? Ou então outros movimentos que estão colocados para trás, né? De, sei lá, então agora eu sou milionária, eu vou pagar alguém para fazer isso. Beleza.
0: Okay.
1: Mas como é que eu cheguei lá? Não cheguei lá só com alegria e felicidade.
0: E hoje as pessoas
1: também
0: têm, elas têm private chefs. Você contrata um chefe privado para fazer suas marmitas da semana, seu almoço.
1: Então.
0: Meu sonho.
1: Claro, que vai cair naquele tema que a gente conversou lá atrás, que era a questão do atrito, né?
0: Friction maxing.
1: Exatamente, de maximizar atrito e tudo mais. As pessoas não estão mais pro atrito, não estão mais para isso, estão fragilizadas. Por isso a gente vive um tempo
0: de... Porque é isso mesmo, você encontrar um relacionamento que você vai ter uma boa vida sexual, que você vai ter uma boa vida emocional, uma vida perfeita.
1: Não existe.
0: Sabe, emocional, espiritual com essa pessoa, relacionamento, casamento, é difícil.
1: Outro dia no pequeno grupo me perguntaram assim, ah, como é o processo de santificação? Falei, o problema é que a gente leva o processo de santificação para uma coisa quase comercial, né? Quer dizer, ah, eu tenho que parar de ver o celular. Então é uma coisa pontual. E o processo de santificação, ele é um processo de amadurecimento espiritual, na verdade. Antes eu fazia coisas de menino, mas eu cresci, agora eu faço coisas de adulto. E nós estamos buscando a maturidade de Jesus, ponto. Então eu saio da minha meninice espiritual, deixei de ser menino, você entendeu? E passo agora a amadurecer. Quanto mais maduro nós estivermos em nossa vida espiritual, mais a gente vai deixar de fazer bobagem. É assim, é a maturidade que faz esse tipo de coisa. Então, a santificação, na verdade, se eu pudesse traduzir ela, ela tá ligada à maturidade espiritual.
0: Que é uma coisa que você vai passar a sua vida correndo atrás.
1: Claro, da sua maturidade. Então, a gente vai buscar o máximo da nossa maturidade em Jesus. Você entendeu? Esse talvez seja o grande ponto. Isso é santificação, isso é processo de santificação. É alguém que entendeu o que está acontecendo e larga os pecados. Porque os pecados são atitudes da meninice, de alguém que está em busca de prazer, de alguém que está em busca de se auto-identificar, de que está fazendo isso. Tudo isso é um processo de meninice. Entendeu? Tem coisas que você não faz mais hoje que você fazia quando você era pequeno. Você entendeu? Mas você, e era errado. E você falou assim: pô, não tem nada a ver eu fazer isso aqui
0: Um
1: mais.
0: exemplo fácil, nem de criança, assim quando eu casei, queria comer Nutella todo dia, passei mal.
1: Claro. E aí você fala assim: ah, pô, peraí. Aí como adulta, você pensou: comer Nutella todo dia é coisa de menino.
0: De
1: É coisa de criança, uma atitude de criança, entendeu? Então, você falou assim, não, não, eu preciso ter equilíbrio, você vai buscando equilíbrio, larga a meninice, larga os pecados da meninice e avança para uma maturidade. Quanto mais maduro a gente é, mais a gente vai largando. Uma pessoa extremamente madura na fé não vai acessar pornografia, porque ela é madura. Ela entende o quanto aquilo é prejudicial.
0: Não significa que ela não vai ser tentada, né?
1: Que vai estar ali, mas ela vai falar, tá, eu vou fugir desses lugares,
0: Tá.
1: aonde drogas, aonde tem promiscuidade, onde tem prostituição, onde tem a vaidade muito excessiva que vai permitir que eu pareça melhor do que as outras pessoas. Então, o problema todo desse processo que a gente está conversando é a base ruiu. E aí, no vazio, as pessoas ficam buscando desesperadamente alguma coisa que faça sentido, mas ainda numa meninice espiritual. O importante é bases fortes para que a gente possa amadurecer adequadamente no Cristo.
0: Isso serve para pais, serve para filhos, amigos e para você que pode já estar casado ou
1: Todo
0: quer um
1: cristão.
0: dia viver um relacionamento amoroso, né, pai?
1: Para todo cristão.
0: A gente espera que você participe do nosso episódio. Seja bem-vindo à minha casa. Vocês estão na sala, o escritório está ali, vocês estão aqui na minha sala de casa. Conta para gente se vocês gostaram do episódio de hoje. A gente volta quando, pai?
1: Semana que vem.
0: Tchau!
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3: Muito bom dia, estamos juntos e pelo horário de Brasília, 9h31. Quero mandar um bom dia para o Roberto Freire, Dona Marisa, Marília, Seu Luiz, Laurinha Atibaia, Sidney Pereira em Porto Franco, Maranhão, Bebel, Pastor Helenildo e toda a turma que está aqui nos ouvindo. Levi está em Mossoró sintonizado e eu estou com...
4: Matias!
3: Matias! Manda um beijo pros ouvintes!
4: Sejam bem-vindos à RTM. Eu sou Matias, eu vim com minha família, Ana Paula, Thiago e minha irmãzinha de 10 meses, Laís. E vamos assistir um pouco de Entre Gerações.
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6: Pastor, num outro momento a gente ficou com uma resposta pendente do senhor a respeito da educação dos filhos na perspectiva escolar. E aí eu falei sobre escola comum, tida como secular, as escolas que oferecem um ambiente cristão, evangélico, católico, adventistas, enfim, e até a educação domiciliar. Como é que o senhor vê isso e como foi a sua experiência?
7: Eu creio que basicamente a família tem responsabilidade da educação. A família precisa de compreender que Deus deu aos pais a delegação de educar, de formar as novas gerações. Mas hoje entendemos que há uma terceirização, nós delegamos à escola pública ou particular, o papel de ensinar as coisas básicas, a leitura, a matemática, geografia, etc., aos nossos filhos. Creio que a escola cristã, a escola evangélica, pode ser uma grande ajuda para a educação de nossos filhos. Mas nem sempre há recursos materiais dos pais para manter esses filhos em escolas confessionais, escolas religiosas. E aí os filhos vão para a escola pública. fato de os filhos irem para a escola pública aumenta a responsabilidade ainda dos pais, porque devemos estar atentos ao que os nossos filhos estão ouvindo. O famoso progressismo de que se fala hoje, as ideologias que dominam a mente das pessoas hoje, uma visão equivocada do que é o melhor para o ser humano, isso faz com que os nossos filhos recebam na escola uma constante doutrinação, além do ensino, para uma visão independente, uma visão irresponsável do sentido moral e espiritual da vida. Creio que devemos estar atentos, conversar com os nossos filhos, o que eles têm aprendido sobre liberdade, sobre sexualidade, sobre política, qual a visão deles, e devemos ir corrigindo, devemos habilmente colocando a eles o que Deus estabelece em sua palavra, de modo a fortalecer-lhes a resistência a toda essa, digamos, ação educacional do poder público, que nós sabemos muitas vezes ser tendenciosa e anticristã.
6: Sim. Os educadores não são neutros, ninguém é neutro, todo mundo tem sua perspectiva de fé, de ideologia, e isso acaba sendo inserida no ambiente educacional. Não
7: há
6: dúvida.
7: Mas não só isso, os planos nacionais de educação contêm elementos normativos que obrigam os professores a ensinarem determinadas coisas que contrariam frontalmente nossa postura como crentes, como cristãos.
6: Verdade. Essa atenção ao que é ensinado e o diálogo com a Bíblia Sagrada e com a nossa tradição de fé, eu acho que é muito importante, né? A gente estabelecer, entender, lógico que há habilidades distintas de cada um dos pais, né? Facilidades, por exemplo, a gente que é do campo das humanidades tem uma facilidade, talvez no campo das exatas, nem tanto. Talvez eu não vá conseguir ensinar muita matemática para o meu filho, a menos a matemática básica só. Mas estabelecer esse diálogo, orientar, entender, participar ativamente, né, das reuniões com os professores e da comunidade escolar, eu acho também que traz grandes benefícios.
7: O seu filhinho Estevão já está na escola?
6: Tá, pastor, ele está na escola desde os 9 meses, foi bem cedo, sim, né, com a necessidade da minha esposa voltar ao trabalho, então ele está, frequenta escolinha, creche desde os 9 meses, hoje a gente tem a bênção de estudar numa escola cristã. Sim. A gente conseguiu colocá-lo numa escola cristã particular na nossa cidade, e ele é bolsista, inclusive, nesse momento, que também é uma grande bênção. Mas é isso, mas nem sempre. Já esteve em escola pública, já esteve em escola particular que não era cristã, então a gente tem tido esse percurso, mas a gente tem sido muito abençoado até hoje com as professoras que ele teve, com os professores. Não tenho do que reclamar, mas tenho muito que agradecer a esses mestres.
7: Isso é muito bom.
6: Pastor, e agora a gente falando de educação, vamos seguir esse rumo, falando um pouco de teologia, de doutrina. Como é que o senhor vê as mudanças em perspectiva doutrinária, teológica do nosso tempo? A gente sabe que a Bíblia é uma só, Deus não muda, a própria Bíblia dá testemunho disso, mas a sociedade muda muito, as correntes teológicas também vão variando, né, com o tempo. Teologia é um fazer humano, né, em resposta a um contexto, a uma sociedade e etc. Como é que o senhor vê hoje e como é que foi a sua perspectiva teológica, o que mudou ao longo dessas décadas?
7: Bem, evidentemente há mudanças. A cultura, a visão de mundo, a mundivisão, a cosmovisão de nosso tempo são bem diferentes da cosmovisão de anos atrás. Vivemos um tempo de impermanência. Fala, não é? Falam escritores de hoje, num amor líquido, as coisas se liquidificaram, falta solidez. Solidez no pensar, solidez no sentir, solidez no interpretar a vida e aos padrões da palavra de Deus. Eu creio que em meio à diversidade de mensagens, de visões do mundo de hoje, nós precisamos de ter os pés firmes na palavra de Deus, nos princípios basilares de nossa fé, do que é impermanente e no que é permanente. Vivemos num mundo de impermanência, mas a palavra de Deus é permanente. Jesus disse, passará o céu e a terra, mas as minhas palavras não hão de passar. Perguntará o irmão, mas não é uma questão de interpretação? A interpretação tem que perceber o contexto. Uma passagem bíblica há de ser compreendida à luz do contexto próximo, do contexto remoto da Bíblia toda. Então não podemos formular uma doutrina baseada num só texto. E aí, formada essa doutrina em textos básicos, em concursos, incontrovertíveis da palavra de Deus, devemos firmar pé. Devemos ser firmes e constantes, como diz Paulo aos Coríntios. Firmes e constantes e sempre abundantes na obra do Senhor. A nossa firmeza é muito importante hoje, porque tudo está passando. A tecnologia está torna obsoleta a invenção de ontem, amanhã. Nós da terceira idade, eu já da quarta idade, sofremos muito. Quando sentimos a alegria de que já aprendemos alguma coisa, já não aprendemos, porque houve mudanças.
8: Já não vale mais.
7: Já não vale mais. Então, eu tenho de ter assessoria dos meus netos e bisnetos, não é? Todo dia quase, para aprender a lidar com a tecnologia. Mas temos que mostrar aos nossos filhos, nossos netos, nossos bisnetos,

0: que nos incumbe ensinar, que nos incumbe pregar sobre ela e sobre sua mensagem.
1: Sim, pastor, muito bom. Pastor, a gente sabe que na formação teológica, nós temos as áreas da teologia, né? Normalmente a teologia bíblica, né? Os estudos bíblicos mais diretos. Nós temos a teologia sistemática ou filosófica ou dogmática, que é essas formulações doutrinárias, teológicas. E nós temos a teologia prática, né? O aconselhamento, a pregação, a evangelização. Dentro dessas três áreas, qual o senhor acha que o pastor deve se dedicar mais e qual foi a sua própria dedicação de estudo?
0: A mente humana é lógica, até a da criança. Por exemplo, a gente pergunta a uma criança pequena, você consegue? Consego. Porque é lógico isso, se é conseguir, é consego. A mente da criança é lógica. Eu costumo dizer a respeito da teologia sistemática o seguinte: Deus, ao criar o universo, não criou constelações, não criou estrelas do mesmo valor, da mesma, digamos, importância, de primeira, segunda, terceira, quinta, quarta, quinta grandezas. Deus criou as estrelas que estão espalhadas pelos céus e novas constelações são descobertas pelos recursos do telescópio, da ciência. Mas o que faz a astronomia? Ela estuda os céus e classifica os astros por tamanho, por luminosidade, por importância. Assim é na revelação de Deus. A revelação de Deus, sobre Jesus Cristo, sobre o Espírito Santo, sobre o homem, sobre o pecado, etc. Essa revelação vem presente em toda a Bíblia. O que faz a teologia sistemática é reúne toda a doutrina sobre Deus, num capítulo sobre a teologia propriamente dita, sobre a Trindade, sobre Jesus, sobre o Espírito Santo. Então, há uma sistematização que a mente humana exige. Não é uma questão de, digamos, influência da filosofia. É influência e é boa, da sistematização do conhecimento. Agora, existe também o estudo, não é indutivo, o estudo expositivo da Bíblia, em que extraímos os ensinos de cada texto ou de cada livro. A pregação há de seguir isto. Portanto, é válida a teologia sistemática para uma visão geral, conjunta da doutrina. É válida a teologia bíblica, a teologia de cada livro da Bíblia, do Antigo Testamento, do Novo Testamento, é válida a teologia prática, em que medida os ensinos da palavra têm relevância e praticidade em nossa vida. Então, isto é muito importante. Todas essas teologias são importantes. E as teologias temáticas também, como a teologia da esperança, a teologia da graça, a teologia, os são temas da Escritura. Então, todo estudo sério, consistente da palavra de Deus, há de receber a nossa atenção e devemos a essas questões dar importância em nosso estudo pessoal, em nosso ensino e em nossa pregação. Não se prega a teologia contemporânea. Houve um aluno de seminário que ficou tão empolgado com a teologia contemporânea que, consagrado ao ministério, ele foi para a igreja e começou a pregar sobre os teólogos contemporâneos. A igreja de 50 passou a 40, a 30, a 20, a 10, depois a 3 ou 4, a família dele. Ele se ajoelhou, chorou diante de Deus e disse: Senhor, eu estou pregando teologia, reflexão sobre a verdade, não a

0: verdade em si, não a tua palavra. Dá-me a graça de pregar a tua palavra. Ele começou a pregar a palavra, e aqueles 5 se transformaram em 10, os 10 em 20, os 20 em 30, 40, 50, 60. Por isso Paulo diz de maneira imperativa e solenemente, diante de Deus, prega a palavra.
1: A tempo e a fora de tempo.
0: Fora, exatamente. Eu kairos e a kairos. Quer dizer, em tempo oportuno, o tempo não oportuno, em hora inoportuna, você é chamado a falar, pregue a palavra. Porque você tem essa missão. E nosso ensino deve ser são. Porque a doutrina deve ser sã, produzindo cristãos sãos.
1: Muito bom, pastor. E nesses campos teológicos, onde o senhor se situa mais? Tem uma área mais sistemática, mais prática ou mais bíblica?
0: Bem, a minha formação, além de teológica, é filosófica. Eu gosto de desenvolver um pensamento lógico. Evidentemente, a doutrina é sistematizada na teologia sistemática. Mas eu gosto de tratar expositivamente da Bíblia, vendo em cada perícope, em cada trecho da Bíblia, as verdades fundamentais e relevantes para a vida minha própria e dos meus ouvintes. Então eu sou um apaixonado pela Bíblia. De Gênesis ao Apocalipse, até genealogia, eu me estudo. Porque mostra fidelidade bíblica, fidelidade histórica. As pessoas não apareceram por acaso. Alguém é filho de alguém, é neto, é bisneto, é tetraneto, é pentaneto. Então, nós devemos acompanhar isto. Estou lendo mais uma vez a Bíblia toda. E leio no culto doméstico. Isso tem sido uma bênção. Então, a Bíblia é minha paixão. Uma vez, falando a pastores no interior de São Paulo, durante a tarde, manhã e tarde eu falei, à noite voltei para o hotel, fui tomar banho, quando voltei vi a minha Bíblia do criado mudo ao lado da cama, eu me emocionei, eu peguei a Bíblia, apertei-a contra o meu peito e chorei, dizendo, meu Deus, esse livro tem sido a base de minha fé, esse livro me ensinou a crer, a confiar em ti, esse livro me ensinou como buscar um casamento, como criar os filhos, como fazer a tua obra. E neste livro eu encontro substância, verdade para todo o meu ministério, seja pastoral, seja de ensino. Eu dou graças a Deus pela Bíblia. Então, eu sou um apaixonado pela Bíblia. E eu ensino de maneira sistemática, eu ensino de maneira expositiva, eu exponho de maneira tópica, eu exponho de maneira textual, porque não existe uma pregação superior à outra. Grandes sermões da história da pregação foram tópicos. Não é? Então, não há razão de dizer que só a pregação expositiva é bíblica. É bíblica toda palavra que tem sólido fundamento na Bíblia. É isso.
1: Sim, muito bom, pastor. Pastor, uma coisa interessante que o senhor sempre cita é a sua formação fora do campo teológico, né? E há pastores que buscam esse complemento. Na filosofia, na história, na ciência social, na psicologia, às vezes no direito, na administração. O que que o senhor acha que neste tempo, como é que o pastor deve complementar os seus estudos bíblicos em teológico? Que área das humanidades, talvez, ou de outras áreas, é válida e importante para a formação pastoral hoje?
0: Bem, a área da pedagogia é extremamente importante. Porque o pastor é pastor mestre. Então, dominar conceitos, princípios da pedagogia é muito importante para o papel docente ou didático do pastor. Mas também antropologia cultural, para entender as diferenças entre os povos, entre as culturas. É importante também estudar. Direito é importante, porque o direito tem um fundamento na filosofia, tem um fundamento na ética cristã, é importante. Mas a tentação de fazer direito é se tornar advogado e esquecer de ser pregador, pastor. Não creio que devemos fazer um curso superior como muleta para o caso de falha no ministério. Nós devemos fazer como um auxiliar, um elemento complementar nossa formação. O estudo filosófico para mim foi extremamente importante para pensar claramente, porque alguém disse que a clareza é a cortesia do filósofo. Então, falar claro, falar logicamente, definir termos, é uma prática que eu adoto, e o irmão me conhece, e isto torna clara a comunicação. Isso é muito importante. Devemos aprender a pensar, aprender a raciocinar, aprender a concluir, aprender a deduzir, e isso é muito importante para o pensar, para o viver, para o ensinar, para o pastorear.
1: Muito bom, pastor. Hoje em dia eu vejo essas variedades todas, né? E a educação ficou mais acessível, né? Com cursos EAD, pós-graduações mais fáceis, até mais baratas, lógico que, né, também a qualidade muito variada do ensino. Então é bom estar atento. E eu vejo muito questões de saúde emocional também pegando no nosso tempo. Mas isso vai ser outro tópico.
0: Eu gostaria de observar isto. Há muitos cursos em AD. Eu sugeriria que os que desejam fazer esse curso prefiram os cursos que adotem um modelo misto.
1: Híbrido.
0: EAD híbrido. E o presencial. Não há nada como a presença do professor face a face para você interrogar, para você aprender. Então é muito importante também o elemento presencial. Aproveite congressos, aproveite conferências, cresça cada dia. Eu não paro de aprender. Eu tenho 91 anos, mas eu estou sempre aprendendo, sempre estudando. Eu fiz agora uma pesquisa sobre o Dia de Ação de Graças, o Thanksgiving Day. Toda a história, porque eu vou pregar em Santa Catarina, no Dia de Ação de Graças desse ano. Vou voltar da Bahia, onde pregarei na Igreja Batista da Graça, em Salvador. Pregarei lá 26, viajarei 27 e irei no dia 27 mesmo para Santa Catarina, para esse Dia de Ação de Graças. Então, eu pesquiso. Todo o assunto de que tenha de tratar, eu pesquiso. E pesquiso nas línguas que sei. Eu faço a pergunta, não é o meu prompt, ao computador, ao Google, na língua que desejo. Recebo os textos, seleciono os melhores, mando imprimir o texto pesquisado, e são meus elementos de pesquisa para o meu trabalho de pregador ou de professor.
1: Muito bom. E dentro disso, já que o senhor citou essa coisa da pesquisa, muito interessante, como é que o senhor vê hoje o uso das ferramentas tecnológicas justamente para pesquisa, para preparação da pregação, né? A gente teve o Google, foi uma coisa... A internet já foi revolucionária, o Google como sistema de pesquisa, né, virou um grande monopólio até aí no meio da internet pra gente. E hoje as inteligências artificiais, ChatGPT e outras inteligências artificiais também, tem inteligência incorporada dentro do Google. Como é que o senhor vê todas essas tecnologias no nosso preparo?
0: Deus permitiu o desenvolvimento dessas tecnologias como ferramentas que podemos usar para o mal ou para o bem. É evidente que ao pesquisar um assunto na inteligência artificial, no Gemini, no chat, etc., você tem que conhecer o assunto. E o seu prompt, o seu pedido, deve ser objetivo, mas crítico. Ao perceber que algo está errado na resposta, eu faço isto. E podemos valer-nos desses recursos. Às vezes eu pergunto ao Google e à inteligência artificial que responde. Eu quero usar a inteligência artificial. Eu quero pregar em mandarim e em coreano. Vou gravar mensagens de 5 minutos para disponibilizar para a Coreia do Norte e para a China. Eu, de cabelos brancos, creio que serei visto com muita simpatia pelos espectadores, não é? E ouvintes daquela região que valoriza o idoso, que prestigia o idoso. Quero, nas minhas gravações, mostrar valores da cultura desses povos, estabelecer a ponte da cultura desses povos para a Bíblia, para Jesus, para os ensinos de Cristo. Por exemplo, Confúcio e Jesus. Quero fazer a ponte, mostrando que é uma pena que Confúcio tenha morrido, mas Jesus morreu e ressuscitou. Então, eu mostro a superioridade da nossa fé de uma maneira bem simpática e empática. Agora, quero ter um assessor chinês, um assessor coreano, para ver se a inteligência traduziu bem a minha mensagem.
1: Muito bom, pastor, muito bom. E é uma inspiração o senhor aos 91 anos, fazendo bom uso das tecnologias em prol da missão do Reino de Deus. Muito obrigado, já já a gente continua a conversa, pastor.
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0: Ótimo dia, voltamos depois do Entre Gerações. E contem pra nós, gostaram do programa? Nossa, eu amei. Como ouviu o pastor Irlande, tem nos feito bem esse bate-papo, né, de ambos. E aí perceber o amor que ele tem pela palavra, a meia história dele contando que depois de já ter pregado, chegando tarde da noite lá no hotel, viu a Bíblia e aquela vontade de ler, e lembrando que a Bíblia é o que norteou a vida dele. Isso é demais, né, turma? Privilégio nosso. Agora, querido Levi, ouvindo a gente aí no Rio Grande do Norte, um beijo. Roberto Freire em Parnamirim, grande abraço. Marisa tava ouvindo já desde cedo, desde o A Palavra em Canções. E minha amada Marília mandou o áudio de novo, então vem pra cá.
2: Bom dia, Renata. Bom dia, Charlotte. Bom dia, ouvintes, todos. Irmãos, eu quero fazer um destaque a essas disciplinas. Mas esses estudos introdutórios que o pastor Itami está fazendo, e que a rádio colocou à disposição de todos os ouvintes através do site. Irmãos, são 10 programas, né? Essa semana já aconteceu, ele já trabalhou 5 programas. Mas como quando eu ouvia, eu estava assim, em atividade aqui em casa, cuidando das crianças, então tem detalhes, e às vezes falha também a transmissão aqui em casa, acho que é por causa da internet. É que bom ter isso no site, que aí você pode recorrer ao site. Hoje eu voltei a ouvir alguns deles, e que grandeza, que maravilha, sabe, o Espírito Santo usar a rádio, pastor Itami, toda a equipe envolvida com esse programa, até o Senhor que criou, né, eu não vou pronunciar o nome dele aqui não, mas tá lá. E sabe, são detalhes que eu já estudo a Bíblia já há um tempinho, mas sempre acrescenta algo. Por exemplo, eu quero fazer uma ênfase aquele estudo que ele fez, o pastor Itami, que fala sobre os métodos. São 10 métodos de estudo da Bíblia. Ah, que maravilha. Ele falou também em outro momento, que eu estava ouvindo ainda agora há pouco, sobre a umidade da Bíblia. Gente, a Bíblia é algo assim que é imensurável, é a palavra de Deus, é divina. E o legal é o Espírito Santo trabalhar em nós para que a gente possa amar essa palavra. Sabe, quando a gente diz que ama Cristo e ainda não dispõe de tempo, de paciência para estudar a Bíblia, para ler a palavra, e depois para refletir, orar ao Senhor e pedir essa iluminação. Porque o Senhor está se revelando através da palavra. Ele se revela através da criação. Mas, principalmente, de forma segura, através da palavra. quero encorajar todos os irmãos para continuar ouvindo esses programas do pastor Itamir, compartilhar. Eu também vou compartilhar com os meus contatos. E quanto mais pessoas ouvirem essas orientações, vai ajudar. E contar para as pessoas, contar para o mundo, através da tecnologia mesmo, então através dos nossos relacionamentos. Essa alegria de estudar a palavra. Abraço a todos, Marília. Estou super motivada, estou super agradecida, pastor Itami. Deus te abençoe. Marília, estou aqui em Manaus. Bom dia.
0: Linda, bom dia. E o que ela falou tem tudo a ver com o que a gente ainda ia ouvir, porque ela mandou áudio antes do programa Entre Gerações, mas falou desse amor à palavra, entre estudar e falar de Cristo a tempo e fora de tempo, aproveitar toda oportunidade. Muito bom. E, meus queridos, eu também tô com o Rosaldo. A gente vai ouvir ele, depois a gente corre pro Novos Acordes. Combinado? E eu já quero dizer que a Taninha Gilberto aqui, Reinaldo Edileuza, Renata no Rio de Janeiro. Muito bom ter vocês conosco.
3: Bom dia, Renata. Bom dia, ouvintes da RTM. Olha, eu tô ficando um ouvinte assíduo aí do Entre Gerações, né? Porque o que eu tenho aprendido aí com o pastor Islande, as suas experiências de vida, e fico impressionado, né? Um pastor com 91 anos, com a mente aberta, com a mente ventilada, vamos dizer assim, né? Que a pessoa pode avançar na idade, mas permanece atual, né? E com essa questão da uso de ferramentas, né? E quando se conhece a palavra de Deus com profundidade, nós podemos usar essas ferramentas como apoio, com um olhar crítico, na verdade, mas nos ajuda muito, ou seja, usando as ferramentas para o bem, né? Então, eu também sou um apaixonado pelo estudo da Bíblia, né? E tudo isso que ele falou aí vem a corroborar, assim, com aquilo que eu penso também, né? E fico realmente impactado aí com seus ensinamentos, né? Muito bom mesmo. Um bom sábado, um abençoado sábado aí para todos. Em nome de Jesus.
0: Amém, Rosaldo. Obrigada. E vou falar agora rapidinho da turma, hein? Taninha Joubert disse, eu amo o Entre Gerações. Ai, Taninha, ontem estava com a tua maravilhosa filha, viu? Foi muito bom. Até voltamos juntas, Gilber. E agradecendo a Dona Graça, ao Reinaldo, desejo um excelente final de semana para todos nós. A Edileuza falou, tem novo locutor aí na área. Olha, ele vai voltar mais ou menos 12h30 para chamar vocês para ouvirem o História da Igreja, hein? E a Renata disse, quando eu crescer, eu quero ser como o Matias, com essa tranquilidade, essa desenvoltura na câmera e microfone. Parabéns, beijo para essa família linda que faz o melhor hambúrguer das galáxias. Ah, meus queridos, e a gente ficaria aqui conversando horas e horas, colocando música para vocês, recebendo a Laurinha, que mandou um abraço, tá conseguindo participar cedo, que linda, desejou um bom final de semana para todos nós. Mas agora eu convido ela, a Graça, o Rosaldo, a Tânia, de Leuza, Reinaldo, Marília, Roberto, Levi e toda a turma. Tem mais programa excelente pra gente.
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5: Olá, ouvintes. A edição do Novos Acordes de hoje traz música instrumental. Nós vamos falar sobre o recentíssimo álbum do baterista, compositor e arranjador Di Stefano. Ele lançou recentemente Liberdade para Voar, um trabalho lindo que traz a participação de importantes nomes da música instrumental brasileira. Então, puxe a cadeira, pegue a xícara de café e venha com a gente. Começa agora Novos Acordes, um programa da RTM Brasil em parceria com a editora Ultimato. Eu sou Carlinhos Veiga e te faço companhia nessa próxima meia hora.
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5: Di Stefano é baterista, compositor, percussionista, arranjador, produtor musical e professor. Nascido em Natal, no Rio Grande do Norte, construiu boa parte de sua trajetória musical entre o Nordeste, o Rio de Janeiro e, posteriormente, Brasília, onde hoje está radicado. Sua versatilidade é admirada pela capacidade de transitar pela MPB, jazz, música instrumental brasileira, samba, ritmos nordestinos e música afro-brasileira. Ainda criança, de Stefano teve contato com a música por intermédio do tio Expedito, que mantinha uma banda de baile em Parnamirim, no Rio Grande do Norte. Aos 12 anos, porém, sua vida tomou outro rumo, teve um encontro pessoal com Cristo e passou a participar ativamente na música de sua igreja. Mais tarde, integrou a Banda Canal, que se tornou conhecida na segunda metade dos anos 1990 pela gravação de Quem Nos Separará. Embora se considere essencialmente um autodidata, Di Stefano participou de cursos de bateria com Robertinho Silva, Pascoal Meirelles e Cláudio Infante. Estudou teoria e percepção musical com Eduardo Taufik. A lista de artistas com os quais Di Stefano trabalhou é bastante expressiva. Entre os brasileiros estão João Donato, Dominguinhos, Geraldo Azevedo, Zé Ramalho, Boca Livre, Leni Andrade, Martinália, Guilherme Arantes, Carlos Malta, Arthur Maia, entre muitos outros. No cenário internacional, trabalhou ou gravou com Richard Bona, Ivan Mazuzzi, Dominique Filon e Alessio Menconi. Como artista solo, Di Stefano produziu 6 trabalhos autorais. Recentemente lançou Liberdade para Voar. O álbum reúne convidados importantes do jazz e da música instrumental brasileira, entre eles Roberto Menescal, Ricardo Silveira, Torquato Mariano, André Vasconcelos, Marcelo Rocha e Michael Pipoquinha. E é sobre este trabalho que vamos conversar com Di Stefano no Novos Acordes de hoje. Começamos o programa ouvindo a canção Festejar. Nela, seu compositor e baterista Di Stefano é acompanhado por Eduardo Taufik no piano, André Vasconcelos no baixo elétrico, Alfredo Paixão no violão, Rafael Rocha no trombone, Larissa Umaitá e Léo Mucuri nas percussões.

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2: No programa Novos Acordes de hoje, nós temos a alegria de receber Di Stefano, que é um grande músico, compositor brasileiro. Di, seja bem-vindo.
3: Querido Carlinhos Veiga e todos os ouvintes do programa Novos Acordes, que prazer, que bênção estar aqui com vocês para falar um pouco da minha vida musical, um pouco da minha carreira.
2: Di Stefano, são 32 anos de carreira musical como instrumentista, baterista, compondo, produzindo e gravando com grandes nomes do jazz brasileiro e internacional. Mas diz pra gente, como foi que tudo começou? Parece-me que você tem um pezinho na igreja evangélica, não é?
3: Verdade. Eu tive um período ainda muito novo, né, com meus 12 anos de idade, que eu fui morar junto com primos, né, na casa de uma tia muito querida, tia lá no Nordeste por nome Miquia, e ela me acolheu ali durante 2, 3 anos, né, nesse período minha mãe saiu da cidade que eu morava, e eu acabei indo viver um pouco com essa minha tia, né, e foi muito bacana porque ela me levou à igreja, né, eu tinha uma igreja evangélica pertinho de nossa casa lá, e ali eu comecei a iniciar parte da minha vida, né, musical, porque eu comecei a participar do coral e tocar na igreja, e foram momentos muito legais, assim, de aprendizado, de comunhão, né, e junto aos meus primos, que também tocavam no grupo da igreja. Então foi muito bacana, né, foi um período muito legal, que criou esse alicerce, né, para minha vida profissional e espiritual também.
2: Di Stefano, você é um músico que já acompanhou conhecidos cantores e bandas dentro e fora da igreja, tanto no circuito nacional quanto internacional. Mas você optou por realizar um trabalho autoral de música instrumental. Diz pra gente, fazer música instrumental no Brasil hoje é um lance meio como que nadar contra a maré? Ou dá pra fazer um trabalho de boa?
3: Quanto à música instrumental, eu poderia responder a sua pergunta e falar pros amigos ouvintes que tem sido gratificante, né? Não tem sido fácil trilhar por esse caminho que é tão competitivo, né? Hoje em dia, e sobretudo o meu instrumento, que é a bateria, né? Mas com o cartão de visita, que são meus discos, né? As pessoas têm curtido e sempre me convidam para festivais, para workshops, e para várias interações ligado à música, né? Tem sido bacana, tenho vivido momentos inusitados, sobretudo alguns prêmios que já ganhei, né? Como 2 Grammys Latinos.
2: São quantos trabalhos gravados ao todo?
3: Querido, são 6 álbuns já lançados, né? E o mais recente, por nome Liberdade para Voar, é onde eu estou excursionando aí pelo mundo, pelo Brasil e por alguns países já afora.
2: Vamos ouvir mais uma canção do álbum Liberdade para Voar, de Di Stefano. Trazemos Brisa Leve. Nela, o baterista Di Stefano é acompanhado por Adriano Souza, ao piano, Van Silva, no baixo elétrico, e Josué Lopes, no sax tenor. Ou seja, um quarteto formado por excelentes músicos cristãos que têm uma caminhada nas igrejas.

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2: Hoje nós recebemos aqui no programa Novos Acordes na RTM Brasil, Di Stefano. Estamos batendo papo com ele. Di, você gravou recentemente o álbum Liberdade para Voar. É uma produção sua? E conta pra gente quem participa contigo nesse trabalho.
3: Carlinhos, esse disco tem me dado tantas alegrias. Nossa, tô muito feliz com o resultado. O disco já está aí na pista. Já tô fazendo turnê com esse show do Liberdade para Voar. E grandes participações, né? Como sempre. Grandes amigos, grandes artistas do mundo, né? Como Michael Pipoquinha, o grande Torquato Mariano, Marcelo Martins. Nossa, muita gente, cara, muita gente. Eduardo Farias, Ricardo Silveira, um time assim de primeira grandeza. Já está em todas as plataformas e também tem o disco físico para quem se interessar, né?
2: Quem ouve os seus trabalhos de percebe o seu compromisso com a música brasileira?
3: Ah, eu sou amante da música brasileira, de todas as vertentes, de todos os ritmos, de tudo que o Brasil produz, de norte a sul. Eu bebo diariamente dessa fonte, né? Sou um ouvinte, né? No carro, em casa, sempre estou ouvindo música. Então, viva a música brasileira.
2: Você chegou recentemente com a sua banda de uma turnê internacional.
3: Carlinhos, eu nem te conto. Eu acabei de chegar de uma turnê na Ásia e foram momentos incríveis, né? Conhecendo pessoas novas, vendo a minha música tocada em alguns programas de TV e tive a oportunidade, cara, Deus é muito bom. Eu fui ao terceiro maior festival de jazz do mundo, que é o Java Jazz desse ano, né? Que ocorreu no final de maio, agora de 2026. E foi uma experiência incrível, cara. Tratamento VIP, assim, voltei renovado, com muita força, né? Com muito empenho para seguir adiante a minha carreira, né, como músico instrumentista, como compositor. Então foi uma experiência linda, né, e espero que alguns artistas também vivam o que eu vivi. Momentos incríveis, né, eu e juntamente com minha equipe. Foi demais, cara, demais. Muito aprendizado, né, novas línguas e uma coisa magnífica, assim, sem palavras.
2: Di, você tem algum projeto futuro para o seu trabalho pessoal, autoral? E atualmente tem acompanhado algum artista cristão?
3: Carlinhos, eu comecei um novo projeto que ainda estou em teste, mas estive em Curitiba agora, o primeiro, né? O piloto, digamos assim. E foi bacana demais, né? Poder levar o meu trabalho com arranjos com orquestra e tocar com as big bands, né? Nas igrejas, tem sido muito bacana, sabe? E esse é o projeto inicial, além de minhas viagens, de alguns editais aprovados que eu tenho para fazer turnês. E acompanho sempre, né, pessoas, amigos que vão me chamando, e eu vou ali, ensaio, viajo para outro estado e faço 2 shows, 3 shows com artista, assim, a coisa bem variada, né? Não tem nada, nenhum artista certo. E eu adoro isso, esses intercâmbios, né, de tocar com todos. É o meu maior prazer.
2: Di Stefano, muito obrigado por sua participação aqui no programa Novos Acordes. Você sabe, as portas estão sempre abertas.
3: Carlinhos amado, muito obrigado pelo convite, pelo carinho e respeito ao meu trabalho, pelo programa Novos Acordes e por todos que me acompanham, que querem o meu bem, que curtem a minha música. Um grande beijo para vocês e até breve. Deus abençoe. Paz.
0: Trazemos mais uma canção autoral de Di Stefano, No Passo do Frevo. Di é acompanhado por Eduardo Taufik ao piano, Ricardo Cordeiro no baixo elétrico, Bob Mesquita no sax tenor, Bruno Santos no trompete e Rafael Rocha no trombone.

0: No Passo do Frevo, música de Di Stefano, gravado no seu álbum Liberdade para Voar. E assim encerramos mais uma edição do Novos Acordes. Se você deseja conhecer toda a obra de Di Stefano, basta procurar nas plataformas de música por streaming. A obra instrumental desse artista virtuoso está facilmente acessível. Novos Acordes é um programa da RTM Brasil em parceria com a editora Ultimato. Vai ao ar às sextas-feiras, às 15 horas, em edição inédita pela RTM. Esta edição e todas as demais estão acessíveis no site da RTM Brasil, no aplicativo da editora Ultimato e no Spotify. Eu sou Carlinhos Veiga, produtor e apresentador do Novos Acordes. Voltamos a nos falar em breve, em mais uma edição. Eu te espero. Um grande abraço e até lá.
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0: Maravilhoso dia para vocês. Ouvimos Novos Acordes com Carlinhos Veiga. Que qualidade musical. E eu gostei do papo também, da gratidão desse músico falando das oportunidades de participar desses eventos internacionais musicais. E é tão bonito ver quem tem habilidade, criatividade, dom dado por Deus, reverenciando o Criador por tudo isso, né? Espero que vocês tenham gostado. Minha querida Elisângela tá aqui, disse ligadinha na programação, nunca tinha ouvido Entre Gerações, que demais o pastor de 91 anos testemunhando e falando sobre redes sociais, que maravilha. Normalmente a geração mais antiga não gosta, não é a favor, né? Você pode me passar o link dessa entrevista? Passo, sim, Elis. E se mais alguém quiser, só também pedir que a gente encaminha. Faltam 20 minutos para as 11 horas da manhã. Vou pagar as canções que eu tô devendo.
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0: Pai, Senhor Jesus, bom dia para todos os ouvintes dessa rádio abençoada por Deus. Sábado, né? Estamos aqui, estou em casa, começando aqui uma faxina, correria, né? De todos os sábados, mas já na sintonia da rádio RTM. E, tem alguma música da Shirley Carvalhais? Se tiver, coloca aí para nós, tá bom? Feliz para todos os ouvintes, para você. Beijos.
1: Beijo, Bebel. Tem sim, grande em bondade. É, começa esse bloco já pagando as canções. Bom dia para Bebel, para Etevaldo e para todos vocês.

0: Shirley Carvalhais, grande vontade pra nossa amada Bebel, ouvindo a rádio, interagindo, boa correria, boa arrumação, e é isso, sábado a gente entra em outra rotina, né, de segunda a sexta, muitas vezes regidos pelo relógio, mas de sábado a gente quer dar conta da casa, deixar tudo limpinho, cheiroso, bonito, gostoso, arrumado, beijo Bebel, e agradecendo demais, o Levi também tá ouvindo a gente, o Vasile também tá aqui sintonizado. Bom dia, meu amado Vasile. Parou de chover um pouquinho por aí? Turma, ontem deu uma trégua à tarde, fez um solão, por mais que tenha acabado a energia, a internet, a luz, tudo que você possa imaginar. Mas hoje segue a chuva e chuva intensa por aqui. A Marisa em Minas Gerais disse: querido, o programa foi muito importante pra mim, tô aprendendo muitíssimo com a programação da rádio. Agradecida a Deus pela vida de todos vocês. Ô Marisa, que coisa boa. Beijo pra você aí em Minas Gerais. E da Bahia, Dona Nali mandou re, fiquei encantada. E ela mandou com a Conversa Franca. Acho que foi bem cedinho então, né? Porque aqui no meu horário a gente teve De Pai Pra Filha com JP e Gabi. Depois tivemos Entre Gerações, um pastor de mais de 90, um de 40. Depois tivemos agora Novos Acordes. Dona Nali, beijo pra senhora. Depois me confirma se era o programa aqui da Dorinha que você gostou. E um beijo pra você, pros netos e bisnetos já, turma. E Mariana Velasco tá aqui, disse: bom dia, ouvintes, bom sábado pra todos. Aqui tá muito quente, mas a nossa esperança está no nosso Deus misericordioso. Amém e amém. Hoje também, tendo a alegria de receber por aqui o seu Luiz da região de São Roque. Mandou uma foto de uma planta linda e disse: bom dia, aqui tá chovendo redez da madrugada. E durante a semana, né? E ele desejou um bom final de semana, abençoado pra todos nós. E ele falou: Rê, ó, muito tempo que a gente não se fala, mas eu tô sempre ouvindo a rádio. Então, um beijo pra você, seu Luiz. Abração também pro seu Dirceu. Obrigada por essas flores que encantam nossa vida. E falando em flores, lá na cidade dos IPs está nosso querido pastor Helenildo. Beijo pro senhor aí, Minas Gerais. E agora eu vou atender a Ana Paula. Ela falou: Rê, você pode colocar a música do Baruque, Tudo é Graça? Eu quero agradecer pela maravilhosa companhia da RT. Me dizer que aqui em Mossoró, Rio Grande do Norte, tem muito sol.
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0: Que foi quem apresentou a rádio. Que legal tá aqui junto com vocês. O Newton disse: Renatinho, eu também tô aqui, não largo de jeito nenhum a RTM, amo vocês. Que bom, Newton. Beijo pra você, beijo pra tua esposa. A gente fica tão contente de ouvir isso. Eu li, né? Mas eu tô ouvindo aqui internamente ele falar. Dona Rita em Paraguaçu disse: eu tô gostando desse programa Reentre Gerações, como a igreja precisa disso, avançar pra frente, mas sempre olhando o que viveu no passado. Sensacional, né? A diferença entre as revoluções e as constantes mudanças, porque o que há de preocupante às vezes em revoluções, não que não sejam importantes, mas é que muitas vezes se destrói, né, o passado. E é importante aprender com o passado e colocando peça sobre peça. O jeito gentil do Espírito Santo agir com a gente é assim, ele vai nos mudando de dentro pra fora, processualmente, né? Então, muito importante fazer isso. Isso, olhar pra frente e permitir que o novo venha, mas aquilo tudo que é bom tem que ser a base, né? Pra continuar construindo. Então, muito legal, Dona Rita. Um beijo pra senhora, beijo pra família, um final de semana maravilhoso. E vem pra cá que eu vou atender mais um pedido musical. A nossa ouvinte Pati tá aqui na sintonia.
1: Bom dia, Renatinha. Graça e paz. Aqui é a Patrícia. De Pouso Alegre, sul de Minas. Estou aqui desde cedo acompanhando a programação da RTM. Gostei muito, gosto muito do JP, o Pastor Irlan também, já assisti, já ouvi bastante e estamos sendo edificados e abençoados pela programação. Eu gostaria de ouvir, se fosse possível, algum louvor do Juliano Som. Abraço a todos, um bom dia. Aqui tá bem frio e bem chuvoso, mas estamos na paz. Amém. Abraço a todos.
0: Patrícia, um beijo muito grande para você aí, Minas Gerais. Vamos ouvir sim, Juliano Som cantando Imensurável Amor. Também vou estender para Virgínia, para Lídia, pro seu Amadeu, para Dona Rita. Pastor Marcos Garcia se juntou a nós, meu amado Sidney Pereira em Porto Franco, Maranhão, também nos ouvindo todos os dias. Um beijo e um abraço pro senhor.

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3: Maravilhoso sábado para alguns, geladinho chuvoso para outros, quente, cheio de sol, não é mesmo, Ana? Beijo para a querida Ana Paula lá em Mossoró. Pastor Marcos Garcia tá em Ribeirão Preto, ele diz: bom dia, Renata, que o Eterno continue nos abençoando ricamente nesse dia. Gostei muito da entrevista com o pastor Irlande e como é bom ouvir conselhos de servo de Deus com tamanha experiência. Falando em pastor experiente, o Charles Swindon, o pastor que eu mais admiro, completou 91 anos. Aí é tão legal, né, turma, a gente ter essas pessoas que vão assim, como Hebreus vai dizendo, né, que eles foram os pioneiros. Aí a gente tem os profetas, aí a gente tem depois os apóstolos, mas a gente continua tendo gente que ama o Senhor, que tem mais idade que a gente, vai assim, né, como abrindo caminho numa mata. Tudo que eles vão escrevendo vai nos servindo de base para continuar o legado, vivendo o reino. Isso é bom demais. E eu tô com a Virgínia, ela tá sintonizada aqui na região de Recife, Pernambuco, do sul brasileiro. Tem a Joyce na linha nos ouvindo e tem a dona Lídia desde bem cedinho ouvindo a gente. Desejou um maravilhoso sábado. Então agora eu convido vocês. Vamos com canção e na sequência tem o Samuel com mais um episódio do História das Missões.
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0: Olá, sou Samuel Matos em mais uma História das Missões. Hoje, Jesse e Evelyn Brand. Eles foram missionários britânicos que serviram nas colinas Collie, no sul da Índia, no início do século XX. Embora tenham se casado em 1915, já estavam ativamente estabelecidos em seu trabalho missionário, vivendo entre os habitantes da Índia nas montanhas Collie. Evelyn Constance Harris nasceu em maio de 1879 em uma família abastada. Ela cresceu em um lar piedoso, porém rico, na elegante área de St. John's, em Londres. Seu pai garantiu que ela tivesse a melhor educação possível para moças daquela idade e posição social. Ela era uma jovem muito talentosa artisticamente, talento que manteve por toda a sua longa vida. Evelyn entregou seu coração sinceramente ao Evangelho ainda menina e foi batizada aos 11 anos de idade. Quando jovem, ela às vezes escapava da proteção do lar, aventurando-se nas favelas de Londres, oferecendo ajuda a quem precisasse. Em casa e na igreja, lia tudo o que estava ao seu alcance sobre missões. Em determinada ocasião, Evelyn foi impactada pela leitura de cartas publicadas em um jornal, escritas por um missionário que trabalhava com povos das montanhas no sul da Índia. Mais tarde, ela o ouviu falar, tanto em sua igreja quanto em um chá em sua casa. Ao ouvir Jesse Mann Brand falar sobre os povos negligenciados das montanhas e imersos no pecado e na pobreza, o coração de Evelyn se comoveu com aqueles que viviam nessas montanhas, as Montanhas da Morte, assim chamado devido às inúmeras doenças, em especial a malária, que assolavam essa região montanhosa. Prontamente, Evelyn se ofereceu como voluntária para o serviço missionário a essas pessoas necessitadas. Embora inicialmente seus pais terem sido contra vê-la partir de casa, reconheceram que a mão do Senhor estava sobre ela e que ela deveria obedecer ao chamado. Após um breve curso de medicina missionária, ela partiu para a Índia, desembarcando no porto de Madras, atual Chennai, em 1913. Sua primeira tarefa foi aprender o difícil idioma tamil e também o clima quente e úmido, que era quase insuportável. Dias depois, reencontrou-se com Jesse Brand, que falava tamil como um nativo. O relacionamento entre eles cresceu rapidamente, primeiro como instrutor de idiomas, depois como incentivador, amigo e posteriormente como noivo. No entanto, uma doença o obrigou a se mudar para uma estação na montanha, com clima mais ameno para se recuperar. Jesse enviava cartas quase que diariamente a Evelyn, e ela, com muita alegria, aceitou o seu pedido de casamento. Como Jesse acreditava que os habitantes das montanhas seriam enganados por qualquer demonstração de riqueza ou luxo, ele construiu uma casa simples, de 3 cômodos, com uma pequena cozinha externa. Foi para essa casa que Evelyn foi levada sob uma forte chuva após o seu casamento. Esta casa de pedra em Collie Hills, que Jesse construiu com as próprias mãos, tornou-se a residência, base e dispensário da missão, no topo das montanhas onde vivia o povo Malayalis. Jesse e Evelyn juntos serviriam em amor aos habitantes destas montanhas.
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0: O trabalho consistia diariamente em evangelizar a população local, caminhando a pé ou a cavalo pelas montanhas, já que não havia estradas. Jesse era um homem de muitos talentos. Também atendia como médico, dentista, conselheiro, agrônomo, professor e construtor. Era bom em quase tudo o que fazia, enquanto Evelyn se dedicava ao ensino das mulheres e crianças. Com o tempo, ela se tornou uma figura muito querida para a comunidade. O segundo ano da missão foi marcado por intensa dedicação, mas com poucos resultados imediatos. Seu primeiro convertido só veio anos depois do início do trabalho. Foi um rapaz cuja conversão trouxe grande alegria aos seus corações, mas, infelizmente, ele morreu logo depois de pneumonia. Mesmo vivendo esta triste perda, os dois não desanimaram. Com o passar dos anos, o trabalho entre o povo das montanhas progrediu. Uma igreja foi estabelecida e 2 filhos nasceram, Paul e Connie. Os dois, desde cedo, caminhavam com seus pais e faziam parte da equipe, observando de perto o sacrifício e o serviço ao próximo. Na idade escolar, foram enviados a familiares na Inglaterra para continuar seus estudos. O forte e corajoso Jesse raramente ficava doente, mas em julho de 1929, ele contraiu uma grave malária com complicações sérias e letais. Ele morreu em 15 de julho de 1929. Houve um funeral simples e seu corpo foi enterrado ali mesmo, nas Montanhas da Morte. Evelyn permaneceu sozinha nas montanhas. Uma sobrinha, Ruth, que estava no último ano de medicina, abandonou os estudos para ir morar com a tia na Índia. Cerca de 3 meses depois, ela a acompanhou de volta à Inglaterra e visitar seus filhos. Paul já era um jovem de 15 anos e Connie, uma adorável menina de 13 anos. Eles mal reconheciam a mãe, mas logo a ausência do tempo se dissipou e eles se sentiram à vontade e felizes com ela. Um ano depois, ela retornou ao seu amado povo nas montanhas da Índia. Foi difícil sem Jesse, mas ela logo se adaptou à rotina de clínicas médicas, ensinando, discipulando e exortando por toda a cordilheira. E os 5 anos seguintes passaram voando. Durante os anos de guerra, a junta missionária não a deixou voltar para as montanhas. A instabilidade, a divisão da Índia e do Paquistão, o derramamento de sangue daqueles anos eram considerados muito perigosos para ficar sozinha nas montanhas. Ela serviu a contragosto nas planícies, mas sempre implorava a junta para que a deixasse retornar às montanhas. Finalmente, em 1947, aconteceu o que ela chamou de um novo nascimento. Era um novo país, agora uma nação independente. Seu filho Paul, agora médico, retornou à Índia como missionário.
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0: Evelyn, com 70 anos, foi para uma nova cadeia de montanhas. Ali construiu uma pequena cabana para morar e ministrou incansavelmente a essas pessoas negligenciadas. Em 1953, a vovó Eve Brand sofreu uma queda nas montanhas, fraturando o quadril. Ela foi levada para ficar com Paul, seu filho e sua família. Aos 74 anos, a vovó era uma senhora idosa e determinada, muito dedicada à missão para a qual havia sido chamada. Paul e sua família tentavam convencê-la a se aposentar dos rigores da vida nas montanhas e ir morar com eles em uma casa confortável. Ela não aceitou, dizendo que, já que ninguém estava disposto a ir até aquelas pessoas, viver naquelas condições e falar do Evangelho a eles, ela o faria. E realmente ela voltou, em 1963, aos 84 anos. Ela se mudou para uma terceira cadeia de montanhas. Novamente manteve o mesmo padrão de longas caminhadas em um pequeno pônei, usando varas de bambu para manter o equilíbrio. Ela vivia em condições muito simples e não dependia de nada materialmente. Em 1965, após trabalhar sozinha nas montanhas por quase 35 anos, uma enfermeira missionária foi designada para trabalhar com ela como sua companheira até a sua morte. Em uma carta para Paul, a vovó escreveu que logo faria 95 anos. Ela tinha a certeza de que muitas pessoas bondosas escreveriam para elogiá-la e dizer como era maravilhoso que ela ainda estivesse trabalhando aos 95 anos. Ela disse: "Eu não sou maravilhosa. O Senhor me usa justamente porque eu sei que não tenho forças por conta própria. Por favor, diga a essas pessoas para louvarem ao Senhor, não a mim." Sua memória estava começando a falhar, assim como sua visão, e naquele mesmo ano, ela desceu das montanhas pela última vez para visitar seu filho Paul. Ela caiu novamente, a recuperação foi lenta, seu corpo ia se deteriorando lentamente, até que, serenamente, partiu para a presença de seu Senhor em 18 de dezembro de 1974, aos 95 anos. Seu corpo foi levado de volta às montanhas e sepultado ao lado de seu amado Jesse. Paul, seu filho mais velho, se tornou o renomado médico Dr. Paul Brand, que descobriu as causas da hanseníase, que fazia muitas vítimas na Índia, revolucionando seu tratamento. Sua mãe, Evelyn Brand, e seu pai, Jesse, trabalharam juntos por 16 anos. Ela, viúva, por mais 47 anos. Conhecido como a vovó Brand, não partiu sem antes garantir que o evangelho fosse levado a todas as 5 cadeias de montanha no sul da Índia. Evelyn sempre repetia: "Pai, não me deixe enferrujar, deixe-me me gastar até o fim fazendo a tua obra." Conhecemos a vida e obra de Jesse e Evelyn Brand. E assim terminamos mais um História das Missões, com produção e apresentação de Samuel Matos, direção André Castilho. Vamos ficando por aqui. Te convido a ouvir em breve mais um episódio de
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2: Obrigada, Samuel. Que legal a gente ver homens e mulheres fazendo parte desse reino, avançando, levando a palavra, sendo referência para outras pessoas. É legal demais. E por falar, né, em homens e mulheres, tem homens e mulheres participando. Tem Márcio Vieira em Sorocaba, e ele tinha pedido um louvor pentecostal, e como a Bebel pediu Shirley Carvalhais, então eu já vou oferecendo para ele, assim como toda a programação. Hoje também temos a alegria de receber a Edivânia de Floriano Piauí. Tudo bom, minha querida? Bem-vinda!
3: Bom dia, Renatinha. Tô ligadinha também na Rádio Transmundial e quero fazer coro com esses irmãos que já comentaram sobre Entre Gerações. E, de fato, temos sido grandemente edificados com esse conteúdo e sobre a vida, o legado, o ministério desse grande homem de Deus que ainda está conosco e tem, olha, deixado uma grande experiência pra gente, né? E a vida dele é uma vida irrepreensível, uma vida de dedicação, e eu tiro meu chapéu para esse grande homem de Deus. E eu louvo a Deus por ele, pela sua família, pelo seu grande legado que ele deixou nas igrejas, por onde ele passou. E

0: com esse mundo de inteligência artificial e usar para o bem, como ele mesmo disse, né? Usar para o bem, para divulgar mais e mais o evangelho. Então, olha, parabéns para a iniciativa de realizar esse podcast, essas entrevistas com esse grande homem de Deus. Um bom dia, minha querida, um bom final de semana e falei demais.
1: Que bom que você falou. É tão gostoso poder ouvir vocês. A gente gosta tanto, tanto, tanto, tanto de saber como é que tá chegando a programação aí, o que, que tem feito diferença. Então, obrigada, Edivane. Eu vou te agradecer com uma canção que é antiga. A gente conhece com outras versões. E essa daqui ficou linda também. Foi na gravação do especial ao Sérgio Pimenta, aqui no Mackenzie, em São Paulo, capital. Cada músico pegou e regravou. E essa daqui quem gravou foi o Baruque. Quando a Glória ofereço pra você, Divânia.

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0: Sábado pra vocês, bom demais recebê-los. Hoje recebemos áudio de tanta gente, então que bom. Muito, muito, muito obrigada pela companhia. Obrigada, Edileuza, pelo teu recadinho. Obrigada, pastor Marcos Garcia. Obrigada, Reinaldo, Elisângela e toda a turma aqui sintonizada com a gente. Quem também chegou pra deixar nosso dia melhor é Alé.
6: Bom dia com alegria. É nóis. Como estão todos e todas na escuta? Você tá aí, né, Renatinha, enfeitando esses estúdios maravilhosos. E nós estamos aqui curtindo o calorão do norte das Minas Gerais. Céu azul, não tem nenhuma nuvem, nenhuma. Mas tem alegria, tem paz, tem esperança, tem amor, tem carinho. Tem passarinho cantando, tem borboleta voando, tem BemTV falando que viu, não sei o quê. Beijo, Deus abençoe, bom fim de semana.
0: Que lindo! E que surpresa, eu vi a Lé, o áudio, pensei, é a Lé participando com a gente, mas é a Lé e o maridão, pastor Ivan, que lindos! E agora, hein, reta final desse desafio, como é que segue aí o check-in, check-out nas academias? Vai contando aí pra gente. Final de semana entra na dança também? Beijo, Lé, beijo, pastor Ivan. Nós vamos com canção, ela pediu uma maravilhosa, Cafezinho com Gerson Borges, o Reinaldo ia curtir também, a Marília. Essa em especial eu não tenho, mas eu tenho uma do Gerson, que também fala de café e da simplicidade da vida. Eu sei que eles vão gostar. Beijo pra esse meu casal em Minas.

0: Maravilhoso e querido. E ela disse, Rê, hoje completamos 39 dias ininterruptos do nosso desafio. Amanhã, se Deus quiser, faremos caminhada 5h30 da matina antes da Escola Bíblica Dominical Força na Peruca. Ó, oh, eles estão lá no Jim Rats, eu acho, né? Assim como nós da rádio. Pelo esqueminha aí, tá igualzinho a nossa turminha aqui. Deixa eu abrir o meu, vai. Aí eu também conto pra vocês. Há quantos dias nós estamos ativos? O nosso tem que ir até o fim do ano, até dezembro, até o dia do churrasco da rádio. Ó, a gente tá há 152 dias ativos e ainda faltam 97, turma. Mas é muito gostoso. Um vai incentivando o outro, a gente vai compartilhando as nossas atividades. É tão bonitinho ver o rostinho da Léa e do Pastor Ivan, ó, em cada bolinha ali nos dias. Perfeito, meus lindos. Beijo pra vocês. E vocês estarão às 5h30 se exercitando. Eu vou estar também, viu? E a gente segue orando uns pelos outros. O Fabinho tá aqui, mandou um grande abraço pro seu João e pra Dona Maria. Então, beijo, queridos. E tem mais um recado. É o Levi que mandou um áudio pra gente. Ouvinte novo aqui no pedaço.
1: Bom dia, minha amiga Rê. Aqui quem fala é Levi, aqui de Mossoró. Pela segunda vez estou participando do seu programa. Quer dizer, já conheço alguns aí, já como Marcos Olivares, Jean Oliveira, né? O Fábio Zamana, o Anthony, o Cacá Rodrigo. Deixo um abraço pra todos eles. Um final de semana abençoado para todos vocês. E se for possível, eu gostaria de pedir uma música do J. Neto, Sonhos de Deus. Se for possível, gostaria de ouvir e oferecer a todos que estão ligadinhos neste programa maravilhoso.
0: Obrigada, meu querido Levi. Bora, vamos de canção sim. Essa eu não tenho com J. Neto, mas eu tenho com Carlos de Oliveira. Pode ser? Aumenta o som, Levi.

0: que foi o pedido do Levi. Abraço, Levi. Muitíssimo bem-vindo aqui na rádio. Já tem conhecido aqui os nossos locutores da casa. E espero que volte sempre com a gente. Um beijo pra Laurinha, que tá ouvindo a gente desde cedo. Pra Edivânia também. Orem pela Dura Miriam e pelo Castro. Eles iam participar de um projeto muito importante. Dona Miriam ia cozinhar por 3 dias pra turma. Então, orem pra que corra tudo bem, que seja muito bem aproveitado esse tempo, um tempo de paz, alegria, de reino ali compartilhado, né? Um beijo ao meu amado Gilberto Gaeta. Giba, espero que nesse mês agora de setembro a gente se encontre. Esse é o meu desejo e oração também. Beijo pra Taninha e pro Trinquinato. E um grande abraço pro Newton, que falou, eu não largo essa rádio. Então não larga não, que vai começar agora o episódio daquele nosso casal amado de Goiânia. Vem pra cá, Wesley e Marlene.
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2: Olá, querido ouvinte da RTM Brasil, Rádio Transmundial e todos os nossos ouvintes. Que alegria estar aqui mais uma vez para esse Diário de Viagem, que é uma interação minha, da Marlene, com todo o nosso ouvinte, com todo o nosso público, com aquelas pessoas que nos conhecem, que sabe do nosso trabalho, daquilo que a gente tem feito para Jesus ao longo de 46 anos, e isso é realmente maravilhoso. Hoje eu queria falar um pouquinho sobre algo de muito especial. Como a fidelidade de Deus atua na sua vida quando você dispõe a fazer o ID de Jesus. Tem uma passagem da Bíblia que fala que aqueles que levam a palavra de Deus com alegria no coração, ao passar do tempo ele traz os seus feixes, né? E a gente tem experimentado ao longo desses 46 anos essa experiência. Quantas pessoas já chegaram pra gente e falaram, olha, a gente foi impactado. A gente foi impactado pelo seu testemunho, a gente foi impactado pela sua música, a gente foi impactado pela letra da música, que é a palavra de Deus. Muitos e muitas pessoas. A gente fica impressionado, irmãos, porque a gente não é merecedor de nada, absolutamente nada, e isso não influencia na nossa conduta cristã. Porque nós precisamos servir a Deus, ser servos, né? Mas a gente também tem que ressaltar a alegria que pulsa no nosso coração quando a gente encontra pessoas. Por exemplo, a gente estava numa fazenda, numa igreja.

vocês foram referência para a minha vida. Olha, depois que eu ouvi essa música tal, ela mudou a minha vida. Olha, eu sigo vocês já há tanto tempo, que coisa maravilhosa. E a gente fica perplexo como a obra de Deus, ela replica nas pessoas. É impressionante, é muito impressionante. Porque a palavra de Deus é viva, ela é eficaz, ela produz algo de muito especial na mente e no coração do ser humano. Principalmente quando a palavra de Deus ela é cantada, né? Ela é ministrada através de melodia, então aquilo toca profundamente o coração das pessoas. Esses tempos atrás, uma pessoa ligou aqui para Marlene, na minha casa, falando: Marlene, vocês influenciaram a minha vida. Eu sou louca para te conhecer. Eu ouvi os seus discos, eu ouvi as suas músicas, eu ouvi a palavra de Deus através da música, e eu gostaria tanto de poder conhecer você. Aí ela ligou e falou com a Marlene que ela ia para um hotel, e nesse hotel ela ia servir um café da manhã para gente. E ali foi uma experiência marcante, uma experiência que transbordou o nosso coração de alegria, porque ela contou toda a trajetória de vida dela, que ela não conhecia Jesus e que através da música ela se despertou para a palavra de Deus, e hoje ela fala que a alegria dela é cantar as músicas que a gente canta. E ali a gente bateu um papo muito grande, oramos junto, e foi uma bênção de Deus. Então isso, irmãos, não tem preço. Isso não tem preço. E também não nos engrandece, porque a glória é do Senhor. Tudo isso vai para Deus. Tudo isso são experiências que refletem a palavra de Deus nos corações, mas leva para Deus essas experiências, né? Uma outra experiência marcante também é a Patrícia, né, que vocês conhecem. A gente estava cantando em São Luís do Maranhão num ginásio. E quando a Marlene cantou a música Escuridão, ela estava vivendo um momento de muita doideira, e ali naquele dia ela entrega sua vida para Jesus, e ela já contou isso para a gente muitas vezes. Então, irmãos, eu fico assim, boquiaberto, como diz, né? Como a palavra de Deus é maravilhosa, é linda, ela é eficaz, ela surte efeito, né? Nem sempre a gente vai encontrar corações quebrantados para ter a semente da palavra no seu coração, mas na maioria das vezes são assim, são dessa forma. A gente, um tempo atrás, a gente estava num evento de advogados, de professores, e havia ali naquele lugar um homem totalmente incrédulo. E quando a gente terminou de cantar, de louvar e falar um pouquinho da nossa vida, esse homem chega pra gente e diz: olha, eu não creio em Deus, mas se existe alguma coisa de verdade em tudo que vocês disseram, é esse Deus que eu acredito. É esse Deus que eu vou passar a acreditar. Então é muito lindo, irmãos. É maravilhoso. Vale a pena. Vale a pena a gente renunciar tudo e ter um encontro com Jesus e trabalhar para o reino dele, levando a palavra de Deus àquelas almas que ainda não se decidiram por ele, né? E eu vejo nisso muito a fidelidade de Deus. A fidelidade de Deus. Deus é fiel.

a todo tempo. E eu queria aproveitar agora e chamar uma música do Hinos Belos Hinos 3, chamada Vencendo Vem Jesus.

0: Você ouviu aí a música Vencendo Bem Jesus, com Wesley Marlene, do CD Hinos Belos Hinos 3. Meus irmãos, eu espero que esses testemunhos possam ter tocado a sua alma, o seu coração, e enchido a sua vida de alegria, porque só nele, somente nele, que nós devemos nos alegrar, porque Ele é o nosso Deus. Ele morreu um dia na cruz por nós, deu a sua vida pelos nossos pecados. E a gente vai terminando aqui mais um diário de viagem com Wesley e Marlene. Um grande abraço a todos vocês e até o próximo programa.
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0: Jesus, nome precioso, e ainda antes, vencendo, vem Jesus. Ednardo, eu vi que ontem você tinha pedido sal da terra. Eu coloquei, mas por conta das quedas de energia, não tava dando pra turma ouvir a rádio. Mas agora que deu nessa saideira da manhã, eu te ofereço. E ofereço também pra vocês a programação todinha e o começo da nossa tarde. Vamos juntos pelas próximas duas horas com história da igreja, conexão missionária, meditações e muito mais. E pra fechar amanhã, o giro informativo.
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0: Sábado, 12 de setembro. Os empregados da Caixa Econômica Federal rejeitaram a proposta apresentada pelo banco para renovar o acordo coletivo de trabalho. Com isso, a greve iniciada na quinta, dia 10, continua por tempo indeterminado. Segundo o Sindicato dos Bancários de São Paulo, Osasco e região, a paralisação é nacional. Na entidade, 68% dos trabalhadores votaram contra a proposta. O banco havia oferecido, entre outros pontos, um prêmio de R$3.000 e o aumento da participação no custeio do Saúde Caixa. Durante a paralisação, clientes podem utilizar canais digitais, caixas eletrônicos, lotéricas e correspondentes Caixa Aqui. Com destaque internacional, o BRICS aprovou um comunicado final da reunião de cúpula realizada em Nova Delhi, na Índia, após negociação sobre o conflito do Oriente Médio. O texto condena medidas coercitivas unilaterais contrárias ao direito internacional, sem citar países específicos. A fórmula permitiu um acordo entre Irã e Emirados Árabes Unidos, que tinham posições diferentes sobre o conflito. O documento também manifesta preocupação com a situação de Cuba e menciona sanções econômicas impostas aos países. E para fechar esse giro, hoje, sábado, tem 6 partidas movimentando a 27ª rodada do Campeonato Brasileiro. Às 4 da tarde, o Atlético Mineiro recebe o Fluminense na Arena MRV, enquanto Grêmio e Vasco se enfrentam na Arena do Grêmio. Às 5, a Chapecoense joga contra o Internacional na Arena Condá. Às 6h30 tem Palmeiras e São Paulo no Allianz Parque. Às 8h30 tem Botafogo e Bragantino no Nilton Santos. E fechando a rodada do dia, às 21h, tem Santos e Cruzeiro que se enfrentam na Vila Belmiro. Com fontes de G1, CNN Brasil e Globo Esporte, esse rápido giro.
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0: Vamos pro intervalo, a gente volta em instantes.
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5: Eterno, meus irmãos e eu nos unimos neste momento para clamarmos pela equipe do Mulheres de Esperança e suas famílias no norte da África. Proteja seus servos que trabalham sobre leis rígidas, perseguições e graves restrições para levar a tua palavra e o teu consolo às vidas que padecem na escuridão. Mantenha a saúde física, emocional e espiritual de cada um deles diante dos perigos diários. Abençoe-os com sabedoria, discernimento e segurança em cada passo dado no campo. Que o desânimo e as desavenças não prevaleçam. Preencha seus corações com alegria para que os integrantes do ministério consigam prosseguir com firmeza, coragem e fé. Honre o teu serviço prestado por eles. Senhor, cubra suas famílias com o teu amor constante. Oramos assim no precioso nome de Jesus. Eu, Karina Jobert, agradeço por esse momento de oração com você.
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1: Meio-dia, 5 minutos, e eu sigo com o locutor Mirim. Olá, Matias.
6: Olá. Bom, eu vou falar da história da igreja, pastor e professor Marcelo Santos.
1: Convida a turma então para ouvir o programa e conte que tem mais um episódio inédito aqui para a turma conferir. Sabe quem tá ouvindo?
6: Não.
1: Márcio e Deise nos Estados Unidos.
6: Olha, e ainda, é bem longe.
1: É, e ainda tem Esther Marques no estado do Pará.
6: Parabéns.
1: Manda um beijo para eles. Um beijo grande, né? Vamos com o programa?
6: Vamos.
1: História
6: Tchau.
1: Da igreja.
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7: Olá, querido ouvinte da RTM, que alegria mais uma vez estar com você no nosso História da Igreja. Eu sou o pastor Marcelo Santos e quero deixar a você um grande abraço e a minha gratidão, a gratidão de toda a equipe da RTM pela sua participação, pela sua audiência com a gente, participando aí de todos os nossos programas, da nossa programação. É um privilégio para nós, é uma alegria receber você aqui e especialmente no nosso espaço onde nós estudamos e compartilhamos sobre a história da igreja. Para nós é muito importante saber a sua opinião, ouvir a sua crítica, a sua sugestão, enfim, entre em contato com a gente pelas nossas redes sociais, entre em contato com a gente pelo nosso site, pelo nosso e-mail, enfim, pelo nosso WhatsApp. Você pode mandar aí a sua mensagem, a sua pergunta, a sua dúvida, que eu terei o maior prazer em atender você, em responder você. Mais uma vez, obrigado aí pelo seu carinho, pela sua atenção. Nós vamos continuar falando hoje sobre a Igreja Ortodoxa, o cristianismo oriental. Começamos a falar um pouquinho disso no programa passado e nós vamos começar a entender um pouquinho então da Igreja Ortodoxa hoje, como ela funciona, quais são as suas doutrinas, quais são as suas práticas, como é que isso caminha. A Igreja Ortodoxa hoje ela é uma comunhão de igrejas autogovernadas, cada uma independente administrativamente da outra, mas são unidas pela fé e espiritualmente comuns. A sua unidade fundamental, ou seja, entre essas igrejas ortodoxas nacionais, ou essas igrejas nacionais que estão ligadas ao patriarcado lá de Constantinopla, essa unidade fundamental está baseada na identidade de doutrinas, na vida sacramental e no culto que distingue o cristianismo ortodoxo dos demais. Todos reconhecem a preeminência espiritual do patriarca ecumênico de Constantinopla, que é reconhecido como o primus inter pares, ou o que seja isso, o primeiro entre os iguais. Então é interessante que há uma unidade, são igrejas independentes, que têm uma autonomia administrativa, igrejas nacionais, né, no mundo oriental, mas elas reconhecem essa autoridade, né, essa primazia, vamos dizer assim, do patriarca da igreja de Constantinopla. Uma outra coisa que vale a pena a gente entender é que todas elas têm plena comunhão umas com as outras. A tradição viva da igreja e os princípios de concórdia e harmonia são expressos por meio de parecer comum do Episcopado Universal, assim que as necessidades aparecem. Elas se reúnem em concílios, né, sobre a direção ou convocação do Patriarca de Constantinopla e tomam sempre decisões em comum. Em todos os outros assuntos, a vida interna de cada igreja independente é administrada pelos bispos daquela igreja particular. Conforme o antigo princípio de um só povo de Deus em cada lugar e o sacerdócio universal de todos os crentes, o laicato compartilha igualmente a responsabilidade pela preservação e propagação da fé e da igreja cristã. Essa é uma questão bastante interessante, já um diferencial da Igreja Católica Ortodoxa e da Igreja Católica Romana. Na Igreja Católica Ortodoxa, né, os leigos têm um papel muito importante, os leigos têm uma atuação muito mais efetiva e muito mais direta dentro da ação e principalmente do Ministério de Evangelização da Igreja Católica Ortodoxa.
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7: Uma questão que vale a pena a gente conhecer aí dentro da Igreja Ortodoxa é que além dos quatro antigos patriarcados de Constantinopla, Alexandria, Antioquia e Jerusalém, com suas várias subdivisões geográficas e eclesiásticas, também há muitas igrejas cristãs ortodoxas independentes ou autocéfalas, ou que é isso? São igrejas que têm autonomia, né, que têm direção própria. Essas igrejas incluem aí as igrejas da Rússia, da Romênia, da Sérvia, da Bulgária, da Grécia, da Geórgia, Chipre, Tchecoslováquia, Polônia, Finlândia, Albânia e do Sinai. Igrejas ortodoxas autônomas, menores e missões podem ser encontradas em todos os continentes ao redor do mundo. E vale a pena a gente perceber isso, né? Porque não há um poder de centralização, não há um poder centralizador e único, mas uma das características da Igreja Ortodoxa é justamente essa, é essa possibilidade de existirem igrejas autônomas ou autocéfalas, como elas são conhecidas, e mesmo missões espalhadas por várias partes do mundo. A gente precisa entender também, conhecer um pouquinho sobre a vida cristã dentro da Igreja Ortodoxa. Como é que ela funciona? Como é que é a prática cristã? O que que eles acreditam acerca da vida cristã? Para eles, a vida de um cristão como indivíduo, ela é compreendida no contexto da comunidade de crentes. Cada pessoa é chamada a viver a vida religiosa e avançar em crescimento espiritual e moral na abundância da própria vida divina pela graça. Ou seja, a salvação ela é vista como um processo iniciado no batismo e que é continuado até a morte. Os mandamentos e a vontade de Deus anunciada são critério para conduta ética e elevação espiritual. O objetivo da piedade cristã, né, da solidariedade, da prática social, é justamente a união com Deus, e a nossa cooperação com a divina graça é necessária para que essa união aconteça. O empenho e esforço para viver em Deus envolve uma escalada constante, longe das tentações e ambiguidades de uma condição humana pecadora e corrompida, em direção à glória eterna do reino de Deus. Essa possibilidade é dada a todos em Jesus Cristo e também à sua igreja. Para a Igreja Ortodoxa, essa busca, esse esforço, né, a importância da piedade cristã, da prática de boas obras, etc., faz parte de um esforço místico, né, um esforço místico e até mesmo ascético, diário, de obediência e fé, em cooperação com a graça divina, para que assim então a salvação seja garantida, para que assim então a salvação seja conquistada. Uma coisa que é muito interessante na Igreja Católica Ortodoxa é o papel da tradição, né? A importância da tradição. Assim como na Igreja Católica Apostólica Romana, a tradição ela tem um papel importante, ela tem um papel fundamental na vida de cada cristão.
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7: Bom, para fechar o programa de hoje, eu quero conversar com você um pouquinho sobre a tradição dentro da Igreja Católica Ortodoxa. Para o ortodoxo, ou para a Igreja Católica Ortodoxa, a tradição ela é a chave para a autocompreensão humana. Ou seja, a ortodoxia afirma que as verdades eternas da revelação salvífica de Deus em Jesus Cristo, elas são preservadas na tradição viva da Igreja, sob a direção e inspiração do Espírito Santo. Para eles, as Sagradas Escrituras, elas são o coração da tradição e o fundamento da fé. De um lado, né, enquanto a Bíblia ela é o testemunho escrito da revelação de Deus, de outro lado, a tradição sagrada ela é a experiência completa da Igreja fiel sob a permanente condução e direção do Espírito Santo. Essencialmente, os cristãos ortodoxos eles consideram que as suas crenças são muito semelhantes à de outras tradições cristãs, mas que a continuidade e integridade da fé apostólica, incólume, transmitida aos santos, tem sido preservada e inalterada através da Igreja Ortodoxa. Ou seja, eles advogam essa ideia e essa primazia de que, por serem eles, né, geograficamente ligados historicamente à origem do cristianismo, então é a essa Igreja Ortodoxa que teria sido dada essa tradição e essa continuidade de fé apostólica sem qualquer mancha, sem qualquer mácula, e eles teriam, então, essa importância na tradição da Igreja. Vale a pena então você refletir um pouco, ler um pouco mais sobre a Igreja Católica Ortodoxa e sobre as suas doutrinas, sobre as suas práticas. Ela é pouco conhecida aqui no Brasil. Nós temos vários grupos, né, católicos ortodoxos, temos várias igrejas ortodoxas aqui em São Paulo, né, tem algumas catedrais em outras capitais do Brasil também, e é um grupo bastante interessante. Uma das coisas que chama bastante atenção, e nós às vezes confundimos e achamos até que pela arquitetura seja igrejas católicas romanas e chamamos tudo de catolicismo, mas vale a pena perceber que existem diferenças até mesmo na própria arquitetura. Por exemplo, a Igreja Católica Ortodoxa ela não tem imagens. Você não vai encontrar imagens de escultura dentro de uma Igreja Católica Ortodoxa. Eles trabalham com os ícones, né, com a iconografia, que são pinturas, né, que tem o papel de manter viva na memória as mensagens apostólicas, os grandes personagens da história. Mas isso aí é uma outra história que nós vamos conversar num próximo programa. E eu quero aproveitar o final desse programa para convidar você para participar com a gente mais uma vez, para mandar aí a sua sugestão, a sua crítica, perguntas talvez que você tenha sobre o que a gente conversou até aqui. Eu estou à sua inteira disposição para num programa mais à frente responder a você, talvez tirar a sua dúvida ou até ouvir o seu ponto aí de discordância, lembrando que esse é um espaço para nós compartilharmos a história da igreja. O objetivo não é fazer nenhuma defesa da fé ou ataque da fé de outro, mas é simplesmente resgatar historicamente os fatos que nos trouxeram até o momento atual, como aquilo que é conhecido como cristianismo na nossa geração. Eu espero encontrar você no próximo programa, quando nós vamos fechar o assunto sobre igreja ortodoxa ou cristandade oriental. E vamos fechar conhecendo um pouco mais sobre as doutrinas e as crenças da Igreja Católica Ortodoxa. Eu espero te encontrar lá. Um grande abraço e que Jesus te abençoe.
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0: até outra vez. Gostaram do episódio do História da Igreja de hoje? Marcelo Santos, todas as segundas-feiras e todos os sábados por aqui. E vocês, diariamente com a gente também. O Jairo Pereira chegou, ele disse: oi Renato, eu tô na faxina da casa, na sintonia da rádio, um excelente sábado. Ô Jairo Pereira, vamos aproveitar que você tá faxinando tudo, cuidando de tudo, e vamos de canção? Daquelas que você gosta, hein? Aumenta o som.
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0: Agora, toda vez que eu ouço esse som, eu lembro do Jairo Pereira. Tá aqui, meu querido. Beijo pra Nete, beijo pra Valentina, beijo pro Felipe, beijo pra Natália. E beijo pra Magnólia, pra Nice lá em Goiânia, pra todos e todas na sintonia.

0: Família e pra todos na sintonia. Depois do intervalo tem mais, muito mais. Mais canção, mais programa, mais ouvinte, mais áudio, mais recado, mais pedido musical.
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0: Meio-dia, 30 minutos. Nosso sábado vai ficando mais gostoso, mais alegre, mais bonito por causa de vocês, da bondade de Deus, das misericórdias que se renovam a cada manhã, das músicas que vocês pedem e das fotinhos que vocês mandam. Marília hoje cedo mandou um áudio comentando sobre a palavra e agora mandou foto do Rael José. Esse cabelo comprido e lisinho nessa cara fofa, hein? Ela disse, o José Rael tá com um ano e 9 meses, que fofura, hein? Tá lindo, é seu ajudante Mirim também? E sim, hoje eu recebi visitinha aqui na rádio, a Laís, de 10 meses, e o nosso querido Matias, eles falaram um pouquinho aqui no ar. Ah, sabe por quê? Porque a Laís já tá treinando, viu? Já ficou aqui um pouquinho na cadeira. Cris Feijó também tá com a gente, bem-vinda!
5: Oi, Renata, boa tarde. Cheguei agora da igreja, estava num evento sobre saúde mental e espiritualidade, que foi, a palestra foi dada pelo nosso pastor, que é psicólogo também, e ele esteve recentemente em Harvard, num curso sobre isso, e ele passou um pouquinho dessa experiência, um pouquinho desse conhecimento para as PCs e para o pessoal, para os capelães, pessoal da capelania. Foi muito bom. Depois eu vou passar para você, deve estar no Spotify, depois eu passo para você o link e vou passar para o Héctor também, que se interessou pelo assunto. Beijo, Renata, beijo para todos, tchau.
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0: É sua rádio conectada com vocês e vocês conectados conosco. Pois é, a Cris já foi pra igreja, já voltou, já teve esse tempinho com o pessoal, com os capelães. Que coisa boa, Cris! Obrigada por ter voltado e já sintonizado aqui com a gente, viu? Meio-dia, 33 minutos. Vamos oferecer canção pra ela. Ela já ouviu que o Héctor estava aqui. E o Héctor brincou aqui um pouquinho com a gente, ficou aqui um pouco conosco, conversamos, botamos um pouco do nosso papo em dia. Sempre tem papo, né? E agora eu vou colocar aqui pra ela, Cris, aquela canção que você gosta muitíssimo. Mais que crer.
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0: Beijo! Que coisa boa já ter ido logo cedo. Estar com gente que ama a Deus e que ama servir a Ele e aos outros. E o Edivaldo Tibúrcio tá aqui, ele disse: sou da Igreja Batista em Felipe Camarão, Natal, Rio Grande do Norte. Tô aqui na faxina e também tô ouvindo a rádio. Que legal. Edivaldo, obrigada pelo teu recado. Sabe quem também chegou? Nossa amada Berê. Então vou fazer o seguinte, vou colocar o áudio da Lu, que chegou um pouquinho antes. Logo a gente já vai pro áudio da Berê também.
1: Oi, Renata, boa tarde. Boa tarde aí para todos os ouvintes. E eu queria pedir uma música ainda, se der tempo, né? É Provérbio, do Wesley Marlene.
0: Obrigada, Lu.
1: Sou Luciene, tô falando aqui de Itaipu, Rio Grande do Norte, viu? Luciene Nunes.
0: Beijo, Lu Nunes. Daqui a pouco eu coloco o seu som. Também tem a Berê.
2: Oi, Renata. Boa tarde. Boa tarde para todos. E, Rê, ontem, antes de eu sair aqui de casa, né, que eu fui fazer a quimioterapia, eu recebi uma mensagem tão carinhosa da Cris Feijó, ela dizendo, né, que ouviu meu áudio ontem na rádio e que eu dizia que eu estava indo para o hospital, e ela me mandou uma mensagem assim, e como o Senhor, Ele nos abraça através dos nossos irmãos, né? Então, Cris, um beijão para você, minha amada irmã, e que o Senhor continue te abençoando. E, Rê, eu estava aqui agora fazendo algumas anotações, fazendo algumas coisas sobre o meu pedido de... Vai ser meu aniversário, né? E daí, depois que eu vi aquele episódio dos disciplinas espirituais que você participou lá nos Caminhos da Fé, falando sobre celebração, e eu não sabia dessa disciplina, eu falei, não, agora todos os aniversários nós vamos celebrar, né? Conquista, tudo. E aí o meu marido tá comigo nessa, e daí nós vamos fazer uma pequena comemoração, né, do meu aniversário. E eu estava aqui, né, falando com a moça que vai fazer o bolo, organizando os detalhes, como vai ser a decoração do bolo, e coisa gostosa de se fazer, né, Rê? E eu agradeço a Deus por mais esse ano de vida, e a gente vê como o Senhor nos presenteia, né? Então, assim, a gente estava aqui empolgado, falando com a Dani, que é a moça que vai fazer o bolo, os brigadeiros. A gente já comeu o bolo que ela faz, é muito, muito, muito gostoso, né? E graças a Deus por tudo, né, Rê? Pelas bênçãos que o Senhor dispensa sobre as nossas vidas. E é isso. Um grande abraço e Deus nos abençoe.
0: Que linda!
2: Ah, eu estava com a rádio ligada, estava aqui arrumando essas coisas, mas eu estava com a rádio ligada, ouvindo. Tô desde a hora do programa do Entre Gerações. Muito bom. Deus abençoe. Beijo para todos.
0: Beijo enorme, Berê. Desde já, feliz aniversário. Ainda não chegou, mas eu já tô tão contente que ela tá celebrando, tá preparando, tá encomendando bolo, tá curtindo. E quem não ouviu esse episódio do Nos Caminhos da Fé, falando de celebração, e quiser, a gente manda o link. Por quê? Porque quando a gente olha pro Antigo e pro Novo Testamento, tem tanta festa, né? A festa da Páscoa, comemorada no 14º dia do primeiro mês, marcando a libertação do Egito, a festa dos pães sem fermento, 7 dias comendo pão sem fermento, começando no dia seguinte à Páscoa, festa das primícias, aquela festa dos primeiros frutos da colheita da cevada ao Senhor, festa das semanas, celebrada 50 dias após as primícias, celebrando a colheita do trigo, festa das trombetas, o toque das trombetas anunciando o início do ano civil do 7º mês, dia da expiação, o dia mais solene do ano, dedicado ao jejum, ao arrependimento, ao perdão dos pecados da nação. O Yom Kippur, né? Muitíssimo conhecido esse dia da expiação. E ainda a festa dos tabernáculos, 7 dias acompanhados daqueles momentos em cabana, que é para lembrar a travessia no deserto e como eles viviam ali, peregrinos, rumo à terra que o Senhor lhes daria. Então, a Bíblia é repleta destas festas. Aí a gente vai para o Novo Testamento, Jesus vai ressignificando as festas, mas ainda sempre o povo para e celebra. Isso dá tônica para nossa vida. A gente não vive só na rotina, só no cansaço. A Berê, minha amada, que está nesse tratamento oncológico, que muitas vezes vai trazendo tantas coisas que ela tem lidado durante a semana. Então, parar, celebrar, organizar festa, isso é bom demais. É lembrar que o dono da vida continua atuando em nós e nossa vida é dele. Então, enquanto a gente viver, a gente vai celebrar. E eu já vou colocar a música para ela ir celebrando também.
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0: Berê, aumenta esse som que tem 7 notas para você. Depois eu quero ver foto dessa festa. Quero ver foto do bolo, da roupa que você usou, como você comemorou, qual vela você assoprou. Quero ver tudo.

0: Serei já oferecendo para aluno Rio Grande do Norte que gosta muito de Wesley Marlene. Hoje eu só troquei o som, hein? Ao invés de Provérbios Sete Notas, que a Berê ama essa canção. E como a gente está falando de festa, a gente está falando de coisa alegre, coisa boa. E a Berê me mandou um pouquinho dos estilos do bolo. Uau, meu Deus, é um mais bonito que o outro. Eu ia ter dificuldade para escolher, mas acho que o que você escolheu mandou bem demais. É bem o do meio, né? Uma cara deliciosa, com um monte de morango no topo. Ai, que delícia! Parabéns, Berê. Curta muito cada pedacinho dessas escolhas. É tão bom, né? E eu acho que esse é o legal dos processos da vida. Uma viagem não é só legal viajar. É legal fazer mala, é legal pensar no roteiro, é legal escrever os locais, é legal separar roupa, pensar em tudo. E a mesma coisa de uma festa. Não é só o dia, né? É pensar em quem a gente vai convidar, o que vai ter de comida, que roupa vai usar. Escolher bolo, escolher vela que vai assombrar. Ah, muito bom, Berê. Beijo, minha linda. Aproveite muito. Ó, ontem eu já comecei a celebrar meu aniversário também, viu? Tava aqui juntamente com a Karina, que fez aniversário na semana passada, com a pastora Ivana, que vai fazer nesse domingo, e ela tava lá junto comigo. Aí fomos aqui com a turminha da rádio. Todas as mulheres foram convidadas, a Elis também. Eles não podiam ir, porque tinham um compromisso com a filha. Algumas pessoas da rádio também, por conta dessa tendência de forte chuva, ficaram até com receio, mas a gente tava num grupinho lá de umas 10, 11 pessoas, tava uma delícia, delícia, delícia. Bom, turma, aí a gente vai continuar com música pra vocês? Claro que sim, sabe por quê? As Rosângelas chegaram, a Rosângela de Brasília, que falou: hey, eu quero esse link aí das disciplinas espirituais. E a Rosângela de Lençóis Paulistas, ela falou: hey, boa tarde, tô ouvindo vocês e agradeço a Deus pela vida e por sermos uma verdadeira família. Eu quero o link também. Show de bola, turma. Então beijo pras Ros e pra Rita, que acabou de chegar também. Dona Rita de Cássia, em Minas Gerais, falou: também quero esse link. Hey, então bora, eu vou oferecer os links pra vocês e agora vou colocar a canção.
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0: Ana Rita, Rosângela em Brasília, Rosângela em Lençóis Paulistas, Berê em Curitiba, Luciene no Rio Grande do Norte. Beijo pra vocês, beijo pro Vasile que desde cedo tá com a gente, pro seu Sidney Pereira que tá conosco, seu Marco Antônio. Alguma novidade da cirurgia? Quando tiver, compartilha por aqui, por favor. E a gente segue orando por vocês. A Verinha Pide chegou, disse, reacompanhando a programação, sempre boa demais. Você coloca pequenas alegrias com a Marcela Thaís? É pra já.
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0: Portugal, pra Rosângela, a de Brasília, de Lençóis Paulistas. E você que tá nos ouvindo, venha pra cá, participe também. Depois do intervalo a gente volta com mais canção, também no próximo bloco tem o Conexão Missionária.
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3: Sábado, dia 12 de setembro, abrindo esse bloco, lendo com vocês o que está no Antigo e no Novo Testamento, em Deuteronômio 4, verso 9. Apenas tenham cuidado, tenham muito cuidado, para que vocês nunca se esqueçam das coisas que os seus olhos viram, conservem-nas por toda a vida na memória, contem aos filhos e aos netos. E em João 20, versículo 18, Maria Madalena foi e anunciou aos discípulos: eu vi o Senhor. Então contou-lhes o que ele lhe dissera. Não é maravilhoso isso? Que boas novas, que evangelho é esse anúncio. É contar para todo mundo, é algo tão bom que a gente não consegue, e não deve, e não pode guardar segredo. Começa com as instruções do Antigo Testamento, que a nossa parte seria passar para as próximas gerações o que o Senhor fez. E aí, o Senhor continua usando homens e mulheres para anunciar para Jerusalém, para Samaria e até os confins da terra, que sejamos parte atuante desse anúncio.
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3: Ah, e por isso eu quero colocar uma canção que conta uma história. Da cantata Vento Livre, a música Agora Vejo.

0: Vento Livre agora, vejo. Que maravilha contar e cantar as escrituras. 1h04, daqui a pouco nós vamos acompanhar a mensagem do Janos. E seguimos com essa turma maravilhosa, Márcio e Deise. Dividiram um pãozinho e trouxeram os cristãos. Não tem nenhuma razão para se orgulhar. Não somos pessoas justas tentando corrigir os injustos. Somos simplesmente um mendigo dizendo a outro mendigo onde encontrar pão. Perfeito. Uma análise do Sproul. Perfeito demais, né? Não é que algo tenha em nós, mas que nesses vasos de barro há um tesouro, né? E é sobre esse tesouro que a gente quer falar. E a Eliane tá ouvindo a gente em Portugal. Ela gostou do pedido da Vera, a música Pequenas Alegrias. Falou, essa aí é bom demais, Rê. Que bom, minha linda, que bom. Agora eu convido ela e convido toda a turma. A gente vai com uma reflexão aqui com o Janos Tarso para hoje, 12 de setembro.
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2: Atente para esta realidade. As leis da criação apontam para o caráter do Criador. Pense na física. Você não vê a gravidade, mas vê os seus efeitos. Não enxerga as leis que organizam os planetas, mas percebe a ordem. Os céus anunciam a glória de Deus. A Bíblia registra que Cristo revela a glória de Deus Pai. A criação revela ordem. Cristo revela o caráter de Deus. Primeiro existe a ordem. As leis da física mostram regularidade. Deus não é confusão. Sua justiça é firme. Segundo, existe luz. A luz torna visível o que estava escondido. Cristo revela Deus. Nele vemos justiça, graça e verdade. Terceiro, existe a força. Forças sustentam movimentos. Isso lembra a soberania de Deus Pai. Ele sustenta sua criação. As leis da criação apontam para o caráter do Criador. E Cristo mostra esse caráter. Traga isso para a sua vida. Você procura estabilidade quando tudo parece fora do lugar. Procura verdade quando recebe versões diferentes. Procura segurança quando o futuro amedronta. A física descreve o universo, mas ela não reconcilia você com Deus. É Cristo quem chama você à reconciliação com Deus Pai. Quando você reconhece o seu pecado e confia em Cristo Jesus, recebe o perdão de verdade. As leis da criação apontam para o caráter do Criador. Mas Cristo chama você a confiar nesse Deus Pai. Pare. Observe o céu ou a luz. A ordem. A física não responde como viver reconciliado com Deus. Cristo veio revelar o Pai e abrir o caminho da comunhão. Você não precisa controlar tudo. Confie naquele que sustenta tudo. Lembre-se, as leis da criação apontam para o caráter do Criador e Cristo Jesus revela esse caráter para chamar você. Creia nesse chamado amoroso, gracioso. Confie em Cristo Jesus e conheça o perdão divino pela fé, admitindo sua necessidade de comunhão com Deus Pai, o Criador, confiando na pessoa de Cristo Jesus.
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0: Obrigada, Janos. Querido Matheus, ofereço para você aí em Sertãozinho e IP Alfa.

0: Ouvimos com IP Alfa Castelo Forte. Muitíssimo boa tarde para vocês. Salmo 34, versículos de 16 a 18. O rosto do Senhor está contra os que praticam o mal, para extirpar da terra a memória deles. Clamam justos e o Senhor os escuta e os livra de todas as suas angústias. Perto está o Senhor dos que têm o coração quebrantado. Ele salva os de espírito oprimido. Que alegria! É como o Márcio trazia. Não é que a gente tenha algo em nós. Não é que achamos que sejamos justos. Não é que estamos para acusar os outros. Não, é que a gente só passou pro lado certo agora. A gente foi com o coração quebrantado, levando ali o nosso pecado. E aí, como diz Jesus, né? Aquele que até abaixou ali a cabeça e falou assim, me perdoa porque sou o pecador. Esse voltou justificado. Que assim sejamos uma vida justificada, graciosa, amorosa, porque sabemos que fomos muito, muito perdoados.
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0: No extremo norte de Minas Gerais, a Jane com a gente, ela disse que bênção é poder ouvir essa rádio maravilhosa, eu tô ligada em vocês, Jane Regina, aí no extremo norte de Minas, beijo, beijo, beijo, beijo pra você. 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E aí, por falar em doce, a Berê já tá aqui circulando os docinhos que ela vai querer, os doces de brigadeiros, doces dois amores, ai que delícia, meu Deus do céu, e morango, ai gente, sou suspeita, né? Morango, doce, bolo, é tudo de bom. E falando em coisa boa, Vasília está lá, falou, vou melhorar essa roldana para servir também de rodas, dá para deslocar, como o papai dizia, embora cima de rodas vai melhorar, eu não pegarei peso acima do que não agride a cirurgia da hérnia. Então ele está lá fazendo tudo para ficar bem ajustado, tá sempre cuidando do barco, da casa, da vida, né? Colocando tudo nos trilhos, nos eixos. Nós seguimos juntinhos, 1h13, daqui a pouco com meditações aqui na sua rádio favorita. Vamos falar também sobre o que teremos pelos próximos dias. Muitos eventos acontecendo, vários, acho que foram 3 aqui no mês de agosto que tivemos, né? Mas tem mais chegando. Sim, agora está muito perto, dia 15, 16 e 17, no Centro de Eventos de Marianópolis, em Vargem Grande Paulista. Vai ter um encontro de comunhão, de encorajamento, de palestras, com oficinas, testemunhos, louvor, oração. É o 5º encontro do 60+. Sabe quem vai estar lá, turma? Estêrio Márcios, Dora Bomilcar, Ricardo Agreste, entre tantos outros, com participação da Esther Carrinho, o Elias Bispo, Fábio Iquedo e muitos outros. Não vou dar conta de falar todos os palestrantes. E é uma oportunidade para quem tem mais de 60 anos e que quer se sentir ali pertencente, continuando a desenvolver com qualidade, que busca envelhecer com sentido, né? De maneira animada, esperançosa. Então marca aí, porque tá chegando já nessa semana agora, dias 15, 16 e 17 de setembro. E você pode fazer a sua inscrição procurando por Encontro 60+. Tem todo o movimento lá no site mc60+.com.br. Vou repetir, ó. mc60+.com.br. Faça sua inscrição, garanta sua vaga que agora tá pertinho. mc60+.com.br. É o 5º encontro nacional do Movimento Cristão 60+, com apoio da sua RTM Brasil.
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1: Maravilhoso sábado, uma tarde deliciosa para todos vocês. Seguimos juntos ao vivo aqui com a nossa programação e sempre contando para vocês também sobre o que nós encontramos em rtmbrasil.org.br, além de todos os programas ao vivo disponíveis por lá, os 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

0: Um dos temas mais descritos e cantados em todos os tempos, certamente, é o amor. Quantos hinos foram compostos sobre esse tema? Quantos livros foram escritos? E a Bíblia Sagrada está repleta de citações sobre o amor. Ela nos apresenta Deus como sendo um Deus de amor. Sim, Deus é justo, é paciente e uma porção de outras coisas, mas Deus também é amor. Esta é uma das suas características, e Deus derramou este seu amor em nossos corações por meio do Espírito Santo que nos foi dado. O verdadeiro amor cobre uma multidão de pecados. Este é o amor de Deus. Mas não somente que Deus, por amor, enviou seu Filho ao mundo, por amor Ele também cobre os pecados da humanidade, oferecendo-lhes perdão a todo aquele que se arrepende e pede o perdão a Deus. Esse amor, uma vez derramado em nossos corações, nos habilita também a perdoar aqueles que nos ofendem ou prejudicam. Podemos perdoar da mesma maneira que nós fomos perdoados. Quando Jesus perguntou a Pedro, "Tu me amas?" Ele respondeu, "Senhor, Tu sabes que eu te amo." Jesus então lhe disse, "Apascenta as minhas ovelhas." Pois é, se nós amamos a Jesus de verdade, devemos também estar dispostos a apascentar as suas ovelhas. E nós o faremos por amor, não por constrangimento, nem por ganância. O amor que vem de Deus, este amor verdadeiro, ele tudo sofre, ele tudo suporta. É o que Paulo escreveu na primeira carta aos Coríntios, dizendo que o amor tudo sofre, tudo espera, e o amor jamais acaba. Quando nós sofremos porque amamos, é bem mais fácil. Quando Jesus sofreu por nós, foi por amor. Estava em jogo toda a humanidade, e Ele tomou sobre si os nossos pecados quando morreu na cruz em nosso lugar. O amor dá o melhor de si. Sim, Deus amou o mundo de tal maneira que Ele deu Seu Filho unigênito, a quem Ele amava com amor eterno. Ele o entregou por amor aos homens. Quando nós amamos uma pessoa, também devemos estar dispostos a dar o melhor pela pessoa amada. E este amor, ele supera os maiores obstáculos. Quando amamos a Deus de coração e o nosso próximo como a nós mesmos, então também estaremos prontos para enfrentar e suportar e superar as dificuldades, os obstáculos que se nos apresentam. Mesmo que este mundo passe, mesmo que tudo aqui na terra venha a terminar, o amor de Deus permanece porque Ele é eterno. Ele provém de Deus. Este é o amor que nos capacita a viver a vida cristã. Damos glórias a Deus por isto.
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Ouvimos Morada com Não Há Amor Igual. Tudo que ouvimos agora há pouco no Meditações, falando sobre esse Deus que, além de ser justiça, de ser santo, é um Deus de amor, e essa bondade, esse amor, essa graça nos alcança.

vocês. Hoje com visitinha mirim aqui na rádio, teve Matias, teve Laís, e aí teve também os netos e filhos dos nossos ouvintes. Para alguns teve faxina, para outros teve passeio, para outros um pouquinho de descanso até mais tarde, que delícia! Mas para todos um sábado maravilhoso, um domingo delicioso também, de gratidão, de tempo em comunhão, de tempo em família. E eu vou me despedindo de vocês com boa música, agradecendo a companhia de todos e falando, Cacá já tá aqui, hein? Vai acompanhá-los até às 7 horas da noite neste sábado geladinho que tá aqui em São Paulo, capital.

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4: Olá, eu sou a Fabiana Silva e estamos aqui em mais um Mulheres de Esperança e a nossa conversa hoje vai ser sobre influenciar. Já quero convidar você nesse início de episódio a pensar em quem tem sido as suas influências na sua vida. Hoje em dia, com o acesso que a gente tem da internet principalmente, somos influenciadas em nossos pensamentos, em nossos comportamentos e é algo que a gente precisa observar, tomar cuidado. Mas antes, eu quero convidar minha querida Renata Burjato.
5: Olá, amiga! Olá para você que nos acompanha. E olha, Fabi, você falou da internet, né? Antes, a gente pensava, um influenciador era alguém que tinha uma coluna num jornal, alguém que tinha um editorial lá no final, né, de um jornal televisivo. E hoje em dia, todo mundo dá opinião em tudo que é lugar. Então, tem tanta gente emitindo opinião e tantos outros sem perceberem, seguindo, né? Então, é muito importante pensar o que nós temos feito para influenciar os outros e quem tem nos influenciado. Então, para conversar sobre tudo isso, fique aqui que a gente volta já já.
3: Falando nisso,
4: como que você, querido ouvinte, ou você que está nos assistindo, tem influenciado aqueles que estão à sua volta? No trabalho, em casa, como que tem sido aí essa troca? Porque às vezes, sem perceber, a gente também está influenciando. E nós chamamos então uma pessoa que nos influencia de uma forma muito positiva para estar com a gente nesse episódio, que com certeza vai influenciar você também em ter boas práticas pensando sobre esse tema. Ele é o pastor Jorge Cacuto, que é teólogo, professor de teologia, né, mestre em ciências sociais, é pós-graduado em exposição e ensino da Bíblia e pastor da Igreja Batista Chácara Flora. Pastor, seja muito bem-vindo aqui ao Mulheres de Esperança.
6: É um prazer estar com vocês e poder participar desse programa tão rico e que tem ajudado muitas pessoas.
4: Obrigada por estar com a gente, né? Aceitar o nosso convite, né, Rê? Mas a história da influência, né? Eu estava pesquisando sobre a história de como começou essa questão de influenciar e se deu ali no século XIX. Então é uma história muito antiga, né? Porque ali naquele período o pessoal de marketing utilizava, então, através das marcas, celebridades, pessoas de influência no momento ali da sociedade para poder promover as marcas, né? Promover produtos e etc. E depois veio TV, veio o YouTube, as redes sociais. E hoje qualquer pessoa que quiser pode se tornar um influenciador, né? A gente pode decidir sobre algum tema, sobre algo, né, um comportamento, alguma coisa na nossa vida, usar as redes para isso, para influenciar o outro. Agora, pastor, pensando sobre esse tema, qual que deve ser a nossa ideia sobre essa força e esse poder, então, que a influência tem sobre a nossa vida?
6: A vida da gente é uma vida de constante influência. Como cristãos, nós temos essa responsabilidade. Nas escrituras, vamos encontrar orientações muito claras como que Deus deseja que cada geração seja influenciada pela geração anterior. Naturalmente, cada geração vai ganhar a sua própria geração, mas esta nova geração, ela não vai temer a Deus e não vai representar os valores do reino se ela não aprender com a geração passada. A gosto do Salmo de número 78, os primeiros versículos, pelo menos versículos 3, 4, 5, 6 e 7, eles estão destacando essa importância de como que a geração seguinte vai temer a Deus se ela for conduzida aos princípios e aos valores de Deus pela geração anterior.
5: Que legal. E a Bíblia deixa isso muito claro, como é responsabilidade nossa passar as maravilhas, os feitos do Senhor para a próxima geração. E toda vez que eu leio o livro de Samuel e leio ali a história de Eli, eu fico, meu Deus, por favor, que eu não cometa esse erro de não exortar os meus filhos, de não cuidar dos meus filhos, de não prestar atenção neles, porque é passível de acontecer. Se está na Bíblia é porque, infelizmente, mesmo aqueles que tiveram contato com as maravilhas do Senhor, às vezes perdem de vista o que eles têm que fazer, qual é a missão, né? E aí, pastor, já que a gente percebeu que todos nós influenciamos, quer a gente queira, quer não, como que a gente assume essa postura, seja dentro de casa, seja antes de sair de casa, quando você está indo para um trabalho onde as pessoas no teu entorno também não conhecem a Cristo, como que a gente deve se comportar?
6: Esse exercício ele tem que se dar tanto de forma intencional quanto da forma não intencional. Então isso é o que as escrituras nos ensinam em outros textos, em sermos luz e sal. Aonde nós estivermos, ali nós temos que marcar a presença de luz e sal. Essa metáfora de comparar a nossa vida a uma vida de luz e sal, nas sociedades mais antigas, em que não haviam os instrumentos de facilidades que nós temos hoje, como a própria energia, a luz elétrica, os cuidados de guardar e proteger os alimentos através da conservação numa geladeira, por exemplo, no mundo antigo, essas ações eram representadas por essa ilustração de luz e sal. O sal para preservar no cuidado alimentar e a luz para iluminar. Imagine você no meio da escuridão. Talvez você foi fazer uma trilha no meio do mato. Você não tem energia elétrica para poder acompanhar a sua caminhada ali durante a noite. Qualquer pessoa que tenha uma lanterna, por menor que seja, talvez a lanterna do celular hoje, quando ela é ligada, essa pessoa se torna um farol. Todos podem perceber que ali há alguma presença de alguém que vai trazer visibilidade. Então, a presença do cristão na sociedade é para trazer esta solução de problemas que a nossa sociedade enfrenta e que somente o Evangelho pode trazer clareza, somente o Evangelho pode trazer saúde, no ponto de vista de conservação moral, de valores que agradam a Deus. Então, a presença do cristão na sociedade é, ainda que a sociedade não perceba isso, é um presente da parte de Deus para trazer soluções.
4: Isso é tão interessante, tão bonito de observar, né? Porque às vezes você está num grupo, às vezes você está conversando com alguém, ou você cria amizade ali no ambiente de trabalho, e pouco tempo depois a pessoa fala assim, você é cristã, não é? Porque você está gerando uma certa influência positiva, né, no ambiente que você está. E isso é tão bom de ouvir, a gente percebe que é o Senhor ali mostrando, né, feixes de luz nos ambientes onde estão através dos seus filhos. Agora, você é uma pessoa que tem vocação com pessoas, né? Você atua no ensino, o que é muito legal. Ele é professor de matemática, gente. Incrível isso, professor de matemática. E também dá aula no seminário, gosta de estudar, gosta de ensinar. Então você tem a vocação de sempre estar com pessoas, ensinando, compartilhando. Tem alguém que você gostaria de citar e por que exerceu assim uma influência, uma grande influência na sua vida?
6: Olha, eu sou grato a Deus pelas pessoas que Deus usou para que eu pudesse ser o que sou hoje. Algumas já estão com o Senhor, já partiram, mas eu gosto de citar Isaac Newton, quando ele diz que nós somos aquelas pessoas que se tornam gigantes porque estamos em pé, em ombros de pessoas gigantes também, né? Pessoas mais altas do que nós. E aí nós enxergamos além do horizonte. E tive esta grata alegria de contar com pessoas que ainda estão vivas, e eu até, se me permitir, quero mencionar aqui nominalmente algumas dessas pessoas. Quero fazer uma homenagem póstuma. Dona Ruth Harmon. Uma senhora americana que veio aqui ao Brasil, que perdeu a mobilidade aos 42 anos e aos 70 anos perdeu toda a visão. Então, além dela estar condicionada a uma cadeira de rodas por causa da poliomielite, aos seus últimos anos ela não enxergou mais nada, totalmente cega. Mas esta mulher me ensinou o que é estar envolvido com a obra missionária. A despeito de todas as limitações físicas, ela estava lembrando dos campos missionários todos os dias. Uma outra pessoa que eu citaria, na verdade duas, são os meus dois pastores lá em Angola, ambos chamados de Daniel. Daniel dos Santos, primeiro pastor que me levou a Cristo, me batizou, e posteriormente pastor Daniel Correia. Daniel dos Santos foi quem me levou a Cristo. Daniel Correia foi quem me mandou para a vida pastoral. E pessoas cuja vida tiveram e têm influência na minha própria vida. Eu citaria professor Carlos Oswaldo, um acadêmico já também com o Senhor. Me ensinou a amar a palavra de Deus, a estudar a palavra de Deus, e devo muitas lições a ele. Também citaria, essas homenagens todas são póstumas, mas eu citaria George Harmon, pastor que me levou ao ministério pastoral, fez o nosso casamento, muitas lições preciosas, a maneira como ele expõe a palavra de Deus e estuda, memoriza as escrituras, um incentivo para mim. Elias de Paula, um líder que ensina com palavras e sem palavras, me ajudou bastante. Davi Merck, meu professor, orientador, às vezes eu tenho dúvidas, dificuldades, eu recorro a ele para me auxiliar. Eu estou esquecendo de Valdecir Anacleto. Valdecir Anacleto é o pastor brasileiro que me achou lá em Angola e me trouxe ao Brasil. E ele continua sendo meu amigo, meu irmão, meu mentor, meu conselheiro, meu quase pai aqui no Brasil.
5: Que coisa linda poder ouvir, poder homenagear tanto aqueles que já foram, mas deixaram um legado que ainda ecoa na vida do pastor Jorge Cacuto, quanto aqueles que estão vivos, e poder ouvir isso em vida é tão importante. A gente dá honra, né, àqueles que foram mentores para nós. Eu imagino que você, nosso ouvinte, está pensando também quem te influenciou. Até teve a nossa ouvinte Marília Lira, que outro dia perguntou, eu quero saber de você. vocês? Quem foram as influências para que vocês amassem a palavra? Então deixa aí nos comentários, tanto no YouTube, quanto mande para a gente também pelo WhatsApp, 11 974 181 456. Eu quero saber de vocês, quem tem influenciado a vida de vocês? E a gente volta daqui a pouquinho.
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5: Cacuto, você terminou dizendo que o pastor que te trouxe para o Brasil foi praticamente um pai também, né? E eu gosto muito do psicanalista e pedagogo Winnicott, que ele fala que na terapia, muitas vezes as sequelas de psicose, neurose que alguém pode ter foi pela falta de uma mãe ou de um pai. E que aí o papel do terapeuta é ser essa figura maternal ou paternal para que a pessoa possa, então, ao invés de ter ali um senso de si fragmentado, um senso então amadurecido. E isso é tão cristão, né? Porque a gente ser para o outro uma figura de pai, de mãe, é tão especial. Então, como que tem sido isso para você, que convive com pessoas mais jovens e pode ser essa figura, e qual a importância de a gente se portar para os outros dessa forma?
6: Olha, que pergunta rica no seu conteúdo, não é? Tenho tido a alegria de poder conduzir a, inclusive, pastores mais jovens do que eu, no ministério, pensando nessa ideia de poder cuidar e de poder produzir pessoas que vão amar ao Senhor e que vão reproduzir estas ideias por outras gerações. Na verdade, esse é apenas um cumprir do que as Escrituras já nos ensinam. Paulo, escrevendo a segunda carta a Timóteo, e ele vai trabalhar com a própria pessoa de Timóteo como um dos seus filhos, filhos na fé. Ele vai dizer: o que você tem aprendido comigo, a segunda carta, capítulo 2, versículo 2, você deve transmitir esse mesmo ensinamento para outros, que vão gerar outros, que vão ganhar outros, e então a ponto de termos uma continuidade na produção de discípulos, mas também de homens e mulheres piedosos que vão amar a Deus. E a gente percebe de que, no caso de Timóteo, ele conta não somente com a influência da mãe e da avó, Eunice e Lloyd, mas também com a presença de próprio Timóteo, que trabalha de uma forma afinca com Timóteo. A gente percebe isso no livro de Atos, capítulo de número 16, quando Timóteo já é um rapaz de quem todas as pessoas em volta testemunham de quão menino bondoso e de práticas muito honradas naquela sociedade de Derbe e Listra. Então, Timóteo vai trabalhar isso, e na segunda carta ele vai dizer: Timóteo, você precisa lembrar de quem você tem aprendido. Naturalmente, essa ideia de aprender, a gente tem que delegar, ou melhor, legar a Jesus Cristo. Todos nós aprendemos com Cristo, mas eu quero crer que o texto vai além. O texto vai à experiência de Timóteo com a mãe, com a avó, mas especialmente com o próprio Paulo. Então, procuro fazer isso com aqueles que estão perto de mim. Eu não sei se tem sido de grande ajuda assim, mas procuro de uma forma consciente poder ajudar aqueles que estão perto de mim.
4: Pastor, você mesmo comentou no início do programa sobre o quanto que a Bíblia fala sobre essa questão da influência, né, para nós. E a gente vê ali no livro de Provérbios muitas citações, assim, né, de gente tomar cuidado com certas coisas, com a mulher adúltera, com a questão de você basear sua vida na vida do outro, enfim, sobre várias e várias coisas. E você também citou que nós somos o sal do mundo, né, a luz da terra, a gente é chamado para fazer essa diferença. Tem alguma história da Bíblia que você gostaria de compartilhar com a gente, ou uma pessoa que teve uma questão, assim, de influência muito importante que a gente possa aprender?
6: Além de Paulo e Timóteo, eu gosto da história de Ana. Na verdade, o livro de Samuel é um dos livros que me impactam bastante. A história de vida de Samuel e a forma como Deus permitiu com que ele nascesse naquele lar, em especial a dedicação de sua mãe Ana. E Ana é uma dessas heroínas que me ajuda nessa questão da oração, nessa questão de confiança em Deus, nessa questão de, estamos falando de filhos, de delegar os filhos aos cuidados de Deus e não temer o que o Senhor vai fazer na vida deles e através da vida deles.
5: Nossa, que bom ouvir isso, né? Porque inspira a gente e ao mesmo tempo que é importante ele ter ressaltado de colocar eles diante de literaturas, porque tantas vezes os nossos filhos vão estar sozinhos, né? Muitas vezes a gente está caminhando com eles, como ensina lá em Deuteronômio, estamos falando. Mas e nos momentos que eles estão sozinhos? Se eles tiverem como se abastecer de coisas que eles façam conexão e aquilo nutra a fé deles, quão mais preparados eles vão estar, né? Agora, pastor, Paulo diz, né, pra gente, ele fala assim, olha, sejam meus imitadores como eu sou de Cristo. Então ele chama a responsabilidade, ó, eu tô com os olhos fitos em Cristo, então vem comigo, porque eu também tô olhando lá. Não que eu tenha alcançado, mas uma coisa eu faço, né, deixando as coisas pra trás, eu sigo pro alvo. Como que a gente pode dizer pras pessoas, sim, eu tô imitando Cristo, pode olhar pra mim, quero te influenciar, mas ao mesmo tempo ensinar as pessoas a não serem dependentes de nós, e sim se tornarem dependentes daquilo que é também a nossa fonte, que é Jesus?
6: É uma pergunta que é uma pergunta muito séria, mas que traz alegria se de fato nós entendemos o que Paulo está nos responsabilizando e ensinando. Antes de responder, eu quero tocar num assunto que tem gerado muita incompreensão na fala do Senhor Jesus, nos evangelhos sinóticos, Mateus, Lucas e Marcos, de que o profeta não tem honra senão na sua própria casa. Quase sempre, poucas vezes eu escutei alguém citar esse texto dentro da sua realidade e contexto. Em primeiro lugar, nós somos pessoas falhas, nós iremos errar. Dizer aos outros de que eu tenho sido imitador de Cristo não é o mesmo que desejar ser perfeito. Não é isso. E citar esse texto de que o profeta não tem honra senão na sua própria casa, precisamos lembrar de que o que Jesus estava testemunhando ali não é a negação é a negação de tudo o que Jesus ensinou. É a negação da palavra de Deus e não uma crítica que fosse feita à pessoa de Cristo por causa do seu comportamento. Inversamente, aqui é matemática, né? Contrariamente com o que muitas vezes acontece conosco, nós citamos esse texto por causa de alguma atitude que foi reprovada em nós. E aí a gente diz, o profeta não tem honra, senão na sua própria casa. Não é isso que Jesus estava dizendo. O que Jesus estava dizendo é que o seu testemunho, a respeito da sua própria vida, ninguém podia apontar qualquer mancha sequer. Ao mesmo tempo, aquele povo estava rejeitando a palavra de Deus. Então, quando nós pregamos, quando nós falamos, testemunhamos da palavra de Deus com a nossa vida, as pessoas vão negar a palavra, mas não podem negar a respeito do nosso testemunho. E aí então entra 1 Coríntios capítulo 11, versículo 1, que Paulo faz a citação. De fato, aquele que anda com Cristo, ele pode mostrar o exemplo de homens e mulheres. Na pergunta anterior citei muitos homens que igualmente falhos como você e eu, mas homens e mulheres que vivem o cristianismo, aprendem com o Senhor, e assim deve ser a vida de todo cristão. Aquele cristão que recorrentemente está pisando na bola, está naufragando, está repetindo os mesmos pecados, os mesmos erros, é de fato uma contramensagem do Evangelho na nossa sociedade. Como seria bom se todos pudéssemos dizer, siga-me, e você estará seguindo a Cristo. Eu gosto de citar o exemplo de um pastor romeno de nome Richard Humbrads. Richard morreu durante o período do marxismo romeno, marxismo socialista soviético, perseguido por causa do evangelho. E ele, colocado na masmorra, na prisão, ele conheceu uma pessoa aqui do governo romeno que também foi preso porque teve práticas não agradáveis para o governo romeno. Mas esse homem era ateu. E no processo ele começou a evangelizar aquele homem dentro da prisão. E Romênia é um país muito frio. Aquele homem estava quase morrendo de hipotermia. Então Richard pegou sua própria blusa e entregou para aquele homem. E aí ele disse, mas por quê? Eu vou ficar aquecido, mas você vai ficar com frio. Ele disse, não, quando você se aquecer, depois empresta a blusa para mim e aí a gente vai trocando. Num dado momento, aquele outro prisioneiro perguntou, você me fala tanto de Cristo, mas com quem esse Jesus se parece? E corajosamente, Richard Humbert disse, eu não sei com quem ele se parece, mas eu me pareço com Cristo. E se você seguir a mim, você estará seguindo a Cristo. Sabe o que, que aconteceu? Aquele homem que se dizia ateu, ele começou a considerar a pessoa de Cristo. Essa história me impacta bastante.
5: Eu tô assim não por causa do frio da Romênia, que eu fiquei arrepiada com essa história e saber que coisas assim são reais, né? E que a gente possa ter se sentido inspirado. A gente volta com a nossa reflexão.
7: Será que ainda vale a pena?
4: A influência ela é vista em todos os lugares, em nossas casas, na nossa comunidade de fé, nas artes, como a música, os filmes e até os livros. Tudo nos influencia. E nós não temos como escolher um lado. Nós somos influenciados e também somos influenciadores. Essa influência ela gera atitudes e por isso é tão importante observar qual tem sido a nossa atitude diante daqueles que nos observam. Nisso, eu me lembro dos pais, que desde a idade mais nova de seus filhos estão influenciando aquelas pequenas mentes. Há um ditado popular que diz, faço o que eu digo, mas não faço o que eu faço. Ah, mas isso é quase que impossível. Os olhares atentos dos filhos e seus ouvidos estão o tempo todo a nos observar e aprendendo com os nossos comportamentos. Quantas vezes, por exemplo, você já ouviu alguém dizer que não gosta de um certo tipo de comida porque foi influenciado por alguém, mesmo sem ter experimentado? Quantas vezes a gente vê pessoas na defesa de ideologias que desconhecem o seu fundamento e a sua história e seguem apenas porque ouviu uma pessoa com grande poder de influência falar aquilo e a partir daí se tornou verdade também para a sua vida? Por isso, nós precisamos cuidar do que nos tem influenciado. O que, que tem influenciado os nossos pensamentos e o nosso posicionamento em meio à sociedade? O que influencia os nossos sentimentos e o que influencia também a forma como nós vemos e tratamos as pessoas que são criadas à imagem e semelhança de Deus? Como temos visto o mundo e como temos deixado o mundo nos ver? Cristo, ele é o nosso melhor e maior fonte de influência em tudo que nós vivemos. Ele foi obediente ao Pai, agiu com compaixão, ensinou que nós devemos buscar o reino de Deus e a sua justiça e nos mostrou o seu coração, que é manso e humilde, como a gente lê em Mateus 11:29. Que você aprenda com ele para ser uma boa influência em seu lar e também na sociedade, deixando por onde passar o cheiro do bom perfume de Cristo, que são pessoas que têm palavras doces como mel. Que Deus te abençoe.
7: Conte sempre comigo.
5: Que gostoso foi ter tido esse tempo com vocês, ouvintes. Espero que vocês vão deixando os comentários e também falando da vida de vocês, como têm percebido a responsabilidade de influenciar e como têm feito, apontem caminho para que a gente possa, né, trocar essas experiências e também quem foram as grandes influências de vocês. Obrigada, Fabi. Obrigada, Cacuto. Que bom estar com vocês.
4: Obrigada, Rê. Eu quero aproveitar e citar aqui também as nossas redes sociais. Se você ainda não...

0: segue o Mulheres de Esperança lá no Instagram, nós estamos como Mulheres de Esperança RTM. Também estamos no Facebook como Mulheres de Esperança RTM Brasil. Acompanhe o nosso perfil, compartilhe, veja lá os pedidos de oração diários que nós temos pelas mulheres ao redor do mundo. E aproveito então para agradecer o pastor Cacuto por estar com a gente nesse episódio, que foi de grande influência para nós todos aqui, né? Que a gente saiu daqui com certeza com uma consciência muito maior do poder da influência na nossa vida e na vida do outro. Obrigada.
1: Eu que agradeço e obrigado por esse momento de estarmos juntos aqui.
2: E até nossa,
0: até o próximo episódio. Até lá.
1: Tchau.
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0: Agora são 2:29, uma ótima tarde para você que está na sintonia, para você que esteve na companhia da nossa querida Renata Burjato. A partir de agora, a responsabilidade da audiência é toda minha. Muito prazer. Seja bem-vindo, seja bem-vinda. Estamos iniciando mais um encontro pela RTM Brasil. Muito obrigado a você pela audiência, pela sintonia, pela conectividade. Para você que não me conhece, muito prazer. Eu sou o Cacá Rodrigues e até às 7 da noite estou por aqui. E claro que para que a minha tarde seja uma tarde gostosa, uma tarde diferenciada, eu quero convidá-lo, quero convidá-la para que participe conosco através do nosso WhatsApp 11 974 181 456. Estamos chegando para mais uma tarde aqui na programação da RTM Brasil, onde daqui a pouquinho a gente vai ter o Palavra e Viola, louvores ao som da viola caipira. Teremos uma entrevista muito legal que o Ricardo Santos fez no 9º Congresso Internacional de Arqueologia Bíblica. Teremos os Sons do Coração com o Nelson Bomilcar, trazendo o tema Criação e Salvação. Didática com o querido professor e pastor Israel Mazacaurati, e também Espaço do Capelão com Bruno Fortes. Ou seja, teremos aí uma tarde muito recheada com programas, com estudo bíblico. Teremos também a leitura do nosso devocional presente diário e claro que teremos a sua participação. Por isso, uma ótima tarde para você que está em casa, boa tarde para você que está trabalhando, para você que está me dando aquela carona aí no táxi, na van, no ônibus, no caminhão, no trator, motorista de aplicativo, muito obrigado pela carona. Para você que está em casa, dá licença, ó, vou de casa. Ô, de casa, tem gente aí, tem? Dá licença, tô entrando, hein? Tô entrando pra te fazer companhia, e meu muito obrigado. E claro, como eu sempre digo aqui na programação, eu sou muito grato a Deus, e gratidão é fundamental na vida do cristão. Eu sou muito grato a Deus por ele permitir que eu faça aquilo que eu amo na melhor rádio cristã do Brasil. Por isso, eu quero fazer um convite pra você nesta tarde de sábado, dia 12 de setembro de 2026, temperatura neste momento aqui em São Paulo, verificando, ó, já choveu, já garoou, já esfriou, ó, neste momento aqui em São Paulo, aqui onde ficam os estúdios da RTM Brasil, nós temos 19 graus. Tá friozinho, né? Friozinho. Mas eu tenho certeza que com a programação da RTM, nós vamos aquecer o seu coração. Por isso, aumente o volume do rádio, que eu prometo que até às 7 da noite eu vou fazer de tudo para que você não sinta o tempo passar.
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começo a programação da RTM com esse clássico de Vencedores por Cristo. Brilha, brilha, Jesus.

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0: Agora são 2h37, 2h37. A força da esperança para os 60 mais. 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
0: Wesley e Marlene cantam Mais Perto Quero Estar. Faltando 20 para as 3.

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1: Quero começar a nossa tarde agradecendo a participação da Patrícia Repequer. Ela escreve assim: oi Cacá, boa tarde, a paz do Senhor Jesus, vamos juntos até anoitecer, que Deus abençoe a sua vida e continue contagiando nossas vidas com a sua alegria. Abraço a todos da melhor rádio e a todos os ouvintes, bom sabadão com Deus. Obrigado Patrícia, bom sabadão para você, que bom ter você aqui com a gente, muito obrigado aí pela audiência, pelo carinho, pela sintonia, e continue prestigiando, divulgue a programação da RTM para o pessoal que você conhece, para o pessoal da sua comunidade de fé, para os amigos, esteja onde estiver, meu muito obrigado por você fazer da RTM a sua companhia de todos os dias, e é muito bom ter você aqui com a gente. Continue sempre divulgando a nossa programação. 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

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É, o Vavá Rodrigues e o Carlinhos Veiga cantaram Salmo 19. Agora faltando 11 minutos para as 3 da tarde, eu quero aproveitar para fazer um convite muito especial para você. 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

0: curto, compartilho, eu assisto as lives e eu sou muito grato a Deus, sou muito grato a Deus pela sua vida e por você assistir, por você compartilhar. 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E onde é que você está ouvindo a gente? Aproveita também para participar aqui da programação e me conta, por onde que você ouve a programação da RTM Brasil? Você acompanha através do nosso aplicativo? Como é que está o tempo aí onde você mora? Está frio, está chovendo, está quente? Você acompanha através de uma rádio afiliada? Está acompanhando pelo site, né? Tá bom? Participe com a gente, venha fazer parte dessa família tão especial que é a família da RTM Brasil. E a festa só é boa, a festa só é bonita quando tem bastante convidado. Ninguém gosta de uma festa vazia, é ou não é? Imagina, você vai para uma festa, tem lá meia dúzia de gatos pingados. Não! Festa só é boa quando tem muita gente, quando tem comunhão. Então, eu quero convidá-lo, quero convidá-la para que você participe da festa desta tarde de sabadão, 12 de setembro de 2026, aqui na programação da RTM Brasil. Venha me fazer companhia. Não me abandone, hein? Não me diga não. 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
0: Raquel Novaes e família, eu e minha casa. Faltando 6 minutos para as 3, uma ótima tarde para você.

0: RTM Brasil, para todo mundo ouvir, programação linda. E que linda canção, né? Da Raquel Novaes cantando com a família. Raquel Novaes, que eu brinco com ela, eu digo que ela já faz parte da família RTM Brasil. Não só ela, mas como toda a família da Raquel Novaes. Agora são 2h58, antes do intervalo, tá na hora da notícia.
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0: E os empregados da Caixa Econômica Federal rejeitaram a proposta final do banco para renovar o acordo coletivo de trabalho. Com isso, a greve iniciada na quinta-feira continua por tempo indeterminado. Em São Paulo, Osasco e região, 68% votaram contra a proposta, que previa aumento de R$3.000 e aumento da participação da Caixa no custeio do Saúde Caixa. O banco informou que poderia levar a negociação à Justiça do Trabalho. Os clientes podem usar canais digitais, caixa eletrônicos, lotéricas e correspondentes Caixa Aqui. Agora o destaque internacional. A Índia sedia neste final de semana em Nova Delhi a cúpula dos líderes do BRICS. O encontro acontece em meio à guerra entre Estados Unidos e Irã, que colocou dois integrantes do bloco, Irã e Emirados Árabes Unidos, em lados opostos. Um dos principais desafios será chegar aí a uma declaração conjunta sobre o conflito no Oriente Médio. A expectativa é que os líderes também discutam comércio, sanções e tarifas dos Estados Unidos. Entre os participantes estão os presidentes da China, da Rússia e do Irã, além do primeiro-ministro indiano Narendra Modi e do secretário-geral da ONU.
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0: Pelo Campeonato Brasileiro, Grêmio e Vasco se enfrentam às 16h em Porto Alegre, em um duelo contra o rebaixamento. No mesmo horário, Atlético Mineiro e Fluminense jogam em Belo Horizonte. O Galo busca recuperação enquanto o Fluminense tenta se manter no G4. Às 17h, Chapecoense e Internacional se enfrentam em Chapecó. Os dois estão no Z4 e precisam da vitória para agir na competição. Com fontes CNN Brasil, G1 e Globo Esporte, estes foram os destaques da hora.
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3: Três horas e quatro minutos, uma ótima tarde para você que tá na sintonia da RTM Brasil. Meu muito obrigado aí pelo carinho, obrigado pela audiência. Seja bem-vindo, seja bem-vinda. Para você que não me conhece, para você que tá chegando agora, muito prazer. Eu sou o Cacá Rodrigues, o seu amigo de verdade até às 7 da noite. E claro que eu quero contar com a sua participação, com a sua audiência, através do nosso WhatsApp 11974181456, repita, 11 São Paulo, 974181456. E aí, como é que foi a sua manhã de sábado? Como está sendo o seu início de tarde? Você tá que nem eu aqui trabalhando? Ou tá em casa descansando? Cacá em casa descansando? Que é isso? Isso não faz parte do meu roteiro. Toda vez que eu tô em casa, trabalho mais. Tem que cuidar da casa, tem que fazer aquele conserto, aquela reforma. É, não é? Aquela pequena manutenção, tem que cuidar da casa. Sei muito bem como é que é. Eu sei muito bem como é que é. Então, muito obrigado por você me fazer companhia. E eu quero agradecer aqui a participação do meu querido amigo Rosinaldo. Oi, Cacá. Boa tarde. Abraço a todos os ouvintes. Um excelente programa aí para você. Obrigado, Rosinaldo. Um grande abraço para você. Que bom tê-lo aqui na sintonia. A nossa ouvinte de carteirinha, essa não me abandona de jeito nenhum. Tá sempre conosco. A Elcinete Coutinho tá curtindo a gente, sabe aonde? Lá na Ilha do Amor, lá em São Luís. Oi, Elcinete, um grande abraço. Obrigado aí pelo carinho. Divulgue a programação da RTM Brasil para todo mundo ouvir. Você sabe que hoje eu tava vindo para cá e eu tava mexendo no meu Instagram, e essa semana eu coloquei uma foto minha, uma foto de quando eu tinha 22 anos de idade. Faz tempo, tô com 56, então faz a conta aí. Não sou muito bom de matemática não, por isso que eu fiz rádio e TV. Ó, eu tinha 22 anos de idade. Eu tava vendo essa foto, até fiz um texto falando um pouco sobre quando a gente tem algo e a gente começa a voltar no tempo, né? A gente começa a recordar, a gente começa a ter um remember, né, de tudo que a gente passou, de todas as dificuldades, como é o início da carreira. Eu lembro que essa foto, ela foi tirada pelo Jornal Diário do Grande ABC, que é um jornal importante ali na região do Grande ABC. E na época eu tinha 22 anos e trabalhava numa rádio dentro de um shopping. Foi quando eu comecei a engatinhar, foi quando eu comecei a sentir essa alegria de comunicação, essa alegria de estar aqui atrás de um microfone, batendo um papo, falando com você. E o que é muito legal é que eu estava vendo a foto essa semana, até postei no meu Instagram. Se você quiser ver, é só você me adicionar aí. Começa a me seguir no Instagram, @kkradialista, kk com K, tá bom? K-A-K-A radialista. E lá tem essa foto. E assim, a nossa cabeça, a gente começa a voltar no tempo e a gente vê quanto caminho a gente percorreu até chegar até aqui. Quanto caminho que eu percorri, na verdade, até chegar até aqui. Foram muitos desafios, muitas portas fechadas, muitos nãos. E o que é o mais legal, que a gente não deve desistir dos nossos sonhos. E como eu sempre digo, a gente tem que colocar Deus em primeiro lugar em tudo aquilo que nós fizermos. Eu sempre coloquei Deus em primeiro lugar e Deus, ele tem me ajudado, né? Deus tem me dado sabedoria para que eu possa sempre fazer o melhor. E toda vez que eu venho para cá, toda vez que aperto o botãozinho aqui de on, né? Porque na mesa tem um botão aqui, on, off. E toda vez que eu aperto o botão on e essa luzinha vermelha aqui acende, eu faço assim com muita alegria, porque eu tenho muito prazer. Eu tenho muita alegria mesmo, muita felicidade em poder me comunicar, em poder conversar com você, em poder fazer parte do seu dia, porque muitas vezes as pessoas elas ficam solitárias e o único companheiro é o rádio. Por isso que eu converso bastante, eu dou risada, a gente brinca, eu trago fatos dos nossos do nosso dia a dia, né? Então, e vendo essa foto aí, eu com 22 anos de idade, também com uns 40 quilos mais magro, me veio um turbulhão de sentimentos, né? Não só de saudade, não de saudade, mas de quanto a gente precisa acreditar e principalmente correr atrás dos nossos sonhos. Inclusive eu fiz um texto contando um pouquinho da história, um texto rápido, porque no Instagram não dá pra gente ficar escrevendo muita coisa. E acabei postando também no meu Facebook e eu recebi muitos comentários de pessoas falando: poxa, Cacá, que história legal. Ou gente que me ouvia na época da rádio. E tem uma curiosidade aí, que eu conto outro dia, trago mais detalhes. Eu tava nessa rádio fazendo um horário lá, e num dia chegou um garoto lá de uns 12, 13 anos de idade. Eu tava fazendo horário, tava fazendo locução, e ele chegou lá pra mim e falou: poxa, que legal, tava te ouvindo aqui. Meu pai também trabalha com rádio, meu pai também trabalha com televisão, e qualquer dia eu vou levar você lá em casa pra te apresentar. Aí eu, na curiosidade, né, falei assim: quem é o seu pai, né? Ele falou: ah, meu pai é o Lombardi do programa Silvio Santos. E eu falei pra ele: eu sou o Silvio, eu sou... Ele falou: não, é verdade. Eu sei que, brincando lá com ele, ele falou pra mim: você sai que horas da rádio? Eu falei que eu saía às 10 da noite. Ele falou: então tá, então 10 horas de vir aqui, a gente vai lá pra casa do meu pai. Aí, você acredita que o rapaz foi lá e a gente acabou indo pra casa dele? Realmente foi aí que eu tive a oportunidade de conhecer o Lombardi. Depois trabalhamos durante muitos anos juntos. E foi assim, dentro de uma rádio, no shopping, que as coisas começaram a acontecer. Então, não importa qual seja o seu começo, se é algo grande ou pequeno, simplesmente comece. Comece. Dê sempre o primeiro passo e dê um passo de cada vez. Mas sempre coloque Deus em primeiro lugar. Peça para que Deus te oriente, para que Deus te dê sabedoria, para que você possa tomar as decisões corretas. E principalmente, nunca desanime, nunca desista dos seus sonhos. Se algo que você quer fazer é o que realmente você sente no seu coração, não desista. Corra atrás, que eu tenho certeza que Deus vai abençoar a sua vida. 3:11, uma ótima tarde para você e continue participando com a gente através do nosso WhatsApp 11974-181-456. E é um prazer muito grande ter você aqui com a gente, participando de toda a nossa programação, enviando a sua mensagem, interagindo com a gente. Ah, isso é muito, não tem preço, gente, isso não tem preço, isso daí é muito especial. Então participe, 0 OPERADORA 11 974-181-456.
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3: Calmo, sereno e tranquilo. Paulo César Baruque.

Que versão linda, né? Com Paulo César Baruc, calmo, sereno, tranquilo. Deixa eu agradecer aqui a Maria Degmardo, começou a me seguir aqui no Instagram, o Roberto Lima. Gente, obrigado. Obrigado pelo carinho, obrigado aqui pela mensagem. Que bom tê-los aqui, não só na rádio, né, na RTM Brasil, mas também nas nossas redes sociais. A Edileuza Pedral, ela tá em Natal, Rio Grande do Norte, ela escreve assim: oi, Cacá, estou aqui em Natal. É muito legal mesmo se comunicar. Eu vi a sua foto lá no Instagram. Oi, Edileuza, obrigado, querido. Você viu como eu tava novinho? 22 anos de idade, o tempo passa. Como diz o nosso querido pastor João Paulo Gouveia, o tempo passa, o tempo voa. Os mais antigos saberão. Ah, Oneide Martins, a paz do Senhor Jesus, estamos aqui no Rio Grande do Sul, na região central, cidade Júlio de Castilhos, eu, a minha esposa e o pastor Edson Radel. Um abraço para todos e fiquem na paz. Obrigado, Neide. Ah, o João Carlos está lá na Bahia, Feira de Santana. Boa tarde, meu irmão. Tem como ouvir a música Teus Altares com o grupo Mensagem? Abraços a todos. João Carlos de Feira de Santana, Bahia. Ô Joca, ô João, daqui a pouquinho eu toco para você, porque neste momento tá chegando o meu querido amigo Vitor Quevedo em mais um episódio do programa Palavra e Viola. E como você sabe, o Palavra e Viola traz louvores ao som da viola caipira. Então, se você gosta de música sertaneja raiz, se você gosta da autêntica moda de viola, eu quero te convidar para que você aumente o volume e acompanhe conosco o tema de hoje, Louvando com Salmos. O Vitor Quevedo canta a música Vida na Roça, também tem Beto e Vanja cantando Vou Louvando, e o Vitor fecha a programação musical com a música Tantos Como a Areia da Praia. Então, aumente o volume do rádio e vamos juntos acompanhar o programa Palavra e Viola.

chegou, tá no ar o programa que a gente adora, e eu adoro estar com vocês aqui no Palavra e Viola. Tudo bem? Eu sou o Vitor Quevedo. Há 6 anos nós estamos no ar com Palavra e Viola, nas mais diferentes rádios e regiões do nosso país. Que bom estar com você aqui, tá bom? Que alegria ter esse alcance. Eu convido você que está nos ouvindo nesse momento para ir lá no meu Instagram, @VitorQuevedo, e mandar aí de onde você está ouvindo Palavra e Viola. Porque eu quero saber de onde você está ouvindo o nosso programa e ficar mais perto da nossa audiência. Ó, eu já vou começar a tocar a canção, porque você viu que tá, eu tô gaguejando hoje, né? É melhor eu cantar, então. Deixa a sua Bíblia aberta no Salmo de número 82. Vamos lá, tá no ar, um papo.

meus amigos Beto e Vanja cantaram pra gente Vou Louvando. Lá no comecinho teve Vida na Roça, canção de minha autoria. E agora você que tá ouvindo Palavra e Viola fica com Uma Memória do Cancioneiro Cristão.

0: Na memória do cancioneiro cristão de hoje, tantos como a areia da praia. Olha, só um pedacinho por causa do nosso tempo, né? A leitura da palavra de Deus hoje está no Salmo de número 82. A palavra nos diz o seguinte: Deus assiste na congregação divina, no meio dos deuses, estabelece o seu julgamento. Até quando julgareis injustamente e tomareis partido pela causa dos ímpios? Fazei justiça ao fraco e ao órfão. Procedei retamente para com o aflito e o desamparado. Socorrei o fraco e o necessitado. Tirai-os das mãos dos ímpios. Após a leitura deste belíssimo salmo, eu tenho alguns recadinhos que eu gostaria que você ficasse atento a todos eles. 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Eu tenho um convite para fazer para você que gosta do Palavra e Viola. Você que está nos ouvindo nesse momento, pegue seu celular aí e se inscreva no meu canal do YouTube, Vitor Quevedo TV. Tem mais de 500 vídeos com louvores ao som da viola caipira. Vitor Quevedo TV, lá no YouTube. Também acesse as minhas redes sociais, como por exemplo no Instagram, @ Vitor Quevedo, e confira muitos vídeos com louvores ao som da viola caipira. Lá também tem os contatos para você que deseja levar o nosso tempo de louvor e adoração ao som da viola para a sua igreja. Vamos louvar junto? Conte comigo. O Palavra e Viola vai chegando ao fim, mais uma edição. Eu sou muito grato a Deus pela sua vida, pela sua companhia. Te aguardo na próxima, viu? Que até lá o Senhor Jesus te abençoe muito. Abençoe você e toda a sua família. Até logo na próxima edição do Palavra e Viola. Tchau, tchau.
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3: Três horas e mais 32 minutos, RTM Brasil, para todo mundo ouvir. Ó, daqui a pouquinho nós teremos uma entrevista muito legal com o Ricardo Santos, ele que esteve no 9º Congresso Internacional de Arqueologia. Gente, demais. Daqui a pouquinho, já os Sons do Coração com o querido Nelson Bomilca, com o tema Criação e Salvação. Teremos também Didática com Israel Mazacorati, Espaço do Capelão com Bruno Fortes, Um Tempo com Deus, também daqui a pouquinho na programação da RTM Brasil. E agora tem os agradecimentos dos ouvintes e amigos que acompanham a programação da Rádio Transmundial. O Jean Doriel da Silva tá em Itapetinga, tá na Bahia. Ô meu irmão, como é que tá o tempo aí? Tá quente, tá frio, tá chovendo? Me conta. O Carlos Ivonilson tá na Ilha do Marajó, lá no Pará. Mandou um abraço aqui pro Vitor Quevedo. Falou aqui, é o Carlinhos, ligadinho no programa Palavra e Viola. Tá em Bagre, Marajó, Pará. Um forte abraço. Um abraço para você, Carlão. Que bom tê-lo na sintonia. O João Carlos tá na Bahia. Feira de Santana também tá com a gente acompanhando a nossa programação. E ele pediu a música do grupo Mensagem, Teus Altares. Ô João, aumente o volume do rádio, porque essa música vai especialmente para você.

0: RTM Brasil, pra todo mundo ouvir. Grupo Semente, Teus Altares. Agora são 3h38, gente, 3h38. E nós estamos estudando uma série muito legal, Disciplinas Espirituais, no programa Nos Caminhos da Fé. E na quinta-feira nós falamos sobre submissão. Inclusive, foi o 10º programa desta série Disciplinas Espirituais, e o tema abordado foi submissão. E foi muito legal, porque tivemos muitas perguntas, muitas participações, e o conteúdo, gente, é maravilhoso, porque o programa Nos Caminhos da Fé tem se dedicado nesses dias a esses estudos, disciplinas espirituais. Em um mundo que prega a independência absoluta e a busca pelo poder a qualquer custo, falar de submissão parece um contrassenso. Mas o que a Bíblia realmente ensina sobre essa prática? Longe de significar fraqueza ou anulação, a submissão cristã é um ato de profunda maturidade, libertação do ego e confiança na soberania de Deus. No 10º episódio da série Disciplinas Espirituais, o programa Nos Caminhos da Fé lança luz sobre um dos temas mais mal compreendidos das Escrituras. Entenda como o exemplo de Cristo ressignifica a submissão e como essa disciplina pode trazer paz aos seus relacionamentos, à sua igreja, à sua vida com Deus. Então, esse foi o programa de quinta-feira. Nós recebemos o pastor e também escritor e diretor da editora Kalel. Nós recebemos a participação do pastor Alexandre de Almeida. E foi muito legal, gente, esse bate-papo. E se você não teve a oportunidade de acompanhar, você pode acessar o nosso canal do YouTube, youtube.com/RTM Brasil. Lá você encontra o vídeo dessa entrevista. Agora, se você quiser apenas ouvir o áudio, acesse o site rtmbrasil.org.br/programas. Aí você clica em Nos Caminhos da Fé e você vai encontrar todos os episódios desta série Disciplinas Espirituais, e também disponível nas plataformas digitais. Mas agora eu vou soltar um pouquinho, vou trazer aqui um trecho desse programa que foi ao ar na quinta-feira, Nos Caminhos da Fé, falando sobre submissão, onde teve a participação do pastor João Paulo Gouveia, do pastor Alexandre de Almeida, e foi um bate-papo realmente muito legal e muito esclarecedor. Se você tem alguma dúvida sobre submissão, vale muito a pena você assistir este vídeo que está disponível no YouTube, compartilhar o áudio também no nosso site e nas plataformas digitais. Então vamos ouvir um trechinho do programa que nós fizemos na quinta-feira sobre disciplinas espirituais, o que é a submissão.
1: Você coloca a questão do Nietzsche, né? Você também, logo no começo, na introdução, você coloca que quem faz esse processo dual é alguém que está exatamente dizendo assim, não. O antagonista da submissão é a liberdade. A gente quer ser liberto, a gente sempre está procurando liberdade, né? Não estar preso a ninguém e a nenhuma ideia, né? E você está exatamente, me corrija se eu estiver errado, dizendo que, na verdade, o convite é para sermos parte da mesma missão. Entendeu? Então, a missão é superior a nós e a gente tem uma meta, uma missão a cumprir, porque estamos ali fazendo. Quando ele dá a ordem, olha, dessa árvore você não vai comer, ele não cerca a árvore, né? Ele deixa você na liberdade de autogerência, que é isso que você estava falando. Se ele está falando, olha, você vai escolher, entendeu? Eu estou te dando uma ordem, ó, não coma dessa árvore. Mas assim, ele não rouba a sua liberdade mesmo com aquela ordem. E submissão é aceitar a ordem e o conselho dado, porque ele sabe o que é melhor dentro do processo inteiro da nossa vida. É isso ou divaguei demais?
2: Não, é exatamente isso. E assim, sabe, a disciplina da submissão é um grande brado, assim, é uma grande canção para que nós alcemos uma posição de maturidade na fé. Né? Uhum. Ser submisso não é um ato para criança, né? Exercer plenamente a submissão não é um ato para a criança. A submissão da criança está muito ligada ao medo, à repressão, a uma série de coisas que são próprias dela pela falta de formação do córtex pré-frontal, pela limitação da idade. Eu tenho um filho de 5 anos, por exemplo, né? Meu filho, ele me obedece, desde que eu ameace, às vezes, né? Ó, você vai ficar de castigo, ó, você vai tomar umas palmadas, ó, você não vai sair para brincar. Eu tenho que, de alguma forma, o regular, né? A submissão dele está, de alguma forma, regulada a uma perda imediata a ele, né? A uma repressão. E a disciplina espiritual, na perspectiva bíblica, e assim, eu acho que essa grande questão, sabe, que Samuel, é o grande diálogo, o grande ponto que eu acho do diálogo entre Samuel e Saul tá aí, sabe? Eu sinto muito um pai falando a um filho, sabe? Um filho adolescente rebelde, sabe? E falando, cara, você não tá entendendo que Deus não é isso, cara. Deus, ele prefere que você obedeça, ele prefere que você se submisse. Deus não precisa de gordura, Deus não precisa de animais, Deus não precisa de seu sacrifício, você não entende isso, você é rei, você é um homem. Então, a disciplina espiritual da submissão é um ato, porque criança ora, né? Criança consegue...
0: Você gostou, né? Isso foi só um trechinho, só para aguçar a sua vontade, para você acompanhar no nosso canal do YouTube. Lá você confere essa entrevista, esse bate-papo na íntegra. Programa Nos Caminhos da Fé, que vai ao ar toda terça e quinta, sempre às 16h. Nós estamos fazendo esta série Disciplinas Espirituais. Este foi o 10º programa, e se você quiser conferir os episódios anteriores, acesse o nosso site rtmbrasil.org.br, também as plataformas digitais da sua preferida, Deezer, Spotify, Apple Podcast e, claro, também disponível no nosso canal do YouTube, youtube.com/rtmbrasil, youtube.com/rtmbrasil.
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0: Vem comigo nessa tarde de sabadão, faltando 15 minutos para as 4. Chique and Soul, Os Três Pescadores, RTM Brasil, pra

0: joga a rede. 3:48. Joga a rede pro lado de lá. E acompanha a programação da RTM Brasil para todo mundo ouvir. Este sabadão, 12 de setembro de 2026. 19 graus aqui em São Paulo, tarde fria. Mas aqui o nosso coração aquece. Ah, do lado de lá, do lado de lá. RTM Brasil, chique em som aqui na programação, os três pescadores. Deixa eu mandar um abraço pro querido João Carlos, lá de Feira de Santana, Bahia. Ele ouviu a música que ele pediu, né, do grupo Mensagem. Falou: Cacá, esse louvor aí é um bálsamo para as nossas almas. Muito obrigado. Eu que agradeço a você pela audiência e pelo carinho. O Ivo tá curtindo a gente, sabe aonde? Lá em Abaetetuba, lá no Pará. Ele falou: Cacá, tô por aqui, ó, trabalhando e ouvindo a melhor rádio. Obrigado, Ivo. Um grande abraço para você. Continue divulgando a programação da RTM aí pro pessoal do trabalho, hein? Você será o meu assessor para assuntos de divulgação da RTM Brasil. Quem mais tá conosco? Moisés Sanches, em Boa Vista, Roraima. Oi, Moisés, como é que você tá, meu irmão? Boa tarde.
1: Oi, Cacá. Muito boa tarde.
0: Boa tarde.
1: Sou Moisés Sanches, eu sou de Boa Vista, Roraima. Ah. Mas hoje estou ouvindo a Rádio Transmundial aqui de Georgetown, na Guiana.
0: Chique!
1: É sempre bom ouvir a Transmundial, viu? Deus abençoe vocês. Se for possível, toca Autor da Minha Fé com o Grupo Life. Grande abraço!
0: Ó, eu vou tocar aqui o Autor da Minha Fé com o Grupo Logos, especialmente para você, meu querido. Um grande abraço aí para você, para todo o pessoal aí de Georgetown, na Guiana. 10 para

0: RTM Brasil, para todo mundo ouvir, autor da minha fé, Grupo Logos, agora faltando 5 minutos para as 4 da tarde.
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0: Ó, tá chegando o calendário de oração do Ministério de Homens, né? Do Ministério Chamados à Vitória, Cada Homem um Guerreiro. Mas antes, eu quero registrar aqui a participação da Sônia, que tá ouvindo a gente. É a Sônia Mara, tá lá em Corumbá, Mato Grosso do Sul. E ela escreve o seguinte, falou: ô, Cacá, boa tarde, meu irmão. Estou aqui, ó, ouvindo você, servo de Deus. Ô, Sônia, brigadão aí pela audiência. Um abraço carinhoso para todo o pessoal de Corumbá, aí em Mato Grosso do Sul. E continue divulgando, continue espalhando a programação da RTM. Você pode falar assim: gente, eu tô ouvindo a RTM Brasil, uma rádio diferenciada, uma programação incrível, estudo bíblico, músicas de qualidade, tem programas para jovens, para adultos, para homens, mulheres, enfim, tem um programa para toda a família, e lá tem um locutor muito legal chamado Cacá Rodrigues. Ele é muito bom. Você pode falar isso, tá? Tem problema não. É, gente, ela pode falar. Por que não? Ué, por que não pode? Pode sim, senhora. Ah, não pode. Claro que pode. Deixa eu ver aqui quem tá acompanhando a gente. O Simval Medeiros tá lá em Mossoró, Rio Grande do Norte. Oi, Simval. Grande abraço para você. Obrigado aí pelo carinho, pela audiência. Continue divulgando a nossa programação. Tá vendo? O Simval tá ouvindo a gente lá em Mossoró, Rio Grande do Norte. Gente ouvindo em Mato Grosso do Sul, Rio Grande do Norte, São Luís, Maranhão. Ou seja, de norte a sul, do Oiapoque ao Chuí, todo mundo ouve a programação da RTM Brasil, não só no Brasil, mas como também no exterior, certo? Faltando 3 minutos para as 4, está chegando aquele momento especial, momento de oração do Ministério de Homens da RTM Brasil.
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3: Hoje é dia 12 de setembro e o tema da nossa oração é sabedoria. Se algum de vocês tem falta de sabedoria, peça a Deus, que a todos dá livremente, de boa vontade e lhe será concedida. Tiago, capítulo 1, versículo 5. Cristo prometeu o Espírito Santo que guiará os seus discípulos a toda a verdade. Ore para ser um homem cheio do Espírito Santo e cuja sabedoria vem de um coração puro. Eu sou Luiz Felipe e é um prazer ter essa oração contigo.
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0: 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Ó, eu acabei de receber a mensagem da Cristina Feijó, ela que está lá no Rio de Janeiro acompanhando a nossa programação, e ela manda uma mensagem pra gente, né, Cris? Obrigado aí pelo carinho, pela mensagem. Uma ótima tarde para você. Muito obrigado pelo carinho, Cris.
4: Oi, Cacazão.
0: Oi, boa tarde.
4: Boa tarde. Sim, ah, locutor simpático, oh, e muito competente. Oh. Ora, oh, pode falar sim, por tá que não?
0: Posso falar sim.
4: Beijos, abraços.
0: Abraços e beijos pra você, Cris. Tá vendo? Posso falar sim, que eu sou... Tá vendo? Obrigado, Cris. Um beijo carinhoso pra você, pra todo o pessoal aí do Rio de Janeiro. E agora eu vou pro rápido intervalo. Já já eu volto com muito mais. Já já tenho a leitura do presente diário. Já já também tem uma entrevista muito legal que o Ricardo Santos fez no 9º Congresso Internacional de Arqueologia Cristã. E tá muito legal, gente. Uma entrevista realmente incrível. E eu quero convidá-lo para que você participe de tudo isso e muito mais. Eu vou pro rápido intervalo e já já tô de volta.
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2: Quatro e dois, 4:02, uma ótima tarde para você. Esta é a RTM Brasil, para todo mundo ouvir. Eu sou o Cacá Rodrigues, vamos juntos até às 7 da noite. Continue participando com a gente através do nosso WhatsApp 11974181456. Hoje é sabadão, 12 de setembro de 2026, e neste momento os termômetros marcam aqui na região da Grande São Paulo 17 graus. Tá frio, mas aqui a gente aquece o seu coração com a melhor programação. Deu até rima, hein? Vavá, deu até rima. Aqui a gente aquece o seu coração com a nossa programação. Hã? Dá até música, hein, Vavá? 4:03, mas agora eu quero convidar você para um momento especial, que é a leitura do nosso devocionário presente diário. Se você não fez a sua devocional ainda hoje, então prepare-se, porque eu quero convidá-lo para que neste momento, juntos, eu, você, você e eu, possamos ouvir a mensagem que veio, com certeza, diretamente do coração do nosso Deus.
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2: Hoje é o dia 12 de setembro. Leitura bíblica de hoje está em Levítico, capítulo 25, versículo 18. E o título do PD, Obediência. Versículo-chave. Eu sou o Senhor, o Deus de vocês, que os tirou da terra do Egito para dar a vocês a terra de Canaã para ser o seu Deus. Levítico, capítulo 25, versículo 38. A Bíblia afirma que a obediência a Deus é o ponto central de uma vida com sabedoria. Moisés teve muitas dificuldades com o povo que tirou do Egito. Os hebreus amavam o passado, reclamavam compulsivamente e queriam que sua vontade prevalecesse. Ainda assim, Deus tanto amou aquele povo que preparou uma série de leis para ensiná-lo novamente a conviver em sociedade e a ter uma relação próxima com o Senhor que o separou dos demais. A terra prometida era habitada por nações que não temiam a Deus e teriam de ser retiradas dali, porque aquele lugar seria do povo de Israel. Por meio de Moisés, o Eterno reforça uma série de ordens. Cuidem bem da terra e respeitem os ciclos. Versículos de 1 a 7. Não explorem uns aos outros. Versículo 14. E obedeçam as minhas palavras e viverão em segurança. Versículo 18. Naquele contexto, claro, a mensagem cabia ao povo que seguia para Canaã, mas o princípio se aplica aos tempos atuais. O mundo produz muita riqueza, contudo, boa parte dela vem da exploração de pessoas. A Igreja de Cristo, como organismo social, precisa estar atenta ao que acontece na sociedade. A Bíblia ensina que devemos cuidar de órfãos, estrangeiros e viúvas. O que temos feito nesse sentido? Todos os anos é comum ouvir denúncias sobre pessoas trabalhando em situação análoga à escravidão. A cada ano, muitas crianças perdem pai e mãe pela violência urbana no Brasil. Portanto, pratiquemos os decretos e obedeçamos a Deus. É o amor e o temor ao Senhor que nos garantirão segurança. Por vezes, oramos por nossos problemas e esquecemos de interceder pelo nosso país. A verdadeira mudança só virá quando entendermos que Deus, que garantiu que seu povo não fosse extinto apesar de tanta desobediência e rebeldia, quer mudar a nossa história. Vamos aprender pelo amor do Altíssimo e seguir o caminho que Ele nos aponta. A verdadeira mudança só virá quando compreendermos que Deus quer mudar a nossa história.
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0: música linda do Carlinhos Félix, Se Eu Obedecer. Linda, linda, linda, linda. 4:12, já tem o Ricardo Santos com uma entrevista muito legal que ele fez durante o 9º Congresso Internacional de Arqueologia Cristã, evento que aconteceu no espaço, né, da Igreja Killers, Igreja Cairo, esqueci o nome da igreja, gente, deu branco aqui, eu vou lembrar e já te falo, né, mas foi um evento muito legal, um evento que aconteceu em São Paulo. E ele traz um convidado que vai falar sobre um tema muito especial, que é Atenas, a busca filosófica e o Deus revelado. Então, essa entrevista, como eu disse, foi gravada durante o evento muito especial que aconteceu em São Paulo. Esse evento que tratou sobre arqueologia cristã, né? E o que é mais legal, o Ricardo gosta muito dessa linha, o Ricardo gosta bastante, e ele estava se sentindo em casa, né, Rick? Então eu quero convidá-lo para que você possa acompanhar com a gente essa entrevista, esse bate-papo que ele fez nesse evento. E o convidado do Ricardo é um convidado muito especial, porque ele é pesquisador, especialista na cultura helenista e conferencista internacional. Ele é grego, né? O nome dele, para quem quer acompanhar, é o Dr. Efistáfios Sossos. Então vamos ouvir essa entrevista que o Ricardo Santos fez durante o 9º Encontro Internacional, 9º Congresso Internacional de Arqueologia Cristã, evento que aconteceu em São Paulo.
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2: Querido ouvinte RTM Brasil, Ricardo Santos aqui com você, direto do evento que nesses dias marcou São Paulo, Brasil. Estamos falando para você do 9º Congresso Internacional de Arqueologia Bíblica e mostrando o tema Jerusalém, Roma e Atenas, Arqueologia e Fé, conectando descobertas recentes à fé e à história, e despertar interesse também em participar e conhecendo muito mais. E tivemos oportunidade também neste sábado, dia 29, último dia do evento, de acompanhar a riquíssima, valiosíssima palestra do professor Efistáfios Sotsos, eu acho que eu falei certinho em grego, e o tema Atenas, a busca filosófica e o Deus revelado. Ele gentilmente concede mais uma entrevista aqui com a gente, fizemos uma entrevista com ele em vídeo, que em breve também estará disponível para você, com legendas, mas eu aproveito para falar um pouquinho também do que nós acompanhamos na palestra dele, que foi muito gratificante, muito proveitosa, e o público também recebeu com muito carinho. É uma honra tê-lo aqui com a gente, professor.
3: Muito obrigado, querido. Estamos aqui no último dia, né? Nesse maravilhoso congresso de Moriá, com faculdade pioneira. E para mim, primeira vez que participei, é realmente um congresso que vale a pena, porque enriquece, né, as nossas formações sobre, de qualquer forma, queremos falar sobre Bíblia, sobre história, geografia, arqueologia, como especialistas da área, que para mim, eu acho que nos enriqueceu tanto para poder um pouco perceber melhor aquilo que lemos na Bíblia.
2: E para todo estudante da Bíblia, seja bacharel, quem é leigo, quem é líder de pequeno grupo, enfim, o meio acadêmico. Olha, hoje, por exemplo, nós acompanhamos a abordagem dessa busca filosófica e o Deus revelado. E assim o senhor também colocou ali para a gente, deu um vislumbre, passando pelo começo da filosofia, os pré-socráticos, E como é que essa busca foi tão interessante? Porque hoje foi pela primeira vez que eu ouvi com muita alegria essa abordagem que os filósofos, mesmo os pré-socráticos, eles também buscavam a Deus, não é isso?
3: Isso, nós explicamos hoje, na verdade, primeiro a diferença da sabedoria, Sofia, da filosofia, né? Porque filosofia explicamos que é aquele que busca a verdade. É? A verdade, quando falamos, como foi criado o mundo, o que existe atrás, quem move o mundo, o que é a alma da pessoa. Na verdade, pela primeira vez do século VI, são apresentados esses pensadores chamados pré-socráticos. Por quê? Porque Sócrates é a linha que divide, né? A filosofia. E os sementes primeiros que lançaram eles, buscando a primeira arquia no sentido Deus, no sentido abstrato muitas vezes, né? Porque Deus no Antigo Testamento foi revelado no Israel, e outro mundo tinha uma consciência de algo divino, mas ali começou a busca para Deus revelado.
2: Isso mais na frente, Paulo vai aproveitar a oportunidade, vai lá no Areópago conversar com os gregos, mas antes, também o senhor menciona um membro, um personagem da Patrística, o Estudo dos Pais da Igreja. Eu gostaria muito de ler esse livro, eu tenho que ler, que envolve diálogos filosóficos, né, de Justino e o judeu Trifão. Conta um pouquinho pra gente sobre isso.
3: Olha, esse diálogo, na verdade, é muito curioso, talvez é desconhecido de muitos, mas nos traz agora aqui um diálogo filosófico entre de um cristão, que já antes era filósofo, e um judeu que é filósofo. Isso é impressionante, esse diálogo, onde eles começam a questionar cada um de Deus que ele crê.
2: Sim.
3: Né? Que, vale a pena, que está traduzido em português, o diálogo, ler como as pessoas da época, filosofia principalmente, se questionaram com uma forma pacífica, debatido, mas saindo no final como amigos e não chegando num resultado definido, deixando para um futuro diálogo, se questionar de novo, né? Isso que, na verdade, filosofia estava naquele período.
2: Professor, no meio evangélico tradicional, no nosso contexto evangélico, digamos, protestante, na maioria das pessoas, quando falamos de Justino, de Agostinho, está muito ligado ao segmento católico, né? Para alguns. Sim. Mas esses personagens, eles têm uma importância gigantesca no conhecimento da teologia para todos nós, não é isso?
3: Claro. Pouco termo católico nesse período e pouco, como dizer, muito esquisito, sim, né? Porque a igreja pós-apostólica, para um termo mais, pós-apostólica, depois dos apóstolos seguiram os seus apóstolos, os seus discípulos, os líderes das igrejas ali, passou no segundo século, temos Justino e outros filósofos que se tornaram cristãos, e a partir daí que começa a teologia da igreja. Quando falamos a igreja católica romana como institucional, que vem depois de quase 90, 100 anos, gente, né?
2: Sim.
3: Ali onde já o Papa de Roma reedifica o infalido dele e as partes da representante, que ali fica pouco, as partes pouco complicadas.
2: Sim.
3: Mas a Patrícia, quando falamos dos primeiros 4 séculos, é a igreja pós-apostólica que ali forma todo o ensino apostólico contra das heresias, porque temos muitas heresias, agnosticismo, o arianismo, sobre a trindade.
2: Até a leitura das epístolas de João também é
3: até de Paulo e João, que se referem em pseudo-apóstolos, pseudo-adérfos. Isso é as heresias que circulavam no tempo aquilo, né?
2: Até o evangelho de João, ele tem um direcionamento contra o pensamento agnóstico, por exemplo, não é isso?
3: Isso aí. Por isso que ali se refere sobre o Logos, né? Sobre Jesus. Para mais que era circulado muito essa parte filosófica do Logos, e por isso que ele, para chegar no seu resultado, quem é esse Logos? Logos esse é o Logos do Senhor, do Pai, né?
2: Sim.
3: Que Logos estava junto com o Pai na criatura, né?
2: Sim.
3: Que nós vamos ler bem no primeiro versículo, aqui fala que o Logos era Deus. Era Deus, não é o Deus, porque é o Filho que se refere, tá bom? A divindade que der com o Pai, o Filho e o Espírito Santo, né?
2: Olha, é só um gostinho, ouvinte, porque você tem a oportunidade de estudar com o professor Estácio Sossos, também com Luiz Saião, com Clayton Cons, com o Moriá Center, e é um trabalho incrível, junto com a Faculdade Batista Pioneira, e a gente indica para você. O senhor recomenda para quem fazer um curso como esse, professor?
3: Olha, eu diria para todos que amam a Bíblia. Eu não falo, pode ser de qualquer denominação, religião, crente ou não, que quer pouco aprender mais no contexto de informações históricas, arqueologia aprovada sobre os textos. Sim. E também nesse contexto das informações que cada vez temos novas descobertas, e também na minha parte da área do grego, através das fontes gregas antigas, gente, né? Não direto de outro terceiro livro do inglês e outra coisa, né? Nós trazemos informações através, na minha parte, dessa literatura grega antiga. É muito importante, né? Que para terminar com essa parte, eu recomendo, porque eu mesmo fui impressionado, essa riqueza dos arqueólogos, dos historiadores, professor Sayal, Clayton, que enriquece o nosso contexto da Bíblia. Claro, né? Não quero dizer que muda a nossa fé, vai nesse contexto, mas aprendemos melhor como datar ou como interpretar os nossos textos ali.
2: Eu falo sempre, é como se a gente, sem esse conhecimento, assistisse uma televisão em branco e preto. E quando a gente tem o conhecimento, a gente assiste em LED Full HD, com alta resolução, né? É um outro olhar, com mais profundidade. Olhar.
3: Exatamente. É outro ponto de vista no contexto de fontes literárias hebraico e grego, né? E também de pesquisas acadêmicas e arqueologia, que nos aprova aquilo que nós lemos na Bíblia. Né?
2: Olha, então, você procure aí o Moriah Center, @MoriahCenter, procure na internet, e também o curso de pós-graduação. Você que tem alguma graduação, quer fazer a pós com a Faculdade Batista Pioneira, com o Moriah Center, então aproveite e faça. E a RTM Brasil aqui com você também, trazendo, divulgando isso. Mais uma vez, muito obrigado, não segurando o senhor por causa da demanda, e esteja à vontade um dia conhecer também a RTM Brasil, a Rádio Transmundial.
3: Muito obrigado, e gente, não perca a oportunidade demais, mas não perca para esses estudos muito maravilhosos, e aproveitamos mais no nosso conhecimento, né? Mais bíblico.
2: Fala uma despedida para a gente em grego aqui.
3: Olha, χαίρετε, χαίρετε, vocês falam mais, ou χαίρετε, né? Χαίρετε se agradece, né? Essa parte.
2: Muito bem, obrigado.
3: Eu agradeço, muito obrigado.
2: Conversamos com o professor Efstáfios Tsotsos, falando sobre Atenas, a busca filosófica e o Deus revelado, direto do 9º Congresso Internacional de Arqueologia. Ricardo Santos, RTM Brasil, para todo mundo ouvir.
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0: Legal, hein, Ricardo? Legal. Um abraço aí pra você. Lembrando que esse evento aconteceu em São Paulo, o 9º Congresso Internacional de Arqueologia Bíblica. Esse evento aconteceu no espaço da Igreja Quirios, na Lapa. Foi muito legal mesmo. E o Ricardo esteve presente acompanhando tudo, né, Rick? Um grande abraço pra você. Obrigado aí pelo carinho, pela audiência. Obrigado aí pela entrevista. Ô, Magnólia, tá curtindo a gente, acompanhando a programação da RTM? Como é que você tá, Magnólia?
4: Tá, Cacá Rodrigues. Aqui é Magnólia, professora aposentada da Assembleia de Deus, Macau, Rio Grande do Norte. A rádio teve fora do ar ontem.
0: Ontem, por causa da chuva.
4: Não teve, foi muito pra ver e escutar a rádio, mas não dá condições
0: foi
4: ficar
0: a chuva
4: no ar. Que Deus abençoe você, seus familiares, ouvintes, todos que fazem essa grande RTM. E um bom final de semana para todos vocês que fazem essa grande rádio.
0: Para você também, Magnólia. Um ótimo final de semana. Muito obrigado pela audiência. Alô, Macau, Rio Grande do Norte. O Genésio Rodrigues também ouvindo a gente em Itapecerica da Serra. Um grande abraço para você, Genésio. Simval Sidney de Medeiros está lá em Mossoró, Rio Grande do Norte. Está acompanhando a nossa programação. Falou, Cacá, sou cristão pentecostal. Peço orações aí da RTM na escuta, sempre também na madrugada. Obrigado, Simval. Grande abraço para você. O meu amigo Gilvan Ferreira, tá curtindo a gente lá em Jaciara, Mato Grosso. E ele escreve o seguinte: ô Cacá, aqui é o Gilvan Ferreira Magalhães, de Jaciara, Mato Grosso. Eu sou da PIB de Jaciara. Você pode, por gentileza, tocar a música do Grupo Elo, Nova Jerusalém? Claro que eu posso, Juvan. Aqui você não pede, rapaz. Aqui você manda. 4:27. Uma ótima tarde para você. É a RTM Brasil para todo mundo ouvir.

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3: De volta aqui com a programação da RTM Brasil, para todo mundo ouvir. Eu quero convidá-lo para que você, neste momento, tenha a oportunidade de aumentar o volume do seu rádio, de aumentar o volume aí do seu fone de ouvido, porque está chegando o programa Sons do Coração, com o pastor, músico e compositor Nelson Bomilcar, onde ele apresenta música cristã de qualidade e reflexões sobre a vida de louvor da igreja e dos irmãos. Hoje o tema do programa é Criação e Salvação. Entre os convidados para a programação musical tem Alexandre Abreu, tem a Aline Falsetti, também a Ana Heloísa, tem o Álvaro Júnior, muita gente boa no programa Sons do Coração na tarde de hoje. Tá preparado para ouvir? Eu tenho certeza que você vai acompanhar um programa com músicas cristãs de altíssima qualidade.
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2: Olá, amigos e ouvintes de todo o Brasil, Portugal e comunidades de língua portuguesa espalhados por tantos países no mundo. Aqui é Nelson Bomilca, apresentando o programa Sons do Coração. Programa que quer convidar a você a adorar a Deus e refletir sobre música, adoração e arte cristã, reconhecendo os sons que Deus coloca no coração criativo de homens e mulheres, autores e compositores que têm feito a história da música e arte cristã.
3: Hoje, uma reflexão sobre criação e salvação. Participações musicais de Alan Marino, Alexandre Abreu, Aline Falsetti, Aline Pinhaton, Álvaro Júnior e Ana Luísa. Hoje estamos todos pilhados. Primeira música do programa Sons do Coração, com Alan Marino, A Tua Palavra.

0: ouvimos hoje nos Sons do Coração, na nossa querida RTM Brasil. A tua palavra com Alain Marino.
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0: Ouviremos com Alexandre Abreu esse clássico Hoje é Tempo de Louvar a Deus.

0: ouvimos nos Sons do Coração de hoje, na nossa querida RTM Brasil, Rádio Transmundial, a Aline Falsetti, nos Sons do Coração.
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0: Assim, pois, quase todas as páginas do Antigo Testamento evocam a criação não para oferecer uma concepção racional e científica, mas para afirmar que o Deus de Israel e da Aliança não é outro senão o Deus Criador, único, transcendente, poderoso, infinitamente inteligente, justo e bom. Absolutamente fiel à sua palavra, é capaz de levar o termo sem desfalecimento à sua obra da Aliança para a salvação espiritual e universal da humanidade. Depois que Deus criou o universo e o homem, o relato bíblico nos introduz à queda de Adão e Eva, que produz uma profunda alteração na ordem estabelecida. Deus põe então um plano em marcha para resgatar o homem e a criação que nós entendemos como salvação. Tua descendência e o teu reino estarão para sempre seguros sobre a minha proteção e também teu trono será estabelecido para sempre. 2 Samuel 7:16. A criação será uma garantia do poder e da bondade de Deus, e os salmos relatam com muitas referências a esse aspecto. A palavra do Senhor é verdadeira, suas obras demonstram sua fidelidade. O Salmo 93, um canto de louvor, mostra que o Deus é criador e soberano e que prepara o caminho de salvação. Mas o Senhor

os homens diante de seu Pai. Os evangelhos sinóticos, Mateus, Marcos e Lucas, serão abundantes em sua referência ao poder de Jesus sobre os elementos da criação e sobre o seu plano de salvação em curso. O Verbo virou gente e habitou entre nós, cheio de graça e de verdade. Mas a todos quantos o receberam, deu-lhes o poder de serem feitos filhos de Deus, a saber, aos que creem no seu nome. 1 João, capítulo 1, versículo 12. Porque Deus amou o mundo de tal maneira que deu seu Filho unigênito para que todo aquele que nele crê não pereça, mas tenha a vida eterna. João 3, 16. Paulo reforça dizendo: pois nele foram criadas todas as coisas nos céus, sobre as terras, visíveis e invisíveis, sejam tronos, soberanias, principados, potestades, tudo foi criado por meio dele e para ele. E Apocalipse oferece então a conclusão dessa história da criação e recriação, novo céu e numa nova terra, Apocalipse 21, capítulo 1. Ouviremos com Aline Pinhaton, voz que vem lá do Espírito Santo de Vitória, Milagre da Vida.

0: com Aline Pinhaton, Milagre da Vida.
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0: Ouviremos com Álvaro Júnior, Soteropolitano, Autêntico.

0: ouvimos a música Autêntico no Sons do Coração de hoje com Álvaro Júnior.
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0: E na saideira do programa Sons do Coração, Ana e Luísa, Pedido.

0: a todos os ouvintes do Brasil, Portugal, comunidades de língua portuguesa que têm sintonizado o programa Sons do Coração nessas últimas duas décadas. Agradecemos a Pedro Campos o seu trabalho sempre eficiente na parte técnica, a W4 Editora, o Instituto Ser Adorador e a direção da Rádio Transmundial que tem permitido e possibilitado a feitura do nosso programa. Nelson Bomilca se despede nessa edição do programa Sons do Coração, desejando as bênçãos de Deus sobre todos os ouvintes.
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2: Cinco horas e três minutos, uma ótima tarde para você que tá na sintonia. Muito obrigado aí pelo carinho, pela audiência. Eu sou o Cacá Rodrigues. Vamos juntos, eu, você, você e eu, até às 7 da noite. Muito obrigado aí a você que tá acompanhando a gente. Sabe quem tá conosco? O Maicon Tomás Shade. Ele tá em Londres, Santa Catarina. Tá ouvindo a programação da RTM? Fala, Maicon! Boa tarde, meu querido!
3: Boa tarde a todos os ouvintes, equipe da Rádio Transmundial. Aqui quem fala é Maicon Thomas Scheidt, eu falo de Londres, Santa Catarina. E tô aqui passando roupa e ouvindo a Rádio Transmundial. Desejo um abençoado sábado, final de semana para todo mundo. Um grande abraço e muito obrigado, Rádio Transmundial. Sempre conteúdos maravilhosos que edificam a nossa vida. Que Deus abençoe muito a todos. Um abraço.
2: Um abraço, Maicon. Muito obrigado pela audiência. Tá lá, ó, passando roupa e ouvindo a RTM. E você, o que você tá fazendo agora? Me conta, vai. Me conta. Você tá em casa, tá trabalhando e fazendo um churrasco com os amigos, tá tomando aquele chazinho da tarde, tá na hora do chá da tarde, né? Fica imaginando, já imaginou um chazinho agora? Ia bem, hein? Um chazinho com aquele queijo mineiro canastra. Ei, que delícia! É, a pessoa fala, ô, Cacá, você fala muito de comida. Você quer o quê? Tem coisa mais gostosa do que um queijinho, né? Bolinho de chuva, um tempinho desse, um bolinho de chuva, é bom demais, né? Mas não vou falar de comida, não. Eu vou te convidar para que você, juntamente com o Ministério Mulheres de Esperança, que você possa participar desse momento, que é o momento de oração do calendário de oração do Ministério Mulheres de Esperança.
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5: Eterno, meus irmãos e eu nos unimos neste momento para clamarmos pela equipe do Mulheres de Esperança e suas famílias no norte da África. Proteja seus servos que trabalham sobre leis rígidas, perseguições e graves restrições para levar a tua palavra e o teu consolo às vidas que padecem na escuridão. Mantenha a saúde física, emocional e espiritual de cada um deles diante dos perigos diários. Abençoe-os com sabedoria, discernimento e segurança em cada passo dado no campo. Que o desânimo e as desavenças não prevaleçam. Preencha seus corações com alegria para que os integrantes do ministério consigam prosseguir com firmeza, coragem e fé. Honre o teu serviço prestado por eles. Senhor, cubra suas famílias com o teu amor constante. Oramos assim no precioso nome de Jesus. Eu, Karina Joubert, agradeço por esse momento de oração com você.
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0: 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Guilherme Kerr e o Paulo César, do Grupo Logos, Aquele Que Me Ama. 5:10, está chegando Israel Mazzacorati em mais uma edição do programa Didática. Hoje ele traz um tema muito legal. No Didática anterior, né, nós ouvimos que Jesus foi reconhecido pelos seus discípulos como um mestre, apesar de ser o enviado da parte de Deus, o Messias, o Cristo. Ouvimos também que o seu ensino era diferenciado em relação aos escribas e mestres da lei. E o que diferenciava o ensino de Jesus era o fato de que ele ensinava com autoridade. Hoje vamos conversar sobre o significado da autoridade que Jesus possuía.
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2: Começamos agora mais um Didática. Eu sou Israel Mazzacorati, respondendo perguntas sobre a pessoa de Jesus. No Didática anterior, vimos que Jesus foi reconhecido pelos seus discípulos como um mestre, além de ser aquele enviado da parte de Deus, ou seja, o Messias, o Cristo. Vimos também que o seu ensino era diferenciado em relação ao ensino dos mestres da lei, dos fariseus e dos escribas daquele tempo. E o que diferenciava o ensino de Jesus era o fato de que ele ensinava com autoridade. No programa de hoje, vamos tentar descobrir o significado da autoridade que Jesus possuía. A autoridade de Jesus, da perspectiva do povo, estava no fato de que ele não era um mestre de palavras. Embora ele tivesse uma capacidade intelectual altíssima, com discursos e ensinamentos muito profundos e que servem ainda hoje como um referencial para todos nós que estamos no caminho do reino de Deus, Jesus tinha o diferencial do poder de realizar milagres. Ele fazia essas coisas todas não para aparecer para o povo ou para lucrar com os milagres que realizava, mas ele fazia isso para sinalizar o reino de Deus na história. Quer dizer, os seus ensinamentos eram profundos e realmente mexia com o coração e com a mente das pessoas. Só que esses ensinamentos não podiam ficar apenas nas palavras. Ele tinha que mostrar, evidenciando que o reino de Deus de fato estava entre eles. Nós podemos observar isso no próprio Sermão do Monte. Mateus capítulo 5, 6 e 7 são registros de palavras e ensinamentos de Jesus que mais marcaram a vida dos seus discípulos, principalmente porque foram escolhidos por Mateus para serem registrados. No capítulo 8, logo depois do Sermão do Monte, Mateus faz questão de registrar uma série de curas e de milagres que Jesus realiza. Por exemplo, os primeiros versículos do capítulo 8 dizem o seguinte: quando ele desceu do monte, grandes multidões o seguiram. Um leproso, aproximando-se, adorou-o de joelhos e disse: Senhor, se quiseres, podes purificar-me. Jesus estendeu a mão, tocou nele e disse: quero, seja purificado. Imediatamente ele foi purificado da lepra. Em seguida, Jesus lhe disse: olhe, não conte isso a ninguém, mas vá mostrar-se ao sacerdote e apresente a oferta que Moisés ordenou, para que sirva de testemunho. Em atitudes semelhantes a essas, como nós encontramos em todos os evangelhos, Jesus não só demonstrou o seu poder em realizar milagres, mas fundamentalmente demonstrou graça, compaixão, misericórdia, amor, ou seja, sobre tudo aquilo que ele havia ensinado. Quer dizer, Jesus ensinava que o reino de Deus era um reino de amor, um reino de paz, um reino onde o acesso dessas pessoas não era pelos seus próprios méritos, mas sim pela graça de Deus, pelo amor de Deus em vir resgatar o ser humano que estava perdido. Ora, se tudo isso ficasse em palavras, nada mais seria diferente de qualquer outro mestre ou ensinador daquele tempo. Por isso, Jesus precisava mostrar que a compaixão do reino de Deus não estava somente nas suas palavras, mas fundamentalmente nas suas ações. Tudo isso é importante porque não foram as palavras de Jesus que nos justificaram, que nos perdoaram os pecados. Foi uma ação de Jesus. Foi algo que ele fez por nós. Nós sabemos que Jesus morreu numa cruz para nos salvar. Ou seja, é justamente aí que está a sua autoridade. O poder de Jesus Cristo não estava somente nas suas palavras, mas nos milagres que ele realizou, dando vista aos cegos, curando aleijados e leprosos, assim como estendendo a mão para as pessoas socialmente excluídas. Ele demonstrou sua autoridade também quando subiu numa cruz, dando a sua vida em nosso lugar.
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2: No Didática de hoje conversamos sobre a autoridade de Jesus, o fato de que ele realizou milagres que autenticavam o seu ensino. Até o próximo programa.
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0: 5:16 agora, 5:16, está chegando o programa Verdadeira Espiritualidade com o professor Luiz Saião. E no episódio de hoje, você acompanha uma reflexão com o pastor Luiz Saião sobre o Salmo 100, a festa da comunidade.
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7: E hoje, para pensar um pouco mais sobre esse assunto tão importante, vamos voltar nossa atenção para o Salmo de número 100. E o nosso tema será Festa da Comunidade. O Salmo 100 é um dos salmos mais decantados na história da fé cristã, talvez um dos mais conhecidos e proclamados, e ele começa as suas palavras com bastante força, dizendo com muita clareza: aclamem o Senhor, todos os habitantes da terra, mais tradicionalmente conhecido nas versões mais clássicas como celebrai ao Senhor, todos os moradores da terra. Quando olhamos para o Salmo 100, é interessante observar que se trata de um salmo que é uma convocação, uma chamada para que o povo de Deus no Antigo Testamento venha a adorar, a louvar ao Senhor. Vale a pena mencionar que nós estamos numa sequência de salmos, na qual nós temos os diversos salmos, começando com o 93, que são salmos de celebração feitos para Deus, para honrá-lo como o grande rei. E essa série de salmos, vamos assim dizer, reais, que falam dessa espiritualidade profunda que reconhece o Senhor Deus como rei de Israel e como rei do universo, ela vai terminar, vai ser, vamos dizer assim, uma apoteose, um desfecho no próprio Salmo 100, que apresenta esse momento especial de festa, de comemoração da comunidade sendo chamada para adorar a Deus. Ele apresenta o seu título inicial como um salmo de ação de graças, por isso alguns estudiosos imaginam e acreditam, e com bastante razão, que é possível que, juntamente com esse cântico, com esse louvor tão especial, uma oferta de gratidão era apresentada quando o salmo era cantado no templo de Israel no Antigo Testamento. Mas olhando com mais profundidade para o Salmo 100, nós vamos aqui pensar um pouco mais sobre essa questão de espiritualidade. E há várias pessoas que enxergam muito a questão da espiritualidade na dimensão do afastamento, do distanciamento da, vamos dizer, reflexão profunda, individual, separada, aquela figura assim do monge, aquela figura do indivíduo solitário no deserto ou na montanha que está em oração diante de Deus, buscando ali o refúgio da sua própria alma, o seu consolo com o Senhor, com o Criador. E é verdade que a espiritualidade traz esse elemento que por vezes é tão importante e necessário, mas a contrapartida, o outro lado tão valioso, é entender essa dimensão efusiva, essa dimensão de comemoração ostensiva, vamos dizer, até podemos falar até mesmo exagerada, de certa forma muito especial. Então nessa celebração de festa de toda a comunidade do povo de Deus, o Salmo convoca, chama todo mundo a celebrar, a aclamar o Senhor e todos os habitantes da terra, fazendo uma referência, provavelmente, primeiro à própria comunidade de Israel, mas seguramente de modo mais amplo, convocando a todos para fazerem essa aclamação. E é interessante ver que a ideia da palavra original que aparece no próprio hebraico tem um sentido de fazer uma espécie de festa bem sonora. É uma versão em inglês que traduz esse salmo de uma maneira assim tanto quanto interessante, é: façam um barulho cheio de alegria ao Senhor. Então é importante destacar que uma das dimensões da espiritualidade, ela está numa relação de estar contrapartida à realidade da meditação silenciosa. Se trata da festa, no bom sentido, barulhenta, da festa, assim, que extravasa a felicidade do coração junto com a comunidade. Então ele diz: aclamem o Senhor todos os habitantes da terra, e prossegue dizendo: prestem culto ao Senhor com alegria. Versículo 2 vai dizer: entrem na sua presença com cânticos alegres. É tão interessante perceber que as diversas percepções e sintonias que fazem parte do coração humano, na sua diversidade psicológica, diante da realidade de que Deus é o Senhor soberano, elas precisam ser sintonizadas aí com o canal divino. Às vezes ficamos surpresos com pessoas, por exemplo, que estão felizes com Deus quando as coisas vão bem, e quando passam por sofrimento, turbulências na vida, dificuldades, elas não acham a referência, a sintonia com Deus para se relacionar nesses momentos. O Salmo mostra como o Senhor é o Deus que ouve o nosso lamento. Mas por outro lado, muitas pessoas têm alegria na vida comum, eles celebram um jogo de futebol, eles ficam felizes nas suas festas, eles fazem todo tipo de manifestação assim de efusividade tão impressionante e marcadamente visível, mas quando estão falando de Deus, parecem pessoas sem alma. Comentam sobre Deus como se ele fosse uma mera abstração. Parece, de fato, uma espécie de reconhecimento de um Deus aristotélico. Mas não é assim no Salmo. A ideia é: prestem culto ao Senhor com alegria, com aquela festividade que aparece no coração. Entrem na sua presença com cânticos alegres. Quem jamais teve aí a oportunidade de escutar cantar músicas hebraicas, inclusive com um tom religioso, de celebração a Deus, vai entender qual é a força dessa efusividade, como que a cultura judaica ainda preserva a força dessa alegria diante de Deus que vem lá das páginas do Antigo Testamento. E por que tanta alegria? Por que tanta celebração? Por que entrar, vamos dizer aqui, no templo com esses cânticos efusivos, cheios de comemoração e vida, fazendo festa com a comunidade? A razão é porque eles estariam, como diz o verso 3, reconhecendo que o Senhor é o nosso Deus. Vamos celebrar o fato de que o Criador do Universo, Ele é aquele a quem adoramos. Ele nos fez e somos dele, diz o texto na sequência. Somos o seu povo e rebanho do seu pastoreio. Aqui se reconhece que o Senhor é Deus, se reconhece que Ele é o nosso Criador, Ele é o Criador da comunidade da fé, e que, e não só Ele é o Criador, mas Ele é aquele que cuida, aquele que tem sustentado a nação, que tem abençoado o seu povo. Diante disso, é claro, não é possível que alguém que entenda que Deus é Deus, que tem, que é a razão da sua existência, que tem abençoado a ele e a comunidade da fé, que essa pessoa reaja de modo morno e frio diante dessa realidade. E isso é feito não só no nível do indivíduo, mas no nível da comunidade. Deus, que abençoa a nossa vida e nos convida a essa espiritualidade profunda, Ele não quer que sejamos uma ilha, não quer que estejamos separados dos outros. Aquele que é solitário, vai dizer Provérbios, nunca será sábio. A dimensão saudável da verdadeira espiritualidade é a festa no meio da comunidade. Por isso, o salmo, vamos assim dizer, pega fogo, ele ganha força, ele vai se tornando ainda mais efusivo, dizendo: entrem por suas portas com ações de graças e em seus átrios com louvor, deem-lhe graças e bendigam o seu nome. Ou seja, passando pelas portas de Jerusalém, entrando na direção da parte elevada do templo e chegando às portas do próprio templo e entrando com muita festa, muita música, muita alegria, celebrando o grande Deus. E por quê? O salmo vai fechar dizendo que Deus não é só Deus, não é só Criador, não é só aquele que cuida, o pastor do seu rebanho. Ele vai dizer por quê? O Senhor é bom. E talvez a razão maior da festa vai ser percebida com mais força no final desse salmo, que celebra a festa da comunidade em honra a Deus, porque ele diz: o seu amor leal é eterno, leolam hasdo, diz o texto original. A palavrinha hesed, a palavra mais preciosa do Antigo Testamento, que fala desse amor leal, dessa misericórdia, dessa bondade, dessa coisa tão especial que marca a aliança entre Deus e Israel, que marca a aliança entre Deus e a comunidade da fé. Eles podem fazer festa, podem pular de alegria, porque são sustentados por um amor incondicional que vem do Senhor e Criador. E, portanto, o que, que eles podem dizer no final? Que a sua fidelidade, a palavra emuná, a palavra que tem base na ideia de algo firme que não pode mudar, essa fidelidade decorrente dessa aliança permanece por todas as gerações. Meu querido amigo, minha querida amiga, todos que acompanham a verdadeira espiritualidade, quando nós, junto com os nossos irmãos, descobrimos que Deus tem amor incondicional e que isso sustenta a sua bênção sobre a nossa vida, e que a nossa variabilidade e fragilidade jamais vencerá a fidelidade de Deus, a gente começa a pular, a gente começa a comemorar, a gente começa a dançar. A gente não tem como se aguentar, porque essa verdade provoca a festa da comunidade.
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0: 5h32 agora, 5h32. Como você sabe, no programa Nos Caminhos da Fé, se você não sabe, ficará sabendo que nós estamos fazendo uma série muito especial chamada Disciplinas Espirituais. Esta série, ela foi baseada num curso, mini curso que nós temos no nosso canal do YouTube. Se você procurar no nosso canal do YouTube, youtube.com/RTM Brasil, procura lá playlist mini cursos que você vai encontrar disciplinas espirituais. E por causa deste mini curso, o Alexandre de Almeida, da editora Kalel, resolveu fazer este livro, né, para a escola bíblica e para estudo de pequenos grupos. E este livro está sendo a base da série de estudos que nós estamos fazendo todas as terças e quintas-feiras, às 16h, no programa Nos Caminhos da Fé. Na última quinta-feira, nós estudamos sobre submissão e nós tivemos a participação do pastor, escritor e diretor da editora Kalel, o pastor Alexandre de Almeida, e nós falamos sobre submissão. E realmente foi um programa muito legal, um aprendizado incrível, e se você não teve a oportunidade de acompanhar, de assistir ou de ouvir, eu quero convidá-lo para que você acesse o nosso canal do YouTube, ou então você pode acessar aí a sua plataforma digital preferida, ou então também o nosso site rtmbrasil.org.br. Você vai em programas Nos Caminhos da Fé e lá você encontra os 10 episódios, né? Os 10 episódios. Na semana que vem, na terça-feira, nós vamos para a lição número 11 e vamos falar sobre descanso como mandamento. Mas eu estou falando agora do 10º programa, que falou sobre submissão. Inclusive, gente, eu estou com um trechinho do programa aqui para que você que não teve a oportunidade de acompanhar, você possa sentir um pouquinho do que foi e do que é essa série de estudos Disciplinas Espirituais.
1: E a disciplina espiritual na perspectiva bíblica, e assim, eu acho que essa é a grande questão, sabe, que Samuel, é o grande diálogo, o grande ponto que eu acho do diálogo entre Samuel e Saul tá aí, sabe, eu sinto muito um pai falando a um filho, sabe, um filho adolescente rebelde, sabe, e falando, cara, você não tá entendendo que Deus não é isso, cara, Deus ele prefere que você obedeça, ele prefere que você se submisse, Deus não precisa de gordura, Deus não precisa de animais, Deus não precisa de ser um sacrifício, você não entende isso, você é rei, você é um homem. Então, a disciplina espiritual da submissão é um ato, porque criança ora, né? Criança consegue fazer jejum, criança consegue descansar, tem uma série de outras disciplinas espirituais que um infanto consegue praticar. Eu digo criança no sentido não de idade, né, mas uma criança espiritual. Mas a submissão plena mesmo, ela é um estágio que exige maturidade, humildade, compreensão de fé, onde eu chego e entendo como Cristo, né?
2: Para uma escolha intencional.
1: Mais profundo. Exatamente, intencional. Eu vou lá e escolho, assim, ó, eu intencionalmente entendo o que é ser um cristão, né? Com todas, só que assim, não é um ato apático, né? A submissão, claro. Não é, e eu acho que a tua ilustração em relação à árvore da vida e da morte ali, de não cercá-la, define com precisão isso, né? Não é um ato apático, não é um ato fácil, é um ato de renúncia. Eu estou inclusive aqui no seminário da nossa igreja, chama CTM Vida, um seminário de forma internato, e eu dou aula aqui para eles sobre escrita, e leitura, eu sempre falo para eles, né? Eu sempre começo, você precisa ler, você precisa escrever, você precisa ser submisso à ordem que eu te dou, porque isso é bom para vocês, quem vai ganhar é vocês. E eu pergunto para eles, né?
0: Tá, isso aqui é só um trechinho para aguçar a sua vontade. E se você quer assistir na íntegra, acesse o site, acesse o nosso canal do YouTube, youtube.com/@RTM Brasil. Procure na playlist por Disciplinas Espirituais. Este foi o 10º episódio. E para você que acompanha a gente pelo estúdio ao vivo, tanto pelo site quanto pelo aplicativo, é esse livro aqui, ó, que eu estou mostrando para você que está acompanhando a gente, ó, Disciplinas Espirituais. Toda esta série do programa Nos Caminhos da Fé, a gente tem usado este livro, que é um livro de escola bíblica e também de estudos para pequenos grupos, tá bom? E se você quiser ouvir novamente, só o áudio, tem gente que gosta de ficar no ônibus, colocar aí num Deezer, num Spotify e acompanhar o áudio. Também está disponível para você. É só você acessar a sua plataforma digital preferida, procurar pela programação da RTM, ou então você digita Nos Caminhos da Fé e lá você também encontra os 10 episódios desta série. Agora, eu diria que você poderia maratonar esta série, desde o primeiro episódio, onde nós tivemos a participação do André Castilho falando sobre disciplinas espirituais. Só para você ter uma ideia, nós já estudamos o que são disciplinas espirituais, por que devemos ler a Bíblia, o que é a oração, jejum, confissão, o que é celebração com a participação da Renatinha Burjato, o que é serviço com a participação do André Castilho. Aí tivemos o que é solitude, a disciplina da mesa, e na quinta-feira nós tivemos a aula sobre submissão como disciplina bíblica. Se você quer acompanhar, maratone, vale muito a pena, e eu tenho certeza que você vai crescer no seu entendimento, porque está uma série realmente incrível. E na terça-feira, dia 15, nós iremos estudar esse tema também muito legal, descanso como mandamento. Está feito o convite, hein? Terça-feira, a partir das 16h, eu quero contar com a sua audiência aqui na programação da RTM Brasil, para todo mundo ouvir.
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0: Agora tem o meu amigo Nelito Sanfoneiro. Luz que brilha em mim. Faltando 20 minutos para 5. Boa tarde.

0: Nelito Sanfoneiro, a luz que brilha em mim aqui na programação da RTM Brasil, pra todo mundo ouvir.
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0: Você tá na RTM, ó. E que bom que você tá na RTM, me dando o prazer da sua audiência, o carinho da sua participação através do nosso WhatsApp 11974-181-456, participando conosco o meu querido amigo Josias em São Paulo. Ô Josias, como é que você tá? Muito obrigado aí pela audiência, um grande abraço para você, continue participando sempre, divulgando a programação da RTM Brasil, é sempre uma alegria, sempre um prazer tê-lo conosco. A nossa querida Ana Teca também conosco. A Ana Teca não nos abandona de jeito nenhum, né, Aninha? Como é que você tá? Boa tarde, menina!
2: Boa tarde, Cacá. Boa tarde, RTM. Cheguei. Pra marcar presença nessa tarde.
0: Que bom.
2: Eita, glória a Deus, aleluia. Cacá, te desejo um feliz final de semana.
0: Pra você também.
2: Sua família.
0: Obrigado.
2: A Fernandinha, sua esposa e toda a sua casa e família.
0: Amém.
2: Também
0: obrigado.
2: Pra RTM em geral, né?
0: É.
2: Os ouvintes e locutores da RTM. Hoje pela manhã eu fui pra feira vender umas frutas maravilhosas e agora eu cheguei aí, tô na escuta. Deus é bom. Feliz final de semana, Cacazinho. Tamo juntos, Deus conosco, amém.
0: Obrigado, Aninha. Tamo junto. Bom final de semana pra você, bom domingão, né? Domingão, um grande abraço. Ah, deixa eu ver quem tá aqui com a gente. A Elcinete Coutinho. Ô, Elcinete, eu procurei essa música aqui, não tenho essa música no computador, então vou ficar te devendo, tá? Se você quiser pedir outra música, você só pede música difícil, Elcinete. Não tenho aqui no computador. E o que eu faço, Elcinete? Me ajuda aí, Elcinete. Grande beijo pra você, obrigado pelo carinho. Pede outra que eu vou procurar, tá bom, Elcinete? Essa aqui, infelizmente, eu não tenho, mas eu vou marcar aqui, vou pedir pro Vavá providenciar pra gente, tá bom? Grande abraço pra você, querida Elcinete Coutinho. A Elcinete tá rindo aqui, ó. É isso aí, Elcinete, tem que rir, ó, não é? Tem que rir, a vida é muito curta pra gente ficar triste, ficar reclamando. Tá parecendo a frase do meu amigo Vavá, né? A vida é muito curta pra gente desperdiçar ouvindo música ruim, ou não é? Agora são 5h46, tá chegando o meu querido Bruno Fortes em mais uma edição do programa Espaço do Capelão. Então, você que é capelão, seja hospitalar, escolar, capelão militar, capelão empresarial, seja qual for a sua linha de capelania, esse programa, ele é feito especialmente para você.
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0: Sintonizada. Hoje ela mandou que os filhos também estão aqui ouvindo, são gêmeos dela, né? Um beijinho. A Rose tá ouvindo com a netinha dela, a pequena Charlotte, o Reinaldo tá com a gente também, seu José Carlos, o Carlos Neto, a Josi e o Ivanilson, tem uma padaria e estão aqui ouvindo a gente, tem o seu Adailton na Bahia, tem a Virgínia em Recife, tem a Rosângela em Lençóis Paulistas, tem a Stephanie lá em Caxias do Sul, tem nossa querida Berenice, tem a Dona Odete, uma porção de gente, Bruno.
1: Uma porção de gente mesmo. E claro, como está todo mundo espalhado aí no mundo inteiro, Brasil inteiro, não estão vivendo a mesma realidade que a gente aqui em São Paulo. Aqui a gente tem aquela piada, né? Setembro chove. Setembro chove. E o mês de setembro realmente está trazendo chuva. Meu Deus do céu. Aí, além da chuva, um frio que eu acho que não tinha sentido ainda. Não me recordo, não sei se é porque eu estava em Manaus, não sei se é porque eu estava viajando, mas eu ainda não tinha sentido esse frio todo aqui em São Paulo e mais a chuva. Falando de setembro, além da chuva que vem junto com o mês, nós temos uma outra peculiaridade. Eu falei na semana passada, que inclui aí a nossa sociedade, que é sobre a valorização da vida. Talvez você tenha ouvido com outro nome, Setembro Amarelo, exatamente. Aqui no Brasil existe uma campanha no mês de setembro que é para prevenção ao suicídio. E essa campanha é organizada aí desde 2015 pela Associação Brasileira de Psiquiatria, pelo Conselho Federal de Medicina e também tem a parceria aí com o Centro de Valorização da Vida, que inclusive tem vários trabalhos, livros, textos escritos que tem norteado aí muitas das nossas conversas dentro das escolas com jovens, adolescentes, que é a valorização da vida. E é claro que esses dados que eu trouxe aqui do nosso Brasil, mas esse cuidado com a vida, esse Setembro Amarelo, ele já faz muito tempo, inclusive nos Estados Unidos, quando começou lá em 1994, quando a cor foi adotada, né? Mas, como falamos sempre, como queremos sempre, esse mês precisa ser, aliás, não só esse mês, mas todos os dias, em todas as nossas conversas, nós precisamos incentivar as pessoas a valorizar a vida. E fazendo com que as pessoas valorizem a vida, esse pensamento que passa na cabeça pode ser mudado, não é? Pode ser deixar de ser pensado quando nós entendemos o valor que a vida tem. Mas nesse assunto, nós temos vivido em um mundo que tem mudado. E essa mudança tem chegado para a gente de forma muito acelerada. E quando a gente olha de frente para isso, uma parte dessa mudança que dificilmente vai estar nas nossas conversas, né, na roda de conversa, à mesa, é a vida digital. Eu não quero falar mal da vida digital, né? Eu não quero falar mal das redes sociais, mas a gente nota que para muitas pessoas a tela virou lugar de se esconder quando estão mal. O espelho aonde se comparam sem parar e às vezes um único alguém disponível. Aí a gente pode dar a qualquer horário do dia, não é? Nas escolas por onde eu tenho passado, eu tenho falado muito com os adolescentes sobre a identidade, sobre quem são, sobre como são. E eles têm ouvido outras vozes, né? Como gostariam que fosse, como gostariam que eles agissem. E isso tem mudado um pouquinho ou apagado a identidade deles. E quando a gente vai para o mundo digital, quando a gente olha para a tela do celular, nas redes sociais principalmente, a gente entende que tudo, ou quase tudo, que eles têm vivido, que eles têm visto, que eles têm respondido, mostra uma falsa realidade. Mostra a pessoa que nós não somos,

0: com coisas que nós não temos, e tudo isso para pessoas que nós não gostamos ou que nós não conhecemos. E essa é uma realidade dos dois lados, quem está fazendo a postagem e quem está vendo. Quem está fazendo a postagem mostra quem ele não é, com coisas que ele não tem, para alguém que ele não gosta. E quem está vendo uma pessoa que ela não gosta, que ela não conhece, e enxergando algo que aquela pessoa não é e aquela pessoa não tem. E isso cria uma comparação. Isso cria uma competição em que as pessoas acabam perdendo. Vivemos essa realidade de aparências e a busca de saciar um vazio que não tem fim, devido a, como eu falei agora, a essa competição, né? A essa comparação. E isso que eu tô falando para vocês é a nomofobia, é o medo de ficar sem celular. Quem aqui, adulto, criança, adolescente, não já viveu isso, né? Parece que conforme a bateria do celular vai acabando, a gente vai morrendo junto. A gente vai ficando sem saída, o desespero vai batendo, a gente não vai conseguir chegar a algum lugar, falar com alguém porque está sem celular. Mas já é reconhecida essa vivência aí, com o medo de ficar sem o celular, como um sintoma de ansiedade, que cresce aí de forma absurda na nossa população e principalmente nos mais jovens. Principalmente nos mais jovens. E falando de jovens, os dados mais recentes da saúde escolar no Brasil mostra que a cada 10 jovens, 3 se sentem tristes quase todos os dias. 30% da população da juventude do Brasil tem aí um sentimento de tristeza, que vivem isso diariamente. E olham, buscam saciar essa tristeza em locais obscuros na internet, que incentivam atos que buscam suprir essa tristeza, coisas que pretendem superar essa dor emocional que eles têm vivido diariamente. Quando a gente olha para esse cenário, e eu sei que você conhece alguém que vive uma realidade parecida como essa, e na semana passada eu apresentei para vocês o modelo selfie, nós como capelães, nós como pessoas que nos preocupamos com pessoas, nós temos algumas ferramentas, né? Nós temos a possibilidade de conversar, de mudar esta realidade. Na semana passada eu apresentei para vocês o modelo self, que é um modelo que nos ajuda a enxergar cada pessoa como um ser completo. Corpo, sentimento, palavras, atitudes e história. E é uma caixinha de ferramenta aí que nos ensina a cuidar da vida de forma integral, com atenção e afeto às pessoas. E cada letra representa uma parte importante do ser humano. Então, quando a gente fala da palavra self, da sigla self, nós temos cada letra significando aí uma questão. O S, somático, que é o corpo que sente e fala, não é? O E, a emoção, os sentimentos que moram dentro do nosso coração. O L, linguagem, as palavras que nós lançamos, né? As palavras constroem ou machucam. Nós sabemos, a palavra de Deus diz que a palavra tem poder e isso vem através da linguagem. O P são as nossas práticas, os nossos hábitos, o que repetimos todos os dias. E o H de história, história. Todos nós temos uma história. Então tá aqui para vocês o modelo céu. E dentro desse processo, nós temos a escuta ativa. Quando eu falei para você que nós cuidamos de pessoas, nós nos preocupamos com pessoas, nós precisamos dar a essas pessoas atenção, escutar, estar ali dispostos a ouvir, e chamamos isso de escuta ativa. Saber ouvir. E aí isso demonstra a linguagem do cuidado. E nós podemos, através desse momento, trazer a esperança bíblica e acrescentar um fio novo, ensinar que a mesma tela que pode ser lugar de cuidado ou de vazio, depende de como usamos, a presença real contínua pode ser o antídoto mais simples que temos. A presença real, não digital, não virtual, o momento de escutar, o momento de viver. Então, finalizando essa nossa conversa hoje, eu quero incentivar você a viver a vida inteira e que você incentive também pessoas a viver a vida inteira. Renata, muito obrigado.
1: Eu que agradeço. E você começou falando dessa chuva que está por aqui. Aí nosso ouvinte lá de Mossoró, a Sueli e o Luiz disseram assim: manda um pouco pra gente que aqui tá abafado, nenhum sinal de chuva. Em compensação, a Odete, que está ouvindo a gente em Goiás, disse: aqui também choveu muito, viu? E que bom a gente poder ouvir sobre esse setembro. Faça chuva ou faça sol, convite de Cristo, né? Para uma vida abundante, uma vida plena nele, com sentido, com propósito, onde até as dores e as tristezas nos levam para mais perto dele, né? Como diz Paulo lá em 2 Coríntios, uma tristeza que se converte em bem, porque a gente fica mais disciplinado, mais atento, mais amoroso, e não que leva à morte, né? Como o mundo traz. Então, obrigada, Bruno. Eu te espero semana que vem, hein?
0: E antes de dar tchau, quero lembrar de outra passagem. Marta escolheu a melhor parte. Não esqueçam disso, escolham aí a melhor parte, tá bom? Um beijo no coração, gente, até semana que vem.
1: Até semana que vem.
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4: Seis e três, boa noite. E aí, como é que você tá? Tá acompanhando a programação desde as 14h? Tá acompanhando o meu horário ou tá bem antes? Ou você fica o tempo inteiro com o rádio ligado na RTM Brasil? É, que bom. Fico feliz, hein? Que bom. Ó, eu sou o Cacá Rodrigues. Fico com vocês até às 19h, porque às 19h chega a Dora Bomilcar em mais um episódio do programa Conversa Franca. Ó, outra coisa importante também é que você tem mais 54 minutos para enviar a sua mensagem pelo nosso WhatsApp 11974181456. Você já enviou a sua mensagem hoje? Pode ser em texto ou em áudio, fique à vontade. O que for mais fácil para você, ela é bem-vinda. Falando em bem-vinda, tá chegando mais um episódio do programa Um Tempo com Deus. E eu quero te convidar para que você acompanhe com a gente esse programaço que tem a participação da nossa querida Renata Bujato. Então, aumente o volume e vamos juntos acompanhar mais esta edição, programa Um Tempo com Deus.
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5: Olá, mais uma vez, né? Eu já estava um pouquinho antes aqui, já fiz a saudação, já contei da minha neta. Gente, coisa boa, né? Coisa boa demais. Já posso estar embora. Brincadeira, quero fazer o programa, quero estar com vocês.
6: E hoje, Bispo?
5: Pois é, você, a gente sabe, os seus ouvintes sabem disso, que você é uma pessoa que pratica esportes. Entre eles, o ciclismo, né? Você consegue olhar para frente? Quão importante é olhar para frente? Eu acho que essas são as perguntas para a gente refletir hoje, né? Sobre a nossa capacidade de olhar para frente.
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Essa canção, ela é muito especial, né? Porque ela fala sobre um novo tempo. Um novo tempo Deus tem pra mim. Comentei há pouco, né? Sobre o nascimento da minha neta. E é um privilégio mesmo. Porque a Bíblia diz que é um privilégio você ver o filho dos seus filhos, né? E saber que a gente tem essa oportunidade é um grande privilégio mesmo, né? E, na verdade, essa experiência indica para mim, para nossa casa, né, um novo caminho, uma nova experiência. Como a gente vai viver, né? Eu costumo dizer, sempre disse isso, né? Que quando nasce não vem com o manual, né? Não fala, então você tem que descobrir, né? Você tem que ter uma ideia, você tem que, de repente, perceber isso. Hoje, a minha pergunta, né? Eu fiz para a Renata, faço para você. Você conhece olhar para frente? Você consegue? Porque um exercício, né, que eu e Ivana estamos fazendo é de não ficar toda hora dizendo assim, no meu tempo, né? Porque, gente, ela nasceu num outro tempo. Então, o Matheus e a Pamela, eles vão ter que cuidar dela nesse tempo que se chama hoje. Então, não adianta você ficar, no meu tempo, né? Assim, no meu tempo o bebê vinha num charutinho enrolado, né? No meu tempo era 40 dias para a criança abrir o olho. Gente, hoje ela já sai, a primeira coisa que ela perguntou, qual é a senha do Wi-Fi? Não, brincadeira. Né? Mas é mais ou menos assim, né? Então, quando a gente olha e começa a pensar, é um privilégio, mas a gente tem que olhar para frente, né? E dentro ainda dessa questão, né, não sei se você já brincou sobre estátua, né? Se fingir de estátua. Mas às vezes eu tô olhando uma rede social, aí tem uns rios daquelas pessoas que se vestem, né, se caracterizam e ficam como estátua. E aí a reação das crianças quando vão mexer e elas se mexem, né? Ou seja, ela faz o dia inteiro, e o trabalho dela é ficar parada, é criar uma ilusão que é uma estátua, né? E as pessoas então vão passando, vão dando ali um valor para ela, mas quando as crianças tentam pegar na mão, apertar e ela se mexe, é normalmente um susto. Por que eu estou falando sobre tudo isso? Porque todos os dias, você tem uma oportunidade de começar algo novo na sua vida. Todos os dias você tem uma oportunidade de olhar para frente. E eu quero então fazer mais uma vez essa pergunta, né? Você consegue olhar para frente? Antes de compartilhar com você a palavra do Senhor, pense se você está olhando para frente ou se você está olhando só para trás. Vamos ouvir a próxima canção.

0: Quero trazer um texto para nós que está em Gênesis capítulo 19. Depois, se você puder, leia todo o texto de Gênesis 19. Mas eu quero ler no versículo 15, ele diz assim: ao amanhecer apartaram os anjos com Ló, dizendo: levanta-te, toma a tua mulher, a seus filhos, que aqui se encontram, para que não morram. Como, porém, se demorasse, pegaram os homens pela mão, e ele, sua mulher, suas duas filhas, sendo-lhe que o Senhor havia sido misericordioso, e o tiraram e passaram fora da cidade. Havendo levado para fora, disse-lhes: salva a tua vida, não olhes para trás, não pares em toda a sua campina, mas foge para o monte, para que vocês não morram. Depois do versículo 20, diz: eis que a cidade para a qual eu posso fugir é pequena, permite que eu fuja para lá, porventura não é pequena, e nela viverá a minha alma. Disse, isso estou de acordo, para não subverter aquilo que você acaba de falar. E por fim, os versículos 25 diz assim, ele fala assim: subverteu aquela cidade, toda a campina, os moradores da cidade e o que nascia na terra. A mulher de Ló olhou para trás e se converteu numa estátua de sal. É muito interessante, né? Porque Ló, a sua esposa, a sua família, tem uma grande oportunidade de começar uma nova vida. Mas havia uma condição: não olhar para trás. A palavra do Senhor diz que a mulher desobedece, segundo o texto bíblico, ela é transformada numa estátua de sal. Ela simplesmente perdeu a oportunidade de começar uma nova vida. Mas antes de você criticar essa mulher, pense em quantas vezes na sua vida também você não começou algo novo porque estava olhando para trás. Quantas vezes você ficou preso ao passado, remoendo feridas, remoendo mágoas? Quantas vezes não conseguimos fazer nada novo porque estamos presos àquilo que nós fizemos um dia? Sempre, né? Eu comento, né? Estar preso ao passado pode ser uma coisa boa ou uma coisa ruim. Ou algo em algum momento que até deu certo, mas hoje mudou. Hoje não é da mesma forma. Então não adianta você dizer: quando eu era criança, quando os meus pais... Porque na verdade tudo isso muda, mudou e muda a cada dia. Eu tenho algumas memórias felizes, né? Por exemplo, da minha infância. Eu tenho memórias felizes no ministério pastoral. Mas essas experiências, elas não vão voltar mais. Até mesmo na experiência paterna, quando os meus filhos nasceram, e agora, diante do nascimento da minha neta, o que eu posso dizer é que são outros tempos. Ou, nessa linguagem mais moderna, são outros protocolos. A tentação da mulher de Ló foi olhar para trás. Curiosidade, para ver o que aconteceu, né? Apego à casa, às coisas. Se fosse uma mulher dos nossos dias, né? Talvez ela estivesse olhando para trás assim: puxa vida, não peguei minha Tupperware. Aquela vizinha ficou com a minha Tupperware, quero ver o que vai acontecer com ela, né? Sei lá, coisas. Por que ela olhou para trás? Né? Porque tinha uma única ordem, e sempre que a gente desobedece a ordem, quando você olha Adão e Eva, tinham tudo no paraíso, e Deus diz: façam tudo o que vocês quiserem, menos comam do fruto da árvore da vida. E agora nós encontramos esta mulher que abriu mão de começar uma nova vida. Ela abriu mão de começar uma nova história. Estava indo para uma outra cidade. E aí o texto não é como o de Abraão: sai da tua terra, da tua parentela, vai para um lugar que ele nem sabia para onde era. Está dizendo: você está indo para lá, tem uma cidade ali, vai começar uma vida nova, mas ela acabou olhando para trás. Ela abriu mão de começar uma nova vida. Então eu quero convidar você hoje, em primeiro lugar, a viver o novo de Deus na sua vida. Se é para você visitar o passado, faça como apenas o profeta ensinou. Quero trazer à memória o que me dá esperança. E não se fixar no passado. E não morar no passado. Aproveite a oportunidade de viver um novo dia, novas experiências, a presença de Deus na sua vida. Eu quero convidar você a se preparar para o novo e crer. Deus sempre está dando para nós novas oportunidades. Deus está permitindo para nós que a gente possa olhar para frente, considerar sim o passado, mas não se prender ao passado. Considerar sim as coisas boas do passado, mas não se prender a elas ou as coisas ruins do passado. Eu quero convidar você hoje a olhar para frente, a não permitir e não se permitir que você se torne alguém aprisionado. Ao contrário, que você possa viver o novo de Deus para a sua vida. Sonhe com novas oportunidades, sonhe com um novo olhar, sonhe com um novo tempo para a sua vida. Hoje nós estamos vivendo uma oportunidade muito especial. Nós estamos vivendo um tempo novo. As coisas estão mudando. As tecnologias estão mudando. O que antes eu só conseguiria falar com vocês através de ondas curtas e ondas médias, hoje nós falamos com o mundo inteiro. Porque isso é feito através da internet, através de outra maneira de se comunicar. Nós hoje temos cuidados diferentes, protocolos diferentes. Quem passou pela pandemia e sobreviveu, né, também mudou a sua forma de ser, a sua maneira de caminhar. A minha maior preocupação é que às vezes algumas pessoas, apesar de terem dito que iam começar uma vida nova, elas acabam sempre voltando para o passado. E na nossa vida espiritual não é diferente. O convite é para olhar para frente. Segundo Coríntios diz, se alguém está em Cristo, é nova criatura, as coisas antigas ficaram para trás. Vamos encontrar o apóstolo Paulo também dizendo, uma coisa faço, esquecendo-me das coisas que para trás ficam, avanço para o alvo. Ou seja, nós precisamos olhar para frente. Nós precisamos olhar para a grande oportunidade que Deus nos dá a cada dia, de começar um novo dia, de começar uma nova vida, de começar uma nova experiência. Eu não sei quais são as circunstâncias que estão envolvendo hoje o seu coração. Talvez você esteja com alguém que está precisando de um toque de cura, seja física, emocional, relacional, espiritual, pode ser até mesmo econômica, financeira. Olhe para frente, olhe para a promessa de Deus para a sua vida. Olhe para aquilo que Deus está te chamando e como Deus está te dirigindo. Aproveite a oportunidade de viver um novo de Deus na sua vida. Deus está nos chamando para esse momento novo, para este tempo novo. Deus está nos chamando para a gente não ficar paralisado, olhando para o passado. Ao contrário disso, que a gente possa olhar para frente, que a gente possa caminhar em direção àquilo que Deus tem para nós, que é o nosso amanhã aqui na terra, mas é nossa eternidade na presença do Pai. Aquela mulher, ela simplesmente olhou para trás. Talvez você diga, puxa, mas por que Deus foi tão cruel? Não, Deus não foi cruel. Havia uma orientação. E a mulher de Ló, para mim, mais do que uma pessoa, ela é um modelo daquilo que nós não podemos seguir, o modelo da nossa incompreensão e da nossa incapacidade de olhar para frente e nos apegarmos ao passado. E quando eu digo nos apegarmos ao passado, pode ser ontem, pode ser agora de manhã, ou eventos que marcaram a nossa vida. Quantas coisas você se lembra do seu passado? Se for para visitar, só se for para trazer à memória o que te dá esperança. Olhe para frente, olhe para Cristo, Ele é o nosso alvo. Olhe para aquele que pode transformar a nossa história, a nossa salvação. Olhe para aquele que pode transformar a nossa tribulação, onde Ele diz que é leve e momentânea. E eu já disse para vocês aqui, quando você está no olho do furacão, não é nem leve e nem momentânea. Mas comparado à eternidade, ela é leve e momentânea. Que Deus possa te abençoar e que você possa hoje fazer essa escolha de ter um novo olhar, de olhar para frente, de seguir para frente. Não pare como uma estátua, não fique parado olhando para o passado e não se permitindo a viver um novo que Deus tem para a sua vida. Vamos orar. Pai, nós queremos, ó Deus, neste momento e perante teu altar, colocar os pedidos de oração. E são, na verdade, não são nomes, são vidas, são histórias. Então nós queremos orar, ó Deus, pela vida do Carlos, orando por ele, pela Neidma, pela própria Berê, pela saúde da Berê. Nós queremos orar pela vida do Douglas, que hoje está comemorando mais um ano de vida, e também o Rogério, que eles possam receber da tua parte o melhor de todos os presentes. A bênção da vida, a bênção da saúde, alegria no Espírito Santo. Eu quero orar pela vida, ó Deus, da Cris, orando também por ela, pela sua casa, pela sua família, pelo Renato, pela sua família, pela Sol, que representa aqui, ó Deus, a questão daquele que busca saúde, pela sua mãe. Oramos também pela sua irmã, oramos pelo seu Celso, pai do pastor Daniel, que o Senhor possa visitar neste momento, também o Reginaldo, que está levando a sua esposa, que aonde eles estiverem, a tua boa mão já esteja sobre a saúde. Sabemos que o Senhor pode curar por uma palavra tua, mas pode ser através de um médico, de uma medicação. Pai, nós oramos pela Rita de Cássia, oramos pela Sandra, oramos pela casa, pela família da Bebel. Nós colocamos perante o teu altar cada nome, cada pedido de oração, e nós oramos, ó Deus, sabendo que o Senhor pode transformar toda e qualquer situação. Então nós confiamos e entregamos e fazemos isso em nome de Jesus. Amém, Senhor. Amém, ó Pai. Amém.
1: Amém.
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3: Demais, hein? Demais esse episódio de hoje. E eu quero aproveitar aqui e parabenizar o pastor Marco Antônio Garcia pelo nascimento da netinha. Que legal, pastor Marco. Um grande abraço, que Deus abençoe. E é tudo de bom, né? Neto é tudo de bom. Não sei, eu não tenho netos ainda. Espero em Deus que um dia eu possa ver, né, tanto a minha filha quanto o meu filho, me propiciarem essa questão de ser avô. Mas eu tenho certeza que é algo assim maravilhoso, maravilhoso mesmo. Um grande abraço, pastor Marcos Antônio Garcia, um abraço também para a nossa querida Renatinha e um abraço para você que está acompanhando a nossa programação. Meu muito obrigado, a gente vai para um rápido intervalo e já já eu estou de volta. E dá tempo de você participar, hein? 0 operadora 11 974 181 456.
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3: Horas 30 minutos é a programação da RTM Brasil para todo mundo ouvir nesta tarde, ou melhor, noite, sabadão, dia 12 de setembro de 2026. E a gente continua por aqui até às 7 da noite com essa programação diferenciada, com os melhores ouvintes, acompanhando a melhor programação cristã do rádio brasileiro. E desde já te agradeço por tudo. A você que escuta um pedacinho, meu muito obrigado pelo carinho, pela amizade. A você que nos acompanha por uma rádio afiliada, muito obrigado pela sintonia. Para você que está conosco através do aplicativo, lembrando que você pode baixar o aplicativo na sua loja virtual, tanto para o sistema iOS quanto para o sistema Android. Muito obrigado pela conexão. Você que está conectado conosco também pelo nosso site rtmbrasil.org.br. Lembrando que, tanto pelo site quanto pelo aplicativo, você pode clicar em estúdio ao vivo, aí aparece um ícone de play, você aperta o play, você vai playar e pronto. Você terá imagens ao vivo e em cores diretamente do estúdio da RTM Brasil aqui em São Paulo. E claro, você pode apenas ouvir. Agora, se você quiser ver, tá convidado, hein? Né? Como lembra daquela trend que fizeram? Ah, esse é o estúdio da RTM Brasil. Se você quiser ver... Missão Sal da Terra, às 6h32, de Sandália ou de Alpercata. Essa música é maravilhosa, gente. Essa é a música que, na minha visão, presta uma homenagem a todos os missionários por esse Brasilzão afora e também pelo exterior. Vem, Marquinhos, canta pra gente. É o Sal da Terra, aqui na programação da RTM Brasil. Pra...

0: 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E a família, como vai? 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Nela encontramos apoio para que haja crescimento em todos os aspectos da vida. No entanto, para que esse projeto seja bem sucedido, é preciso seguir os padrões do idealizador da família. Na Bíblia, a palavra de Deus, encontramos as diretrizes que vamos levar a uma vida familiar equilibrada e nela também vamos aprender a defender a família dos ataques que tem sofrido nos últimos dias. 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
2: É sempre com muita alegria, com muita felicidade que chego até você através do programa Vida em Família. Temos dito, temos meditado nos últimos programas sobre algumas características de famílias fortes. E nós falamos sobre a importância da apreciação mútua, falamos sobre a importância de resolver bem os conflitos que surgem no casamento, que surgem no dia a dia da vida familiar. Falamos sobre a importância de uma boa comunicação e falamos também sobre a importância do compromisso, da aliança. E hoje nós queremos falar sobre a importância da dedicação de tempo. Famílias fortes, há mútua dedicação de tempo, há investimento nesse sentido. Quando nós lemos a palavra de Deus, os evangelhos especialmente, nós podemos ver Jesus, o Filho de Deus, dedicando tempo, dedicando horas à oração. Em Marcos, capítulo 1, versículo de número 35, diz assim a palavra de Deus: de madrugada, quando ainda estava escuro, Jesus levantou-se, saiu de casa e foi para um lugar deserto onde ficou orando. Várias vezes nós podemos encontrar Jesus se isolando, Jesus se afastando dos discípulos para estar em comunhão com o Pai. Aqui nós encontramos o exemplo de Jesus, dedicando tempo à oração, dedicando tempo em estar em comunhão com Deus, em comunhão com o Pai. O que tem dificultado hoje a dedicarmos mais tempo uns aos outros na família? Com certeza, nós já falamos aqui em outra oportunidade sobre a televisão, sobre o excesso de trabalho. Nós vivemos hoje uma febre por trabalhar mais. Em muitos casos, trabalhamos mais, não para o nosso sustento, mas para atender os apelos da sociedade de consumo que vivemos. Nesse sentido, sempre trabalhamos um pouco mais. Muitas vezes, mães, pais, entram no mercado de trabalho não para a subsistência, mas para ter mais dinheiro para comprar coisas que não são essenciais para a nossa sobrevivência. Deus prometeu que não faltaria o pão nosso de cada dia, não faltaria roupa para nós vestirmos, jamais faltaria a proteção, mas Ele não prometeu que nós precisaríamos de DVD, de tantas coisas que a sociedade de consumo tenta nos mover nesse sentido. Então, para nós sermos felizes, muitas vezes a sociedade de consumo diz que devemos ter o carro do ano, o carro último tipo, o último celular, o último tipo de computador, comprar o último tipo de programa, aquela roupa de marca. Deus jamais prometeu isso. O que Ele prometeu é que nós teríamos as coisas básicas para a nossa subsistência. O pão nosso de cada dia nos dá hoje, o alimento, a água, a roupa, a proteção para nós vivemos nesse mundo. Então, para nós cultivarmos uma família saudável, uma família forte, é preciso que haja uma mútua dedicação de tempo. Você tem dedicado tempo à sua esposa? Você tem dedicado tempo à sua família? Qual foi a última vez que você saiu para passear com a sua esposa? Qual foi a última vez que você brincou com os seus filhos? Que você tirou o terno, tirou a gravata e foi brincar de cavalinho com seu filho, caso ele seja pequeno? Qual foi a última vez que você chamou seu filho adolescente para fazer um lanche e, nesse lanche, começou a ter um diálogo amigável com seu filho adolescente ou com a sua filha adolescente? A Bíblia diz, lá em Eclesiastes capítulo 3, o seguinte: para tudo há uma ocasião certa, há um tempo certo para cada propósito debaixo do céu. Tempo de nascer e tempo de morrer, tempo de plantar e tempo de arrancar o que se plantou, tempo de matar e tempo de curar, tempo de derrubar e tempo de construir, tempo de chorar e tempo de rir, tempo de plantear e tempo de dançar, tempo de espalhar pedras e tempo de ajuntá-las, tempo de abraçar e tempo de se conter, tempo de procurar e tempo de desistir, tempo de guardar e tempo de jogar fora, tempo de rasgar e tempo de costurar, tempo de calar e tempo de falar, tempo de amar e tempo de odiar, tempo de lutar e tempo de viver em paz. Por isso, se você quer construir um casamento saudável, uma família forte, é preciso que haja dedicação de tempo. Isso se torna prático quando nós desligamos a televisão e conversamos, quando nós desligamos a televisão e brincamos com nossos filhos, quando nós passeamos com a nossa esposa, com o nosso esposo, quando nós brincamos com nossos filhos, quando nós oramos com os nossos filhos, quando nós lemos a Bíblia com os nossos filhos. E é preciso que você dedique tempo à família. Muitas vezes nós temos tempo para o trabalho, muitas vezes temos tempo para a igreja, muitas vezes temos tempo para os amigos, mas não temos tempo para o casamento, não temos tempo para a família. Trabalho é importante. Deus é quem criou o trabalho. O trabalho dignifica o homem. A igreja é importante. Deus, Jesus Cristo, quem organizou a igreja, que fundou a igreja. Os amigos são importantes. Mas é preciso que você também tenha tempo para construir um relacionamento saudável no seu casamento e na sua família. Então, essa é a quinta característica de famílias saudáveis, de famílias fortes. Famílias fortes, os membros dessa família ou dessas famílias dedicam tempo um ao outro. Há investimento de tempo. Se você então quer construir um casamento forte, uma família forte, dedique tempo ao seu cônjuge, dedique tempo aos seus filhos, dedique tempo aos seus pais. Com certeza você estará construindo um casamento saudável, um casamento forte. Que Deus, o Senhor da família, o Criador da família, o Criador do casamento, nos ajude para que possamos dedicar tempo ao casamento, dedicarmos tempo à família, para que possamos ter casamento e famílias saudáveis, casamento e famílias fortes. Que Deus nos abençoe nesse sentido.
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3: Que legal, agora são 6h46, agradecendo a você pelo carinho, pela audiência. Como é bom saber que você tá aí, ó, do outro lado do rádio.
4: Mande o seu recado
3: através do
4: WhatsApp.
3: Ó.
4: 11974.
3: Quanta mensagem?
4: 1456.
3: Aí é o Lucinete Coutinho, ela tá feliz da vida porque ela conseguiu ouvir uma música que ela pediu, porque a música estava no computador. Inclusive esse pedido da música Sal da Terra, né? Missão Sal da Terra de Sandália ou de Alpercata, foi uma solicitação da nossa querida Lucinete Coutinho. A Edileuza Pedral, lá no Rio Grande do Norte, também tá com a gente. Cacá, ainda tô por aqui, ó. Que bom, Edileuza, obrigado. A nossa querida Ana Teca também falou, eita glória, estou ouvindo o Sal da Terra de Sandália ou Alpercata. Valeu, Cacá, também é preferida sua, né, Aninha? Você gosta demais dessa música. O Lima Taxista me dando uma carona no táxi, um abraço pra você, Lima. Alô, São Luís, Maranhão, muito obrigado aí pelo carinho. E daqui a pouquinho, gente, eu vou embora porque às 7 da noite chega a nossa querida Dora Bomilcar em mais uma edição do programa Conversa Franca.

RTM Brasil, para todo mundo ouvir, que música linda. Vavá Rodrigues cantando com Paulo César Baruque, a música Lembrete, gente. Eu tô indo embora, quero aqui agradecer a todos pelo carinho, pela audiência. Obrigado a você que acompanhou um pedaço do nosso programa. Que você tenha um ótimo domingo. E se Deus quiser, na segunda-feira estarei de volta. E eu quero fechar o meu horário hoje com uma música linda da minha querida amiga Lucélia Guedes, fechando a programação da RTM na noite de hoje com a música A Roseira. Tchau, gente. Um grande abraço. Bom domingão pra você. E segunda-feira temos um encontro marcado a partir das 14h, se Deus quiser. Vem aí, Dora Bumilca, em mais um episódio, em mais uma edição do programa Conversa Franca.

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4: Estar com você toda semana. Hoje eu, Dora Bomilker, recebo para um bate-papo, uma conversa franca, Paul Freston, ele que é também escritor e professor. E o nosso tema? Evangélicos e a democracia brasileira. O Conversa Franca começa agora.
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4: E o Conversa Franca traz hoje o tema evangélicos e a democracia brasileira. E o nosso entrevistado, Paul Freston, ele que é escritor e professor. Quem é Paul Freston, além de escritor e professor?
5: Bom, nem professor eu sou mais, né?
4: Ah.
5: Não, estou aposentado já.
4: Ah.
5: Então, ainda um pouquinho escritor quando dá tempo, mas sou marido, pai, avô e que mais? E aposentado, basicamente é isso. Eu fui professor, né, universitário, na área de sociologia, tanto aqui no Brasil como no Canadá, e agora Estou aposentado.
4: Bom, com esse sotaque, os nossos ouvintes vão querer saber. Você mora na Inglaterra?
5: Eu nasci na Inglaterra, nasci e criado na Inglaterra. Eu moro no Brasil desde 1976, então 50 anos.
4: Agora, Paul, o que te motivou a escrever o livro Evangélicos e a Democracia Brasileira?
5: O que me motivou foi um sentido quase de dever. Porque durante muito tempo eu fui professor justamente na área de religião e política, e eu fiz uma tese de doutorado, mais de 30 anos, sobre evangélicos na política brasileira. Então é um tema que eu venho acompanhando há muito tempo. E ultimamente eu comecei a sentir uma preocupação justamente com esse aspecto, evangélicos e democracia, porque me parece que a democracia brasileira corre riscos, está em perigo, e além do que o voto dos evangélicos, as ações políticas dos evangélicos podem fazer a diferença nesse sentido, e que há um perigo de que os evangélicos sejam um fator justamente no processo que mina a democracia brasileira, que enfraquece seriamente a qualidade da democracia. E eu acho que não é bom para o país que isso aconteça, e não é bom para a Igreja brasileira que isso aconteça também.
4: Agora, um dos argumentos centrais do livro é que não existe um voto único, um voto evangélico único. Por que essa ideia ainda continua tão difundida?
5: Eu acho que, em parte, é tão difundido porque tem pessoas interessadas em divulgar essa ideia, né? Em vender, de certa forma, a ideia de que existe um voto evangélico unificado, né? E que seja de todos os evangélicos ou de todas as pessoas da minha igreja, digamos assim, né? A ideia de um voto em bloco. E isso não é verdade. Nunca existiu e dificilmente existiria. E eu digo mais ainda no livro que os evangélicos têm uma pluralidade de posições políticas, e isso é inevitável e é sadio para a Igreja. É bom para a Igreja que existe isso. Porque senão um posicionamento único só poderia existir se fosse por imposição de cima. E isso seria sinal de doença da Igreja.
4: E como o senhor descreveria hoje a diversidade do mundo evangélico brasileiro?
5: Bom, como o mundo evangélico brasileiro cresceu muito, diversificou cada vez mais, né? Diversificou em termos de denominações, em termos de tipos de igreja, em termos de tipos sociais, digamos, que a gente encontra dentro das igrejas, em termos, obviamente, de classe social, em termos de idade, em termos de estilos culturais. Essa diversidade só tende a aumentar cada vez mais.
4: Agora, existem diferenças muito importantes entre denominações, entre gerações, entre líderes e fiéis?
5: Existem. Às vezes, eu acho que a questão de diversidade entre denominações varia ao longo do tempo. A gente não pode, assim, dizer denominação A é assim e sempre será assim, denominação B é assado e sempre será assado. Não, é uma coisa que pode evoluir, que muda ao longo do tempo. Mas existe, às vezes, uma diferença entre gerações. Eu acho que tem uma certa tendência de cansaço com certas coisas. Isso, por exemplo, na igreja americana é muito acentuada, que teve uma queda bastante grande, né, na porcentagem da população americana que se declara evangélica ou que preenche os requisitos, né, de ser considerado evangélico, e principalmente entre os mais jovens. E boa parte disso é a questão política. É uma revolta contra uma politização única, excessiva, estreita. E eu tenho muito medo de que a igreja brasileira siga pelo mesmo caminho.
4: Uau! Agora, o subtítulo do livro fala em fé, ética e liberdade de expressão numa sociedade pluralista. O que significa, na prática, viver numa sociedade pluralista?
5: É uma sociedade em que você tem uma pluralidade de estilos de vida, de concepções da vida, de ideias éticas. Então, tudo isso, às vezes, cria nos cristãos evangélicos um sentimento de que, puxa, hoje é muito mais difícil do que nunca. E eu digo que não. O próprio cristianismo nasceu e se expandiu por 300 anos numa sociedade extremamente pluralista, que era o Império Romano, né? Época em que os cristãos não tinham acesso ao poder político, não tinham muitas condições de influenciar, né, as coisas, mas conseguiram viver dentro dessa sociedade pluralista, pluralista em todos os sentidos, inclusive pluralismo religioso extremo, e nem por isso o cristianismo deixou de crescer, deixou de florescer, né? Então eu acho que às vezes o medo do pluralismo, a ideia de que nós temos que fazer alguma coisa para impedir, para constranger, para limitar esse pluralismo, mesmo que seja pela força, isso é uma reação não de fé, mas de falta de fé.
4: Paul, o debate sobre liberdade religiosa e liberdade de expressão tornou-se particularmente intenso nos últimos anos. Como você vê essa questão hoje?
5: Eu acho que é muito importante. Um dos motivos principais que eu escrevi esse livro é para que os cristãos evangélicos entendam por que defender a democracia é importante para nós como evangélicos, e eu digo que é importante basicamente por duas razões: por causa da história e por causa da Bíblia. Que historicamente a fé protestante evangélica é a expressão religiosa mais a próxima, que mais contribuiu para o desenvolvimento histórico da democracia no mundo. E isso é uma herança gloriosa nossa. E eu acho que tem boas razões para isso, né? E tem razões bíblicas também, né? Os evangélicos sempre se prezam em ser bíblicos. E biblicamente nós temos, aí seria um assunto muito longo, mas eu acho que ao longo de toda a Bíblia nós temos, digamos, um impulso democratizante, né? E que a democracia política que, né, de hoje é reflexo disso, é algo que a sociedade maior pegou em boa parte de impulsos nascidos dentro dos meios cristãos, e que isso é vantajoso, é bom para a sociedade e é bom para a igreja, é vantajoso para a igreja, porque é só num contexto democrático que a gente pode ter certeza da sinceridade das conversões religiosas, dos posicionamentos religiosos. Numa sociedade onde as autoridades de alguma forma favorecem, né, o pertencimento à igreja evangélica, como é que se vai saber se alguém que está chegando à igreja querendo, né, fazer parte está chegando por motivos, né, sinceros, isso, espirituais, ou está chegando visando vantagens de outras naturezas? Então, eu acho que é fundamental isso, além de outras razões, né, mas mesmo para a própria saúde da igreja, é fundamental. E também nós devemos lembrar, como evangélicos, que ainda, apesar de todo o crescimento, os evangélicos são franca minoria ainda no país. Então, que haja proteções para as minorias é fundamental. Desde o começo foi fundamental, né, para que a minoria religiosa evangélica se estabelecesse e crescesse no país. Então, uma das facetas mais importantes das democracias, além da, né, de que a vontade da maioria prevaleça, é que haja também proteções para as minorias, que haja direitos para todos que devem ser observados, seja quem for, né, o governo de turno. Então é fundamental que isso continue, né, e que nós, como minoria religiosa, continuemos desfrutando, né, dos direitos que possibilitaram a nossa existência, nosso crescimento, e favorecem a expressão sincera da escolha religiosa.
4: Agora, Paul, eu, num dado momento no seu livro, li sobre ódio e fake news. Será que os cristãos hoje no Brasil conseguem contribuir para evitar a escalada de ódio e violência?
5: Então, diante disso, Dora, a questão das fake news é importantíssima. Porque é importante em geral na sociedade. Mas eu diria também que os meios evangélicos têm talvez uma suscetibilidade excepcional para as fake news.
4: Aceitar as fake news.
5: Para aceitar as fake news. Em parte, isso é por causa de uma característica boa nossa, que é a questão de redes fortes, de convivência, que criam relações de confiança, né? De certa forma, antes de existirem as redes digitais, né, existiam as redes sociais pré-digitais, né, muito fortes no meio evangélico. Isso continua. Mas o que acontece, assim, com a questão das redes digitais é que notícias falsas, totalmente falsas ou muito distorcidas, se alastram com muita facilidade. Eu chamo isso um processo de lavagem de informações, num paralelismo com lavagem de dinheiro, né? Em que dinheiro de origem escusa é lavada, né? É lavado, passa por várias instâncias até chegar até você de uma fonte impoluta, né? E você não sabe que lá atrás vem de uma origem escusa. E a mesma coisa com informações. Eu recebo, digamos, um WhatsApp de uma pessoa, de um grupo que eu participo, que é uma pessoa que eu conheço, uma pessoa que eu respeito. Mas essa pessoa recebeu de alguém que recebeu de alguém que, e lá atrás tem uma origem fake. E não há a checagem dessas informações. A gente passa adiante. E a questão do ódio, né, que a gente sabe que a maneira que as plataformas digitais são desenhadas é uma maneira justamente de incentivar o ódio, né? Porque o ódio paga, o ódio dá lucro. Né? Então,
4: e muitas vezes até votos.
5: Exatamente. E o resultado disso é a criação de pânicos morais, né? De vender, digamos, o voto por causa de uma... mas eu tenho que votar assim o assado, porque senão vai acontecer tal coisa nefasta, né? Então, eu acho que essa... em boa parte, os evangélicos têm sido alvejados em termos eleitorais por instâncias políticas, atores políticos, que têm outras agendas, e essas outras agendas não são necessariamente boas de voto. Então pensam, então vamos juntar com isso a ideia de algum pânico moral que vai apelar para muitos evangélicos e a gente se diz só para dar um exemplo.
4: Pois não.
5: Para a gente ter cuidado com isso. Teve um governo uma vez, em determinado país, um governante novo, que no seu primeiro dia de governo anunciou que o cristianismo seria a base do seu moral, do seu governo, e que a família seria a base da nação. E as igrejas acharam ótimo, né? Defender o cristianismo e a família. Sabe quem foi esse novo governante? Adolf Hitler. Claro que é um caso muito extremo, mas isso mostra, é um caso extremo de como essas coisas são suscetíveis de, né, de serem pegos por políticos, inescrupulosos.
4: Que coisa, olha, não podia imaginar. Agora, o que os evangélicos trouxeram de positivo para a democracia?
5: Eu acho que várias coisas e potencialmente muito mais coisas ainda, né? Em boa parte, inclusive, a subida política dos evangélicos no Brasil coincidiu com a redemocratização, nos anos 80. E então a democracia abriu espaço para os evangélicos se firmarem na política. Além disso, várias pessoas chegaram, por exemplo, ao Congresso Nacional, que eram pessoas, digamos, de uma origem social que historicamente ninguém chegava no Congresso daquelas origens sociais. Então isso foi outra forma de democratização, né? Das instâncias governamentais do país. Então, nesse sentido, eu acho que houve uma contribuição dos evangélicos para a democracia. Mas é importante que isso continue, que se resista às ilusões dos atalhos antidemocratizantes que se apresentam.
4: Agora, qual é o papel dos líderes evangélicos na formação da opinião política dos fiéis?
5: Isso é um assunto muito controverso. Até que ponto, digamos, os fiéis, o fiel comum, ouve, obedece, vota de acordo com as orientações recebidas dos líderes eclesiásticos. Tudo indica que varia bastante, que nunca é 100%, mas que em alguns casos, em algumas denominações, é bastante alto, mas nunca 100%. Mas em outros casos, o tiro sai pelo culatro, digamos assim.
4: Agora, como formar cristãos comprometidos com a cidadania e não apenas com disputas políticas?
5: É muito interessante isso. Uma coisa que eu procuro fazer no livro é pensar um pouco sobre o papel de pastores e de igrejas locais. Porque eu acho que é importante, é fundamental que as igrejas ensinem todas as dimensões do discipulado, inclusive a dimensão política do discipulado. Então, nesse sentido, alguma coisa tem que ser feita. Por outro lado, igrejas, enquanto instituições eclesiásticas, e pastores como, enquanto líderes responsáveis, né, por aquelas instituições, tem que ter muito cuidado, por exemplo, não se comprometer partidariamente, não se candidatar, é fundamental. Às vezes se acha que pastores se candidatando, que isso de alguma forma eleva o político para o nível do religioso. Não, é o inverso que acontece. Rebaixa o religioso para o nível do político.
6: Não.
5: Faz com que o fiel comece a pensar, bom, ele me manda votar sim, ele se candidata, se elege, depois faz cada besteira. Será que quando ele sobe no púlpito e fala de Cristo e a ressurreição e essas coisas, ele não está falando besteira também?
6: É verdade.
5: Esse é o perigo. Então, por outro lado, eu acho que as igrejas podem ter um papel de promover dentro dos, né, dos seus próprios, do próprio recinto da igreja, debates sérios com defensores qualificados das várias candidaturas, sejam pessoas da própria igreja, sejam pessoas de fora da igreja, convidados para falar, para os fiéis ouvirem os melhores argumentos, não as caricaturas, mas, né, os melhores argumentos dos vários lados, ouvir um debate sério, um debate respeitoso, civilizado, né, entre as várias posições, sem ninguém, né, se excluindo, sem ninguém se excomungando. Isso seria um trabalho fantástico. E eu digo no livro que eu não gostaria que a sociedade olhasse para a igreja e dissesse, ah, vocês têm uma única posição política. Eu gostaria que a igreja, que a sociedade olhasse para a igreja e dissesse, vocês são tão divididos quanto a gente entre várias posições políticas, mas parece que vocês conseguem lidar com essas diferenças, essas divergências, muito melhor do que a gente.
6: Uau! Muito boa mensagem. Bom, nós estamos terminando o nosso programa, mas queremos pouco que você desse, quem sabe, a sua rede social para quem quiser conhecer mais o seu trabalho e adquirir o livro Os Evangélicos e a Democracia Brasileira. Onde pode procurar essas informações?
5: Ok, redes sociais eu não participo.
6: Tá certo. Mas quem sabe como chegar até o livro?
5: Como chegar até o livro? No site da editora Ultimato, você pode encontrar, eu creio que no site da ABU Editora também, e além disso, em outros sites de terceiros, como a Amazon, né, você encontra o livro Evangélicos e Democracia Brasileira.
6: Muito bem, resumindo aqui o nosso bate-papo, que palavra de encorajamento você pode deixar para os nossos ouvintes de casa sobre esse assunto?
5: Eu acho que ainda há possibilidade da gente aprender com erros do passado e aprender com erros de outros lugares, de outros países. Aprender enquanto é tempo, para evitar os piores excessos, os piores desvios, e manter, né, criar uma nova imagem diante da sociedade, porque eu acho que boa parte da sociedade criou uma imagem bastante negativa a respeito de vários aspectos da vida evangélica e principalmente a sua performance política. Então, eu acho que ainda há tempo, eu creio que ainda há tempo de consertar essas coisas.
6: Muito obrigada, Paul, por participar do programa. Muito obrigada por ter vindo à Rádio Transmundial. Eu, Dora Bomilca, já me despeço com muitas e muitas saudades. A produção deste programa contou com a participação da Michele Gomes, da Karina e também na mesa de som e no corte de câmeras, Eliakim Rodrigues. E nós ficamos por aqui. Até o próximo Conversa Franca.
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1: Transmundial e a Hora de Brasília, 19 horas e 30 minutos.
4: Você já viu um ator ou atriz em uma entrevista em sua casa e eles parecem ser uma pessoa totalmente diferente da sua aparência no papel em que desempenham? É isso que um bom ator ou atriz faz. Eles se tornam outra pessoa. Às vezes, eles recebem um prêmio se o fizerem bem. Mas existem outras pessoas que se tornam pessoas diferentes. Você não sabe o nome deles. Eles nunca recebem um prêmio de reconhecimento. Seu desempenho não é feito para entreter. Geralmente é por uma de duas coisas: proteger a si mesmos ou proteger aqueles que amam. Esses atores são pessoas com pais divorciados. E as pessoas que amam são suas mães e pais. Bem-vindos aos Chamados à Vitória. Eu sou Edson Tauil e estou com Douglas Peck aqui ao meu lado, neste que é o segundo programa desta série que trata dos problemas que adultos com pais divorciados enfrentam. Hoje discutiremos algumas das dificuldades que as crianças têm quando tentam se encaixar nos dois mundos diferentes de seus pais. Também veremos como isso os afeta quando adultos. Quando voltarmos, vamos falar sobre isso aqui no Chamados à Vitória. Olá, Douglas, bem-vindo de novo conosco.
5: Muito obrigado.
4: Nesse tema palpitante e ao mesmo tempo preocupante.
5: Pois é.
4: Douglas, eu sei que quando os pais se divorciam, geralmente um se muda para morar em outro lugar. Mas isso realmente cria dois mundos diferentes?
5: Sim, Edson. E você já ouviu a expressão "os opostos se atraem"?
4: Claro que eu vi. Uhum. Eu vi casais com gostos e preferências diferentes, tão diferentes, que você se pergunta, como é que eles se uniram?
5: Pois é, eu também, né? Mas em muitos casos eles até se complementam, né? Um é forte, o outro é fraco, né?
4: Isso quer dizer que quando as pessoas que gostam de economizar se casam com pessoas que gostam de gastar dinheiro.
5: Isso. É um bom exemplo, né? É. E tem outros, né? Um dos cônjuges pode ser despreocupado e o outro mais reservado. Outro pode ser querer correr mais riscos e o outro preferir segurança. É. Né?
4: Eu conheço casais em que para um dos cônjuges as regras são diretrizes e para outro as regras devem ser seguidas ou a punição é necessária.
5: Exatamente, né? E quando os dois estão juntos, geralmente um equilibra o outro. E aplicando esse princípio ao nosso tópico de hoje, as crianças, os filhos, né? Eles veem isso, né?
4: Como?
5: Usando o exemplo de gastadores e poupadores, né?
4: Sim.
5: As crianças veem que às vezes faz-se o que os poupadores querem e às vezes faz-se o que os gastadores querem. Eles aprendem que há situações em que é melhor gastar e outras vezes é melhor economizar. Ou eles aprendem que, de vez em quando, o risco é aceitável, né? Em Provérbios 27:17 nós vemos, assim como o ferro afia ferro, o homem afia o seu companheiro. Idealmente, os limites do casamento impedem que os opostos se afastem muito.
6: Pois é, mas o divórcio remove esses limites.
5: Isso mesmo. Os pais se separam e agora o pai vive em seu mundo com o seu conjunto de regras e a mãe vive no mundo dela com o seu conjunto de regras. As crenças sobre o que é certo ou errado, o aceitável ou não aceitável, depende de com qual pai você está. Não são mais os dois pais que precisam se adaptar às diferenças um do outro. As crianças agora precisam se adaptar aos mundos diferentes dos pais, né?
6: Me dá um exemplo, Douglas.
5: Claro, vamos lá. Na casa do pai, a criança pode ficar acordada até meia-noite. Mas na casa da mãe, precisa terminar o dever de casa primeiro e ir para a cama às 10 horas da noite. E isso pode gerar uma confusão, um ressentimento, uma raiva, muito mais, né? E aqui é que está o nosso ponto. As crianças aprendem a se adaptar ao ambiente em que estão. A criança ama os seus pais e não quer magoá-los ou colocá-los em qualquer tipo de angústia. Ou então a criança tem consequências negativas por não seguir as regras daquela determinada casa e em se tornar quem ela acha que os seus pais querem que ela seja.
6: É, né? Uma confusão danada.
5: Pois é.
6: Né? Bom, daqui a pouquinho nós continuamos a falar sobre isso. Fique conosco. Muito bem, eu quero lembrar aos nossos queridos ouvintes que aqui no Chamados à Vitória estamos nesta série de programas que discutem como o divórcio dos pais continua a impactar os filhos depois que eles se tornam adultos. Esta série se baseia nos trabalhos do pastor Ken Darcy e do Ministério ACDM e usados com permissão. Mas o Douglas, essa história de dois mundos diferentes parece um desafio enorme para o filho.
5: Exatamente, né? E aqui nós vemos um lado diferente desse desafio que os adultos com pais divorciados ainda precisam enfrentar. Imagine a seguinte cena. Uma criança de 10 anos acabou de voltar de uma semana que passou com seu pai. A sua mãe pergunta, como foi a viagem? Só que essa pergunta, como foi a viagem, parece uma pergunta simples. A menos que seus pais sejam divorciados. Aí muda tudo, né?
6: Certo.
5: No caso de pais divorciados, quando a criança ouve, como foi sua viagem? Ela realmente pensa, a namorada do seu pai estava com você? Você gostou de estar com a namorada dele? Você gosta mais dela do que eu, do que de mim, né? Você
6: tá embutida.
5: Pois é. Você ficou com saudade de mim? Ela desperdiçou o dinheiro dele, que deveria ser para você? Você foi à mesma praia que nós costumávamos ir com a nossa família? Então, mesmo a criança tendo só 10 anos, ela sabe que as respostas erradas vão aumentar o interrogatório, né? Vão incomodar sua mãe e provavelmente vão arruinar o resto do dia. Então a criança para, pensa e diz o seguinte, a viagem foi ótima, mãe, mas estou feliz em estar em casa, né?
6: Então ele está protegendo a mãe? Provavelmente o pai também.
5: Isso mesmo. E aqui está o desafio. Mesmo quando adultos, a pessoa ainda omite as informações que acha que vão afetar ou perturbar o seu pai ou a sua mãe, né?
6: Tadinho da mente de um filho que está nessa situação.
5: Exatamente.
6: Né? A pessoa se torna ou se comporta como acha que o pai ou a mãe precisa.
5: Exatamente.
6: E não como ele
5: isso
6: se sentiria.
5: Não é ele mesmo, né? Essa
6: Sim,
5: tendência.
6: Não, exato.
5: É. E essa tendência começa na infância e continua na idade adulta, né? Nós começamos sendo quem precisamos ser para cada um de nossos pais. Então, nós somos quem precisamos com nossos professores, nossos amigos, nossa namorada, nossa esposa, nosso chefe. Então, um dia, um pastor diz que nós precisamos ser quem Cristo nos criou para ser, né?
6: E a pessoa nem tem ideia de quem é.
5: Isso mesmo. Eu acho que tem homens que estão nos ouvindo e estão pensando, ah, esse sou eu. Eu tenho que agradar a minha esposa, tenho que agradar o meu chefe, tenho que agradar as pessoas da igreja. Passei a vida inteira tentando ser quem os outros querem que eu seja e não tenho a menor ideia de quem eu seja.
6: Consequência do divórcio.
5: Pode ser.
6: Eu acho que seria algo assustador, né, Douglas?
5: Sim. Isso mesmo, porque quando você percebe como tem reagido às pessoas, ainda as ama, mas também quer ser quem é, né? Nós temos que ter cuidado para evitar os extremos.
6: E quais seriam os extremos?
5: Olha, se a gente não tomar cuidado, nós podemos decidir, não vou mais ajudar ninguém. Vou fazer o que eu quero, quando eu quero e como quero. Uhum. O que é egoísta.
7: Sim.
5: Mas, em alguns casos, ainda mais destrutivo, né?
7: É. E o que é pior, né? Ele prefere seguir a própria carne do que seguir ao Espírito Santo.
5: Isso mesmo, exatamente. Mas a boa notícia para aqueles que aceitam a Jesus como seu Salvador e Senhor é que encontramos a nossa identidade nele. Isso é muito importante, porque estamos chegando à conclusão aos 30, 40, 50 anos, precisamos de um local sólido para nos segurar. Então, quando perguntamos quem somos nós, encontramos essas respostas na Bíblia, né?
7: Por exemplo?
5: O primeiro versículo que a gente pensa sempre é Efésios 2:10, porque somos criação de Deus, realizada em Cristo Jesus para fazermos boas obras, as quais Deus preparou antes para nós as praticarmos.
7: E esse verso tem muito poder no Espírito, né?
5: Exatamente, e ainda mais quando você divide o versículo em partes. Primeiro diz que somos criação de Deus. O que imaginamos é um grande artista criando uma obra de arte. Você é essa obra-prima de Deus. Independente de como a sua vida é hoje ou como você chegou a esse ponto, Deus vê você como sua obra-prima.
7: Mas, Douglas, é difícil, né, para alguns de nós aceitarmos isso quando olharmos para o nosso passado.
5: Exatamente, especialmente para os adultos com pais divorciados. Porque uma das principais mentiras em que acreditamos depois do divórcio dos nossos pais é que nós somos inúteis, inadequados, inferiores. Essa é uma crença muito comum entre adultos que têm os seus pais divorciados.
7: E eles próprios descarregam nos filhos, né?
5: Exatamente. Eles nem sempre é uma crença audível, mas geralmente fica por baixo, assim, da superfície, no fundo dos nossos pensamentos. Mas nós precisamos lembrar que a palavra de Deus diz que somos de grande valor. Somos sua obra-prima, né?
7: É, em Efésios 2, verso 10, continua dizendo que somos criação de Deus realizada em Cristo Jesus.
5: Exatamente. Ser criado em Cristo Jesus é uma coisa muito poderosa. Vemos o impacto de ser criado em Cristo Jesus em Gálatas 2:20. Fui crucificado com Cristo. Assim, já não sou eu quem vive, mas Cristo vive em mim. A vida que agora vivo no corpo, vivo-a pela fé no Filho de Deus, que me amou e se entregou por mim. Ou seja, se aceitamos Jesus como Salvador e Senhor, somos crucificados em Cristo. Somos criados em Cristo Jesus, que agora vive em nós, né? Portanto, não precisamos ser quem os outros querem que sejamos. Somos livres para ser quem Deus nos criou. Muitas vezes, por trás do nosso desejo de ser quem os outros querem que sejamos, está o medo, né? O medo de abandono, de rejeição, medo do conflito, medo de não estar à altura do amor das pessoas. E isso nós vamos ver em outros programas. Mas se estamos em Cristo, não precisamos ter medo.
7: Amém. E essa é uma verdade maravilhosa, né?
5: Sim.
7: Mas, infelizmente, querido ouvinte, Douglas, nosso tempo é curto. Então,
5: acabando. Né?
7: Vamos fazer uma revisãozinha aí, Douglas.
5: Sim, claro. Hoje nós falamos sobre como os pais costumam ter gostos e tendências diferentes, mas o casamento os mantém em equilíbrio. As crianças percebem esse equilíbrio, porém com o divórcio, os filhos geralmente precisam ser diferentes com cada um dos pais. E isso pode fazer com que percam a capacidade de andar na plenitude da sua identidade em Cristo. Nós também vimos que os cristãos são obra-prima de Deus, de acordo com Efésios 2:10, e não precisam mais se preocupar em agradar as pessoas. Agora eles podem andar em sua identidade em Cristo e agradar só a Deus.
7: Ouviram, meu querido ouvinte? Então, vamos agradar a Deus? O resto é consequência, tá bom? Obrigado por sintonizar Chamados à Vitória, um programa onde os homens são equipados, fortalecidos, para alcançar o potencial dado por Deus. Hoje nós discutimos os problemas que podem ocorrer quando os filhos de pais divorciados tentam se adaptar aos diferentes estilos de vida de seus pais. O material que usamos foi baseado no trabalho de Ken Dorsey e do Ministério ACDM. E usado com permissão, claro. Querido ouvinte, quer mais informações? Acesse www.transmundial.org.br. Esperamos contar com você em nosso próximo programa. Até lá! Este programa foi apresentado por mim, Edson Talvil, e Douglas Peck. E na mesa de som, Luiz Felipe. Obrigado por sua audiência e até o próximo.
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9: Eu sou o pastor Cleverson Bigarani, da Igreja Batista em Vila Robertina. O texto que eu vou compartilhar com você está em Mateus capítulo 7, versículo 13 e 14. Diz assim: entrai pela porta estreita, porque larga é a porta, e espaçoso o caminho que conduz à perdição, e muitos são os que entram por ela. E porque estreita é a porta, e apertado o caminho que conduz à vida, e poucos são os que a encontram. Meu amigo, existe um dilema na vida. E um dilema é sempre uma situação embaraçosa. Existem duas ou mais saídas difíceis ou penosas. Sempre há uma alternativa mais do que uma solução. E são muitos as situações da nossa vida em que nós nos deparamos no dilema. E nesse texto, quando Jesus Cristo está já caminhando para o final do seu sermão, da sua pregação aos seus seguidores, Jesus então começa a fazer uma série de comparações e demonstrando assim a respeito do dilema da vida. Ele usa figuras como duas portas, dois caminhos, duas árvores, duas profissões de fé, duas construções, até chegarmos no final deste capítulo 7 de Mateus. Duas portas, quando Jesus apresenta aqui uma porta larga e outra porta estreita. Jesus Cristo disse: eu sou a porta. Nós precisamos conhecer qual porta que ele está se referindo. Obviamente que a porta que Jesus se refere é a porta estreita. Poucos passam pela porta estreita. Não são muitas as pessoas que conseguem por aquele caminho entrar. Você não precisa fazer muita força para passar pela porta larga. Na verdade, se você não toma nenhuma decisão na vida, os seus passos te levam para a porta larga. E para entrar na porta estreita, conforme diz o texto, aí sim você precisa tomar uma decisão e você precisa ter uma atitude na sua vida. Portanto, para passar por essa porta estreita, nós temos que ter algumas renúncias na vida, e é exatamente isso que Jesus Cristo está se referindo. Me lembro de uma situação em que uma pessoa chegou em casa e estava no hall ali do seu apartamento, na porta de entrada, diante do seu apartamento, mas tinha esquecido as chaves e não conseguia entrar por aquela porta. É uma situação muito ruim, é um sentimento depois de um dia de trabalho, você chegar em casa e não conseguir entrar no seu apartamento ou na sua casa, porque diante de você está a porta, mas ela está fechada e as chaves você não encontra em sua pasta, em sua bolsa. É aquele sentimento de grande frustração. Muitas pessoas se deparam com uma situação semelhante a essa no final da vida. E Jesus Cristo está fazendo aqui as advertências. Não é uma ameaça, mas uma advertência na nossa vida. Nós, em algum momento, vamos nos deparar com uma situação em que temos que tomar uma decisão. Repito, se você não tomar uma decisão, o próprio caminhar da vida te leva para a porta larga. Mas a decisão que você precisa é passar por essa porta estreita, no qual Jesus Cristo, aqui nesta palavra, nos diz que esta porta estreita, o caminho ele é apertado, mas conduz à vida. São poucos aqueles que conseguem passar por ela. Também, um pouco mais adiante, ele fala de dois caminhos. Em João capítulo 14, versículo 6, Jesus diz que ele é o caminho. Não existe outro. Não é um dos caminhos que nós temos para escolher, mas o caminho, e o artigo definido ali apresenta, é único. E disse Jesus, eu sou o caminho. Às vezes, para chegar num determinado destino, nós temos uma ou duas opções, até mais, dependendo da localidade, e você pode fazer a sua decisão. Obviamente que se você tem um caminho para uma estrada de asfalto e outro de terra, você, creio que vai fazer a decisão de ir pelo caminho do asfalto. Vai chegar melhor, é mais seguro, é mais tranquilo. Mas há pessoas que acabam deixando-se levar, não prestando atenção e entendendo que todos os caminhos podem chegar a um destino. Mas no caso da vida que Jesus está falando aqui, só existe um, não existe outra opção. O caminho que leva ao céu é o caminho que Jesus Cristo nos apresenta. Não existe outra maneira de nós chegarmos ao Pai, se não for por Jesus. Aí ele ainda vai depois mencionar a respeito de dois destinos. Isso está relacionado

0: guia para o caminho da separação eterna, sabendo que iria se distanciar de Deus porque viveu a sua vida toda aqui assim, conscientemente resolveu tomar uma decisão de não aceitar a proposta que nós estamos falando, que Jesus nos orienta. Infelizmente, ele deve ter partido, se ainda não, se naquele momento não se arrependeu, ele caminhou para o distanciamento de Deus, para a separação eterna. Você, meu querido, pode estar vivendo situações difíceis na sua vida. Você pode estar em uma série de dilemas na sua vida. Você sabe que, num dado momento, terá que optar. Mas se não optar, os seus passos, os seus dias, vão te levar para a porta larga, para um caminho de separação eterna, para um destino de rompimento eterno com o Senhor e sem volta. Ouvindo a palavra do Senhor e tendo a orientação do nosso Senhor Jesus Cristo, tome a sua decisão de entrar pela porta estreita, de caminhar pelo caminho da verdade e de ter um destino seguro e certo ao lado de Jesus Cristo. No dilema da vida, só há uma alternativa satisfatória para entrarmos no céu e termos morada com Deus. Só há uma solução: é receber Jesus Cristo. Não existe outro. Por mais que as pessoas possam dizer que todos os caminhos levam a Deus, que todas as religiões têm o mesmo propósito, não é assim que a palavra do Senhor nos apresenta. E num passo de fé, você precisa tomar uma decisão. A decisão de entregar-se a Jesus Cristo, de receber esta mensagem de vida para sempre. É a mensagem segura que o Senhor Jesus nos mostra. Entregue a sua vida ao Senhor Jesus, pois Ele tem lugar certo e morada certa para todas as pessoas que tomam a decisão de se entregarem a Ele. Cuidado com o que você ouve, cuidado com as mensagens que se distanciam de Jesus Cristo. Não existe outro que pode lhe dar salvação. A salvação é de graça e Jesus nos oferece. Basta você tomar a sua decisão de entregar-se a Ele. Pense nisso. Pense com carinho nesta palavra. Existem muitas alternativas na vida, mas no que tange o seu destino, a sua vida eterna, no caminho que leva ao céu, na porta que nos dá acesso ao trono do Senhor, só um, o de Jesus Cristo, o da palavra apresentada em nome de Jesus. Deus te abençoe.
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0: 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Transmundial e a Hora de Brasília, 20 horas.
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8: Mulheres de Esperança. Olá, eu sou a Fabiana Silva e estamos aqui em mais um Mulheres de Esperança e a nossa conversa hoje vai ser sobre influenciar. Já quero convidar você nesse início de episódio a pensar em quem tem sido as suas influências na sua vida. Hoje em dia, com o acesso que a gente tem da internet principalmente, somos influenciadas em nossos pensamentos, em nossos comportamentos e é algo que a gente precisa observar, tomar cuidado. Mas antes, eu quero convidar minha querida Renata Burjato.
9: Olá, amiga! Olá pra você que nos acompanha. E olha, Fabi, você falou da internet, né? Antes, a gente pensava, um influenciador era alguém que tinha uma coluna num jornal, alguém que tinha um editorial lá no final, né, de um jornal televisivo. E hoje em dia, todo mundo dá opinião em tudo que é lugar. Então, tem tanta gente emitindo opinião e tantos outros sem perceberem, seguindo, né? Então, é muito importante pensar o que nós temos feito pra influenciar os outros e quem tem nos influenciado. Então, pra conversar sobre tudo isso, fique aqui que a gente volta já já.
10: Falando nisso,
8: como que você, querido ouvinte, ou você que está nos assistindo, tem influenciado aqueles que estão à sua volta? No trabalho, em casa, como que tem sido aí essa troca? Porque às vezes, sem perceber, a gente também está influenciando. E nós chamamos então uma pessoa que nos influencia de uma forma muito positiva para estar com a gente nesse episódio, que com certeza vai influenciar você também em ter boas práticas pensando sobre esse tema. Ele é o pastor Jorge Cacuto, que é teólogo, professor de teologia, né, mestre em ciências sociais, é pós-graduado em exposição e ensino da Bíblia e pastor da Igreja Batista Chácara Flora. Pastor, seja muito bem-vindo aqui ao Mulheres de Esperança.
11: É um prazer estar com vocês e poder participar desse programa tão rico e que tem ajudado muitas pessoas.
8: Obrigada por estar com a gente, né? Aceitar o nosso convite, né, Rê? Mas a história da influência, né? Eu estava pesquisando sobre a história de como começou essa questão de influenciar e se deu ali no século XIX. Então é uma história muito antiga, né? Porque ali naquele período o pessoal de marketing utilizava então através das marcas, celebridades, pessoas de influência no momento ali da sociedade para poder promover as marcas, né? Promover produtos e etc. E depois veio TV, veio o YouTube, as redes sociais e hoje qualquer pessoa que quiser pode se tornar um influenciador, né? A gente pode decidir sobre algum tema, sobre algo, né, um comportamento, alguma coisa na nossa vida, usar as redes para isso, para influenciar o outro. Agora, pastor, pensando sobre esse tema, qual que deve ser a nossa ideia sobre essa força e esse poder, então, que a influência tem sobre a nossa vida?
11: A vida da gente é uma vida de constante influência. Como cristãos, nós temos essa responsabilidade. Nas escrituras, vamos encontrar orientações muito claras como que Deus deseja que cada geração seja influenciada pela geração anterior. Naturalmente, cada geração vai ganhar a sua própria geração, mas esta nova geração, ela não vai temer a Deus e não vai representar os valores do reino se ela não aprender com a geração passada. A gosto do Salmo de número 78, os primeiros versículos, pelo menos versículos 3, 4, 5, 6 e 7, eles estão destacando essa importância de como que a geração seguinte vai temer a Deus se ela for conduzida aos princípios e aos valores de Deus pela geração anterior.
9: Que legal. E a Bíblia deixa isso muito claro, como é responsabilidade nossa passar as maravilhas, os feitos do Senhor para a próxima geração. E toda vez que eu leio o livro de Samuel e leio ali a história de Eli, eu fico, meu Deus, por favor, que eu não cometa esse erro de não exortar os meus filhos, de não cuidar dos meus filhos, de não prestar atenção neles, porque é passível de acontecer. Se está na Bíblia é porque, infelizmente, mesmo aqueles que tiveram contato com as maravilhas do Senhor, às vezes perdem de vista o que eles têm que fazer, qual é a missão, né? E aí, pastor, já que a gente percebeu que todos nós influenciamos, quer a gente queira, quer não, como que a gente assume essa postura, seja dentro de casa, seja antes de sair de casa, quando você está indo para um trabalho onde as pessoas no teu entorno também não conhecem a Cristo, como que a gente deve se comportar?
11: Esse exercício ele tem que se dar tanto de forma intencional quanto da forma não intencional. Então isso é o que as escrituras nos ensinam em outros textos, em sermos luz e sal. Aonde nós estivermos, ali nós temos que marcar a presença de luz e sal. Essa metáfora de comparar a nossa vida a uma vida de luz e sal, nas sociedades mais antigas em que não haviam os instrumentos de facilidades que nós temos hoje, como a própria energia, a luz elétrica, os cuidados de guardar e proteger os alimentos através da conservação numa geladeira, por exemplo, no mundo antigo, essas ações eram representadas por essa ilustração de luz e sal. O sal para preservar no cuidado alimentar e a luz para iluminar. Imagine você no meio da escuridão. Talvez você foi fazer uma trilha no meio do mato. Você não tem energia elétrica para poder acompanhar a sua caminhada ali durante a noite. Qualquer pessoa que tenha uma lanterna, por menor que seja, talvez a lanterna do celular hoje, quando ela é ligada, essa pessoa se torna um farol. Todos podem perceber que ali há alguma presença de alguém que vai trazer visibilidade. Então, a presença do cristão na sociedade é para trazer esta solução de problemas que a nossa sociedade enfrenta e que somente o Evangelho pode trazer clareza, somente o Evangelho pode trazer saúde no ponto de vista de conservação moral, de valores que agradam a Deus. Então, a presença do cristão na sociedade é, ainda que a sociedade não perceba isso, é um presente da parte de Deus para trazer soluções.
8: Isso é tão interessante, tão bonito de observar, né? Porque às vezes você está num grupo, às vezes você está conversando com alguém, ou você cria amizade ali no ambiente de trabalho, e pouco tempo depois a pessoa fala assim, você é cristã, não é? Porque você está gerando uma certa influência positiva, né, no ambiente que você está. E isso é tão bom de ouvir, a gente percebe que é o Senhor ali mostrando, né, feixes de luz nos ambientes onde estão através dos seus filhos. Agora, pastor, você é uma pessoa que tem vocação com pessoas, né? Você atua no ensino, o que é muito legal. Ele é professor de matemática, gente. Incrível isso, professor de matemática. E também dá aula no seminário, gosta de estudar, gosta de ensinar. Então você tem a vocação de sempre estar com pessoas, ensinando, compartilhando. Tem alguém que você gostaria de citar e por que exerceu assim uma influência, uma grande influência na sua vida?
11: Olha, eu sou grato a Deus pelas pessoas que Deus usou para que eu pudesse ser o que sou hoje. Algumas já estão com o Senhor, já partiram, mas eu gosto de citar Isaac Newton, quando ele diz que nós somos aquelas pessoas que se tornam gigantes porque estamos em pé em ombros de pessoas gigantes também, né? Pessoas mais altas do que nós. E aí nós enxergamos além do horizonte. E tive esta grata alegria de contar com pessoas que ainda estão vivas, e eu até, se me permitir, quero mencionar aqui nominalmente algumas dessas pessoas. Quero fazer uma homenagem póstuma para Dona Ruth Harmon, uma senhora americana que veio aqui ao Brasil, que perdeu a mobilidade aos 42 anos, e aos 70 anos perdeu toda a visão. Então, além dela estar condicionada a uma cadeira de rodas por causa da poliomielite, aos seus últimos anos ela não enxergou mais nada, totalmente cega. Mas esta mulher me ensinou o que é estar envolvido com a obra missionária. A despeito de todas as limitações físicas, ela estava lembrando dos campos missionários todos os dias. Uma outra pessoa que eu citaria, na verdade duas, são os meus dois pastores lá em Angola, ambos chamados de Daniel. Daniel dos Santos, primeiro pastor que me levou a Cristo, me batizou, e posteriormente o pastor Daniel dos Santos, Daniel Correia. Daniel dos Santos foi quem me levou a Cristo. Daniel Correia foi quem me mandou para a vida pastoral. E pessoas cuja vida tiveram e têm influência na minha própria vida. Eu citaria professor Carlos Oswaldo, um acadêmico, já também com o Senhor, me ensinou a amar a palavra de Deus, a estudar a palavra de Deus, e devo muitas lições a ele. Também citaria Essas homenagens todas são póstumas, mas eu citaria George Harmon, pastor que me levou ao ministério pastoral, fez o nosso casamento, muitas lições preciosas, a maneira como ele expõe a palavra de Deus e estuda, memoriza as escrituras, um incentivo para mim. Elias de Paula, um líder que ensina com palavras e sem palavras, me ajudou bastante. Davi Merck, meu professor, orientador, às vezes eu tenho dúvidas, dificuldades, eu recorro a ele para me auxiliar. Eu estou esquecendo de Valdecir Anacleto. Valdecir Anacleto é o pastor brasileiro que me achou lá em Angola e me trouxe ao Brasil, e ele continua sendo meu amigo, meu irmão, meu mentor, meu conselheiro, meu quase pai aqui no Brasil.
9: Que coisa linda poder ouvir, poder homenagear tanto aqueles que já foram, mas deixaram um legado que ainda ecoa na vida do pastor Jorge Cacuto, quanto aqueles que estão vivos, e poder ouvir isso em vida é tão importante. A gente dá honra, né, àqueles que foram mentores para nós. Eu imagino que você, nosso ouvinte, tá pensando também quem te influenciou. Até teve a nossa ouvinte Marília Lira, que outro dia perguntou: eu quero saber de vocês, quem foram as influências para que vocês amassem a palavra? Então deixa aí nos comentários, tanto no YouTube, quanto mande para a gente também pelo WhatsApp, 11974181456. Eu quero saber de vocês, quem tem influenciado a vida de vocês? E a gente volta daqui a pouquinho.
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9: Cacuto, você terminou dizendo que o pastor que te trouxe para o Brasil foi praticamente um pai também, né? E eu gosto muito do psicanalista e pedagogo Winnicott, que ele fala que na terapia, muitas vezes as sequelas de psicose, neurose que alguém pode ter foi pela falta de uma mãe ou de um pai. E que aí o papel do terapeuta é ser essa figura maternal ou paternal para que a pessoa possa, então, ao invés de ter ali um senso de si fragmentado, um senso então amadurecido. E isso é tão cristão, né? Porque a gente ser para o outro uma figura de pai, de mãe, é tão especial. Então, como que tem sido isso para você, que convive com pessoas mais jovens e pode ser essa figura, e qual a importância de a gente se portar para os outros dessa forma?
11: Olha, que pergunta rica no seu conteúdo, não é? Tenho tido a alegria de poder conduzir inclusive pastores mais jovens do que eu, no ministério, pensando nessa ideia de poder cuidar e de poder produzir pessoas que vão amar ao Senhor e que vão reproduzir estas ideias por outras gerações. Na verdade, esse é apenas um cumprir do que as Escrituras já nos ensinam. Paulo, escrevendo a segunda carta a Timóteo, e ele vai trabalhar com a própria pessoa de Timóteo como um dos seus filhos, filhos na fé. Ele vai dizer: o que você tem aprendido comigo, a segunda carta, capítulo 2, versículo 2, você deve transmitir esse mesmo ensinamento para outros, que vão gerar outros, que vão ganhar outros, e então a ponto de termos uma continuidade na produção de discípulos, mas também de homens e mulheres piedosos que vão amar a Deus. E a gente percebe de que, no caso de Timóteo, ele conta não somente com a influência da mãe e da avó, Eunice e Lloyd, mas também com a presença de próprio Timóteo, que trabalha de uma forma afinca com Timóteo. A gente percebe isso no livro de Atos, capítulo de número 16, quando Timóteo já é um rapaz de quem todas as pessoas em volta testemunham de quão menino bondoso e de práticas muito honradas naquela sociedade de Derbe e Listra. Então, Timóteo vai trabalhar isso, e na segunda carta ele vai dizer: Timóteo, você precisa lembrar de quem você tem aprendido. Naturalmente, essa ideia de aprender, a gente tem que delegar, ou melhor, legar a Jesus Cristo. Todos nós aprendemos com Cristo, mas eu quero crer que o texto vai além. O texto vai a experiência de Timóteo com a mãe, com a avó, mas especialmente com o próprio Paulo. Então, procuro fazer isso com aqueles que estão perto de mim. Eu não sei se tem sido de grande ajuda assim, mas procuro de uma forma consciente poder ajudar aqueles que estão perto de mim.
8: Pastor, você mesmo comentou no início do programa sobre o quanto que a Bíblia fala sobre essa questão da influência, né, para nós. E a gente vê ali no livro de Provérbios muitas citações, assim, né, de a gente tomar cuidado com certas coisas, com a mulher adúltera, com a questão de você basear sua vida na vida do outro, enfim, sobre várias e várias coisas. E você também citou que nós somos o sal do mundo, né, a luz da terra, a gente é chamado para fazer essa diferença. Tem alguma história da Bíblia que você gostaria de compartilhar com a gente, ou uma pessoa que teve uma questão, assim, de influência muito importante que a gente possa aprender?
11: Além de Paulo e Timóteo, eu gosto da história de Ana. Na verdade, o livro de Samuel é um dos livros que me impactam bastante. A história de vida de Samuel e a forma como Deus permitiu com que ele nascesse naquele lar, em especial a dedicação de sua mãe Ana. E Ana é uma dessas heroínas que me ajuda nessa questão da oração, nessa questão de confiança em Deus, nessa questão de, estamos falando de filhos, de delegar os filhos aos cuidados de Deus e não temer o que o Senhor vai fazer na vida deles e através da vida deles.
12: Nossa, que bom ouvir isso, né? Porque inspira a gente e, ao mesmo tempo, que importante ele ter ressaltado de colocar eles diante de literaturas, porque tantas vezes os nossos filhos vão estar sozinhos, né? Muitas vezes a gente está caminhando com eles, como ensina lá em Deuteronômio, estamos falando. Mas e nos momentos que eles estão sozinhos? Se eles tiverem como se abastecer de coisas que eles façam conexão e aquilo nutra a fé deles, quão mais preparados eles vão estar, né? Agora, pastor, Paulo diz, né, pra gente, ele fala assim, olha, sejam meus imitadores como eu sou de Cristo. Então ele chama a responsabilidade, ó, eu tô com os olhos fitos em Cristo, então vem comigo porque eu também tô olhando lá. Não que eu tenha alcançado, mas uma coisa eu faço, né? Deixando as coisas pra trás, eu sigo pro alvo. Como que a gente pode dizer pras pessoas, sim, eu tô imitando Cristo, pode olhar pra mim, quero te influenciar, mas ao mesmo tempo ensinar as pessoas a não serem dependentes de nós e sim se tornarem dependentes daquilo que é também a nossa fonte, que é Jesus?
11: É uma pergunta que é uma pergunta muito séria, mas que traz alegria se de fato nós entendemos o que Paulo está nos responsabilizando e ensinando. Antes de responder, eu quero tocar num assunto que tem gerado muita incompreensão na fala do Senhor Jesus nos evangelhos sinóticos, Mateus, Lucas e Marcos, de que o profeta não tem honra senão na sua própria casa. Quase sempre, poucas vezes eu escutei alguém citar esse texto dentro da sua realidade e contexto. Em primeiro lugar, nós somos pessoas falhas, nós iremos errar. Dizer aos outros de que eu tenho sido imitador de Cristo não é o mesmo que desejar ser perfeito. Não é isso. E citar esse texto de que o profeta não tem honra senão na sua própria casa, precisamos lembrar de que o que Jesus estava testemunhando ali não é a negação de tudo o que... Ou melhor, é a negação de tudo o que Jesus ensinou. É a negação da palavra de Deus e não uma crítica que fosse feita à pessoa de Cristo por causa do seu comportamento. Inversamente, aqui é matemática, né? Contrariamente com o que muitas vezes acontece conosco, nós citamos esse texto por causa de alguma atitude que foi reprovada em nós. E aí a gente diz, não, o profeta não tem honra, senão na sua própria casa. Não, não é isso que Jesus estava dizendo. O que Jesus estava dizendo é que o seu testemunho, a respeito da sua própria vida, ninguém podia apontar qualquer mancha sequer. Ao mesmo tempo, aquele povo estava rejeitando a palavra de Deus. Então, quando nós pregamos, quando nós falamos, testemunhamos da palavra de Deus com a nossa vida, As pessoas vão negar a palavra, mas não podem negar a respeito do nosso testemunho. E aí então entra 1 Coríntios capítulo 11, versículo 1, que Paulo faz a citação. De fato, aquele que anda com Cristo, ele pode mostrar o exemplo de homens e mulheres. Na pergunta anterior citei muitos homens que igualmente falhos como você e eu, mas homens e mulheres que vivem o cristianismo, aprendem com o Senhor, e assim deve ser a vida de todo cristão. Aquele cristão que recorrentemente está pisando na bola, está naufragando, está repetindo os mesmos pecados, os mesmos erros, é de fato uma contramensagem do Evangelho na nossa sociedade. Como seria bom se todos pudéssemos dizer, siga-me, e você estará seguindo a Cristo. Eu gosto de citar o exemplo de um pastor romeno de nome Richard Humbert. Richard morreu durante o período do marxismo romeno, marxismo socialista soviético, perseguido por causa do Evangelho. E ele, colocado na masmorra, na prisão, ele conheceu uma pessoa que do governo romeno, que também foi preso porque teve práticas não agradáveis para o governo romeno. Mas esse homem era ateu. E no processo ele começou a evangelizar aquele homem dentro da prisão. E Romênia é um país muito frio. Aquele homem estava quase morrendo de hipotermia. Então Richard pegou sua própria blusa e entregou para aquele homem. E aí ele disse, mas por que? Eu vou ficar aquecido, mas você vai ficar com frio. Ele disse, não, quando você se aquecer, depois empresta a blusa para mim e aí a gente vai trocando. Num dado momento, aquele outro prisioneiro perguntou, você me fala tanto de Cristo, mas com quem esse Jesus se parece? E corajosamente, Richard Humbert disse, eu não sei com quem ele se parece, mas eu me pareço com Cristo. E se você seguir a mim, você estará seguindo a Cristo. Sabe o que é que aconteceu? Aquele homem que se dizia ateu, ele começou a considerar a pessoa de Cristo. Essa história me impacta bastante.
12: Eu tô assim não por causa do frio da Romênia, que eu fiquei arrepiada com essa história e saber que coisas assim são reais, né? E que a gente possa ter se sentido inspirado. A gente volta com a nossa reflexão.
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14: A influência, ela é vista em todos os lugares. Em nossas casas, na nossa comunidade de fé, nas artes, como a música, os filmes e até os livros. Tudo nos influencia. E nós não temos como escolher um lado. Nós somos influenciados e também somos influenciadores. Essa influência, ela gera atitudes e por isso é tão importante observar qual tem sido a nossa atitude diante daqueles que nos observam. Nisso, eu me lembro dos pais, que desde a idade mais nova de seus filhos estão influenciando aquelas pequenas mentes. Há um ditado popular que diz, faço o que eu digo, mas não faço o que eu faço. Ah, mas isso é quase que impossível. Os olhares atentos dos filhos e seus ouvidos estão o tempo todo a nos observar e aprendendo com os nossos comportamentos. Quantas vezes, por exemplo, você já ouviu alguém dizer que não gosta de um certo tipo de comida porque foi influenciado por alguém, mesmo sem ter experimentado? Quantas vezes a gente vê pessoas na defesa de ideologias que desconhecem o seu fundamento e a sua história e seguem apenas porque ouviu uma pessoa com grande poder de influência falar aquilo e a partir daí se tornou verdade também para a sua vida? Por isso, nós precisamos cuidar do que nos tem influenciado. O que que tem influenciado os nossos pensamentos e o nosso posicionamento em meio à sociedade? O que influencia os nossos sentimentos e o que influencia também a forma como nós vemos e tratamos as pessoas que são criadas à imagem e semelhança de Deus? Como temos visto o mundo e como temos deixado o mundo nos ver? Cristo, ele é o nosso melhor e maior fonte de influência em tudo que nós vivemos. Ele foi obediente ao Pai, agiu com compaixão, ensinou que nós devemos buscar o reino de Deus e a sua justiça e nos mostrou o seu coração, que é manso e humilde, como a gente lê em Mateus 11:29. Que você aprenda com ele para ser uma boa influência em seu lar e também na sociedade, deixando por onde passar o cheiro do bom perfume de Cristo, que são pessoas que têm palavras doces como mel. Que Deus te abençoe.
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12: Que gostoso foi ter tido esse tempo com vocês, ouvintes. Espero que vocês vão deixando os comentários e também falando da vida de vocês, como têm percebido a responsabilidade de influenciar e como têm feito, apontem caminho para que a gente possa, né, trocar essas experiências e também quem foram as grandes influências de vocês. Obrigada, Fabi. Obrigada, Cacuto. Que bom estar com vocês.
14: Obrigada, Rê. Eu quero aproveitar e citar aqui também as nossas redes sociais. Se você ainda não segue o Mulheres de Esperança lá no Instagram, nós estamos como Mulheres de Esperança RTM, também estamos no Facebook como Mulheres de Esperança RTM Brasil. Acompanhe o nosso perfil, compartilhe, veja lá os pedidos de oração diários que nós temos pelas mulheres ao redor do mundo e aproveito então para agradecer o pastor Cacuto por estar com a gente nesse episódio, que foi de grande influência para nós todos aqui, né? Uhum. Que a gente saiu daqui com certeza com uma consciência muito maior do poder da influência na nossa vida e na vida do outro. Obrigada.
11: Eu que agradeço e obrigado por esse momento de estarmos juntos aqui.
12: E até.
14: Até o próximo episódio. Até lá.
11: Tchau.
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0: 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Transmundial e a hora de Brasília, 20 horas e 30 minutos.
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20: Pastor, num outro momento a gente ficou com uma resposta pendente do senhor a respeito da educação dos filhos no, na perspectiva escolar. E aí eu falei sobre escola comum, tida como secular, as escolas que oferecem um ambiente cristão, evangélico, católico, adventistas, enfim, e até a educação domiciliar. Como é que o senhor vê isso e como foi a sua experiência?
21: Eu creio que basicamente a família tem a responsabilidade da educação. A família precisa de compreender que Deus deu aos pais a delegação de educar, de formar as novas gerações. Mas hoje entendemos que há uma terceirização, nós delegamos à escola pública ou particular, o papel de ensinar as coisas básicas, a leitura, a matemática, geografia, etc., aos nossos filhos. Creio que a escola cristã, a escola evangélica, pode ser uma grande ajuda para a educação de nossos filhos. Mas nem sempre há recursos materiais dos pais para manter esses filhos em escolas confessionais, escolas religiosas. E aí os filhos vão para a escola pública. O fato de os filhos irem para a escola pública aumenta a responsabilidade ainda dos pais, porque devemos estar atentos ao que os nossos filhos estão ouvindo. O famoso progressismo de que se fala hoje, as ideologias que dominam a mente das pessoas hoje, uma visão equivocada do que é o melhor para o ser humano, isso faz com que os nossos filhos recebam na escola uma constante doutrinação, além do ensino, para uma visão independente, uma visão irresponsável do sentido moral e espiritual da vida. Creio que devemos estar atentos, conversar com os nossos filhos, o que eles têm aprendido sobre liberdade, sobre sexualidade, sobre política, qual a visão deles, e devemos ir corrigindo, devemos habilmente colocando a eles o que Deus estabelece em sua palavra, de modo a fortalecer-lhes a resistência a toda essa, digamos, ação educacional do poder público, que nós sabemos muita vez ser tendenciosa e anticristã.
20: Sim. Os educadores não são neutros, ninguém é neutro, todo mundo tem sua perspectiva de fé, de ideologia, e isso acaba sendo inserida no ambiente educacional.
21: Não há dúvida. Não só isso, os planos nacionais de educação contém elementos normativos que obrigam os professores a ensinarem determinadas coisas que contrariam frontalmente nossa postura como crentes, como cristãos.
20: Verdade. Essa atenção ao que é ensinado e o diálogo com a Bíblia Sagrada e com a nossa tradição de fé, eu acho que é muito importante, né? A gente estabelecer, entender, lógico que há habilidades distintas de cada um dos pais, né? Facilidades, por exemplo, a gente que é do campo das humanidades tem uma facilidade, talvez no campo das exatas, nem tanto, talvez eu não vá conseguir ensinar muita matemática pro meu filho, a menos a matemática básica só, mas estabelecer esse diálogo, orientar, entender participar ativamente, né, das reuniões com os professores e da comunidade escolar, eu acho também que traz grandes benefícios.
21: O seu filhinho Estevão já está na escola?
20: Tá, pastor, ele está na escola desde os 9 meses, foi bem cedo, sim, né, com a necessidade da minha esposa voltar ao trabalho, então ele está, frequenta escolinha, creche desde os 9 meses, hoje a gente tem a bênção de estudar numa escola cristã, sim. A gente conseguiu colocá-lo numa escola cristã particular, na nossa cidade, e ele é bolsista, inclusive, nesse momento, que também é uma grande bênção, mas é isso, mas nem sempre, já esteve em escola pública, já esteve em escola particular que não era cristã, então a gente tem tido esse percurso, mas a gente tem sido muito abençoado até hoje, com as professoras que ele teve, com os professores, não tenho do que reclamar, mas tenho muito que agradecer a esses mestres.
21: Isso é muito bom.
20: Pastor, e agora a gente falando de educação, vamos seguir esse rumo, falando um pouco de teologia, de doutrina. Como é que o senhor vê as mudanças em perspectiva doutrinária, teológica do nosso tempo? A gente sabe que a Bíblia é uma só, Deus não muda, a própria Bíblia dá testemunho disso, mas a sociedade muda muito, as correntes teológicas também vão variando, né, com o tempo, teologia é um fazer humano, né, em resposta a um contexto, a uma sociedade e etc. Como é que o senhor vê hoje e como é que foi a sua perspectiva teológica, o que mudou ao longo dessas décadas?
21: Bem, evidentemente há mudanças. A cultura, a visão de mundo, a mundivisão, a cosmovisão de nosso tempo são bem diferentes da cosmovisão de anos atrás. Vivemos um tempo de impermanência. Fala, não é? Falam escritores de hoje. No amor líquido, as coisas se liquidificaram, falta solidez. Solidez no pensar, solidez no sentir, solidez no interpretar a vida e aos padrões da palavra de Deus. Eu creio que em meio à diversidade de mensagens, de visões do mundo de hoje, nós precisamos de ter os pés firmes na palavra de Deus, dos princípios basilares de nossa fé, do que é impermanente e no que é permanente. Vivemos num mundo de impermanência, mas a palavra de Deus é permanente. Jesus disse, passará o céu e a terra, mas as minhas palavras não hão de passar. Perguntará o irmão, mas não é uma questão de interpretação? A interpretação tem que perceber o contexto. Uma passagem bíblica há de ser compreendida à luz do contexto próximo, do contexto remoto da Bíblia toda. Então não podemos formular uma doutrina baseada num só texto. E aí, formada essa doutrina em textos básicos, em concursos, incontrovertíveis da palavra de Deus, devemos firmar pé. Devemos ser firmes e constantes, como diz Paulo aos Coríntios. Firmes e constantes e sempre abundantes na obra do Senhor. A nossa firmeza é muito importante hoje, porque tudo está passando. A tecnologia está torna obsoleta a invenção de ontem, amanhã. Nós, da terceira idade, eu já da quarta idade, sofremos muito. Quando sentimos a alegria de que já aprendemos alguma coisa, já não aprendemos, porque houve mudança.
20: Já não vale mais.
21: Já não vale mais. Então, eu tenho de ter assessoria dos meus netos e bisnetos, não é? Todo dia quase, para aprender a lidar com a tecnologia. Mas temos que mostrar aos nossos filhos, nossos netos, nossos bisnetos, que Jesus é eterno, que a palavra de Deus é infalível, que a palavra de Deus estabelece princípios inarredáveis para a nossa fé e a nossa vida. Então, nós temos firmeza, porque construímos a nossa vida sobre a rocha, não sobre a areia. Então, no mundo de areia movediça, no mundo de impermanência, é preciso que permaneçamos firmes no Senhor, firmes em nossa esperança e firmes na palavra de Deus, que é aquela que nos incumbe ensinar, que nos incumbe pregar sobre ela e sobre sua mensagem.
3: Sim, pastor, muito bom. Pastor, a gente sabe que na formação teológica, nós temos as áreas da teologia, né? Normalmente a teologia bíblica, né? Os estudos bíblicos mais diretos. Nós temos a teologia sistemática ou filosófica ou dogmática, que é essas formulações doutrinárias, teológicas. E nós temos a teologia prática, né? O aconselhamento, a pregação, a evangelização. Dentro dessas três áreas, qual o senhor acha que o pastor deve se dedicar mais e qual foi a sua própria dedicação de estudo?
21: A mente humana é lógica, até a da criança. Por exemplo, a gente pergunta a uma criança pequena, você consegue? Consego. Porque é lógico isso, se é conseguir, é consego. A mente da criança é lógica. Eu costumo dizer a respeito da teologia sistemática o seguinte: Deus, ao criar o universo, não criou constelações, não criou estrelas do mesmo valor, da mesma, digamos, importância, de primeira, segunda, terceira, quinta, quarta, quinta grandezas. Deus criou as estrelas que estão espalhadas pelos céus e novas constelações são descobertas pelos recursos do telescópio, da ciência. Mas o que faz a astronomia? Ela estuda os céus e classifica os astros por tamanho, por luminosidade, por importância. Assim é na revelação de Deus. A revelação de Deus, sobre Jesus Cristo, sobre o Espírito Santo, sobre o homem, sobre o pecado, etc. Essa revelação vem presente em toda a Bíblia. O que faz a teologia sistemática é reúne toda a doutrina sobre Deus, num capítulo sobre a teologia propriamente dita, sobre a Trindade, sobre Jesus, sobre o Espírito Santo. Então, há uma sistematização que a mente humana exige. Não é uma questão de, digamos, influência da filosofia. É influência e é boa, da sistematização do conhecimento. Agora, existe também o estudo, não é indutivo, o estudo expositivo da Bíblia, em que extraímos os ensinos de cada texto ou de cada livro. A pregação há de seguir isto. Portanto, é válida a teologia sistemática para uma visão geral, conjunta da doutrina. É válida a teologia bíblica, a teologia de cada livro da Bíblia, do Antigo Testamento, do Novo Testamento, é válida a teologia prática, em que medida os ensinos da palavra têm relevância e praticidade em nossa vida. Então, isto é muito importante. Todas essas teologias são importantes. E as teologias temáticas também, como a teologia da esperança, a teologia da graça, a teologia. Isso são temas da Escritura. Então, todo estudo sério, consistente da palavra de Deus, há de receber a nossa atenção e devemos a essas questões dar importância em nosso estudo pessoal, em nosso ensino e em nossa pregação. Não se prega a teologia contemporânea. Houve um aluno de seminário que ficou tão empolgado com a teologia contemporânea que, consagrado ao ministério, ele foi para a igreja e começou a pregar sobre os teólogos contemporâneos. A igreja de 50 passou a 40, a 30, a 20, a 10, depois a 3 ou 4, a família dele. Ele se ajoelhou, chorou diante de Deus e disse: Senhor, eu estou pregando teologia, reflexão sobre a verdade, não a verdade em si, não a tua palavra. Dá-me a graça de pregar a tua palavra. Ele começou a pregar a palavra, e aqueles 5 se transformaram em 10, os 10 em 20, os 20 em 30, 40, 50, 60. Por isso Paulo diz de maneira imperativa e solenemente, diante de Deus, prega a palavra.
20: A tempo e a fora de tempo.
21: Fora, exatamente. Eu kairosei, a kairos. Quer dizer, em tempo oportuno, o tempo não oportuno, em hora inoportuna, você é chamado a falar, pregue a palavra. Porque você tem essa missão. E nosso ensino deve ser são. Porque a doutrina deve ser sã, produzindo cristãos sãos.
20: Muito bom, pastor. E nesses campos teológicos, onde o senhor se situa mais? Tem uma área mais sistemática, mais prática ou mais bíblica?
21: Bem, a minha formação, além de teológica, é filosófica. Eu gosto de desenvolver um pensamento lógico. Evidentemente, a doutrina é sistematizada na teologia sistemática. Mas eu gosto de tratar expositivamente da Bíblia, vendo em cada perícope, em cada trecho da Bíblia, as verdades fundamentais e relevantes para a vida minha própria e dos meus ouvintes. Então eu sou um apaixonado pela Bíblia. De Gênesis ao Apocalipse, até genealogia eu estudo. Porque mostra fidelidade bíblica, fidelidade histórica. As pessoas não apareceram por acaso. Alguém é filho de alguém, é neto, é bisneto, é tetraneto, é pentaneto. Então, nós devemos acompanhar isto. Estou lendo mais uma vez a Bíblia toda. E leio no culto doméstico. Isso tem sido uma bênção. Então, a Bíblia é minha paixão. Uma vez, falando a pastores no interior de São Paulo, durante a tarde, manhã e tarde eu falei, à noite voltei para o hotel, fui tomar banho. Quando voltei, vi a minha Bíblia do criado mudo ao lado da cama. Eu me emocionei, eu peguei a Bíblia, apertei-a contra o meu peito e chorei, dizendo, meu Deus, esse livro tem sido a base de minha fé. Esse livro me ensinou a crer, a confiar em ti. Esse livro me ensinou como buscar um casamento, como criar os filhos, como fazer a tua obra. Neste livro eu encontro substância, verdade para todo o meu ministério, seja pastoral, seja de ensino. Eu dou graças a Deus pela Bíblia. Então, eu sou um apaixonado pela Bíblia. E eu ensino de maneira sistemática, eu ensino de maneira expositiva, eu exponho de maneira tópica, eu exponho de maneira textual, porque não existe uma pregação superior à outra. Grandes sermões da história da pregação foram tópicos, não é? Então, não há razão de dizer que só a pregação expositiva é bíblica. É bíblica toda palavra que tem sólido fundamento na Bíblia. É isso.
20: Sim, muito bom, pastor. Pastor, uma coisa interessante que o senhor sempre cita é a sua formação fora do campo teológico, né? E há pastores que buscam esse complemento na filosofia, na história, na ciência social, na psicologia, às vezes no direito, na administração. O que que o senhor acha que neste tempo, como é que o pastor deve complementar os seus estudos bíblicos em teológico? Que área das humanidades, talvez, ou de outras áreas, é válida e importante para a formação pastoral hoje?
21: A área da pedagogia é...

0: pregador, pastor. Não creio que devemos fazer um curso superior como muleta para o caso de falha no ministério. Nós devemos fazer como um auxiliar, um elemento complementar nossa formação. O estudo filosófico para mim foi extremamente importante para pensar claramente, porque alguém disse que a clareza é a cortesia do filósofo. Então, falar claro, falar logicamente, definir termos, é uma prática que eu adoto, e o irmão me conhece, e isso torna clara a comunicação. Isso é muito importante. Devemos aprender a pensar, aprender a raciocinar, aprender a concluir, aprender a deduzir, e isso é muito importante para o pensar, para o viver, para o ensinar, para o pastorear.
1: Muito bom, pastor. Hoje em dia eu vejo essas variedades todas, né? E a educação ficou mais acessível, né? Com cursos EAD, pós-graduações mais fáceis, até mais baratas, lógico que, né, também a qualidade muito variada do ensino. Então é bom estar atento. E eu vejo muito questões de saúde emocional também pegando no nosso tempo. Mas isso vai ser um outro tópico.
0: Eu gostaria de observar isto. Há muitos cursos em AD. Eu sugeriria que os que desejam fazer esse curso prefiram os cursos que adotem um modelo misto.
1: Híbrido.
0: EAD híbrido e o presencial. Não há nada como a presença do professor face a face para você interrogar, para você aprender. Então é muito importante também o elemento presencial. Aproveite congressos, aproveite conferências, cresça cada dia. Eu não paro de aprender. Eu tenho 91 anos, mas eu estou sempre aprendendo, sempre estudando. Eu fiz agora uma pesquisa sobre o Dia de Ação de Graças, o Thanksgiving Day. Toda a história, porque eu vou pregar em Santa Catarina, no Dia de Ação de Graças desse ano. Vou voltar da Bahia, onde pregarei na Igreja Batista da Graça, em Salvador. Pregarei lá 26, viajarei 27 e irei no dia 27 mesmo para Santa Catarina, para esse Dia de Ação de Graças. Então, eu pesquiso. Todo assunto de que tenha de tratar, eu pesquiso. E pesquiso nas línguas que sei. Eu faço a pergunta, não é o meu prompt, ao computador, ao Google, na língua que desejo. Recebo os textos, seleciono os melhores, mando imprimir o texto pesquisado, e são meus elementos de pesquisa para o meu trabalho de pregador ou de professor.
1: Muito bom. E dentro disso, já que o senhor citou essa coisa da pesquisa, muito interessante, como é que o senhor vê hoje o uso das ferramentas tecnológicas justamente para pesquisa, para preparação da pregação, né? A gente teve o Google, foi uma coisa, a internet já foi revolucionária, o Google como sistema de pesquisa, né? Virou um grande monopólio até aí no meio da internet pra gente. E hoje as inteligências artificiais, ChatGPT e outras inteligências artificiais também, tem inteligência incorporada dentro do Google. Como é que o senhor vê todas essas tecnologias no nosso preparo?
0: Deus permitiu o desenvolvimento dessas tecnologias como ferramentas que podemos usar para o mal ou para o bem. É evidente que ao pesquisar um assunto na inteligência artificial, no Gemini, no chat, etc., você tem que conhecer o assunto. E o seu prompt, o seu pedido, deve ser objetivo, mas crítico, ao perceber que algo está errado na resposta. Eu faço isto. E podemos valer-nos desses recursos. Às vezes eu pergunto ao Google e à inteligência artificial que responde. Eu quero usar a inteligência artificial. Eu quero

0: pregar em mandarim e em coreano. Vou gravar mensagens de 5 minutos para disponibilizar para a Coreia do Norte e para a China. Eu, de cabelos brancos, creio que serei visto com muita simpatia pelos espectadores, não é? E ouvintes daquela região que valoriza o idoso, que prestigia o idoso. Quero, nas minhas gravações, mostrar valores da cultura desses povos, estabelecer a ponte da cultura desses povos para a Bíblia, para Jesus, para os ensinos de Cristo. Por exemplo, Confúcio e Jesus. Quero fazer a ponte, mostrando que é uma pena que Confúcio tenha morrido, mas Jesus morreu e ressuscitou. Então, eu mostro a superioridade da nossa fé de uma maneira bem simpática e empática. Agora, quero ter um assessor chinês, um assessor coreano, para ver se a inteligência traduziu bem a minha mensagem.
1: Muito bom, pastor, muito bom. E é uma inspiração o senhor aos 91 anos, fazendo bom uso das tecnologias em prol da missão do Reino de Deus. Muito obrigado, já já a gente continua a conversa, pastor.
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7: Transmundial e a Hora de Brasília. 21 horas.
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